0: questões que estavam inerentes ao PDM, não obstante a explicação técnica, tivemos aqui, tiveram a responder a todas as questões que foram colocadas, e não obstante isso, portanto, votaram contra, e mais que isso, votou contra depois de ter, já trazia até uma declaração de voto, que estava preparada, antes de querer ouvir as explicações. Portanto, o que isto é que não é aceitável. Portanto, nós vamos para uma reunião de Câmara, na reunião de Câmara promovemos o diálogo, promovemos a apresentação de todos os factos que levaram a estas tomadas de decisões, e depois o que temos é um voto contra com uma decisão tomada previamente antes de ouvirem os técnicos. Portanto, não é minimamente aceitável no nosso entender. Mas pronto, mas é a decisão deles, votaram contra, iremos agora submeter à Assembleia.
1: Vítor Correia espera agora que a Assembleia Municipal venha a aprovar a revisão do PDM.
0: Que todos os intervenientes tenham a noção que esteve em consulta pública, que houve 158 salveiro participações, que foi muito discutido, foi muito escrutinado, há tanto a ser trabalhado há muito tempo, e que não vemos razões nenhumas para que ele não possa ser alterado. Até porque é um documento que ainda é dinâmico, fica ainda com margem de mais tarde poder ser revisto. Há ali questões que podem ser muito técnicas, pronto, em particulares, não são assim tão limitativas como à partida possam parecer, porque ainda há a possibilidade de depois, no momento, de ser analisado, circunstancialmente algum pedido, mas pronto, parece-me, sob o ponto de vista daquilo que era a necessidade de vermos este documento aprovado, este plano diretor municipal, que é um plano orientador para o Conselho, tem efetivamente algumas questões, nomeadamente de redução da área urbanizável, mas tem outros ganhos, efetivamente. De maneira que, dia 12, vamos submetê-lo à Assembleia Municipal, há tempo mais suficiente para o estudarem.
1: O PDM é o principal instrumento de gestão territorial que vai estar em vigor pelo menos durante 10 anos, que incorpora regras de classificação e qualificação de solo previstas no regime jurídico dos instrumentos de gestão territorial nos planos municipais e intermunicipais. Os solos podem ser rústicos ou urbanos. Os urbanos são espaços para urbanização ou edificação, com ou sem construção, mas com perspectivas de ter, enquanto os solos rústicos têm aptidão agrícola, pecuária, florestal ou de outra ordem natural. Orlando Pires, que já tornou pública a sua candidatura a presidente da Comissão Política Conselhia do PS de Mirandela, não vai manifestar apoio público a nenhum dos dois candidatos a presidente da Federação Distrital de Bragança dos Socialistas, neste caso, Júlia Rodrigues e Bruno Veloso.
2: Eu julgo que não existiu noutras alturas já a coincidência de o ato eleitoral para a Conselhia ser na mesma data do ato eleitoral para as federações. Dar também um agradecimento aos camaradas que se disponibilizaram para estar nesse processo de gerir a Federação de Bragança, do Partido Socialista. Temos duas candidaturas, são processos muito importantes, são desafios importantes e exigentes do ponto de vista pessoal e familiar, e por isso eu reconheço sempre a disponibilidade para essas missões, desejar as maiores felicidades para os candidatos e, enquanto candidato a Presidente da Conselhia, entendo que não devo manifestar o meu apoio público e deixar que o processo decorra com normalidade.
1: Orlando Pires não toma partido por nenhum dos candidatos à liderança da distrital do PS, ou seja, nem à ex-presidente da Câmara de Mirandela e atual deputada da Assembleia da República, nem a Bruno Veloso, vice-presidente da Agência para a Energia. Recorde-se que o atual vice-presidente do município de Mirandela anunciou publicamente há uma semana a sua candidatura à liderança do PS de Mirandela. Orlando Pires diz protagonizar uma candidatura consensual que conta com o apoio da atual presidente, Vera Preto, e com o anterior, Rui Pacheco.
2: Uma candidatura consensual, uma candidatura agregadora, que conta com todos os militantes formais e também uma candidatura que conta com a sociedade civil e um desafio grande que é envolver cada vez mais os jovens neste processo da política ativa municipal, e nós queremos que a sociedade civil, que os militantes, os jovens, contribuam com aquilo que são as ideias, contributos estruturantes para o desenvolvimento do nosso concelho. Há aqui uma articulação muito clara com a atual Presidente da Comissão Política, Vera Preto, e há também uma clara articulação com o anterior Presidente da Comissão Política, Rui Pacheco, e por isso juntos queremos seguir para esse upgrade em Mirandela, porque de facto os desafios são muitos, queremos um concelho ainda mais desenvolvido.
1: As eleições para a Conselhia do PS de Mirandela e da Federação Distrital Socialista acontecem nos dias 19 e 20 de junho.

0: Politicamente falando, está de regresso na Terra Quente FM, como é habitual, de 15 em 15 dias. Estamos com elementos representativos das comissões políticas, com assento na Assembleia Municipal. Hoje temos a ausência da Iniciativa Liberal, de resto temos o painel preenchido. Jorge Humberto da CDU, boa noite, obrigado por ter vindo. Filipa Cerqueira do PS, boa noite também.
1: Boa noite.
0: Cecília Ferreira do Chega, boa noite.
2: Boa noite.
0: E Fábio Ribeiro Carvalho, do PSD, bem-vindo também, que é uma estreia.
3: Obrigado.
0: E aqui o batismo é sempre assim, não é? Já sabem todos os elementos do painel. O que queremos dizer com isto é que o primeiro a falar hoje será o Fábio. Bom, temos dois temas para abordar hoje, já previamente selecionados e enviados aos nossos elementos do painel. Um deles tem a ver com declarações do Presidente do Sindicato dos Técnicos de Emergência Pré-Hospitalar do INEM, que teceu duras críticas às medidas que a Ministra da Saúde pretende implementar nos próximos tempos. Ora, Rui Lázaro diz que há a possibilidade de estar em cima da mesa o Distrito de Bragança poder vir a perder uma das duas ambulâncias CIV, que atualmente estão sediadas em Mirandela e Mogadouro. Diz ele que das palavras da Ministra da Saúde na conferência de imprensa do Conselho de Ministros que foi aprovada à Lei Orgânica do INEM, que de resto ainda não conhece ao detalhe, ressalva Rui Lázaro, disse que as ambulâncias próprias do INEM iam passar a ficar integradas nas ULS com pelo menos uma ambulância CIV e uma ambulância de emergência médica que está na retaguarda, aliás, só com técnicos e os transferências hospitalares. Ora, para este dirigente, abre a porta para que o ULS venha a ter apenas uma única ambulância CIV, portanto, das duas que há, Mirandela e Mogadouro, poderá eventualmente ficar uma. É óbvio que ele depois tece aqui uma série de considerantes sobre essa situação, e isto vem numa altura em que também se fala, ou se falou bastante, na possibilidade do helicóptero do INEM passar a ficar sediado no Hospital de São João no Porto, se bem que depois o Ministério veio com um comunicado a dizer que isso é mentira, mas nunca esclarece se a partir de 2030 se será mentira ou não. Bom, basicamente isto é um outro alerta, portanto, para além do helicóptero do INEM. Fábio, como é que o PSD lê estas críticas, estas declarações de Rui Lázaro? Fazem sentido ou não?
3: É assim, eu daquilo das notícias que vi, tanto da Rádio Terra Quente, como de outros órgãos, como o JN e tudo mais, eu vejo que estas notícias não fazem, principalmente este alerta do Presidente do Sindicato dos Técnicos de Emergência Hospitalar, não faz grande sentido, até porque, eu passo a citar, de resto ainda não conhecemos ao detalhe. Ou seja, se o procedimento e aquilo que vai acontecer ainda não é conhecido ao detalhe, como é que podem já lançar este tipo de críticas e este tipo de farpas ao Governo ou até à própria ULS em relação às ambulâncias, se ainda não está completamente clarificado o que é que vai acontecer? Eu acho que isto, no fundo, é um bocado... Fala-se em retrocessos, em abandonar o interior, fazes como vai morrer mais gente, que era essa a expressão que foi utilizada pelo seu Presidente do Sindicato. Eu não sei se o seu Presidente ainda não sabe ao detalhe, que de resto foi as próprias palavras que ele utilizou, que se ainda não conhece ao detalhe qual é que vai ser a lei orgânica do INEM, não sei qual é que é o fundamento que ele tem para tecer este tipo de considerações. Mas os factos não corroboram muito bem aquilo que...
0: Mas aqui a questão também tem a ver, se calhar, com a reação às próprias declarações da Ministra, que foi extemporânea ao dizer... As declarações são da própria Ministra. Pois é que vem corrigir e dizer que há um protocolo até 2030.
3: Sim, sim.
0: Portanto, é que ficamos agora também na dúvida se a partir de 2030 não será assim mesmo, não é?
3: A Ministra, no fundo, veio dizer que o contrato é até 2030.
4: Será
3: o contrato
4: assim? Será assim até 2030 se este Governo continuar até lá? Que eu acredito que não.
3: Não, mas estou a dizer... independentemente disso, há um contrato para cumprir, que foi esse que foi defendido.
0: O que estou a querer dizer é que o próprio Ministério veio a público com um comunicado a dizer que isto não iria acontecer, mas não clarificou se a partir de 2030 se iria acontecer.
3: Porque é assim, se o contrato assinado está em vigor até 2030 e se ainda não foi assinado o novo contrato, como é que pode assegurar qualquer tipo de coisa se o contrato ainda não está assinado e se as negociações ainda estão a acontecer? Se a Ministra foi dizer... Pois, não quer dizer que o contrato vai ser cumprido, que o primeiro alerta que foi lançado foi pelos deputados do PS. A notícia foi: deputadas do PS acusam o Governo de querer retirar o helicóptero do INEM de Macedo de Cavaleiros. Isto foi no dia 29/4. No dia 30/4, o INEM veio esclarecer numa notícia a dizer: o modelo de funcionamento dos helicópteros de emergência não vai ser alterado. E não vai ser alterado até quando? Até ao final do contrato. Ou seja, já para limpar e para esclarecer perfeitamente e acalmar o alarme social causado às populações, por esta notícia de 29/4, para esclarecer completamente que a grande preocupação que foi dito pelos deputados do PS não tinha razão de ser, porque o grande problema é se o contrato era cumprido ou não.
0: Isto vem no seguimento de declarações da própria Ministra, que deixou no ar a possibilidade do helicóptero ir para o Hospital de São João.
4: Exatamente.
0: Ela própria.
4: Exatamente.
0: Não quer dizer que fosse agora. Mas,
3: a Ministra
0: mas
3: fala em dois tipos. Fala em haver dois helis de nível A e dois helis de nível B.
0: Mas aqui seria...
3: E fala...
0: seria...
4: E qual é o nosso nível?
3: Se ainda não está definido o que é que vai acontecer...
4: Esse é que é o problema, mas eu já lá vou, não te quero interromper.
0: Sim, ok, deixa só outra
3: vez. Questão.
4: Eu já lá vou.
0: Pronto, mas portanto acho, o Fábio e o PSD considera que é extemporâneo esse tipo de,
3: sim,
0: declarações,
3: porque,
0: e até foi criado uma espécie de movimento em Bragança já, isso, parece.
3: Mas
0: também,
3: isso é completamente extemporâneo e isso é aproveitamento político, no fundo. E é aproveitarem-se de uma grande valência que é para a nossa região e criarem a ameaça que essa valência vai desaparecer para conseguirem lucrar com isso. E isso não é correto, não é? Aquilo que eu vejo que está a acontecer é que nós sabemos que o contrato, se o contrato durasse até 2035, aquilo que a ministra iria assegurar é que até 2035 não havia alterações.
4: Não, o problema não é esse.
3: Agora, se a ministra, e se nós podemos ter eleições entretanto, e
0: não,
3: se
0: não,
3: até
0: não,
3: 2030
0: não, não, não.
3: há eleições legislativas, se a ministra já está a trabalhar para aquilo que pode acontecer depois de 2030, nós não podemos atacar a dizer que até 2030 não vai mudar, mas depois logo se vê. Logo se vê vai ser sempre. Se um contrato não está assinado e se nós não temos a garantia daquilo que vai acontecer, não podemos estar a tecer considerações de que pode acontecer ser isto, aquilo ou outro. Acho que não faz sentido.
0: Jorge Humberto, a leitura que faz não é esta?
4: Obviamente
0: não é extemporâneo.
4: Não é nada extemporâneo.
0: E estas declarações têm alguma razão de ser ou não?
4: E só podemos negar a evidência com a falta de objetividade e da realidade que está em cima da mesa. Vamos lá ver. Isto foi sempre uma pretensão do PSD. E já não é de agora. Eu ainda sou daquele tempo em que tínhamos um deputado na Assembleia da República que era a favor que o helicóptero saísse de Macedo. Não foi há muito tempo. Não foi há muito tempo.
0: Silva,
4: exatamente, não foi há muito tempo.
3: Há quantos anos?
4: Não foi há muito tempo.
3: Há quantos anos?
4: Seguramente 10, 15 anos. Portanto, não foi há muito tempo. Portanto, isto é uma pretensão.
3: O país já evoluiu muito, entretanto.
4: Não, antes pelo contrário, o país não está a evoluir, o país está a retroceder.
3: Seja como seja.
4: E, aliás, como diz aqui o presidente do sindicato, isto é um facto. Esta pretensão, que não está, digamos, ainda definida, mas que já está, e já muita gente sabe o que é que está em cima da mesa.
3: Mas nós estamos a falar do quê?
4: Nós estamos a falar...
3: Do helicóptero.
4: Não é só do helicóptero. Não.
3: Não vamos confundir questões.
4: Não vamos confundir nada. Vamos...
0: E aqui a notícia também fala na questão da ambulância civil.
4: Exatamente. Estamos a falar disto. Há uma pretensão. E nós sabemos o que é que está. De que é que vai em contra aquilo que está a ser a reestruturação do INEM. Senão não estamos aqui a falar de cor. Não é? Portanto, e se há um líder sindical, porque já tem conhecimento daquilo que está em cima da mesa...
3: Não
4: que já
3: tem, porque ele próprio diz que não
4: tem,
3: sabe.
4: Tem, não ele sabe.
0: Sim,
3: não,
0: ele diz que não está
3: não conhecemos
0: não tem
3: ao detalhe.
0: Sim.
4: Obviamente não sabemos ao detalhe, mas também
3: não,
4: mal seria se soubéssemos ao detalhe. Não, sabemos é qual é a pretensão e qual é a pretensão.
3: Mas como é que sabe qual é que é a pretensão?
4: A pretensão é redução de custos.
3: Mas
4: é
3: como
4: a
3: redução é que sabe
4: de
3: isso?
4: Custos.
3: Mas como é que sabe isso?
4: Porque está. Vamos lá ver se na altura em que quiseram tirar o helicóptero de Macedo Cavaleiros, o PSD...
3: Estamos a falar agora, em 2026.
4: Mas está
3: aliás,
4: a ver,
3: em 2030.
4: Mas está a ver a estruturação da orgânica do INEM. E nós sabemos, e sabem também os sindicatos, o que é que está em cima da mesa.
3: Mas sabem ou
4: sabemos,
3: supõem?
4: Não, sabemos qual é a matriz ideológica neoliberal que está. É reduzir o maior número de serviços públicos prestados às populações.
3: Mas
4: isto não está, isto não vem no compêndulo, isto não vinha no programa do governo.
3: Sim.
4: Aliás, como não vinha no programa do governo, a questão do contrato do laboral de trabalho.
3: E refundar o INEM. E reestruturar.
4: Exatamente, também não vinha no...
3: Mas o que é importante é que
4: Mas nós sabemos que quando se fala daquilo que é reestruturar, não é para melhor, é para pior.
3: Mas qualquer
4: sempre
3: pessoa...
4: Foi.
3: Não.
4: Não, sempre foi. O PSD no governo, quando reestruturou, foi sempre para pior. Aliás, até chegamos ao ponto...
3: São outra vez suposições
4: como
3: o próprio presidente do sindicato.
0: Não são. Histórico, é isso?
4: Não são. É histórico. Aliás, nós temos a ideia do Passos Coelho, que agora é a vossa baleia salvadora.
3: Já encontraram
4: essa baleia salvadora.
3: Será a nossa?
4: Que agora vinha dizer na altura que era bom que os jovens imigrassem, que fossem saber os professores.
3: E atualmente o Montenegro diz o contrário, não é verdade?
4: Não diz o contrário, mas faz
3: queremos
4: o contrário.
3: Queremos é que os jovens...
4: Há uma preocupação, não só pela questão daquilo que é o serviço prestado pelo INEM, não é só essa preocupação, é também aquilo que está a ser cortado naquilo que é a prestação de serviços de saúde. Não temos a mais pequena dúvida. Há, digamos, uma estratégia ideológica, sim, ideológica, que é de, cada vez menos, haver a aposta naquilo que é o investimento, não só no serviço público, da saúde, na educação, noutros setores, que nós estamos a ver que este governo está a reduzir ao máximo. E está a reduzir ao máximo por uma questão de agenda. Por uma questão de agenda do neoliberalismo ideológico. Não tínhamos a mais pequena dúvida disso. Não são chavões.
3: Não,
4: e nós começamos a analisar. Não é questão só do INEM. Nós temos hoje só... Na questão da educação também, e vamos falar no tema a seguir, que é a municipalização da educação, ou seja, é o Estado cada vez mais a diminuir a sua capacidade de intervenção naquilo que é uma responsabilidade sua, que é garantir a saúde pública e tendencialmente gratuita a todos os cidadãos.
3: E obviamente que, obviamente que
4: quando nós falamos de Trás-os-Montes, mais ainda, porquê? Porque a representação política de Trás-os-Montes é mais fácil, provavelmente, tirar o helicóptero de Macedo, não vai ser assim tão fácil, nem acabar com as ambulâncias.
3: Mas porque, ninguém quer acabar com isso. A grande questão é essa. Isso são suposições.
4: Nós as suposições...
1: Então, que a ministra anda a lançar para o ar...
3: A ministra nem sequer lançou esta suposição. Aquilo que se estava a fazer era... A ministra, durante várias horas numa conferência de imprensa, foi questionada com uma pergunta claramente tendenciosa e depois de várias horas a ministra dá uma resposta completamente técnica. Vamos otimizar o serviço de helicópteros de emergência.
4: Mas o que é que é otimar?
3: Otimizar.
4: O que é otimizar?
3: Otimizar será.
4: O que é que será?
3: Perceber qual é que
4: tirar de uma sede para passar para o São João no Porto?
3: Não obrigatoriamente. Será aquilo que se está a discutir neste momento, será a continuidade do serviço a partir de 2030. Aquilo que tem que ficar perfeitamente claro é que até 2030 o helicóptero está assegurado. A partir de 2030 não vamos fazer como muitos fazem, que é dizer, olha, eu vou contratar por isto, eu vou continuar a ter este serviço e depois quando vai negociar com o privado, que é aquele que vai assegurar os helicópteros, o serviço, o próprio bem dos helicópteros...
4: Chegaste lá, que é este o ponto, por isso é que eu te estava a falar na questão do neoliberalismo. Chegaste lá, porque não é ministro...
3: O Estado vai contratar, vai comprar helicópteros?
4: Não, porque não é ministro.
3: O Estado vai comprar helicópteros?
2: Meus senhores, já há mais duas pessoas para falar.
4: Não é ministra que vai decidir. Isto, digo-te eu a ti, olhos nos olhos com toda a franqueza. Não é ministra que vai decidir se o helicóptero fica em Macedo ou se fica no Porto.
3: Quem vai decidir é
4: a empresa privada, aliás.
3: Não, é a empresa. Há várias empresas a operar no mercado. O mercado é livre.
4: Pois é, livre. Como era livre aqueles helicópteros que nós contratamos e subcontratamos...
3: Nós estamos a falar do exemplo de Macedo.
4: Não, espera. Os helicópteros que nós contratamos, quando digo nós, o governo, contratou numa primeira fase, eram helicópteros de médio porte.
3: Sim.
4: E depois a empresa disse que os helicópteros de médio porte não podiam assegurar o serviço. Então chamamos os de grande porte, que não podiam aterrar no hospital.
3: Claro.
4: Tinham que ir aterrar... Portanto, não foi o ministro que decidiu.
3: Mas porquê? Porque o problema foi resolvido em cima do joelho. Que o governo está a fazer agora é antes de chegar em cima do joelho, que é 2030, começar a tratar do assunto.
2: Mas o Jorge entende que te fazem sentido essas...
4: Não, faz sentido esta preocupação, e cada vez mais faz.
3: E ainda bem
4: que há esta alerta, para não termos que chegar àquela triste figura em que tivemos a população de Macedo e do distrito de Trás-os-Montes no heliporto de Macedo para que o helicóptero não saísse lá. Porque se não fosse essa atitude da população, o helicóptero tinha sido naquela altura.
2: Muito bem.
4: Pronto, era Filipa, isso que eu queria dizer.
2: Como é que o PS vê esta situação, este rol de críticas que depois culminou com esse comunicado do Ministro da Saúde, a referir que não vai ser nada assim? Ou melhor, que vai manter-se o helicóptero. Se bem que haja aqui agora estas declarações a propósito das ambulâncias, não é? Que são novidades.
5: Sim, relativamente a esse assunto. Já foi dito aqui que os deputados do PS querem que saia o Heli daqui da nossa região.
3: Não, acusam o governo de querer retirar. Essa foi o título da notícia.
5: É uma acusação, segundo declarações do ministro, declarações essas que foram claras. Não sei se ouvimos coisas diferentes, mas as declarações foram claras e não deixaram dúvida a ninguém. Nós não podemos admitir, de forma alguma, a saída do Heli da nossa região, já que foi também uma das contrapartidas do fecho das urgências de Conselhos Limites. Foi essa. E uma coisa é certa. Não podemos aceitar que nenhum destes meios e meios de diferenciados de urgência sejam retirados da nossa região. E esses meios são, ou a ministra pelo menos deu a entender que quer que esse meio seja desviado para outros centros, como é o caso do Porto, quando nós sabemos quais são as necessidades que nós temos no nosso distrito. Temos um distrito grande e com dificuldades também a nível de acessos, portanto é crucial termos um Heli na nossa região. Não pode efetivamente acontecer, só temos 3 urgências, 3 hospitais, 1 helicóptero, fazer uma região como a nossa, não podemos aceitar de modo algum. É quase definitivo para 2030. Vamos ver o que é que acontece, com alguma expectativa. Depois das declarações da ministra, não sei muito bem quais são as dúvidas que restam, mas aquilo que não queremos...
3: Isso, que é definitivo a partir de 2030.
5: As suas declarações, se calhar ouvimos declarações diferentes, não sei, mas...
3: As declarações é otimizar o serviço. Pronto, acho que será agir preventivamente.
5: Estás a interpretar da maneira que queres interpretar, mas as declarações foram claras.
3: Não, mas que é que leva
5: claras.
3: A a querer que a partir de 2030 o serviço acabe.
5: Eu não sei porque estamos aqui a defender a nossa região. Não sei porque
3: claro, mas eu defendo
5: com
3: o helicóptero, não é a ministra. É defender que esta foi... fumaça e este alarmado das populações não faz sentido
5: claro
3: quando o governo está a trabalhar preventivamente.
5: Não é preventivamente, claro que há alarmado as populações.
3: Porque reconhece
5: quando
3: que o helicóptero é necessário
5: quase
3: aqui.
5: Quase certa desta questão da ministra de querer tirar o
3: helicóptero. Qual é que é o facto?
5: Em 2030.

0: Nós estamos aqui a fazer... Eu peço desculpa.
1: Força, força.
0: Então, nós estamos aqui a valorizar aquilo que são intenções. Vamos lá ver uma coisa. Nós estamos a falar de um serviço. Quem está... Quem toma esta posição é um dirigente sindical. Por muito que o PSD
2: não
0: goste...
2: Isso já foi a posteriori. Não, isso é outra questão.
3: O dirigente sindical já foi a posteriori.
2: Claro, claro. E pior do que isso, que eu ainda
0: vamos ver. O dirigente sindical é quem está dentro... Sabe o que é que se passa, sabe quais são as pretensões, sabe quais são as normas que saem. Portanto, nós estamos a falar num serviço.
2: Depois já tem saído a nota à imprensa.
0: Que faz 115 missões, aliás, é o serviço, juntamente com Viseu, que tem maiores missões no país, em média.
1: Exato.
0: São 990 missões, portanto, estamos a falar 690 de salvamentos de vida.
2: 115 nos últimos 2 meses.
0: Aquilo que está em cima da mesa, obviamente que. Obviamente que deixa toda a gente preocupada.
2: Claro que deixa. Mas por isso,
0: portanto,
2: é que
0: não é extemporâneo,
2: seguir...
0: não é extemporâneo esta preocupação.
2: Então como é que
0: para além
2: uma
0: do mais,
2: garantia?
0: Para além do mais, daquilo que foram as declarações da ministra, que
2: depois dessas
0: não foi porque foi muito pressionada. Não, porque quando a boca foge para a verdade, ninguém é pressionado.
2: Não, isso, não é verdade, portanto, isso não é verdade.
0: Aquilo que está em cima da mesa,
2: é
0: há, digamos, um perigo latente para que haja esta, digamos, nesta reestruturação, saia uma ambulância do INEM e provavelmente sairá o helicóptero.
2: Isso é outra questão.
0: Isto é o que está, digamos, em cima da mesa.
2: Isso é o que o dirigente sindical fez, foi misturar o helicóptero
0: não,
2: com a CIV e meter tudo dentro
0: tudo.
2: Do mesmo saco e vamos
0: é
2: atacar
0: está,
2: o governo com um braço armado.
0: Não há ataques nenhum ao governo.
2: Não, claro
0: vamos
2: que não, isso. Não é.
3: Deixa-me ir agora
0: e a pretensão tem a ver exatamente com aquilo que falávamos há um bocado, nos concursos internacionais para a prestação de serviços, como aconteceu com os helicópteros de médio porte, postos de grande porte. Portanto, o que está aqui em cima da mesa não são as pretensões que o Ministério possa ter, são aquilo que as empresas vão propor ao Ministério.
2: É o grande problema, não é o helicóptero bipartido. Para aqui ou não, mas se o Estado gasta muito ou não.
0: Exatamente.
2: É quando a saúde dos transmontanos e quando a saúde de um território deste está em causa, acho que os custos e os modelos de negócio
0: pronto,
2: não são muito importantes. Mais importante,
0: mas
2: ela reconhece, por isso é que não tira daqui o helicóptero e por isso é que acho preventivamente.
3: Cecília, o Chega, como é que vê esta situação?
1: É assim, nós vemos isto com preocupação. Assim, não sendo verdade, é muito mau andar-se a espalhar mentiras, porque isto é um alarme muito grande para a população. Porque
2: exatamente.
1: Nós não podemos, nem nos podemos dar esse luxo de perder mais serviços. Isso não, o helicóptero
3: é
1: fundamental.
3: O gato escaldado,
1: a água fria tem medo. É verdade, é verdade. É assim.
3: É
1: só que
3: por isso, não é?
1: É assim, eu fui logo uma das que fiz o comentário, mal vi a notícia, que me alarmou e me preocupou bastante.
2: Mas as notícias eram alarmistas, o objetivo era esse.
1: Mas assim, todos os municípios logo fizeram comunicados.
2: Claro.
1: De facto, que as notícias saíram e foram. E de facto, foi logo uma bomba que caiu. Que caiu aqui no nosso distrito. E eu não digo só em Mirandela, foi
2: mas
1: no nosso distrito.
2: Mas eu acho que também, por causa disso, e para reconhecerem essa necessidade do distrito, é que no dia a seguir, é que foi literalmente no dia a seguir, o presidente do INEM faz um comunicado e como as notícias continuam a adensar, no dia 15/5, vem o governo, através do Ministério da Saúde, emitir um comunicado. Isto, a notícia do JN é das 16h21 e sai uma notícia no JN às 17h39.
0: Mas tu estavas à espera
2: o presidente
0: governo,
2: do sindicato
0: mas tu
2: à espera, a lançar outra vez as
0: achas para a fogueira.
2: Estavas
0: à espera que a ministra viesse dizer assim: tem razão o presidente do sindicato.
2: Não, mas podia não dizer nada, e assim estava livre.
1: Será que a ministra conhece a região? Será que a ministra conhece aqui o nosso distrito?
2: Eu acho que sim, por isso é que emite um comunicado a dizer que o helicóptero de emergência não vai ser deslocalizado. E, para além disso, classifica as informações como falsas e de extrema gravidade, em que o objetivo é alarmar as populações. E diz, claro, preto no branco, o helicóptero de emergência médica não será retirado de Macedo de Cavaleiro.
1: Até 2030. E depois de 2030? Vamos ter
2: depois
1: soluções?
2: Depois de 2030. Eu acho que foi isso.
1: Não vamos ter soluções.
2: Eu acho que foi isso que foi criada. Foi isso que foi,
1: já acho
2: foi
1: que
2: o grande medo.
1: De
2: mas aí
1: ser.
2: Diziam claramente que o grande medo era a partir de 2030 e não era para já. E começarem a alarmar as populações. É que a partir. Eu volto a ressalvar.
1: Imagina se o contrato fosse até 2030.
2: Não, mas se o contrato fosse até 2040, nós, em vez de estarmos a dizer 2030, estamos a dizer 2040. Porque
3: 2030,
2: o contrato vai ser cumprido.
3: 2030
1: está,
3: está aqui.
2: Seja como
1: já.
2: Seja,
1: está
2: aqui,
1: na porta,
2: aqui o limite colocou-se até ao final do contrato. Okay. Como não, ninguém se pode sobrepor às negociações
0: mas,
2: e dizer até 50, 60.
0: Isto,
2: não dá.
1: Eu sempre ouvi dizer que a nossa. Desculpa lá, Jorge. Eu sempre ouvi dizer que a nossa zona não era medida em quilómetros, era em tempo.
2: E muito bem.
1: Agora imagina, nós temos aí muitas zonas do país, e aqui então em Trás-os-Montes, é o que mais se encontram. São zonas afastadas de grandes centros. E que demoram às vezes ambulâncias a chegar 40, 50 minutos.
2: Sim, sim.
0: Mas vamos lá ver uma
1: coisa.
2: Então,
1: vai-nos
2: essas coisas estão assim.
1: Helicóptero...
2: Está tudo bem?
1: Não sabes que houve agora.

0: Para
1: contrato.
0: Um acidente, com um trator
2: quem
0: não
2: é que falou em tirar? Mas quem é que falou em tirar?
0: Obviamente, foi a oposição.
2: O INDEM e o Ministério clarificaram, não sai.
0: Não sai agora.
1: O que está aqui causa...
0: Por causa do alarme,
2: se
0: calhar... Que...
2: Não, por causa do contrato. Não. O contrato vigora calhar... até 2030. Não. Eu dou a data até o fim do...
0: Se calhar é que isto causou um maior alarmismo do que eles estavam à espera.
3: Não, o quê, Jorge?
1: Não. O contrato dura até 2030. Mal seria se a ministra viesse dizer hoje que o contrato que acaba em 2030 vai passar para 2040.
3: Ou que vai ser ratificado novamente.
2: Pois,
3: não é?
2: Mas esse foi o grande alarme dos deputados do PS no início. Era que o contrato não fosse cumprido. Não.
1: Nós
2: a primeira notícia foi sobre isso.
1: Não, nós sabemos o que é que está em causa. Mal seria se a ministra viesse dizer que o contrato que acaba em 2030 não acaba em 2030 porque o governo vai já fazer o contrato até 2040 ou até 2050.
2: Então o que é que estava
1: esta
2: à espera?
1: É obviamente
2: que o contrato acabasse e o governo fosse agir em cima dos joelhos.
1: Obviamente que o contrato...
2: Eu acho que não.
1: Obviamente que o contrato e o serviço deixa de ser prestado quando o contrato acaba, se não for feito outro contrato.
2: E para o serviço não parar de ser prestado é que já se está a negociar a partir de 2030.
1: Não sei se está.
2: Para o serviço ser assegurado.
1: Essa é que é a grande questão. Então, essa é que é a grande questão.
2: Nós não podemos fazer suposições. Nós temos que olhar para o comunicado do INEM e do Ministério da Saúde.
0: Essa é que é a grande questão. É porque não temos dados que possam chegar.
1: Essa é que é a grande questão.
2: Onde é que pode chegar? Ainda estamos em negociações. Vamos dizer como. Vamos dizer como muitos. Olha, eu vou pagar 3, 10, o que seja pelos helicópteros. Quando vamos negociar, o que é que nos vão pedir?
1: A mesma coisa com o contrato do INEM que aquilo que fizeram com os aviões.
3: Okay, não, deixa
0: ela
3: só
0: fez um comunicado em que foi ela que lançou o alarme.
2: Não. Quem lançou o alarme foi no dia 29/4. É a primeira notícia sobre o assunto.
0: Mas foi ela. Sim, foi, mas tem a ver foi com num comunicado dela, declarações dela.
2: E no meio de uma comissão parlamentar...
0: Ninguém pôs palavras na boca. Foi ela que as disse sozinha.
2: Precisamente. Mas... A grande questão é a interpretação que se faz dessas palavras. É que se a ministra não queria sequer Macedo... Não, é que se... Cada um, acho que nós vamos interpretar todas as declarações
1: não,
2: e mais algumas.
1: Eu interpreto o que ela
0: as pessoas
1: diz,
0: que ouviram e os jornalistas que escreveram interpretaram bem, penso eu.
2: Sai, pergunto
1: até 2030 o helicóptero não sai.
2: Não, nem sequer fala disso. Isso fala depois, no dia 15/5. Quando depois do presidente do INEM, 15 claro, dias depois... Não.
3: Vamos lá ver.
2: Dia 30, o presidente do INEM clarifica. 15 dias depois... Ainda bem ela.
3: Isto tudo começou com declarações da ministra. É óbvio que não foi clara a dizer que ia sair, mas referiu que provavelmente podia eventualmente ser transferido
2: não
3: para
2: o São João. Não disse que ia sair, mas também não disse que ia ficar.
3: Já estão habituados a estas coisas.
0: Nós já estamos a perder
3: vez.
0: Tudo. Estamos habituados a
1: uma reestruturação. É uma reestruturação, não é? E a reestruturação
2: refundação do INEM? Não vai ser. Porquê? Como é que sabe? Já sabe mais alguma coisa?
0: Quando sentimos o cheiro do fumo, já perdemos tudo.
1: Do PSD, desta diretiva neoliberal...
2: Para os jovens as coisas têm corrido bem.
1: Muito.
0: Para os jovens...
3: Deixem-me só colocar aqui um outro... Não é outro assunto, é no mesmo assunto, mas o Fábio há pouco tocou, queria falar ainda nas declarações do Rui Lázaro, é isso? Tem alguma coisa a dizer sobre isso?
2: Eu acho que sim, é que é assim, no dia 29, eu volto a ressalvar, no dia 29 sai a primeira notícia depois das declarações das ministras, e eu isso dou de barato. No dia 30, já para não alarmar as populações e para cessar de uma vez por todas esta questão, vem o presidente do INEM a dizer que não se vai ser alterado o modelo. Foi esse o grande problema, que a primeira notícia seria que o modelo que vigora até 2030. Foi esse o grande alerta que os deputados do PS acusaram o governo de querer retirar. O modelo não vai ser alterado, foi dito em 30/4. 15 dias depois, com a polémica ainda a adensar-se cada vez mais, vem o governo e, através do Ministério da Saúde, invita o seu comunicado a dizer o helicóptero não sai. No mesmo dia, e sem grandes pudores, o presidente do sindicato vem dizer, vai morrer mais gente, diz que pode perder a ambulância e pode perder o helicóptero. Quer dizer, horas antes já tinham garantido que o helicóptero não saía. 15 dias anterior, o presidente do INEM tinha dito exatamente a mesma coisa. Ele vem agora com a CID. Vem misturar alhos com bugalhos, porque convém.
1: Estás a fazer uma
2: confusão. O caos já estava criado.
3: Estás
1: enganado.
3: Eu posso esclarecer essa situação. As declarações de Rui Lázaro vêm na sequência das mesmas declarações que ele já tinha proferido na Assembleia Intermunicipal do Douro, onde ele tem assento.
2: Será dia...
3: Não, que tinha sido já. Já tinha sido.
2: Pronto, mas 15 dias antes já estava o assunto arrumado. Logo no dia a seguir.
3: As declarações dele depois, que são no mesmo sentido, já são feitas de facto a posteriori. E é no dia
2: mas
3: que
2: isso não importa. Eu aqui a grande crítica que lhe faço é misturar alhos com bugalhas. Okay, okay. Já saber que o helicóptero não sai daqui, porque já tinha a garantia, se não lhe chegava do INEM, tinha-lhe chegado horas antes a garantia do Ministério da Saúde, e ele volta a misturar alhos com bugalhos para fazer o quê? Para fazer xingar na política. Porque é assim, se me bem falar depois da CIV, é que já com o assunto do helicóptero estava arrumado, eu até dou de barato, mas a própria CIV é uma questão completamente diferente. Agora, misturar e fazer um aproveitamento do fumo que já estava criado é diferente, porque é assim, em relação à CIV nós já temos outra questão. Já não é a questão da negociação do contrato. É. Como?
0: Vamos, achas, concordas que devemos perder?
2: Eu acho que não.
0: Eu acho que nós estudámos demais.
2: E atenção, então, aquilo que foi dito foi que as OLS deviam ter pelo menos uma CIV. Se nós temos duas, não quer dizer que vamos ficar sem as duas. Quer dizer que todas as que não têm alguma vão ganhar uma. Agora, se nós temos duas, aquilo que foi dito é todas as OLS, que as CIV iam passar para a esfera das OLS. E eu acho isso bem, porque é assim, os meios estão junto de quem decide. Sim. Em vez de estar a decidir a partir de um escritório de Lisboa ou do Porto, decidem diretamente aqui na Unidade Local de Saúde do Nordeste.
1: Porque quando se diz que vai passar, porque vai passar para o LS, não se fala do resto. Isto é tão fácil. É tão fácil chegar aqui aos microfones da Rádio Terra Quente e dizer assim, olha, as CIVs...
2: Já sabe que, como é que vai ser o envelope financeiro.
1: Não sei.
2: Então, como é que pode criticar uma coisa que ainda não sabe?
1: Vou lá uma coisa. Vamos lá com calma. Eu não sei qual vai ser o envelope financeiro. O que eu sei... Mas o que eu sei, não sabendo qual é o envelope financeiro...
2: Aquilo que aconteceu há 15, 20, 30 anos.
1: Não. É exatamente o contrário. Aquilo que eu sei é que o envelope financeiro não vem nunca.
2: Como é que sabe?
1: Mas cheio.
2: Olha, como?
1: Aconteceu com o Covid,
2: claro,
1: aconteceu com as escolas, aconteceu com tudo.
2: Não,
1: o envelope não veio, não
2: eu
1: veio.
2: Eu acho que não foi bem então, assim.
1: Bom, aquilo que nós estamos aqui a fazer...
2: Foi bem assim, você também estava bem
1: não foi. Não, foi assim, foi. Não tenhas a mais pena do que foi. O Covid, aquilo que gastaram as câmaras municipais,
2: sim,
1: e que o governo disse que gastai à vontade...
3: Deixem falar,
1: não é?
2: Vocês outros
1: prestar,
2: tempos.
1: Vocês vão prestar...
2: Outros tempos.
1: Não, agora é outro tempo
2: diferente. Gastai à vontade.
1: Então, pois, agora
2: é essa
1: a
2: questão. É que em vez de estarmos num modelo que é do deixa andar e que tudo se cobra com dinheiro, antes dos problemas acontecerem, pegar-se nas coisas e antever os problemas e resolvê-los e não cobri-los com dinheiro.
3: Sobre este assunto, mas há uma coisa
0: sobre... Sim, que ainda não tinha tocado sobre esta questão da ambulância, só tínhamos falado dos gélis, falando daqui da questão da ambulância e do CIV. Eu não quero acreditar que efetivamente o CIV vá sair daqui. Eu acho que posso acreditar sim numa troca de passar o CIV para uma VMER.
2: Isso sim,
0: podemos aceitar.
2: Isso sim.
3: Mas a VMER foi-nos dito pela OLS que nem são eles que decidem.
0: Claro.
4: Pois. Isso mesmo.
0: A questão é esta. Nós nunca podemos aceitar menos que isso.
1: Eu sei
0: não
1: que vocês
0: haver...
1: são novos e gostam de acreditar no Pai Natal. Eu fico feliz por isso. Mas pronto.
3: Mais alguma coisa?
0: Nesse sentido, nós não podemos nunca deixar e nunca podemos aceitar, e acho que isso tem que ser uma luta de todos nós, não é uma luta partidária.
2: Claro.
0: Não perder nenhum meio destes diferenciados de emergência. Portanto, sair a CIV, mas sempre só se for no caso de vir uma VMER, menos que isso não podemos aceitar, claro.
3: Muito bem, então vamos ao segundo assunto, que tem a ver com praia fluvial. Pode ser?
1: Pode ser.
3: Pronto.
2: Eu ainda dava aqui uns toques nas CIVs, que eu quase não falei das CIVs.
3: Então, mas já algum diz que acrescenta, Fábio?
2: Não, que eu acho que esse é um outro fantasma que foi criado com a questão da CIV.
3: Pelo senhor
2: exatamente. É que as declarações é abre a porta a perder uma ambulância. Isto é uma hipocrisia do argumento. É que abre a porta, baseia-se em quê? Numa coisa que ainda não conhece, numa coisa que não há detalhes sobre isso.
0: É fazer suposições.
2: Mas uma coisa é dizer assim, eu estou preocupado se... Outra coisa é dizer, vai sair, vai... Como é que foi as palavras? Vai morrer mais gente no interior. Eu acho que isto é de uma gravidade...
4: Causou alarme, é normal que...
2: Claro, mas era esse o objetivo. Mas era esse o objetivo, era causar alarme. Era corroborar o início da polémica que foi lançada, pegando num excerto das declarações da ministra. Misturar com o helicóptero.
0: É ver uma tendência e preocupar-se com a população, efetivamente.
2: Qual é que é a tendência? A tendência é de preocupação.
0: É
2: que eu vejo. É que em vez de nós ficarmos sem a Valência em 2030, é começar a trabalhar antes e resolver a questão.
0: Não é normal haver leviandade neste
2: Da mesma forma, como é que mais que eu estava a falar nas CIV e era isso que era importante dizer, que eu ainda não falei acerca disso. A questão das CIV é que aquilo que se vê é tentar passar da esfera do Ministério da Saúde para a esfera das OLS. E eu acredito e acompanho o Jorge nas preocupações que o dinheiro tem que vir na mesma. Só que o dinheiro não é tudo. A grande questão é garantir uma melhor operacionalidade e a gestão dos meios, porque cobrir os problemas com dinheiro, isso não resolve nada.
1: Não é o dinheiro.
2: Isso não resolve nada.
1: Não é o dinheiro.
2: Então, qual é que é o problema?
1: Então, o que é que impede ao governo
2: Sim.
1: De fazer uma reorganização da CIV e ficar então, na mesma...
2: Não, a grande questão é que nem essa é a CIV, é do próprio INEM.
1: Pronto, do próprio INEM.
2: Acabou de rodos de dinheiro para cobrir problemas que não estão resolvidos.
1: Então qual é o problema? Em um Ministério da Saúde continuar a tutelar a questão do INEM e da CIV e não ter que passar para o ILS. Mas qual é a... Agora, pergunto eu a ti, qual é a lógica?
2: A lógica será os meios, a gestão dos meios, estar mais...
1: Mas quem faz a gestão? Mas quem faz a gestão?
2: Passa a ser as ULS.
1: Mas onde é que as ULS têm competência
2: de meios financeiros...
1: Ah, voltaste outra vez aos meios financeiros. Então vais gastar dinheiro.
2: Calma, Jorge. Então primeiro estou-me a dizer... Mas então o problema é o dinheiro que se gasta.
0: E é a formação, porque as pessoas não vão pegar num serviço que não conhecem.
1: É a mesma coisa, desculpa lá. É a mesma coisa que tu passares... Agora está no assunto do dia, vamos discutir aqui antes da praia fluvial. É tu passares a escola agrícola e todas as escolas profissionais para a competência das câmaras municipais. Onde é que as câmaras municipais têm competência?
2: Mas isso é uma coisa completamente distinta.
1: Não!
3: Isso falamos
2: é uma
3: já
2: coisa
3: no
2: completamente
3: programa.
2: Distinta.
1: Onde é que os hospitais ou os LS têm competência para fazer a gestão?
2: Sim.
1: A não ser que também tenham a parceria com os bombeiros.
2: Exato! Então mas eles fazem.
1: Mas tu telefonas para onde? Quando ligas para...
2: Criar uma equipa dentro da própria ULS para gerir os meios todos da sua...
1: Quando ligas para o 112... Ou ligas para os bombeiros de Mirandela, onde é que vai parar a tua chamada?
2: Sim.
1: Onde é que vai parar?
2: É ao CODU.
1: Ah, e onde é que é o CODU? Onde é que é o CODU?
2: Não
1: é
2: importa,
1: em Lisboa.
2: Mas isso não... Ouça,
1: em Lisboa.
2: Mas isso
1: aí tu vais passar
2: importa.
1: Para as ordens essa responsabilidade.
2: Sim.
1: Tens uma pessoa permanente ao telefone.
2: Claro, então é melhor agora um modelo que não funciona,
0: não,
2: em que estão a decidir.
0: Vai morrendo mais gente, mas de fato está isso.
2: Não, em que estão a decidir para onde é que vão as ambulâncias e qual é que vai ser o funcionamento das ambulâncias a partir de Lisboa e Porto, quando não sequer vê a ambulância deste tamanho.
1: Vamos fazer uma gestão correta daquilo que é o serviço público.
2: Meus amigos, claro, isso agora colabora 40 e 50.
0: E está
2: mal, vamos deixar não deixar andar.
1: Gestão corrente.
3: Não há nada a fazer. Fazer, vamos ter
2: não,
3: que esperar
2: isso era
3: para
2: antigamente.
3: Ver quem tem razão.
2: O que se está a fazer é uma refundação do INEM.
3: Não há nada a fazer, vamos ter que esperar para perceber o que é que
2: vai acontecer. E acabar com suposições. Okay. E eu também.
3: Esta não é...
2: Por orgulho
3: esta
2: pessoal,
3: é,
2: mas sim por preocupação pública.
1: Acabas com o investimento público na saúde, podes fazer as refundações que tu quiseres.
2: Então, investimento
1: podes fazer as alterações
2: serás
1: que tu quiseres.
2: A reorganização ou despejar dinheiro lá para cima, como de costume?
1: Não, não. Mas é que a reorganização é o
2: investimento. É que o investimento não é só o dinheiro. Pois, mas não é só.
3: Fábio, vamos terminar.
2: Mas não é só.
3: Esta não é uma suposição, esta não é uma, esta não é uma suposição, é uma garantia. Perdemos a bandeira azul, não foi? Depois de 7 anos consecutivos, distinguida com o galardão da bandeira azul, este ano a Praia Fluvial, arquiteto Albino Mendo, não consta da lista divulgada pela Associação Bandeira Azul da Europa, que atribui este símbolo de qualidade, tendo em conta o conjunto de critérios que vão desde a informação, educação ambiental, até à qualidade da água, passando também pela gestão ambiental, equipamentos de segurança e serviços. O Presidente da Autarquia confirmou a perda do galardão, revelando que ficou a dever-se, e passo a citar, a alteração da classificação da qualidade de água balnear de excelente para boa. Esta alteração, segundo o Autarca, resultou de 2 episódios pontuais de poluição de curta duração, registados nos dias 2 e 5 de setembro do ano passado, e a que tiveram os limites ultrapassados para a prática balnear. Portanto, o Autarca sublinha ainda, já agora deixe-me só dizer isto, que a situação decorre exclusivamente do cumprimento dos critérios técnicos e regulamentares aplicáveis à qualidade da água balnear e que, portanto, garante que a água está em perfeita condição para banhos. Fábio, PSD, acha que devemos manter-nos tranquilos ou não?
2: Eu vejo isto com grande preocupação, até porque recordemos que no verão passado, para além da piscina municipal estar encerrada, ainda tivemos ali um período em que a própria praia está encerrada e... Não...
3: Foi nessa altura.
2: Pois, é assim. Numa região como a nossa, em que por vezes até estão 36 e 37 graus à noite, não termos um espaço, para além das praias fluviais nas aldeias, que são uma grande valência e é o que salvou, no fundo, a pátria, acho que é uma preocupação e não se garantir, para além de não se fazer obras na praia e adotar de outro tipo de equipamentos físicos e não só, tanto a nível da praia como no próprio rio, ainda termos essa questão da água e andarmos com esse fantasma. Esse sim pode ser um fantasma da água que, se por resolver, isso pode gerar grandes problemas, seja a nível do turismo, seja dos próprios residentes, ou até dos estudantes do IPB, que aproveitam o verão, já que têm casa paga para ficar aqui por estas terras. Se não tiverem uma água para mergulhar e para se divertir e tudo mais, penso que vão para outras regiões, nomeadamente o Azibo, continua com a bandeira azul.
3: Disto,
2: mais um ano seguido.
3: Fazendo agora aqui a analogia com o tema anterior, é claro que não é tão grave como eu vou dizer, mas também é alarmismo a mais, ou não? Tendo em conta... Mas, era isso que a Filipe ia dizer. Porque, de facto, o autarca vem dizer, diz ele que para sossegar a população e quem visitar a praia fluvial, que a qualidade da água é boa. Isso
2: espero
3: chega...
2: que sim, eu espero que sim. Eu não acredito muito nessa narrativa, até porque foi essa narrativa que foi usada para a Piscina da Maravilha e, no fundo, acabou o verão inteiro encerrada. E eu, para além disso, vejo aqui, falam-nos que a partir de 1 de junho, mas já noutros órgãos de comunicação falavam em 1 de julho, ainda não se percebeu bem e ainda não houve uma clarificação se será 1 de junho ou 1 de julho, 1 de 6 ou 1 de 7, e como é que isso a partir desse dia garante que a monitorização é feita e como é que ela vai ser feita? Porque a grande questão é também qual é que vai ser a operacionalidade desse mecanismo, qual é que vai ser o efeito prático. Os resultados chegam em tempo útil
3: para... A famosa declaração dos 15 a 15 minutos. Ter...
2: Sim, exatamente. O que é isso? Qual é que vai ser o efeito prático disso? Será recebe-o num telemóvel um qualquer dirigente ou encarregado da Câmara e depois é que parte ou recebem nos nadadores salvadores, recebem... Não sei. Quem é que vai resolver? E para além disso, esses resultados depois vão ter contra-análise, não vão ter contra-análise? Se a praia estiver cheia, aquilo deu um alerta por uma coisa qualquer. O que é que vai acontecer?
1: Tu estás a dizer que uma dirigente sindical da questão dos helicópteros.
2: Não.
1: Estás a ter uma
2: discussão
1: de alarmismo.
2: Não, eu estou a perguntar. Eu estou a fazer perguntas. A grande questão é que é esta. Eu não vou dizer vai ser assim, vai ser assado. Porque se eu não tenho.
0: Mas tens as respostas. Quanto tempo? 15 e 15 minutos. Quem serão as entidades? Obviamente não vai ser o.
2: Não, a resposta do 15 e 15 minutos tenho aqui do seu Presidente da Câmara. Agora, se é outra entidade que o vai fazer e como é que o vai fazer, não sei.
1: Uma coisa é certa.
3: Então, sobre esta situação...
1: Quem não faz as análises dessa água era aquele laboratório.
2: Isso sem dúvida.
1: Que era privado e que deu o problema que deu.
3: Ok, portanto, Jorge, mas então...
1: Ainda quero acreditar que o serviço público...
3: É razão para alarme ou devemos estar sossegados? Jorge, é razão para alarme ou devemos estar sossegados?
1: Eu, para falar nesta questão da bandeira azul...
2: Fia-te na Virgem, não corras.
1: Eu, para falar nesta questão da bandeira azul, eu sou muito franco. Eu não olho por isto com o alarmismo que o meu colega...
2: Eu não vejo aqui alarmismo nenhum. Eu estou a fazer perguntas.
1: Não olho por isto desta
2: forma.
1: Será
2: da concretização que devia ter sido essas perguntas que o seu presidente sindical devia ter feito.
1: A mim o que me preocupa...
2: E não acusações.
1: A mim o que me preocupa...
2: E alarmismos.
1: É que a validação daquilo que é, digamos, a pontuação que é a entrega Mirandela para a bandeira azul provavelmente vai acabar. Portanto, Mirandela nunca vai ter uma água excelente. E é tão simples quanto isto.
3: Mas nos últimos 7 anos teve.
1: Ah, bem, mas porque a classificação não era como é agora, não é? Portanto,
3: era
1: havia
3: igual,
1: parâmetros.
3: Era excelente.
1: Não, mas agora mudaram os parâmetros de classificação. Eu reconheço que sim. Agora mudaram
2: então,
1: porquê?
2: O que é que mudou?
1: Mudaram os parâmetros. Porque aqui estão.
2: Em quê?
1: Então, a água de Mirandela é boa, não é excelente.
0: Então,
1: não,
0: isso
2: é a classificação. Isso é classificação, não são parâmetros. Assim. Da avaliação.
1: Os parâmetros
2: é
1: da avaliação.
2: Isso é
3: assim.
2: Avaliação,
3: sempre
2: não os
3: assim,
2: parâmetros.
3: Jorge.
0: Nós temos que ver porque é que teve essa característica de excelente para boa.
2: Sim.
3: Porque é que baixou
2: o
0: porque é que teve essa avaliação?
1: O que é que nós temos do Rio de Mirandela a jusante?
3: Sim, está bem, mas.
2: Já estava lá.
0: Isso mesmo, acho que
2: já estou a compreender onde é que quero levar a coisa, mas já estava lá.
1: Mas é, assim que...
2: é um problema,
1: não,
2: é verdade, mas já estava lá.
1: Mas estava lá.
2: E foi dada a bandeira azul com aquilo a funcionar.
1: Mas estava lá e provavelmente o controle não havia com a exigência que é exigida agora. Portanto, nós teremos sempre um problema com a água, com a qualidade.
2: Análise,
1: não é com a qualidade da água, não é com a qualidade da água, é com a questão da classificação da bandeira azul, enquanto não se resolver aquele problema que temos.
2: Mas
1: ali
2: a bandeira azul já tínhamos com a questão dos leirós. Dos leirós.
1: Portanto,
2: mas já lá estava.
1: Está bem, mas nós não sabemos é como é que eram feitas as descargas e como é que são feitas agora.
2: Ah,
1: e qual é o controle que está a haver.
2: Agora é que chegamos lá.
1: Não é agora.
2: O controle que há agora. Então, e o que é que havia anteriormente.
1: Isto é que
2: é a grande questão.
1: Então, nós temos que ter esta percepção.
2: Não é se está lá ou não.
1: A mim não preocupa a bandeira azul. Obviamente preocupa-me perdermos a bandeira azul. O Azib tem, e nós sabemos porque é que tem, e porque é que aquela qualidade de água tem. Agora, a Mirandela, se quer lutar pela bandeira azul, tem que ter o executivo...
0: Tem que cumprir os critérios?
1: Não é ter os critérios, tem que ter um poder de fiscalização e exigir que se fiscalize aquilo que está nos leirós.
2: Exato.
1: E a partir daí eu acredito que a bandeira azul venha. A mim o que me deixa preocupado é se nós não conseguimos manter...
2: E aquilo
1: que aconteceu ano passado,
2: exato,
1: em que houve aquelas descargas e tivemos ali a coli, e a praia ter fechada. Porque a praia, não tendo bandeira azul, mas a água ter a qualidade normal para irmos lá tomar banho...
2: Então, e o que é que o Jorge sabe diferente que eu sei?
1: Não,
2: é que eu só vejo a notícia
1: não,
2: da mesma forma.
1: Não, o problema é que...
2: Então, e como é que vai ser diferente?
1: Controle,
2: como é que vai ser esse controle?
1: O controle é fazer as análises à água.
2: Como?
1: Quando a água estiver imprópria
2: então,
1: para
2: é
1: banho,
2: sabe?
1: Como acontece no Algarve. como acontece no Algarve durante na época de verão, em que há muitas praias e Albufeira que
2: e
1: ficam fechadas.
2: Tipo
0: mas vai ficar
2: fechadas.
0: Sujeito, os banhistas vão ficar sujeitos a estar constantemente a ser feita a monitorização da água?
2: Monitorização como?
1: Isso é uma questão interna.
2: Há contratestes?
1: Não há recolha, não há recolha das águas.
2: E depois há contratestes? Foi essas as dúvidas que eu lancei.
1: Quem que faz a recolha das águas são empresas públicas.
2: Aí vai ser? É isso que já está fechado?
1: Então, eu acho que sim. Então como é que se faz as análises?
2: Pois, não sei, eu não sei. Eu da notícia não tenho nada disso.
1: Quem é que fez a análise da água para atribuir a qualidade boa e não existir excelência?
2: Nada disso.
1: Mas isso é outra questão.
3: Filipe,
1: estamos a falar.
0: Estamos a falar
2: dos. Nós só podemos basear-nos em factos.
1: Não,
2: que é aquilo que temos.
1: O facto é que eu acredito
3: estes dois
1: que a Câmara Municipal.
3: A
1: Câmara Municipal faz a monitorização.
2: Tinha muito para dizer.
1: A Câmara Municipal faz a monitorização da qualidade da água. Se ela estiver imprópria para banhos, tem que proibir a utilização. Como aconteceu ano passado.
5: Tenho a dizer relativamente a esta situação. Primeiro, eu gosto de ver aqui a dualidade de critérios aqui do Fábio. Para uma coisa ter uma interpretação, para outra coisa. Tem uma interpretação, há pessoas que fazem alarmismos, mas isto não é nenhum alarmismo. Dizer que já não temos praia sequer para dar uns banhos nem para refrescar.
2: Isso foi a constatação do facto daquilo que aconteceu ano passado.
5: Não deixa de existir praia, não deixa de existir praia, continua a existir praia,
2: só
5: não temos. Só não temos, só
2: não
5: temos.
2: Tem efeito prático nenhum.
5: Uma água com a qualidade boa. Acho que já significa
2: então, para
5: tudo.
2: Isso não há o problema.
5: Simplesmente não temos bandeira azul, é verdade, e não temos bandeira azul aqui por dois casos, que foram dois casos pontuais,
2: então,
5: possivelmente foi aquilo que está registado, há um relatório, portanto,
2: aí é que já estou a levantar suposições.
5: Alarmismos e aproveitamentos agora, políticos.
2: Sim, agora
5: também
2: sim.
5: Faz o teu papel, é normal como fazem.
2: Não me confundam.
5: Mas a verdade é que houve aqui, efetivamente, dois casos pontuais, possivelmente de descargas indevidas, e aqui a verdade é que temos que pensar quais são as soluções. Já está a ser aqui implementada esta instalação de um sistema controlado de massas, que serão de 15 em 15 minutos.
2: Então se calhar não inventei.
5: Não inventaste.
2: Há bocado estava a dizer...
5: 15 em 15 minutos.
2: Ah?
5: Tu é que estavas a perguntar quanto tempo será? Perguntaste, digo-te, 15 em 15 minutos.
2: Não,
5: que serão, obviamente.
2: Eu isso consegui ler.
5: Obviamente que não serão, não serão os nadadores salvadores a ter essas análises.
2: Claro, eu obviamente só perguntei serão qual é que vai ser o efeito prático. Yeah.
5: Se calhar aí há,
2: se calhar o ChatGPT,
5: se calhar não tão bem. Mas a verdade é que temos que olhar como é que podemos resolver esta situação. Acho que estes alarmismos e aproveitamentos políticos não levam a lado nenhum, efetivamente. O espaço não deixa de existir, a água continua boa. Pode ser usado, a qualidade da água continua a ser boa. A qualidade não é má. A qualidade continua a ser boa. Pode ser espaço
2: quando?
5: Usado,
2: pode
5: ser um espaço usado. Pronto, isto parece-me um alarmismo, não sei, Fábio, não sei o que é que é para ti. A mim
2: parece-me
5: um alarmismo.
2: Não sei se parece.
5: Não, porque não parece.
2: Agora,
5: efetivamente não parece. É alarmismo, agora... efetivamente.
0: Será,
5: é alarmismo a situação do Fábio.
0: Não, mas está
5: alarmismo.
2: Em relação ao quê?
5: Já dizes que já não vamos ter praia, eu digo-te, se calhar.
2: Não
5: vamos ter praia. Não vamos ter helicóptero em 2030.
2: Não pudermos usar a praia.
5: Vamos continuar a usar a praia em 2030.
2: É igual ao litro.
5: Praia, o helicóptero não sei,
2: é
5: mas a praia continua cá, a água continua.
3: Portanto, não devemos,
5: serão usadas.
0: Temos praia. Não estou a dizer que vai dar para usar, é que esse fato
5: eu, eu não estou a dizer que não devemos estar preocupados. Eu não estou a dizer que não devemos estar preocupados. Eu estou a dizer é que devemos perceber quais são as medidas para mitigar esta situação.
2: É essa a minha pergunta.
5: E já tens a tua resposta, já te acabei de dizer uma dessas medidas, esta implementação desse sistema de controlo. É uma dessas medidas.
2: A grande questão é o funcionamento desse sistema de controlo. Foi com
5: isso
2: que eu aprendi.
5: De análise de...
2: Sim, mas eu acho que isso é que
5: era... consigo dizer.
2: Mas eu também não.
3: Vamos ter que...
2: As perguntas que eu faço são do senso comum, não é?
5: Que se quiseres... Então, mas esse do senso comum, acho que já temos aqui...
2: Se há contratesto ou não,
5: estando
2: o alerta dado. O que é que vai suceder? Vão a correr para a praia a dizer às pessoas que saiam imediatamente da água?
5: Não,
2: é que é
5: não
2: isso.
5: Não é, Fábio.
2: Eu também quero acreditar
1: Algarve,
2: que não. Mas se nada foi dito...
1: Algarve,
0: não, porque
1: sim.
0: Os teus pais são tão excelentes.
5: No asilo.
0: A faixa verde, vamos pôr aquelas bandeirinhas como na praia, não é? Uma laranja, vermelha. Vai ser esse o sistema.
5: Isto não é uma coisa...
3: Terminou?
1: Cecília,
3: deixa eu falar a Cecília sobre este assunto.
0: É assim, eu sobre este assunto sou sincera. Eu fui pesquisar o... algumas informações que saíram e o comunicado que saiu foi que o Sr. Presidente disse que tínhamos perdido a bandeira porque a água deu como boa e não excelente. Eu fui ver os critérios de perdermos a bandeira. É assim, nós não perdíamos a bandeira se a água tivesse uma classificação boa. Porquê? Porque eu fui ver o UFC, que é os valores, né, que eles dão, e nós não perderíamos a bandeira. Por isso é assim, como boa ela não é. Porque eu fui ver os critérios, não, tem que haver ali mais alguma informação que não seja...
2: Eu penso que é, tenho que manter... Não, eu acho que deve ser...
3: Tem que manter durante um determinado
2: excelente
3: tempo.
2: É, exatamente.
0: É assim, tem que ser...
2: E basta descer uma vez, perde
0: pronto,
2: a
0: eu também fui também pesquisar, andei a ver, pronto. Mas? Eu assim, não vi assim bem isto muito bem especificado, mas acreditamos que terá as suas razões.
1: É complicado, não é? Sim.
0: Se vamos ter praia, é assim, a praia, de facto, como diz a Filipe, ela está lá. Se vamos usar ou não, isso vamos ver.
2: Isso
0: vamos,
2: é que é o importante.
0: Vamos ver.
2: Agora
0: temos
2: lá
0: um espaço. Vamos ter, temos ali um espaço. É espetacular. É o que eu digo, Mirandela tem tão boas condições para muito, para crescer. E não sei, andamos para trás.
2: É essa a minha preocupação.
0: Andamos
2: passar
0: para trás.
2: Mais um verão a seco.
0: Continuamos a dar passos atrás. Quando deveríamos dar passos para a frente,
5: larimismo,
0: estamos para trás.
5: Larimismo.
0: Não, não é larimismo. É assim, é assim.
5: Eu aqui
0: isto...
5: passar um verão a seco.
2: Claro, então.
0: Gostámos tanto de estender ali a toalha, estar ali a apanhar sol.
2: Se calhar tenho vindo aqui em 2024 e causar este alarmismo, como foi com a questão... Não, ainda tem que ser 4 anos antes, não é? Daqui para 30... Não, mais ainda. Exato, 4 anos. 26 para 30 é 4 anos. Eu tinha que ter vindo aqui há 4 anos para ano passado não termos um verão seco.
3: É que se fala, é que se fala, não é?
2: Claro.
1: É que tomas banho, e há muita gente que toma banho, na água a seguir ao matador do caixão, não é? E ao caixão. E nós não sabemos qual é a qualidade da água.
2: Frechas.
1: É? Estamos a falar...
2: Claro, até a antes do matadouro, até em
1: mas
2: frechas.
1: Eu estou logo a falar depois.
2: Sim, adensa ainda
1: é?
2: Mais a questão.
1: Portanto, estamos a falar de pessoas que tomam lá banho. Portanto, a classificação da água nunca foi... Não tenho conhecimento.
0: Mas essas não são praias que estão monitorizadas, estão com controle.
1: Na ponte da Torre Dona chamam, está lá a ver agora obras para a praia fluvial. Portanto, o problema, eu continuo a dizer, o problema é nós não termos... a percepção de nos sentarmos e olharmos para a questão da água de uma forma mais qualitativa. Ou seja, a classificação que nós queremos fazer da água, ou que nós politicamente podemos querer fazer da água, estamos a dar importância àquilo que provavelmente não terá mais importância. Eu ficava mais contente se não houvesse qualquer tipo de problema e nós tivéssemos infraestruturas...
2: Claro, foi isso que eu disse logo no início.
1: Pudessem dar apoio aos banhistas da
2: Zona Verde. E não é só na Zona Verde, nas praias fluviais.
0: Há muita praia, isso mesmo. Já é assim, eu sempre ouvi dizer, água corrente não mata gente.
1: Agora esta... Uma proposta que a CDU fez para estas eleições autárquicas, que era uma piscina municipal na Torre Dona Chama, que não são menos que os mirandeses...
2: Sabe Deus manter esta.
1: E já deviam lá ter uma piscina municipal.
2: Sabe Deus manter esta.
3: Meus amigos e minhas amigas, temos... Ainda espaço para os mais e menos. O que é que traz, Fábio?
2: Eu os mais trago as duas feiras, a feira da cereja em Mascarenhas e a feira do morango em São Pedro Velho. E como menos trago a notícia de hoje que fomos brindados com a passagem do vereador, com o eleito do Chega, que passou para Independente, a integrar o executivo PS, porque... Para além de ser uma quebra com o eleitorado, no fundo vemos o executivo PS, que podia fazer mais e estar mais livre de amarras, vai no fundo ficar preso e completamente dependente.
5: De uma pessoa independente, não é?
3: Ah, posso-vos dizer que até... nos 50 anos...
2: Nos últimos
3: 50 anos...
5: Não deixa de ser independente.
3: Pronto, nos últimos 50 anos...
2: O problema
3: anos,
2: é ver o PS dizer isto, refém
3: nos últimos 50 anos,
2: de alguém.
3: Posso
2: acrescentar, executivo.
3: Nos últimos 50 anos, ou seja, desde que há eleições autárquicas no nosso país, o Conselho de Mirandela é a terceira vez que não tem maioria. Mas é a segunda, de facto, em que há recurso a outras forças partidárias. A primeira vez com o Maximino Monteiro não se aliou ninguém, mas só esteve no poder um ano e qualquer coisa. E a segunda vez foi em 2001.
0: Doutor Silvano.
3: Com José Silvano e que foi com Henrique Pedro do PS. Portanto, e agora repete-se a história 25 anos depois.
1: O PS está sempre na linha da frente nestas questões com o PS.
3: Não, não sei. Jorge Humberto, mais e menos, também envolve este tema.
0: Este tema trocou a volta,
3: eu posso,
0: então.
3: Eu posso dizer que é para os nossos ouvintes não estranharem, não trouxe este tema porque os temas são entregues antecipadamente e isto saiu à posteriori.
1: Eu não vou considerar isso o mais nem menos. Portanto, podemos fazer uma análise política sobre isso. E posso
3: só,
1: dizer
3: e
1: aqui
3: só
1: umas
3: na quinta-feira é que é...
1: Vou dizer algumas coisas sobre isso porque vou ter a oportunidade também de fazer esse comentário político. noutras esferas, mas o meu menos vai exatamente para aquilo que tem a ver com a posição do Ministro da Educação em relação às escolas profissionais. E ficar claro que aquilo que nós falávamos aqui, que era uma preocupação do PCP e da CDU, era tornar as escolas, neste caso, profissionais, incluindo aqui, obviamente, a escola profissional de Carvalhais, a EPA, em municipalizadas. Portanto, fica claro que a visão do Ministro, cada vez mais, é do Ministro e do Governo, da AD e juntamente com o CDS,
2: bem, quanto dinheiro ele
1: será cada vez mais uma visão redutora para aquilo que é a educação nacional, passando uma responsabilidade, ou tentando passar essa, e espero que a Câmara Municipal tenha atenção, essa pretensão, tentando passar para os municípios uma responsabilidade que cabe ao Governo e que, obviamente, cabe ao Ministério. O comentário que eu faço exatamente é essa posição da passagem de um vereador sem pelouro do Chega, apesar a nossa colega de painel dizer que ele não é do Chega, ele continua a ser do Chega, foi eleito pelo Chega e, portanto, se houve um casting que foi mal feito pelo Chega, o problema é do Chega. Portanto, eu quero só realçar que, afinal, aquilo que nós criticamos tanto e que ouvimos falar tanto na questão das linhas vermelhas, fica claro que quando o interesse supera aquilo que tem a ver com a posição política ou partidária, fica claro que tanto o PS como o PSD são exatamente iguais.
3: Filipa.
5: Vou começar com só um comentário a estas palavras relativamente também aqui ao vereador, também numa longa do muito, dizer que, respondendo aqui à provocação das amarras, não percebo como é que pode haver amarras quando a pessoa em questão é independente. Foi eleito. É independente, é um momento, acho que não estou a dizer mentira nenhuma.
2: Isso foi um artifício jurídico para se libertar da disciplina de voto do...
5: Pronto, não precisa estar com alarmismo.
2: Exato.
5: E a verdade é que isto não foi uma escolha política, foi uma escolha administrativa, não, única e exclusivamente.
1: Eu não vou fazer essa... Por isso é que
3: sim, mas agora já...
5: É essa análise, pronto.
3: Depois trazemos o próximo programa.
5: E deixo por aqui...
2: Só espero que continuem a manter pontos com os outros partidos.
5: E deixo por aqui...
2: Senão vão ficar completamente reféns. É isto, sim. É um alarmismo. Espero não ter razão de ser.
5: Somos reféns, nota-se que é efetivamente uma escolha administrativa e até plural. Falando dos mais, vou ter que falar numa atividade que eu gosto muito, que é os Jardins Nómadas. Efetivamente, teve cerca de 1.200 participantes, temos aqui pessoas de todas as gerações, portanto é sempre um momento importante para a nossa cidade, uma tradição bonita, e foi bonito ver nesse dia também as ruas coloridas e floridas, com pessoas de todas as gerações, lá está.
3: Muito bem. Cecília.
6: Pronto, é assim, eu trouxe como o meu ponto positivo, pronto, mais o aniversário da Associação Humanitária dos Bombeiros Voluntários. Achei que era também algo que devíamos dar valor, porque são homens e mulheres que diariamente demonstram a sua coragem, a sua dedicação e o espírito de missão. Acho que estão de parabéns e então este é o meu ponto positivo. Referente ao meu negativo, pronto, ontem foi o 25 de maio, feriado municipal, e foi apresentado o cartaz das festas da cidade. Porém, assim, vendo o cartaz e verificando o cartaz, comparando com o de Macedo Cavaleiro, aqui o nosso vizinho, né? Acho que o nosso foi muito pobrezinho e acho que está... acho que merecíamos mais.
3: Ok. Quero abordar o assunto... Chega independente
6: referente,
3: ou não?
6: Assim, eu posso falar com o caso, pronto, de... do vereador a tempo inteiro, agora Luís Saraiva.
3: Ainda não é.
6: Ainda não é, pronto. mas penso que vai dar o passo em frente. O que eu posso dizer referente a este caso? É um caso que para mim é delicado, porque era um eleito nosso. Para mim, mais ainda, que eu assumo a responsabilidade que quem escolheu o Luís Saraiva para a concelhia fui eu. Na altura estava na distrital e fui eu que o escolhi, fui eu que o convidei para encabeçar
1: a lista.
6: Durante o percurso da lista tivemos algumas divergências internas, quais eu me afastei da lista e deixei-o trabalhar sozinho, e eu, a partir daí, eu percebi logo que aquilo havia ali alguma ambição pessoal e não política. Mas assim, depois de várias ameaças que nós sabemos que acontecem de alguns cabeças de lista, quando se começam a apertá-los, começa a dizer, ai, vou desistir, vou atirar com a toalha, e a duas ou três semanas de entregarmos as listas no tribunal, assim, isso não era vantajoso. Então, eu afastei-me, deixei-o trabalhar, já com algum receio e com um aviso ao partido. Infelizmente, ao contrário do que o Luís referenciou para a comunicação social, que ele saiu por divergências da distrital e divergências do partido. Isso é falso, isso deixo aqui já esclarecido.
2: É a primeira parte.
6: Para mim,
2: a segunda.
6: É falso, e eu vou-vos dizer, assim, eu digo porque é falso, porque eu soube pela comunicação social. É assim como o partido soube que ele se tinha desvinculado. É assim, ele não foi muito claro connosco, simplesmente ali a ambição acho que falou um bocadinho mais alto, está aí agora a colher os frutos daquilo que ele plantou. Se vai ter futuro na política? Eu acho que não, e acho que não é vantagem para o PS. É o que eu posso dizer em relação a isso. Pronto, e depois de prestar este esclarecimento mais aprofundado e mais...
3: Muito bem. E é um dos assuntos que poderemos trazer no próximo programa. Portanto, até daqui a 15 dias. Até lá. Muito obrigado.
5: Gostaríamos. Tá.

0: É a Semana do Ambiente e Energia. Mirandela, a elevação à cidade e o helicóptero do INEM. São, desta vez, os assuntos que trazemos a mais uma reunião de condomínio.
1: Então, não vejo a reunião.
0: E cá estão eles, Bruna Costa, Carlos Carvalho e Ricardo Garcia, prontos para mais uma reunião quinzenal na Terra Quente FM. Bem-vindos.
2: Vamos
3: lá. Viva.
0: E aí vai um ano de governo AD. Passou um ano e até parece que passaram quatro, como alguém disse. Entretanto, parece ter passado ao lado o interesse do país no Congresso do CDS-PP. Melo acaba reeleito com 90% dos votos e ficamos a saber que, para a próxima, o partido irá sozinho a votos. Fim de história. Ora, com o bom tempo à espreita, estamos mais interessados, sim, nas atividades ao ar livre. Antes mesmo das férias, hasteamos bandeiras às diferenças. Mas, pela nova lei, longe dos edifícios públicos. Clubismos à parte, podia ser até azul, mas, pela primeira vez em anos, esta bandeira ficará longe da praia fluvial da Zona Verde da cidade, que por estes dias celebra 42 anos. Assunto para mais daqui a pouco. Também por cá paira outra vez a ameaça da saída do Heli de emergência do INEM, da sua base de Macedo. Lá iremos mais à frente também, porque antes e para começar, a Bruna Costa quer assinalar a Semana do Ambiente e Energia. Bruna, desconhecia a sua veia climáxima de ativista ambiental.
1: A sério?
0: É, não fazia
1: não
0: ideia.
1: Não dirias? Eu acho que faz sentido, ainda para mais ligado à associação animal, tudo se completa
0: clima,
1: ali, não?
0: Sim, do ambiente.
1: Vivemos todos na mesma bolha e por isso acho que uma coisa equilibra a outra.
0: Sim,
1: hoje trago um bocadinho este tema, a semana do ambiente e da energia. Queria trazer este ponto porque acho que é muito importante a nossa cidade, sendo também apelidada de cidade de jardim, apesar de sentir que isso está a perder-se um bocado, mas isso são coisas à parte. Acho que é muito bom a nossa cidade apostar nestas iniciativas, nestas atividades, nestas dinâmicas também, para incluir a comunidade, os cidadãos mirandelenses, e sobretudo olharmos um bocadinho para o cartaz e perceber que, sem dúvida, é importante incluir a comunidade nesta consciencialização. Este ano apostou-se muito, segundo sei e segundo vi, nas caminhadas de mascarinhas em Mirandela, Vila Verde, ou seja, também é bom acabarmos aqui por incluir um pouco estas pequenas localidades, não só em Mirandela, também direcionado um bocadinho ao Dia da Criança, ou seja, acho que Mirandela, no meu ponto de vista, está a fazer um bom trabalho em trazer um bocadinho todas estas questões nesta semana e abordar, até porque é de pequenino que se torce o pepino, não é? Então o Dia da Criança também faz aqui sentido. Quase tudo, devo dizer, que parte do ponto de partida destas caminhadas da Ecoteca, o que também acho que é importante salientar aqui, este grande trabalho da Ecoteca, que ainda bem que acho que durante muito tempo foi um edifício que esteve muito parado e que muita gente se perguntava o que é que ali se passava, e acho que agora sim começou-se a fazer de facto alguma coisa a partir dali, por isso também dar os meus parabéns a quem está a trazer a utilidade desse edifício, que é enorme e que acho que até se poderia fazer muito mais e muito mais, mas acho que deixo também aqui esta ressalva. E, claro, não podia deixar de ter aqui alguns pontos a melhorar, eu acho, na nossa cidade, como se fez o ano passado, e acho que este ano também seria importante, com uma questão de plantação de árvores. Outras iniciativas, não só as caminhadas, percebi que este ano estava mais direcionada a essa vertente, mas acho que é sempre importante. O ano passado foi com a PPA-CDM, se não me engano, talvez incluir outros grupos sociais.
0: Envolver outras associações.
1: Envolver outras associações, sem dúvida, quiçá, já que falamos aqui na Associação Animal, fazer aqui uma ponte, nunca sabe, é o que eu digo, vivemos todos na mesma bolha, acho que faz todo sentido. E não poderia deixar de salientar que acho que a nossa cidade tem de correr um bocadinho atrás do prejuízo desta, não são só estas iniciativas, mas também aplicá-las e, obviamente, iniciar processos e acabá-los, sem dúvida, e acabo por fazer aqui a ponta à ecopista, que toda a gente sabe, que de Carvalhais e Mirandela e Macedo Cavaleiros, que está sem funcionalidade desde 2024, se não me engano, ou seja, porque, pronto, tem ali um troço que não está completo.
4: Exatamente,
1: neste momento são dois. Eu conheço um que na altura,
4: agora,
1: quando
4: são
1: abriu.
4: Três, não, uma trocada.
1: Ah, ok, então são três. Ok, boa.
4: Que
1: eu lembro-me na altura quando esteve. Acho que foi uma boa iniciativa aproveitar ali a antiga linha ferroviária. No entanto, lá está, são mais. Mais uma vez, é um processo que se começa, uma ideia que se começa e que não se acaba. E acho que era muito importante pegar nessas as questões. E, obviamente, apostar mais nestas iniciativas. Uma coisa que eu dei muita falta nessas caminhadas de ecopista, que eu próprio já fiz várias vezes, quem sabe a implementação de cinzeiros, trotinetes elétricas, ou seja, olharmos também um bocadinho para as grandes cidades aqui trás-montes, como é o caso de Vila Real, que está cada vez mais a dinamizar isso. E é uma forma também de darmos jus aqui à nossa ciclovia, que vemos que está a ser utilizada pelos cidadãos, mas é por eles próprios e pela... Exatamente. Acho que era importante, não sei, deixar aqui esta iniciativa para algo mais.
0: Muito bem. Carlos Carvalho, não estou a ver homem de fazer caminhadas. Digo eu, se calhar estou enganado, mas trotinetes elétricas também são, se calhar, perigosas para a nossa idade. O que é que destacaria desta Semana do Ambiente e da Energia?
3: Eu destaco, acima de tudo, a forma positiva como a Bruna vê as coisas. Eu não as vejo da forma tão positiva, porque, efetivamente, olhando para o cartaz da Semana do Ambiente, é confrangedor ver que, se não fosse a sociedade civil, da Câmara tínhamos zero. E, efetivamente, o nosso Conselho merece muito mais qualidade nos eventos que se realizam do que aquilo que a Câmara Municipal e o seu Executivo têm implementado. Vamos esperar e aguardar para ver como é que vêm as festas da cidade, porque se calhar vai ser aquilo que nos resta, é apreciarmos o cartaz que eles vão lançar e que vão lá largar umas valentes notas.
0: Também porque já sabemos qualquer resto, coisa sobre isso, não é? Não vamos
3: tudo o resto, e então vamos analisar só muito rapidamente o cartaz. Logo no dia 17 de maio é a caminhasma que foi realizada por um grupo de enfermeiros do Hospital Público. Os Jardins Nómadas sabemos perfeitamente que é a Câmara que organiza, mas se não fossem as escolas a fazer a gestão da parte da gestão,
0: considerado
3: também não havia um Jardins Nómadas.
0: Um ponto alto para muita gente.
3: A caminhada de Mascarenhas é organizada pela Junta de Freguesia naquilo que diz respeito à Feira da Cereja. Depois há aqui duas ações de sensibilização que dizem respeito a resíduos do Nordeste, aos Lions e ao Rotary Club. O Dia da Criança, efetivamente, é o município. A caminhada da Senhora do Ó, tal como ela diz, é organizada pela Comissão de Festas da Senhora do Ó. A caminhada da Rota do Granito e da Cortiça é organizada pela Junta de Freguesia de Vila Verdinho. E aqui a sessão pública é uma questão da Administração Central. Também a Câmara só deu o mote à coisa. Ou seja, de novo, atividades, 5 delas são feitas por juntas de freguesia, 2 delas são feitas pela sociedade civil, resta-lhe aqui o apoio do município. E a Bruna falou e apostou, a Câmara apostou, pois efetivamente apostou em fazer o design e os cartazes e agarrou aqui politicamente o evento. A nível também do destaque que a Bruna deu à Ecotec, efetivamente a Ecotec é o local... Para Vila Verdinho, para Mascarenhas, assim, efetivamente é o local, é o ponto de partida, mas não é o ponto de partida para a caminhada. Juntam-se ali as pessoas e vêm autocarros ou carrinhas para lá. Agora, indo também àquilo que é a ecopista. A ecopista também acho que é um dos maiores calcanhares daqueles naquilo que diz respeito à parte da mobilidade, embora o grande calcanhar daqueles é a mobilidade tua, mas aqui também é a questão da ecopista que faz parte da parte norte do Conselho de Mirandela. Isto foi um projeto que foi executado por Mirandela, Macedo e Bragança, que era para reabilitar o que sobrou da antiga linha do comboio até Bragança. Nós fomos os últimos a chegar e ficámos quase sem dinheiro nenhum. Se olharmos e acompanharmos o percurso ao longo da A4, conseguimos ver que Macedo e Bragança têm as pontes deles já feitas para nós. O dinheiro ficou a olhar para...
0: O lipo do Romeu, não é? É o que sei.
3: Depois, para além disso, a Câmara também, este Executivo, tem apostado muito, efetivamente, naquilo que é a promoção e a divulgação destes grandes inventos, pois esquecem-se de divulgar aquilo que são as coisas menos bem conseguidas, como é, por exemplo, e também aproveitando já aqui a deixa das bandeiras, que acabamos de perder a bandeira azul da nossa praia, que tanto nos Executivos da doutora Júlia Rodrigues, como agora também no Executivo do doutor Vítor Correia, foram muito propagandeadas, foram até motivo de criar uma instabilidade na sociedade civil quando foi a saída das festas junto à Zona Verde, ao Parque Doutor José Gama, para irem para o Largo da Senhora do Amparo, e um dos motivos também era a própria qualidade da água, que era afetada, quer pelos elementos das diversões, quer também pelas pessoas que estavam a divertir-se junto aos concertos. E, portanto, este é também um desagrado que eu deixo, efetivamente, que já agora que saiu, ou melhor, não saiu o nome na lista das praias com bandeira azul, que não seja mais um motivo para regredirmos outra vez naquilo que é a passagem outra vez do Largo da Senhora do Amparo para a Zona Verde das festas de Mirandela.
0: Apesar de tudo, o município, em comunicado, já veio dizer que a praia se mantém, enfim, utilizável pelos banhistas, sendo que a qualidade da água deixou de ser excelente para passar a ser apenas, entre aspas, boa.
3: Estou mais descansado, Fernando Sérgio.
0: Sim.
3: Muito mais descansado.
0: Só não vamos ter, de facto, essa tal bandeira azul. Ora, se isso poderá ser, enfim, um espelho daquilo que poderá estar a acontecer à nossa cidade em termos de ambiente, e já que falamos da Semana do Ambiente e da Energia, a energia também não está assim muito bem, não é? Com os apagões apagões nos últimos tempos, Ricardo.
5: E tem sido
0: acompanhado as suas publicações recentes.
1: Já estou com saudades, já estava
5: ontem a contar. Ontem até estava expectativa a ver a que horas
1: sim,
5: é que
1: seria.
5: Sim,
1: e eu hoje também, só que até agora nada.
5: Exato. Começando aqui pela questão da bandeira azul. Eu acho que o mais importante no meio disto tudo, claro que é sempre mau não cumprirmos os parâmetros adequados para termos atribuída a bandeira de cor azul, não quer dizer com isto que as águas não possam ser, obviamente, utilizadas, segundo as análises, mas acho que aquilo que nós devíamos, efetivamente, perceber, e acho que aí o município é que deveria ser realista e partilhar a informação toda, porque é uma informação para o bem comum de toda a sociedade e principalmente quem frequenta aquelas águas, é o que é que levou, ou que alteração é que existiu para que de um momento para o outro, porque que eu saiba, ou que nós saibamos, até pelas já anteriormente ter sido levantado na questão da fábrica, neste caso, de Balpaços e das descargas feitas no rio, então, efetivamente, o que é que aconteceu para que estes parâmetros não estejam a ser, neste momento, cumpridos e percebermos o que é que podemos agir enquanto poder local, que também é função do poder local, preservar a natureza, o ambiente e, acima de tudo, as suas águas. Falamos do bem essencial da vida. Já sabemos que dificilmente iremos obter essa resposta, porque este executivo sabe bailar, mas não sabe cantar a sério para junto da população, e é sempre mau. Claro que o cuidar do ambiente, ainda mais uma cidade como a nossa, derivada à sua localização, à sua exposição, seja ela em termos geográficos, seja ela até em termos climáticos, é de máxima preocupação. E vamos ser sinceros, para mim ainda agrava o fator de ser um partido de esquerda, um partido socialista, que tanto regula as questões climáticas e faz disso como uma bandeira que possa controlar, que ainda não percebi como é que a querem controlar, mas talvez um dia consigamos descobrir essa solução mágica, que seja o partido, pelo menos desde o momento em que entrou na Câmara Municipal de Mirandela, que pior tem tratado o ambiente em Mirandela. Cidade-Jardim, isto é, com flores, como a cidade era preparada para dar presente aos seus habitantes e receber o turismo, que era ponto forte na cidade de Mirandela, desapareceu, neste momento não existe. Houve uma redução imensa de custos no que toca à manutenção dos espaços verdes e basta percorrer a cidade de Mirandela. E estou a falar só da cidade, porque se alargarmos isto ao restante concelho, ainda piora a situação. Os buracos que existem de árvores, até já falámos aqui anteriormente sobre isso, foram feitos buracos para se colocarem lá árvores, há lá tudo menos árvores. Já com este executivo, corrijo, com o executivo anterior do PS, até chegou a haver uma atividade organizada por um grupo de jovens, a título particular, de angariação de árvores para serem plantadas ali naquele terreno que existe atrás do Café Elite, que é propriedade da Câmara e também nunca teve utilidade nenhuma. Houve um dia que proativamente foram plantar aquelas árvores, nem vale a pena reforçar que o município nem pôs lá os pés sequer. Esteve lá um elemento da extinta Direção Regional da Agricultura, que foi quem acabou por salvar ali um bocadinho a situação e dar algum tipo de orientações, e posso-vos dizer que aquelas árvores, depois de plantadas, nunca foram regadas. Bom, lá hoje, estão lá os buracos, as árvores já não existem.
1: Tens de ir lá tu, Ricardo, regalas.
5: Infelizmente, eu tenho mais que...
0: Agora,
5: relativamente ao cartaz, já nos vem habituado este executivo que, culturalmente, seja em que área for, de promoção que envolva atividades, está sendo dependente dos outros e não propriamente de ideias. Claro que as caminhadas é fácil, ainda mais quando são organizadas pelos outros e está na moda, e depois também é fácil irem para lá com t-shirts e adereços do município e tirar fotografias para se colocarem no Facebook. Mas isso também é algo que já estamos habituados há algum tempo. É a questão da ecopista, eu ressalvo tudo aquilo que o Carlos disse, é uma vergonha todo o processo e da forma como mesmo aconteceu. E depois, pior ainda, eu já frequentei aquela pista e em tão pouco tempo, como é que aquilo entrou numa degradação total? Desgradada. Já está completamente...
0: Aparentemente terão sido as tempestades.
5: Convido quem quiser.
3: Mas é só no Conselho de Mirandela.
5: Mas é só na parte do Conselho de Mirandela. Conselho qualquer.
3: Dar o Conselho de Mirandela.
1: Era isso que eu estava a falar, exatamente.
5: A fazer. Falta bebedouros na cidade, isso foi também outra política que foram extintos.
3: Bebedouros, alguns existem, não estão...
5: Sim, quando digo bebedouros, não estão...
0: A funcionar.
5: Eu acho que chega um bocadinho desta chacha de conversa e destas publicidades baratas que se fazem sobre Semanas do Ambiente, e quando digo Semanas do Ambiente isto aplica-se a quase todas as outras áreas, quando realmente não se pensa seriamente sobre os assuntos. E como comecei e termino, andamos anos a falar, e eu concordo que o meio ambiente deve ser preservado, nós não temos que combater aquilo que não controlamos, nós temos que executar aquilo que nós podemos controlar. E para isso, efetivamente, é apostar forte no ambiente. Ora, por exemplo, a autarquia ter um papel importante, seja nos seus terrenos, seja até em conversações com terrenos de propriedades privadas, que muitos deles estão a monte, não existem para finalidade nenhuma, e, por exemplo, apostar seriamente numa floresta que seja reorganizada e devidamente definida, para, por exemplo, olha, melhorar o clima em Mirandela no verão e prevenir, por exemplo, as secas, que as árvores acho que ajudam nesse
0: já
5: sentido.
0: Já ficou a ideia.
5: Dá-se no meio ambiente.
0: Ricardo Garcia, bom, Bruna, nem parece que os seus vizinhos moram na mesma cidade que a Bruna.
1: Eu não sei, se calhar, eu acho que é que eles não ouviram muito bem o que eu disse, mas eu vou voltar só a repetir, assim, muito resumidamente. Eu não estou aqui a elogiar a Câmara, estou a dizer que é bom aproveitar-se essas iniciativas, foi isso que eu disse, e é bom termos iniciativas como a Semana do Ambiente. Agora, volto a dizer, se olharmos para o cartaz, eu fiz questão de referir até várias localidades que estão a promover essas iniciativas. Mais uma vez, não faço aqui referência à Câmara. Agora, é assim, vamos lá ver uma coisa. É importante para essas localidades, para essas associações que querem promover estas iniciativas, que querem construir todas elas um cartaz e apresentarem na cidade de Mirandela, que acho muito bem que o façam e valorizo muito que o façam, é preciso que a Câmara dê o aval para, sim senhor, avancem, não é? Ou seja, está aqui um bocadinho esta dependência da Câmara. E para isso, temos de reconhecer que é feito agora, claro, que uma mão lava a outra e acaba por haver aqui todo um agrado de vocês trabalham para nós, trabalham por nós, não é para nós, trabalham por nós, claro que sim. Por isso, volto a dizer, eu acho que os meus vizinhos não ouviram o que eu disse quando eu referi que não é só prometer, é preciso também fazer e é preciso pegar nestas iniciativas, pegar nestas associações e realmente fazer algo depois e começar projetos e acabá-los sobretudo, porque começar toda a gente começa,
0: exemplo,
1: a acabar
0: o
1: é que
0: Ricardo
1: fica
0: irá fazer na,
1: isso é que eu digo, eu acho que vivemos
0: flores,
1: todos na mesma cidade, eu só acho é que o apagão deve ter afetado um bocado a audição aqui.
0: Ricardo, uma frase só para terminar o assunto.
5: Só mesmo para terminar, enviar daqui um convite ao seu Presidente da República e que aproveite uma vez também em Mirandela é a Semana do Ambiente e que venha tirar os outdoors porque já passou algum tempo.
3: Exatamente.
0: É a reunião a que não pode faltar, quinzenalmente aqui na Terra Quente FM. Agora com um novo assunto, é que estará a ser preparada a alteração ao mapa das bases dos meios de emergência e socorro, nomeadamente do ELI e do INEM, que fica assim em risco de sair de Macedo de Cavaleiros e mudar a sua base de operação para o novo heliporto, já a funcionar no Hospital de São João, no Porto. Com esta alteração, a resposta ao socorro na região ficará comprometida, aumentando em pelo menos uma hora, segundo especialistas. Esta possibilidade já foi, entretanto, confirmada pela Ministra da Saúde. O plano poderá ver a luz do dia já a partir de 2030. Carlos Carvalho, é só mais uma má notícia para o território?
3: É, mas embora também exista aqui uma contradição naquilo que é as notas à comunicação social enviadas pelo Ministério da Saúde, que dizem que preciso ver, não será retirado de Macedo de Cavaleiros o helicóptero lá sediado.
0: Faltou a parte até 2030, será?
3: Não está lá a data. E, portanto, nesta situação é importante que os atores políticos, e não só, também nós, enquanto sociedade, nos mobilizemos para que este processo não tenha pernas para andar. Destaco também o afinco com que também alguns dos atores políticos têm-se empenhado na defesa da permanência deste helicóptero, coisa que não aconteceu quando tinham ainda mais responsabilidades locais, como foi, por exemplo, também o encerramento daqui da urgência médica cirúrgica, e digo muito explicitamente por parte da ex-presidente do município, que agora, efetivamente, é das que mais tem liderado, obviamente por ser também representante do Partido Socialista no distrito junto da Assembleia da República, mais tem liderado este coro de críticas à Ministra da Saúde e à instituição INEM, as coisas têm que se ir fazendo. E eu não quero acreditar que seja um governo AD ou um governo PS que também deixe uma região inteira e que tem sido também, a nível mesmo até dos próprios helicópteros para os incêndios, tem pontos estratégicos que não existem, por exemplo, para lá do Marão. Porque temos esta barreira física que nos permite e nos dá condições para que a gente tenha cá um helicóptero sediado para conseguir mais facilmente transportar. Depois também quero alertar para uma coisa, também é preciso que nos hospitais de referência, neste caso o São João, tenham também as condições para receber este tipo de helicópteros que também nos façam chegar cá rapidamente quando são precisos.
0: Não, aparentemente o problema é mesmo o tempo de deslocação, no caso de um resgate em Trás-os-Montes, tem que vir do Porto para cá, porque condições eles têm naturalmente. Já atualmente, não é? O heliporto do São João já está em funcionamento.
3: Sim, mas
0: sensivelmente
3: vai precisar de um para a grande, para a grande Lisboa, vai para o Grande Porto, para a área metropolitana, e depois vai precisar de outro, para a região de Trás-os-Montes e Alto Douro. Ou seja, eu não sei se ele tem capacidade ou se ainda tem que fazer obras que ainda vão custar muito mais. E, portanto, aquilo que eu peço é união, acima de tudo, coisa que não subiu desde a maternidade e deu no que deu. Mas se não existir isso, como temos o caso da urgência médico-cirúrgica, que nos ficamos por

0: repensar todo o modelo, mas essa fase foi ultrapassada e aqui chegados, aparentemente, já temos a ministra a confirmar que sim, que é uma hipótese a retirada do helicóptero até 2030.
1: Eu quero considerar que é uma hipótese que fique só mesmo pela possibilidade de ser uma hipótese. Até porque
2: a ferrovia também era uma hipótese e nunca apareceu cá. Alta velocidade.
1: Até porque os ciclos governativos podem mudar de um momento para o outro e estas políticas a longo prazo, se há coisa que nós somos experientes neste país, é que toma-se hoje uma decisão para daqui a 20 anos e a seguir vai outro tomar outra decisão para que não vá até 20, mas vá até 50. Ou que vá até 50, sim, por exemplo. Não, quero acreditar que não, por vários fatores. Quer dizer, a saúde é daqueles elementos essenciais da vida e que o Estado não pode falhar. É daqueles pilares essenciais. A região já por si está totalmente desprovida de cuidados de saúde, muito menos de proximidade de saúde. E depois temos uma área que é geograficamente já por si grande. Uma situação em Miranda do Douro já é longe de Macedo. Uma situação em Freixo de Espada à Cinta já é longe só por si mesmo. Só iria, obviamente, complicar toda a situação.
0: Aqui estaríamos a adicionar a tal hora que seria necessária para vir do Porto até Freixo de Espada à Cinta,
1: certo,
0: do Porto até Miranda.
1: Certo, e tudo que implica gastos, a disponibilidade de pessoal já por si.
0: E o tempo de socorro,
1: e
0: não é?
1: O tempo de
0: aumentar
1: socorro, é isso que eu estou a dizer. Já quando é de Macedo, por exemplo, até Freixo de Espada à Cinta, já esse tempo de distância, por mais curto que seja, está a contar.
0: Um acidentado em Mirandela grave, uma coisa é vir o helicóptero de Macedo de Cavaleiros a Mirandela e seguir para o Porto, outra coisa é
1: vir
0: do Porto
3: para cá.
1: E a mim mete-me um bocado de confusão. Lá está, são os tempos atuais políticos que exigem mensagens bonitas hoje em dia para tudo que é redes sociais e acabamos todos por contribuir para isso um bocado. Mas, por exemplo, a doutora Júlia Rodrigues revolta-se agora e tem esta posição porque é deputada, obviamente, mas acima de tudo porque não é o PS que está no governo, porque se formos analisar o histórico do tempo dela em funções enquanto presidente de Câmara, em que o governo era do PS...
2: CCDR, o LS, posso
1: continuar
2: aqui?
1: Quer dizer, nós temos que começar a ser sérios e quem exerce os cargos públicos tem que efetivamente começar a ter uma política séria, uma seriedade a tratar este tipo de questões. Claro que, bom, encontro tudo aquilo que o Carlos disse, é uma obrigação que todo o poder político local, distrital, regional, se envolva nesta causa e que haja efetivamente uma pressão. Não só pelo facto do sentido de descer daqui o helicóptero, mas como todas as outras coisas. Nós temos que começar, enquanto povo, de uma forma diferente, positiva e ordeira, a começarmos a ter posições fortes e reivindicar tudo aquilo que é nosso por direito, porque senão nós nunca vamos sair desta cepa torta. Qual é o grande problema disto? É que para haver este tipo de movimentos temos de ter líderes políticos que lá está, que sejam sérios e que vão ao encontro daquilo que o povo deseja. O problema depois dos políticos é que dentro dos partidos políticos existe a serventia que está à vista
0: de toda
1: a gente.
0: Dentro da sociedade civil já existe esse movimento,
1: foi criado agora,
0: e que estará a fazer o seu trabalho, nomeadamente de expor e de dar a conhecer esta.
1: Mas as próprias autarquias podiam agarrar, por exemplo, houve agora esta formação deste movimento. Porquê que as próprias autarquias, visto que já há um grande aglomerado de pessoas à volta desta causa, olha, por exemplo, não criam um dia para convidar especialistas dentro destas áreas que corram o distrito todo, a região toda, a dar justificações e a esclarecer, porque... Bom, não, bem, nós não temos aqui pormenores técnicos, nós falámos disto muito muito superficialmente. Mas se calhar depois até há questões que, se forem devidamente explicadas, nos façam compreender estas questões de uma outra forma.
3: Sim.
1: Agora, quando se tomam este tipo de planeamento de medidas, sem qualquer tipo de explicação, elas de onde vierem.
0: Para já, não passará de um estudo. Eu não sei, Bruna, está tão confiante como os seus vizinhos ou não? Em relação. É desta que se vai embora o Eli?
3: Eu queria dizer duas coisas. Uma delas é o que o Ricardo diz, que a saúde de facto é uma área que não pode falhar, mas eu acho que não sou eu que ponho os óculos cor-de-rosa, como os meus colegas dizem, mas sim a nossa Ministra da Saúde, não é? Que até diz que o facto das cada vez haver mais grávidas a nascerem, a darem à luz na ambulância, é porque o INEM chega mais cedo para fazer o parto. Eu acho que isto realmente é ver o prisma.
1: Muito à frente.
3: É muito à frente. Eu acho que sim. A Ministra da Saúde deve ter um olho que ninguém vê e sabe.
0: Ninguém chega a ministro se não tiver assim o seu lado inventivo também.
3: Exatamente,
0: não é?
3: E cómico
1: não
3: também,
1: é
3: e cómico, até porque sabemos que palhaços também há muitos no Parlamento, não é? Então acho que é só mais...
0: São palavras suas, Bruno.
3: Claro, totalmente, e assino por baixo. Outra das coisas que eu também queria falar aqui, relativamente...

0: às reivindicações, eu acho que é o que o Ricardo diz. Senti ali a tua veia esquerdista, não sei se sentiste, mas eu senti um bocadinho.
1: Então, Bruno, mas ele já foi do Chega, lembras?
0: Não,
2: socialista.
0: Desconheço esse partido, ainda bem, felizmente. Mas sim, eu acho que de facto as autarquias têm de ter essa, e mesmo a nossa cidade, e não só, sobretudo as cidades de Trás-os-Montes, acho que cada vez está a notar mais um fosso entre aquilo que é o para cá do Marão e o para lá do Marão. Isso é algo que não pode acontecer, e como o Carlos disse muito bem, cada vez mais estamos a perder. Eu sinto que a população entende que cada vez é maior este sentimento de perda contínuo no que respeita aos serviços.
1: O Marão agora já tem um buraco no meio, que aliás até fez 10 anos.
0: Tem o buraco para passar mais rápido, mas acredita, só estamos a perder, porque pelos vistos, pronto, o helicóptero também... Não, é algo que está em vias de extinção cá para cima, tal como o INEM, que também vi essa notícia há pouco tempo. Mas acho que sim, acho que é algo com o qual nos devemos preocupar, porque depois acabamos por ter aqui partes do país que de facto estão a evoluir e estão a chegar a algum lado, e depois temos outras que estão a estagnar, sobretudo numa época em que eu acho que, como o Ricardo disse, a saúde não pode ser algo superficial. E é preciso, sem dúvida, reivindicar e bater o pé e dizer à nossa Ministra da Saúde que isso não pode acontecer, porque depois podemos ter aqui falhas muito, muito graves. E estamos a falar de vidas.
1: Fica registado o pessimismo generalizado aqui pelo condomínio. É a reunião de condomínio, encontro quinzenal na Terra Quente FM, já no terceiro ponto da ordem do dia, que é também uma efeméride. Ora, com foral concedido por Dom Afonso III a 25 de maio do ano da graça, de 1250, gostaram do ano da graça?
3: Perfeitamente.
1: A data continua a ser celebrada com o direito a feriado municipal nos dias de hoje. A Vila de Mirandela só passa à cidade séculos depois, já em 1984, a 16 de maio. Não sei se já por cá andavam. Ora, entusiasta pela história recente da cidade ou simplesmente satisfeito por mais um feriado no calendário, o Ricardo Garcia não quer deixar passar a data em branco. É assim, Ricardo?
4: Não quero deixar passar a data em branco, pelo facto que são 42 anos. Durante estes 42 anos, Mirandela já passou por vários processos, tanto de evolução como de estagnação, mas começando pelo facto de ter passado de vila a cidade. Sorte a nossa que não existe lei, nem o Parlamento, nem não existe lei, não está isso regulamentado, nem os políticos iriam fazer, obviamente, isso, que é de regredirmos de cidade novamente para vila. Porquê? Porque temos que ir aos fatores do que é que faz acontecer o contrário, que é desenvolvimento económico, mais serviços, aumento do número de população. Obviamente, Mirandela, derivada à sua centralidade, também ajudou imenso esse impulso, mas são todos aqueles parâmetros que hoje não estamos a cumpri-los em nada. Hoje não é um problema só de hoje, é um problema que nasceu há um par de anos para cá, mas tem efetivamente acentuado nos últimos tempos. Bem, sei que passamos por pandemias, passamos pela questão do endividamento da Câmara, mas facto é que não nos soubemos reinventar. Passamos a ter, neste momento, uma cidade que parece que é meramente administrativa. Existe porque tem que abrir às 9 da manhã, segunda-feira. Porque depois tudo o resto falha completamente em todos os apontos. Não existe um projeto sério e consolidado e pensado a longo prazo para a cidade. Falámos de perda de população, não se vê nada para fixar a população. Isto é assustador, porque estamos a entrar num declínio tão grande que não se consegue ver aqui em que ponto é que se vai conseguir pegar para voltarmos a trazer os bons tempos gloriosos à cidade de Mirandela. Talvez pudéssemos estar hoje a assistir uma realidade completamente diferente se más escolhas políticas no passado não tivessem ocorrido. Mas não pretendo fazer aqui nenhuma caça às bruxas, obviamente. As decisões estão tomadas no momento por quem direito e às vezes também com elementos que nós nos ultrapassam. No entanto, enquanto não houver uma ideia para todo o concelho que envolva todos os setores, voltarmos a acreditar, a valorizar e, acima de tudo, a preservar aquilo que é o nosso património cultural, religioso, o património das aldeias, envolver as aldeias numa rede de aldeias turísticas. Nós temos praias fluviais...
1: Com bandeira azul.
4: Com bandeira... Que deixaram... com bandeira azul. Não, mas temos praias fluviais em que há outras regiões...
1: Outros atrativos, sim.
4: E outras regiões do país que têm exatamente... obviamente não iguais, mas idênticos, em termos de rio, margem, por aí além, e o aproveitamento disto é zero. E eu, quando falo aproveitamento disto, há formas ecológicas, sustentáveis e lucrativas de pôr uma região a trabalhar sobre o turismo, que quer queiramos, quer não, é o setor que dá o dinheiro mais facilmente à economia e que melhor movimenta a economia, e nós andamos aqui, nem vemos navios, nem vemos barcos.
1: Ricardo Curioso, eu estava a ouvi-lo falar e estava a lembrar das praias fluviais que existiam em 1984. Nem queira saber, porque senão então é que era a depressão total. Bruna Costa, não sei, pois, o mal é esse. Aqui à mesa não há ninguém que se lembre de não. Mirandela 1984, nem vou fazer a pergunta à Bruna. O que é que lhe apraz dizer sobre isto, Bruna?
0: Olha, eu divido-me um bocadinho neste assunto, porque, e em parte concordo com o que o Ricardo disse. Por outro lado, eu sinto que ao longo destes 42 anos, claro que Mirandela teve a sua evolução, teve a sua estagnação, teve a sua regressão, como tudo na vida, não é? Mas eu acho que havia coisas que realmente nós poderíamos e já devíamos ter apostado há mais tempo. Aliás, aquilo que temos falado hoje até aqui, falámos de imensas...
4: E já demos bastante matéria para quem a quiser aproveitar.
0: Sim, eu acho que sim.
4: Mas não consegue.
0: Mas eu acho que é preciso realmente reinventar e pensar. Porquê é que eu digo que me divido neste assunto? Porque talvez por ainda só ter 25 anos e fui-me apercebendo que há alguns setores aqui nesta cidade que de facto começaram a apostar mais, como é a questão do cinema, por exemplo. Mais iniciativas a nível de cultura, teatro, mais dar vida ao auditório. Sinto isso. A sério, estou a ser totalmente sincera. Sinto mesmo isso. Temos filmes muito mais atuais, temos companhias de teatro, se for preciso, uma vez por mês. Eu sei que, se calhar, numa grande cidade isto não é nada, eu sei, eu entendo. Mas há uns anos atrás não havia. O que era teatro aqui em Mirandela? Não havia isso. Cinema, passado 2-3 meses é que vinha ao filme. Ou seja, acho que houve coisas que, de facto, conseguiram compensar. A questão de reaproveitar a antiga estação e dar vida ao museu, que nos primeiros tempos, de facto, houveram várias inaugurações e agora volta outra vez. Teve ali um período mais estagnado. Lá
1: está. Meu Deus. É, mas, que nesse tempo a estação era mesmo uma estação de comboios.
0: Era mesmo uma estação.
1: Estava a lembrar 1984, peço desculpa.
4: Essa parte ainda me lembro daquilo ser uma estação a sério.
0: Sim, não, eu já só me lembro mesmo
1: daquilo
0: abandonado.
1: Estação a sério é agora, na altura era uma estação com comboios.
0: Sim, desculpa, mas não faz mal, faz mal. Isto para dizer o quê? E de facto eu acho que também a cidade lucrou muito com esta questão da própria parceria, como lhe queremos chamar, a instauração da implementação da ISACT aqui, que eu acho que estes jovens que vêm toda a parte, não só de Portugal mas do mundo, acho que trouxeram muito aqui à nossa cidade, trouxe aqui também uma visão muito mais jovem à nossa cidade e acho que, lá está, volto a dizer, acho que temos pano para mangas, é preciso aproveitá-los. Por isso é que eu me divido um bocadinho nisto. Porquê? Porque eu acho que há outras coisas, como essa questão da bandeira azul, as piscinas municipais que ficaram por fazer. Ou melhor, por continuar a fazer. Ou seja, deu-se prioridade a umas coisas que eu acho que são essenciais, mas dá-me a sensação que não existe uma estrutura suficiente para conseguir equilibrar todos os pratos da balança, digamos assim. E depois acabamos por haver pessoas que estão contentes com o setor cultural, por exemplo, mas não estão contentes com outros setores aqui em Mirandela e outras áreas. Então eu acho
1: mais ou menos aquilo que o Ricardo queria ter trazido, ou de que queria falar, era de percepção de uma evolução positiva ou não.
0: Daquilo, por isso é que eu digo que me
1: dos
0: divido.
1: 25 anos
0: por isso é que eu digo que me
1: cidade.
0: Divido, mesmo quando falamos da cidade de Jardim.
1: Nota
0: é
1: alguma evolução?
0: Sim, é assim. Noto, lá está, em alguns parâmetros. Volto a dizer, divido-me aqui um bocado.
4: Sim,
0: é como a questão da cidade de Jardim, não é?
4: Naturalmente,
0: eu lembro-me de ser
4: melhorou
0: criança.
4: Melhorou a qualidade da imagem, melhorou a forma como os filmes são distribuídos. Antigamente não
0: mas
4: tem nada a ver.
0: A própria rapidez, a própria resposta.
4: Sim, mas isso é uma evolução tecnológica.
0: Mas que poderia não ser assim. Tanto como outra coisa que deveria ser básica, não é? Por isso é que eu estou a dizer, eu divido-me um bocado. Acho que consegue-se dar resposta a umas coisas e não se consegue dar a outras E acho que é isso que falta. Ou seja, é preciso repensar melhor e dividir pessoal, dar respostas mais imediatas. Volto a dizer, nós estávamos a falar um bocado da cidade-jardim, lembro-me de ser criança, e de facto era uma cidade-jardim, havia flores em todo lado. Hoje em dia não acontece.
1: Mas isso, o tempo de vida da cidade...
0: E cuidado, apelativa. Exato, por isso é que eu digo...
1: O tempo de vida da cidade, isso foi ontem, não foi?
4: Sim.
0: Mas descuida-se de umas coisas
4: sim,
0: e...
4: mas criou-se aqui uma...
0: descuida de outras, ou seja, não há braços...
4: Quando
0: o Gama
4: introduziu a parte dos jardins na cidade... Foi o grande planeador e responsável por isso. Foi com uma finalidade, foi transformar Mirandela numa cidade atrativa e teve todos os meios, obviamente,
1: para o
4: fazer. É? E conseguiu.
0: Sim. Lá
1: agora
0: está,
1: vou ouvir o Carlos.
0: Mas se calhar outras coisas ficaram por fazer. Por isso é que eu digo, é preciso conseguir-se dar resposta a um leque muito
1: Carlos,
0: vasto.
1: Lembra-se da Rua da República ainda em paralelos, com circuito
0: cidade.
1: E estacionamento nos dois sentidos?
2: Isso não. Em paralelas, não. Lembro-me da Rua da República, ainda sem ser a zona pedonal.
1: Mas já com asfalto, não é?
2: Mas já com asfalto. Aqui, a nível da Mirandela cidade, eu acho que, efetivamente, a primeira coisa é fazermos uma homenagem a quem lutou por isso, a quem, na altura, teve essa capacidade de também dar esse salto. Dar esse salto porque proporcionou-nos alguns dos momentos mais marcantes. E eu, do alto dos meus 31 anos... Riam-se todos, consigo destacar alguns daqueles que foram os inventos que marcaram a Mirandela cidade. Sem dúvida alguma, para mim, aquele que foi o maior e que também proporcionou e chegarmos neste momento ao nível de industrialização, que peca por ser pouco, mas ainda temos algo, que é a questão da Alheira de Mirandela ter sido considerada uma das sete maravilhas da gastronomia portuguesa. Tivemos a Reginor também, efetivamente, deu também alguma dimensão e visão estratégica regional à nossa cidade. A Noite dos Bombos, a majestosa procissão e o fogo de artifício também
1: isso
2: criaram...
1: Era tempo da vila.
4: Era tempo da vila, as grandes romarias.
0: Começou aí.
2: Vamos lá ver uma coisa. Nos últimos 40 anos temos tido festas muito grandes.
0: E, sim, amplitude.
2: E aquilo, não vou dizer internacionalização, mas a nacionalização das festas, efetivamente, também se conseguiram nos últimos 40 anos, sobretudo.
1: Carlos, está-se a esquecer que antigamente, se calhar, não havia festas com a dimensão das de Mirandela, não é?
0: Então,
1: e, portanto, estas atraíam muita gente.
4: A maior arruada atrás dos montes.
2: Continuamos durante muitos anos, agora cada vez menos, mas conseguimos continuar a comparar-nos com grandes festas a nível nacional.
4: Da vila.
0: Sim, mas volta-se a dizer, faz-se esse acompanhamento. As festas estão evoluídas e podia não se evoluir, podia ficar com festas
1: dizer,
0: simples.
1: No mesmo fim de semana há dezenas de festas e na altura
2: certo,
1: não.
2: Sim, claro.
0: Sim.
2: E por último, ao nível desportivo... Um dos grandes marcos que eu também destaco foi o período que tivemos cá o jet ski, que conseguimos também mostrar Mirandela para o mundo com os campeonatos mundiais e com os campeonatos europeus.
4: Contribuiu também para a atração turística. Também.
2: Neste momento, só para jeito de provocação, ficámonos por lançamentos, um grande lançamento de papagaios de papel, que vai ser aquilo que vai marcar o...
1: Isso é do tema anterior, mas está bem. Semana do Ambiente.
2: Mas faz parte das comemorações, faz parte das comemorações do Dia da Cidade.
0: Ah, essa parte eu não vi.
2: É dos dias
1: 24
2: da
1: e 25, já
0: vocês
1: agora
0: vão
1: se
0: estar a lançar.
2: Vamos ver, não tenho grande jeito... Agora, para rematar isto, efetivamente, eu acho que em Mirandela faz falta
1: Carlos
2: aquilo que é uma definição da gestão social. Mais do que a gestão de equipamentos, a gestão dos dinheiros públicos é uma gestão social. Isso vem daquilo que podemos dividir a gestão social em três pontos. O primeiro, a mobilização da população em torno de causas, a capacidade de liderança e de orientação da própria comunidade e depois o poder de rasgo e de criatividade. É isso que se pede a um executivo, é isso que se pede ao executivo e à própria oposição, porque também tem um papel importante. Estes três pilares que certamente daqui a 42 anos estaremos numa posição diferente do que estamos hoje. Uhum.
1: Que assim seja. Não sei se tem mais alguma coisa a acrescentar, Ricardo.
4: Quero só acrescentar que, olhando isto mais pelo um prisma político, quem era presidente de Câmara na altura era o Marcelo Lago. Acredito que politicamente esta data na altura deve ter sido vivida de uma forma muito exaustiva. A democracia era muito recente. Ainda não estava completamente...
2: Dez anos tinham-se passado.
4: Estabilizada. É? E acredito que os protagonistas aqui locais, sabemos bem que a decisão compete à Assembleia da República, mas todos os protagonistas de todo este processo, bem como a com os cidadãos que euforicamente também apoiaram esta elevação, devem ter vivido os tempos de grande alegria e que hoje, olhando para trás, seria interessante perceber como é que, aos olhos deles, bem, como é que chegamos aqui e quais as consequências e obviamente, coisas boas de todo
1: o processo. Só tenho pena que, nesta mesa, mais uma vez, insisto, só eu é que tenho os olhos desse tempo, que eu já lembro-me bem do que era a vila na altura. Que em certos sítios onde hoje é uma verdadeira metrópole, entre aspas, a cidade, era uma verdadeira aldeia no tempo da vila, aqui dentro da cidade.
0: Dá para perceber pelas fotos antigas, é uma coisa espetacular.
1: Nós temos as fotografias para nos ajudar e também tertúlias como esta, direi.
2: E a memória mais antigas como o nosso administrador, não é?
1: Muito antigo.
4: Sem dúvida.
1: E o que seria de uma qualquer reunião de condomínio sem a bela da discussão, não vamos embora sem trazer também outros assuntos. A Bruna Costa traz hoje consigo um livro, acho eu.
0: O Ricardo está-se a rir porque ele queria que tu dissesses outra coisa.
4: Nossa, Marcela Rebelo de Sousa.
0: Já sabia.
1: Isso era para depois.
0: Pronto. Sim, de facto, hoje trago um livro porque acho que estamos aqui sempre para a partilha de quem nos ouve e até mesmo entre vizinhas, e trago aqui hoje um livro que estou quase a terminar de ler, que estou a adorar, e uma vez que já falámos de Saramago aqui também, nesta reunião de condomínio, o livro é de José Saramago, As Intermitências da Morte, para quem nos está a ouvir, não sei se já leram ou não, seria também interessante saber a opinião das pessoas que nos ouvem, mas deixo aqui esta indicação deste livro que, para quem gosta destes temas mais profundos, desta reflexão mais filosófica sobre a morte, Saramago dá vida a esta personificação da morte, a morte enquanto mulher, o que é que seria do mundo se a morte deixasse de existir? Será que o mundo pareceria ser um lugar melhor como todos gostaríamos que a morte não existisse, não é? Ou será que seria o caos total? Ou como é que seria se a nossa morte fosse encomendada por uma simples carta de correio em que soubéssemos o dia, data e local onde iríamos morrer? É uma história... Vês? O Ricardo? Eu sabia. Não estava a contar com esta história, com este livro, tirei-me assim de cabeça, mas estou a adorar e pronto, queria deixar aqui esta partilha.
1: Fica a sugestão, José
0: Exatamente.
1: Saramago.
0: Como é que seria o mundo sem a morte?
1: O Carlos Carvalho faz a travessia da ponte pedonal, não é outro tipo de travessias, não é? Mas que diz que é uma ponte pedonal, mas que não é para todos. O que é
2: verdade.
1: Que quer dizer
2: e
1: com isto?
2: Efetivamente, isto não é uma crítica, é mais uma preocupação. Ainda este fim de semana tivemos aqui um grupo de carros clássicos que fizeram a travessia na sua deslocação do passeio por cima da ponte pedonal, acompanhadas pela polícia. Isto até é mais a mim um reparo para a própria Polícia de Segurança Pública, porque havia gente a circular a pé, a coabitar com os carros, e aquilo deixou-me algo preocupado, como é que uma força de segurança consegue permitir uma coisa dessas. E, portanto, como temos também o comboio, temos as próprias motas no dia do passeio noturno, cria-me alguma estranheza como é que para umas coisas as nossas forças de segurança são tão rígidas e para outras são tão levianas.
1: Finalmente, o Ricardo Garcia, falta criatividade ou é preguiça mesmo?
4: É verdade. Para quem ainda não se deu conta, perdemos mais um dos símbolos que nos faz recordar tempos antigos, o quiosque Império.
1: Já agora não era assim tão antigo, não é?
4: Sim, mas era um marco da...
2: Aos olhos do jovem Ricardo.
4: Exato, aos meus olhos. Já não se lembra nem sequer do anterior.
0: É verdade.
1: A memória sobre esse quiosque que nos vai falar, tenho-a como sendo uma verdadeira obra de arte feita em alumínio e vidro.
4: Sim, aquilo era no outro lado
0: do Parque do Império.
1: Exatamente. Sim.
0: Notei que algo não estava
4: estrutura,
0: ali.
4: A estrutura em si foi totalmente removida. Acho mal no sentido que se podia dar outra utilidade...
0: Estava para concurso público.
4: Certo, estava a concurso público para a questão do quiosque. Pelo que parece, já por algum tempo que o concurso não vinha sendo preenchido. E
1: estava vazio, não conseguiram colocar lá.
4: De qualquer forma, não tem que se propriamente chegar ali a arrancar a estrutura. Pode ser criativo e criar outras finalidades para a estrutura que não passam simplesmente por ter lá um funcionário. Pode-se transformar um espaço aberto, por exemplo, para recolha de livros, para depósito de livros e troca de livros, entre outras...
2: Um verdadeiro posto de turismo que não existe em Mirandela?
4: Mas isso era... Eu já nem quero ir a criar em outro posto de trabalho ou meterem lá uma pessoa inteiramente, porque senão já sabemos que é o inverno e depois o frio e essas coisas todas. Mas o que eu acho mais grave no meio disto tudo é duas questões. Em primeiro lugar, porque se apaga parte da identidade de Mirandela, quer queiramos, quer não. E já se passou no passado com outros marcos, como o Coreto, eu até hoje ainda não percebi porque é que o Coreto foi retirado. Mas pior ainda, e isso é que eu acho que deveria causar alguma revolta, é que estas decisões são tomadas de forma completamente fechadas. Pelo que sei, nem sequer foi levado a dar conhecimento, nem à reunião de Câmara.
2: Não há todo gestão, não precisa.
4: Eu sei que... Mas, Carlos, eu sei que não precisa. Mas já, por isso é que eu disse dar conhecimento. Mas acho que, no mínimo, deveria-se dar conhecimento e explicar que motivos é que leva à retirada. Mas pronto, faz-se as coisas como à moda socialista.
1: Lá se vai o quiosque, então, do Parque do Império. Está tudo, vamos embora. Final de mais uma reunião de condomínio na Terra Quente FM. Bruna Costa, Carlos Carvalho e Ricardo Garcia, outra vez por cá de hoje a 15. Obrigado, vizinhos. Quanto a si, que nos acompanha, pode ouvir-nos outra vez e a partir de agora em podcast no Spotify e Facebook. Comente, subscreva e recomende, por favor. Muito obrigado pela paciência de nos ouvir.
2: Obrigado a Bruna, não me comer as plantas.
0: Tchau.
2: Tchau,
0: tchau.
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0: Opinião Independente na Terra Quente FM, como é habitual, cá estamos de regresso para mais uma semana, mais dois temas. Alexandre Pacheco.
1: Olá, bem-vindo. Bom dia.
0: Estava na lua agora.
1: Estava. As manhãs são complicadas.
0: Claro que sim. Bom, os dois temas que hoje vamos abordar, já vamos saber quais são. O primeiro deles tem a ver com mais um artigo de opinião, que também já não é a primeira vez que traz aqui a sua autora, não é?
1: Sim, Helena Oliveira, sim.
0: E que fala do tal contexto de urgência permanente que agora vivemos, excesso de informação, pressão para responder em tempo real. Muitas organizações começam a perder precisamente aquilo que distingue estratégias de reação. Estamos a falar aqui das velocidades, não é? Que isto agora é uma velocidade extrema. E que tem consequências, claro que sim.
1: Sim, tem consequências e ela centra muito o artigo no mundo empresarial. Uhum. E distingo muito aquilo que é um ritmo mais estrutural, mais tranquilo, em que há uma reflexão permanente da organização e dos seus componentes humanos quanto àquilo que se está a fazer e o que é preciso alterar para melhorar o produto que está a ser construído ou o serviço que está a ser prestado. E depois o tempo curto, que é o tempo da reação, em que basicamente a empresa está continuamente a pensar no curto prazo e em satisfazer o mercado com aquilo que são as solicitações do mesmo. E portanto, depois, as mesmas empresas que vivem obcecadas com o dia-a-dia são as mesmas empresas que gastam fortunas em aconselhamento exterior para pensar em trabalhar com o mundo estrutural. Quer dizer, quando a própria empresa poderia, um pouco à semelhança do que faz a DST de Braga, não é? Daquele grande empresário que tem uma carteira fabulosa de encomendas internacionais, mas que, no entanto, tem um tempo diário em que os seus funcionários leem os grandes autores da filosofia, em leitura, em tertúlia dialógica, tira uma hora de trabalho para fazer
0: isso.
1: Ou
0: seja, estamos a falar de um caso raro.
1: Estamos a falar, certo, de um caso raríssimo que vai sendo paulatinamente seguido e acompanhado por muitos empresários que se movimentam mais no mundo cristão, no mundo da Igreja, e que são convictos crentes e que percebem que é preciso ir um bocadinho mais longe daquilo que é a produção de reação. Portanto, é preciso aqui estruturar, pensar, abrandar, ver os padrões, analisar padrões, focar, perceber como é que vai ser a empresa, se o cenário internacional não mudar, como é que vai ser a empresa daqui a meia dúzia de anos ou daqui a 10 anos. Trabalha-se um bocadinho da década para cima e não da década para baixo. E tudo isto está a ser importante até para tentar situar as empresas, os empresários e os seus trabalhadores numa lógica de um cenário que é um cenário muito volátil, que é um cenário muito inconstante.
0: Sempre em constante mudança.
1: Sempre em constante mudança. Falaremos disso a propósito depois do segundo tema, mas hoje em dia criar cenários macroeconómicos é uma espécie de jogada de loteria. Não se sabe muito bem como é que vamos nós estar daqui a...
0: Se calhar podemos fazer aqui uma analogia com os mercados, não é? Os mercados também sempre subiriam conforme as declarações do senhor, do nosso amigo, não é?
1: Veja o que aconteceu há dois, três dias atrás. O petróleo estava em baixa. Uhum. Porque alegadamente estava a fazer-se um acordo com o Irão que estava praticamente concluído. Mas de um momento para o outro, e de propósito, com as negociações a decorrer, há bombardeamento no sul do Irão. O petróleo subiu imediatamente. Tudo isto traduziu-se para aquele circuito habitual, traduziu-se em milhares de milhões de ganhos.
0: Claro.
1: De ganhos. Ou seja, a política internacional neste momento está a ser usada para fazer negócios. Não é para estabelecer diplomacia, não é para estabelecer relações internacionais, não é para vencer conflitos, é para, através de um discurso que vai alterando,
0: estamos a dar primazia
1: mexer nos mercados.
0: Estamos a dar primazia ao show-off, pode-se assim dizer, não é?
1: Basicamente, nós hoje em dia, nas três grandes potências, não temos presidentes. Temos empresários. E empresários no sentido curto do termo. Eles estão muito mais preocupados em que a sua entourage de amigos, de empresários, ganhem, e ele também, e eles também, e a sua família também, do que propriamente estar a resolver os grandes problemas internacionais. E os cidadãos vão entrando na onda, os próprios comentadores nacionais nossos e dos outros países, também entram na onda e tentam perceber aqui, digamos que uma razoabilidade nisto, só que não há razoabilidade nenhuma que não seja ganhar dinheiro.
0: Uhum. Nós tínhamos abordado esta questão numa outra lógica, não, na perspectiva da empresa, ou das empresas, aliás, mas tem tudo a ver com aquilo que o próprio Sr. Pacheco vinha a dizer, que estamos a corroer a própria... Quem faz este artigo de opinião, Helena,
1: sim,
0: não é?
1: Sim.
0: Acaba por dizer isso mesmo, que estamos, de facto, a acelerar e continuar a produzir qualidade, mas depois estamos a corroer a capacidade de pensar. Precisamente.
1: Exatamente.
0: Por essa velocidade ser cada vez... Claro. Maior.
1: Ou seja, estamos a agir como reatores e não como sujeitos. Ou seja, estamos a entrar na onda, mas não estamos a surfar a onda com total domínio da mesma. Portanto, estamos a ir na onda. E isto é terrível se nós quisermos perspectivar o que é, por exemplo, o diálogo intergeracional. O que é, por exemplo, que mundo é que nós queremos deixar aos nossos filhos ou aos nossos netos? Antes as pessoas pensavam assim e tentava-se criar aqui um trajeto evolutivo que garantisse aquilo que é o mínimo para existir uma civilização com regras, com normas, com procedimentos aceitos por todos. Ou seja, o que é um regime democrático? E atualmente não há esta capacidade de estabelecer elos entre tempos que são diferentes. O tempo do acontecimento, o tempo da conjuntura, o tempo da estrutura. E aquilo que ela diz é que nós vamos progressivamente ser robotizados se não tivermos a capacidade de criar estes pontos de paragem e perguntar, fazer perguntas tão simples. O que é que, onde estamos? Porquê é que estamos aqui? Que problemas é que estamos a enfrentar? Para onde queremos ir? E o que é que temos que fazer para chegar lá? E isto é um discurso estratégico. A estratégia é isto. Não é apenas eu preciso hoje produzir 1000 parafusos, mas não sei quantos parafusos vou produzir amanhã. Nem sei se amanhã vou produzir parafusos. Portanto, aquilo que é eu estruturar a minha empresa para eu próprio conseguir com ela mexer no mercado...
0: Hoje isso não está acontecendo.
1: E criar necessidades no mercado e levar as pessoas a consumir, isto está a ser um bocadinho ao contrário. As empresas estão apenas a ir na onda e não estão a criar produtos.
0: E isto pode trazer, obviamente, consequências graves para as empresas, não é?
1: Criar problemas nas empresas e criar problemas nos empregados. Quando dizia ao público anteontem, penso eu, que cerca de 70% dos trabalhadores está numa situação de pré-burnout, ou seja, está numa situação que a qualquer momento pode ter que deixar de trabalhar. Nani, por razões várias. Por cansaço mesmo, um dos pontos fundamentais do artigo eram os problemas de saúde, nomeadamente as questões relativas com a tiroide, uhum, e com a falta de um diagnóstico na maior parte das situações. Mas o que é um facto é que o ritmo hoje é tão intenso, os ciclos de discussão são tão curtos, não há propriamente ciclos de planeamento, há apenas ciclos de execução. É preciso, faz-se, mas não se pondera se a melhor forma de fazer é aquela, se o melhor preço-custo é aquele, avança-se...
0: Nada é planeado, nunca se sabe ao certo o que é que vai acontecer a seguir. Certo?
1: Exatamente. Portanto, falta reflexão, falta debate, falta eventualmente até desacordo, falta análise e falta visão de longo prazo. E se perguntar aos grandes empresários, não serão necessariamente todos portugueses, há alguns grandes empresários portugueses, nomeadamente esse da DST é um grande empresário português com uma carteira de negócios superior talvez aos seus 30, 40 milhões de euros por ano. Só em mecenato ele gasta 6 milhões, só em mecenato. E tem, no Teatro de Braga, tem lugares para todos os seus funcionários. Tem assinatura de lugares permanentes para os seus funcionários. Portanto, há aqui toda uma abrangência que é exemplar e que outros...
0: Deveriam seguir.
1: E vejo uma coisa. A propósito, por exemplo, do acordo laboral e tudo isto. Paulatinamente, semana após semana, e às vezes mais do que uma vez por semana, temos os relatórios de resultados das empresas. Cite-me um que tenha tido prejuízo. Ou seja, o acordo laboral, não que poderá vir a ser, se é que vai ser alguma coisa, mas com as leis laborais que hoje temos, as empresas estão a ter lucro, uhum, os bancos estão a ter lucro, Então, as nossas leis laborais são inimigas do lucro? Estão a criar problemas às empresas? O que é que nós queremos fazer com esta putativa reforma que ninguém sabe muito bem o que é que quer?
0: Ora, percebe? Abriu-me aí uma janela de oportunidade para avançarmos para o segundo tema, que tem precisamente a ver com isso, não só com isso, mas com outras situações. Isto porque, constantemente agora nos últimos tempos se tem falado nisso e também na atuação do Governo em outras matérias. Mas isto porquê? Porque já o ano passado, para esta altura, se falava que, previsivelmente, durante a discussão do Orçamento do Estado, que poderíamos ter aqui a possibilidade do Governo cair mais uma vez e agora volta a estar
2: para o próximo orçamento,
0: lá para outubro, portanto, sim, isto poderá novamente acontecer. Professor Pacheco, o que é que acha? Temos aqui, temos que estar preparados, lá está o tal planeamento, temos que estar preparados para isso ou não? Mediante aquilo que tem acontecido, a contestação ao Governo tem sido cada vez mais, as sondagens também estão a ditar aqui que as coisas podem... Se bem que há sondagens para todos os gostos, não é? Mas pronto. Mas, de qualquer forma, nota-se aqui uma queda do PSD, neste caso da própria AD. O que é que achas? Olha, podemos esperar isso? Ou pelo menos está ali na corda bamba?
1: Eu diria queda da AD. Diria queda do PSD. Porque eu não sei o que é AD. Não sei, nem sei neste momento sequer qual é o peso...
0: Do CDS, não é?
1: Do CDS. Eu sei que fazem congressos muito bonitos e aparentemente cheios de unidade e cheios de gente, mas depois nos atos eleitorais não vejo votos. E, portanto, eu não sei o que é o CDS neste momento. Não sei o que é o CDS neste momento no Conselho de Mirandela, no Distrito de Bragança, no Norte, e também não estou a ver com uma grande reflexão e com grandes propostas a nível nacional. Acho que o congresso foi um show-off, mas não foi mais nada do que isso. Agora, o que nós sabemos, sim, é que temos um PS a subir na casa dos 33%, temos um Chega a consolidar a sua votação e a consolidar o seu segundo lugar no panorama político português, e temos uma AD a descer para baixo do Chega. E aquilo que me parece que salienta, reforça, sublinha os graves problemas de afirmação deste governo, porque os tem, é o facto da maior parte das críticas que são feitas na praça pública são do interior do partido. Uhum. Percebe? E isto é revelador de como alguma coisa não está bem naquela casa. Se ler o que o Pedro Marques Lopes diz, se... observar os silêncios do Dr. Passos Coelho.
0: De vez em quando umas aparições, não é?
1: A imprensa boa para o Dr. Passos Coelho. Eu estava outro dia a registar o meu Euromilhões e vi naquelas revistas cor-de-rosa carregadas de informação sobre Passos Coelho. Com títulos de género. Viver com pouco. Ele vive apenas do seu salário. Coitado. É um homem que está completamente devotado à causa, ao país. É um Salazar melhor, mais positivo, mais cheio de virtudes. Mas o que é um facto é que o homem... Eu até quase gostaria que ele ganhasse o PSD, porque eu gostava de ver o que era ele governar sem ser num tempo de vacas magras. Mas aquilo que eu quero dizer é o seguinte, é que ele é um permanente cutelo em cima do PSD. O Luís Montenegro tenta desesperadamente fazer de conta que ele não existe, porque já sabe que se comentar ainda vai agravar mais a sua situação. E depois temos o Chega, que é uma espécie de coceira desagradável, pá. É uma espécie de coceira desagradável porque não se vê nada, mas a coceira existe. E não paramos de coçar. Não, eu não vejo nada, mas sim, dá
0: portanto, comichão. Mas isto, grosso modo, não segura nada de bom para os próximos... Nada de bom no que diz respeito à tal estabilidade que tanto se fala. Não? Isto é impossível, até porque estamos a falar de um governo minoritário. Mas, de qualquer forma, está sempre... todos os anos vai estar isto em cima, falta, né? Em cima da mesa.
1: Sim, mas tem que se arrumar a casa. Uhum. Porque, assim, falta coesão interna. Há ministros que são muito débeis. Parece que até estão lá contrariados. Não queriam estar, mas... teoricamente estarão a fazer um favor a alguém, tão contrariados, têm tido às vezes posições públicas muito sofríveis, muito até incorretas, a raiar até algum desconhecimento das pastas que deveriam dirigir. Não há um planeamento de médio e longo prazo. Não se entende muito bem o que é que vamos fazer com os fundos, quais são as grandes opções do plano.
0: Sim, agora vem aí essa questão, a tal dor de cabeça, porque está a acabar o prazo do PRR e vamos perceber como é que é a execução, que os últimos números não eram nada abonatórios, não é?
1: Temos problemas terríveis do inverno que não estão resolvidos. E eu agora acho que já começa a ser demais. Depois destes meses todos que tivemos que dar o benefício da dúvida, eu quase que me atreveria a dizer que um país não tem razão de ser se, passado 4 ou 5 meses, não conseguir resolver os problemas de uma tempestade.
0: Estamos a falar da questão de Cristina.
1: Não tem, percebe? Não tem. Não é razoável. Não é razoável que haja pessoas à espera de um telhado para uma casa, que haja situações ainda de alguns problemas de comunicação, que haja toda uma matéria combustível que está espalhada por todo o lado e que a qualquer momento, com estas temperaturas, pode começar a arder. Não é razoável já. Já passaram meses. Claro. Não é razoável. E, portanto, há aqui toda uma inatividade, para além da questão das reformas, que é a grande queixa que o Dr. Passos Coelho faz ao Governo, que é não ser reformista. Mas a única reforma que eu saiba que fez, que foi a da educação, mais valia ter estado quieto. Porque eliminou instâncias que não devia ter eliminado, num timing completamente errado.
0: Sim, agora temos aí as escolas profissionais de agricultura também sem perceber a quem é que se deve dirigir, não é?
1: E temos todas as equipas de trabalho que estavam oleadas e que estavam a produzir conhecimento do Ministério, foram eliminadas. Passou para a CCDR um domínio que não devia ter passado, porque as CCDRs já têm matéria demais, não deviam ter mais. Não deviam ter mais. É curioso que nós somos contra o centralismo de Lisboa.
0: Mas depois,
1: depois concentramos tudo no Porto. Ou noutra região administrativa. Isto não tem sentido. Portanto, há aqui toda uma confusão estrutural e orgânica que o Dr. Luís Montenegro, como comandante da NAU, não está a conseguir levar a bom porto. Não está a conseguir dirigir o barco para um bom porto.
0: E o cenário não é nada bom?
1: O cenário não é bom, porque há aqui uma questão, voltando à história do cenário macroeconómico, não é? Em tempos de instabilidade, você tem que ter unidade nacional. Se nós temos dificuldade em entender o cenário internacional, toda a situação vai ser muito pior se andarmos aqui à porra e à massa uns com os outros. E aquilo que eu estou cansado de bater aqui consigo é preciso fazer acordos de regime. Temos que chamar os partidos responsáveis. Temos que criar...
0: No fundo todos dizem, não é? Todos prometem, mas
1: não
0: fazem.
1: Mas não fazem. E temos que criar pontos de entendimento, eu diria, em 3 setores essenciais. Saúde, justiça e as grandes opções de plano. Pensando já no próximo orçamento. Agora, você vê alguém a conseguir ir para além da duração do ciclo político. Voltamos à questão do que estávamos a falar a propósito das empresas. O Governo faz exatamente a mesma coisa. Sabe que vai ter uma legislatura de 4 anos,
0: mas
1: não consegue pensar para além disso.
0: Ano a ano.
1: A única hipótese que há de tornear isso e de passar por cima disso são os tais acordos de regime. Que diga assim, agora está o PSD lá. Se for para lá o PS, vai prosseguir nestas mesmas linhas.
0: E o que acontece é precisamente o contrário, não é?
1: Exatamente.
0: Quando temos mudança de partidos, mudança de ciclos, há também mudanças políticas, não é?
1: Exatamente.
0: Enfim. Frase da semana, o que tem, Alexandre?
1: Olha, eu tenho, por acaso tenho 2 frases, porque acho que são diferentes e têm a ver com os 2 temas que tratei. Isto a propósito da desinformação, que é o livro que nós hoje trazemos, eu achei esta frase muito interessante. Todas as comunidades, portanto, comunidades, sociedades, todas as comunidades têm templos e tabernas e cada um escolhe onde vai. Infelizmente, nos dias que correm, vão mais pessoas às tabernas do que aos templos. Mas, se calhar, bom seria que começássemos a pensar também no resto. E a propósito de um livro que eu trarei brevemente, já vou 2 ou 3 considerações sobre
0: isso,
1: mas a propósito, que o livro chama-se 24/7. E é do Jonathan Crary, que é mais um americano, que escreve este livro, e o título é muito elucidativo, porque é que é? É 24 horas, 7 dias por semana. E diz ele, o sono, o nosso sono, aquilo que todos nós precisamos para nos retemperar e para... O sono é a maior afronta ao capitalismo. Um empecilho à produtividade. Um reduto da humanidade que é preciso combater. a única fronteira não conquistada pela lógica da mercadoria.
0: Muito bem. Esse será um tema mais à frente, quando trouxer o livro. Agora, o desta semana, a sugestão chama-se Não Acredites em Tudo, um livro de Renato Rocha. Como as teorias da conspiração nos tentam manipular, já tinha falado isso a semana passada.
1: Sim, tinha. Depois, na altura já estava com esse livro nas mãos. Ele é um guionista de vários canais, para além de ser escritor, escreve muitos guiões para novelas. E é um homem que conhece detalhadamente as diversas conspirações internacionais, desde os Illuminati até à maçonaria, até aquelas que hoje existem nos Estados Unidos e que são absurdas, porque aquele povo é absurdo, não entendo aquele povo. E ele, portanto, disseca um bocadinho esse mundo e diz-nos que todos nós devemos, de facto, exercitar a nossa capacidade de juízo crítico.
0: Sim, hoje em dia, cada vez mais, não podemos acreditar em tudo o que vemos e que ouvimos, não é?
1: Porque a desinformação, neste momento, é uma arma e as pessoas têm que ter consciência de que as coisas são propositadamente ditas para atingir objetivos. Uhum. Não é uma questão só de ignorância, é uma questão de instrumento ao serviço do poder. E, portanto, há coisas que se dizem para enganar as pessoas, pura e simplesmente. E aquilo que ele desmonta aí a propósito das vacinas e do movimento anti-vacinas, que é uma coisa absurda, porque essas pessoas acham que têm mais direitos que as outras. Porque acham que têm o direito de entrar numa escola e contaminar toda a gente, porque têm o direito de não tomar uma vacina. E isto é um absurdo, porque quem vive em sociedade tem que pensar em si e nos outros. E não apenas em si. E aquilo que se nota nestas pessoas que são antivacinas é um profundo egoísmo e uma incapacidade de viver no mundo dos outros, de acordo com as regras comuns, não é só com as regras deles. Eles viviam em todo lado.
0: Mas ele aborda muito essa questão, é
1: isso? Ele aborda muito isso e apela, não acredites em tudo, para que cada um de nós assuma o papel de curador e de sujeito e que analise, investigue e que comprove.
0: Muito bem, então a sugestão...
1: É um livro recente de 2020.
0: A sugestão da semana, Não Acredites em Tudo, um livro de Renato Rocha. Com esta sugestão terminamos também a Opinião Independente desta semana. Voltamos na próxima. Até lá.
3: 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Manobras à lupa, saber mais. O Sistema Solar. No liceu ensinam-nos que o Sistema Solar é formado pelo Sol, 9 planetas e os seus satélites. Não é assim tão simples. Na realidade, ninguém sabe quantos são os planetas porque não existe uma definição científica estabelecida para planeta. Todos os astrónomos concordam quanto à validade dos 4 planetas sólidos, Mercúrio, Vênus, Terra e Marte, e dos 4 gigantes gasosos, Júpiter, Saturno, Urano e Neptuno. Recentemente foi descoberto um rival de Plutão na cintura de planetas sólidos, Mercúrio, Vênus, Terra e Marte, e dos 4 gigantes gasosos, Júpiter, Saturno, Urano e Neptuno. Recentemente foi descoberto um rival de Plutão na cintura de Kuiper, um enorme fragmento de rocha gelada, oficialmente identificado como 2003 UB313, mas informalmente chamado Xena. Foi notícia que o Plutão tinha sido desclassificado de planeta e passado a planeta anão, mas os cientistas não parecem estar de acordo quanto a esta alteração. Um planeta é um objeto celeste que, efetivamente, orbita à volta do Sol, tem uma massa suficientemente grande para que, devido à sua própria gravidade, tenha assumido uma forma aproximadamente esférica e tenha ainda limpado de outros objetos uma vizinhança da sua órbita. Em factos adicionais, dizer que o nosso Sistema Solar tem 153 satélites conhecidos, mas este número é altamente contestado, e que 7 satélites do Sistema Solar são maiores que Plutão, incluindo o de Júpiter, que tem atmosfera e vulcões em atividade. Manobras à lupa, saber mais. A expressão efeito de estufa pode ser usada para descrever dois fenómenos científicos diferentes. O primeiro é o processo totalmente natural pelo qual a atmosfera impede o calor de regressar ao espaço. É o mecanismo pelo qual a temperatura média da superfície da Terra se mantém nos acolhedores 60 graus Fahrenheit ou 16 graus centígrados. Quando a energia do Sol atinge a superfície do planeta, uma parte é absorvida, aquecendo o solo, enquanto outra parte é refletida pelo espaço.
4: Vapor de água, dióxido de carbono, metano e outros gases da atmosfera retêm uma parte da energia libertada, tal como os painéis de vidro de uma estufa. Sem o efeito de estufa, a Terra seria tão fria que a vida seria impossível. A expressão efeito de estufa refere-se também a um aumento dos gases de estufa

0: Europa ao longo do último século e que pode estar a contribuir para o aquecimento global. A temperatura da superfície da Terra aumentou 1 grau nos últimos 100 anos, com um aumento brusco nas últimas 2 décadas. O ano 1998 foi o ano mais quente registado até hoje. Talvez a questão mais importante seja que existe agora mais água na atmosfera. À medida que as calotas polares foram fundindo, o nível dos mares subiu entre 10 e 20 centímetros, aumentando em 1% a pluviosidade a nível mundial. Em factos adicionais, dizer que cientistas da Agência de Proteção Ambiental dos Estados Unidos calculam que a temperatura global da superfície subirá entre 0,5 e 2,5 graus centígrados nos próximos 50 anos e que o nível do mar subirá 60 centímetros ao longo da linha costeira dos Estados Unidos. Manobras à lupa, saber mais. Júlio César. Júlio César nasceu no ano 100 a.C. Foi um general romano que se destacou no século I a.C. ao conquistar o território que é agora a França, a Bélgica e a Alemanha Ocidental. O Senado de Roma, liderado por Pompeu, sentiu-se ameaçado pela popularidade crescente de César, pelo que lhe ordenou que licenciasse o seu exército. César recusou, mandou avançar as suas legiões sobre o Capitólio, atravessando o rio Rubicão e desencadeou uma guerra civil. Perseguiu os seus inimigos por toda a Europa e chegou ao Egito, onde Pompeu foi morto. Antes de sair do Egito, César apaixonou-se por Cleópatra e empossou-a como rainha. Quando César regressou a Roma, governou como ditador. César foi assassinado nos Idos, ou seja, o 15º dia de março do ano 44 a.C., em resultado de uma conspiração que incluiu o seu melhor amigo, Brutus. César governou como ditador, mas teve extremo cuidado em manter a aparência de que consultava o Senado. Nos últimos anos da sua vida, tornou-se descuidado, permitindo que os seus súditos asiáticos o adorassem como um deus. Também foram cunhadas moedas com a sua imagem, a primeira vez que um romano vivo recebia tal honra. Ostentava a inscrição ditador perpétuo. Pensa-se que foram estas honras desnecessárias que despoletaram o ressentimento que culminou no seu derrubamento e no seu assassinato. Em facto adicional, dizer que depois de uma campanha militar bem-sucedida na Ásia, ficou famosa a declaração de César: Veni, vidi, vici. Cheguei, vi e venci. 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Homero. As histórias narradas na Ilíada e na Odisseia, de Homero, estão há tanto tempo entrosadas na cultura ocidental que ainda hoje continuam a ser incontornáveis. Desde o cavalo de Troia até aos ciclópetes, desde o calcanhar de Aquiles até à canção das sereias, há elementos dos dois poemas épicos que se mantêm como suportes importantes da nossa literatura e da linguagem cotidiana quase 3 mil anos depois de terem sido escritos. A Ilíada e a Odisseia são poemas épicos, extensas obras em verso escritas em grego, que provavelmente eram lidas ou cantadas em voz alta e transmitidas por via oral de geração em geração, antes de serem reduzidas a escrito. O papel exato de Homero neste processo continua a ser um mistério e discute-se se ele terá sequer existido. Seja como for, os eruditos pensam que as duas obras foram compostas por volta do século 8 a.C., na Jónia, uma região da Grécia Antiga que faz agora parte da costa mediterrânica da Turquia. Independentemente do problema específico da sua autoria, a Ilíada e a Odisseia tiveram um enorme impacto cultural e prático na vida cotidiana da Grécia Antiga. Era comum memorizar os poemas do princípio ao fim. Embora a Era de Ouro da Grécia tenha entrado em decadência no século II a.C., as obras de Homero resistiram, inspirando os poemas épicos da Roma Antiga, como a Eneida de Virgílio. Em factos adicionais, dizer que, embora se pensasse durante muito tempo que a Guerra de Troia não passava de uma lenda, as descobertas arqueológicas na Turquia, em finais do século XIX, sugerem que pode basear-se em factos históricos. Manobras à lupa, saber mais, os buracos negros. Pode ocorrer um buraco negro quando uma estrela maciça se extingue. A estrela moribunda entra em colapso em si mesma, tornando-se cada vez mais pequena e cada vez mais densa, até que se comprime num único ponto, sem raio e com uma densidade infinita. O ponto, chamado singularidade, é tão denso que a luz à sua volta não consegue libertar-se da sua atração gravitacional. Tudo o que está próximo da estrela é absorvido pelo negrume. Quando um foguetão é lançado no espaço, precisa de se deslocar com a rapidez suficiente para escapar à atração gravitacional da Terra. Se não conseguir atingir a velocidade necessária para se libertar, acaba por voltar a cair. A atração gravitacional de um buraco negro é tão forte que a velocidade de fuga é superior à velocidade da luz. Portanto, nada consegue fugir-lhe, porque nada consegue deslocar-se mais depressa que a luz. Na realidade, não podemos ver os buracos negros porque eles não libertam luz nenhuma. Os buracos negros colocam um dilema aos físicos. Parecem desafiar a lei da mecânica quântica que afirma que a energia não pode ser criada nem destruída. A luz aspirada para o centro de um buraco negro parece que é destruída, pois é esmagada num espaço infinitamente pequeno. Mas se a luz for, de alguma maneira, conservada, poderá ela libertar-se de um dia? É possível que um buraco negro se inverta? Estas são perguntas sem resposta dos astrofísicos. Em factos adicionais, dizer que não há razão para pensar que os buracos negros possam aspirar toda a energia do universo. Eles só atraem os objetos que atravessam. Dizer ainda que Albert Einstein disse um dia que Deus não joga aos dados com o universo. E Stephen Hawking, referindo-se aos buracos negros, disse também uma vez que Deus não só joga aos dados, como por vezes os atira para onde não se podem ver.
1: Mais uma vez, nós estamos juntos, nós e Santo António. Entramos em junho, o mês dos santos populares, Santo António, São João e São Pedro. Embora sejam três os chamados santos populares, a nossa região os mais festejados são mesmo Santo António e o São João. Pelas comemorações de Santo António em Lisboa, sendo as festas da cidade, abrangem todo o mês de junho, divididas em várias categorias onde todos são chamados a participar. São chamados todos da cidade, mas também os do país e do estrangeiro, que vem muita gente. Há o programa religioso e há o profano, mas tudo se complementa. Lembro, por exemplo, uma missa fadista em que a igreja de Santo António fica cheia para ouvir, assistir, uma missa em que os cânticos são fados cantados a Santo António. Vale a pena. É uma experiência única mesmo. Claro que as marchas populares são aquele feitiço contagiante. Tive o prazer e o privilégio de assistir, acompanhada por um grupo de 16 crianças do GEIX, que eram meus alunos, tinham ganho um prémio e estávamos aí no ano de 1995. Fazia 800 anos do nascimento de Santo António. No entanto, visitar o Museu de Santo António é sempre uma experiência de aprendizagem contínua. As inúmeras atividades que ali têm lugar ao longo de todo o ano deixam-nos de alma cheia. Este ano de 2026, o Museu de Santo António de Lisboa tem um evento único, que é a primeira vez que é feito. Convidaram colecionadores de Santo António de todo o país a ceder durante 4 meses uma peça da sua coleção espólio, dando-lhes total liberdade da seleção. Fui uma das convidadas a participar. Claro que aceitei o convite. Seria uma representatividade da nossa região, cá tão longe de Lisboa. E sendo uma exposição que todo o mundo vai ver, acho que deveríamos marcar presença, dignificar trás os montes. Somos 32 colecionadores, onde estão várias figuras públicas. É minha convicção que a peça que escolhi dignifique esta região e as suas gentes. A inauguração é dia 2 de junho e está patente até ao dia 21 de setembro. Caso passem por Lisboa, visitem. Irão ver imagens de Santo António completamente diferentes e únicas. E eu, Manuela Ganda, despeço-me até para a semana. 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
2: O dinheiro não tem pátria e a corrupção não tem partido. Maio é mês de trovoadas atmosferas e políticas quando envolvem cúpulas partidárias e de governança. Foi no mês de maio, no dia 28, embora no já distante ano de 1926, que se deu uma grande trovoada política, o golpe de Estado, que pôs termo à Primeira República, originando o chamado Estado Novo, regime que só terminou em 25 de abril de 1974. E foi em maio de 2026, no dia 28, igualmente, que aconteceu uma nova grande trovoada política, a Operação Emergente, uma alargada investigação criminal da Polícia Judiciária, com buscas na sede nacional

0: invocando o pântano político em que se converteria a democracia portuguesa se não o fizesse. A verdadeira razão terá sido no dizer de colaboradores diretos, designadamente do ministro João Cravinho, a corrupção instalada. Já em 21 de novembro de 2014, deu-se outra grande trovoada política, com a detenção de José Sócrates, o primeiro ex-chefe do governo a ser preso judicialmente. Outra enorme trovoada política aconteceu no dia 7 de novembro de 2023, a Operação Influencer, com buscas na residência oficial do primeiro-ministro António Costa, que levaram à detenção de 5 arguídos, incluindo Vítor Scária, na altura seu chefe de gabinete. Desnecessário será dizer que o principal combustível destas trovoadas é o dinheiro público, porque é o mais fácil e apetitoso para quem tem poder para tanto. Ainda que o dinheiro não tenha pátria e a corrupção não tenha partido, embora se dê melhor nuns do que noutros. Mas será que há políticos honestos e patriotas determinados a reformar o regime, moralizar os partidos e sancionar os prevaricadores? Esperemos que a Terceira República, a vigente, não venha a terminar, quando menos espera, com uma trovoada idêntica à de 28 de maio de 1926. Henrique António Pedro.
1: As estrelas ou papagaios de papel 1. No meu tempo de meninice, período de vida entre os 6 e os 12 anos, passando depois desta idade para rapazola e a partir dos 15 anos para gandulo. Era assim, quando se faziam travessuras das grossas, ninguém falava em levar o faltoso ao psicólogo. Era aplicada a terapia do chinelo, da soca, do cinto, da lambada, levar umas nalgadas, com a aplicação de medidas suplementares, não poder sair de casa. De pouco mais nos podiam impedir, já que não havia telemóveis, nem PlayStation, nem tampouco televisão. Mas pior que nos podiam fazer era não nos darem as 5 coroas para tirar o bilhete para o cinema, que aos fins de semana o Sr. Azevedo fazia sempre umas matinés com o Joselito, com a Marisol ou com outros filmes para maiores de 6 anos, mas com muitos desenhos animados no programa, em que os preferidos eram os da Walt Disney, que a vida era cor-de-rosa e não havia falhas nenhumas. O pior é quando a sessão terminava, as cortinas corriam e as luzes acendiam. Ao franquear a porta de saída, depois de descer as escadas do balcão para a entrada, ali bem de frente para o jardim, voltávamos a ser possuídos dos pensamentos que tínhamos deixado à porta e das preocupações, muitas vezes maiores que o nosso tamanho e mais pesadas do que o nosso peso. Era o voltar para casa e as perguntas paternais sacramentais. Já fizeste os deveres de casa? Não te falta nada? Mostra cá os cadernos. Agora vai arrumar a tua roupa e engraxar as botas que estão cheias de lama. Põe a roupa suja no cesto que está ao pé do tanque, que amanhã quero lavar tudo, pois vai estar tempo de sol para secar mais depressa. E era assim, não havia máquina de lavar roupa, nem máquina para fazer isto ou aquilo. Também não havia boletins meteorológicos que nos dissessem a previsão, mas sempre doía um calo ou um osso que tinha sido partido e com o tempo a passar de seco para úmido e vice-versa, era um indicador de que algo na meteorologia ia mudar. Quem não cumprisse estas normas de execução permanente, conhecidas por NEPs. Depois, era a janta e não nos deixavam embrenhar em muita coisa que logo aparecia a seguir às 10 badaladas do relógio da boa reguladora dependurado na parede da sala da sacrílega informação. Bah, já são 10 horas. Toca a ir para a casa de banho e depois deitar que amanhã é dia de escola. E pronto, não havia mas nem meios mas. Era obedecer e nada mais. E era assim o ano inteiro, dos 6 aos 10 anos, com a escola primária ali na central, sempre esperando silenciosamente por nós. Com tanta hora em frente do professor, a atenção era indispensável para acompanhar o trabalho. Qualquer descuido, zás. Lá ia uma varada com a cana da Índia que servia de ponteiro de apoio ao professor. E no meio de tudo, ainda havia tempo para trabalhos manuais. Tudo era feito segundo a tradição e a possibilidade de adquirir os elementos de uma maneira barata e, se possível, de graça, ainda melhor. E dentro deste princípio, a construção de papagaios de papel, a que nós chamávamos estrela,

0: porque nos permitia colocá-los a voar com o vento no alto do bairro. O Alto era um pequeno outeiro que esteve muitos anos como sendo um lugar baldio e de utilização por todos os moradores, em especial para observar as descargas de fogo de artifício nos sábados do dia principal das festas da então vila. Era aqui onde se combinavam as brincadeiras e as travessuras a praticar e executar no dia seguinte. Mas ficamos assim, já que está criada a mise-en-scène para a próxima crónica. Eduardo Botelho.
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3: 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Então não se esqueça de levar os seus direitos. 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Ora, vejamos, o que deve saber antes de comprar? Sempre que adquire um bem, está a celebrar um contrato de compra e venda que estabelece direitos e deveres para ambas as partes. Leia sempre os contratos antes de assinar e guarde a cópia. Guarde também faturas, recibos e comprovativos. Relativamente a preços, promoções e saldos, todos os produtos devem mostrar o preço de venda ao público. 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No que toca às garantias dos bens móveis, os produtos novos têm garantia de 3 anos e os usados também, podendo este prazo ser reduzido para 18 meses por acordo entre as partes. Se o produto apresentar defeito, tem direito à reparação ou substituição sem custos, à redução do preço ou à resolução do contrato e devolução do valor pago. Lembre-se que em caso de reparação de avaria, esta não deve ultrapassar 30 dias e o produto reparado tem garantia adicional. Quanto às compras online à distância, existe o direito da livre resolução, ou seja, este direito permite desistir do contrato e devolver o bem em 14 dias sem ter de justificar. E para além disso, tem também direito ao reembolso total no prazo de 14 dias. Por fim, tenha cuidado com as vendas agressivas, sobretudo quando existe pressão excessiva ou insistência por parte do vendedor para tomar uma decisão rápida. Desconfio também de ofertas imperdíveis, sem que seja fornecida informação clara e completa sobre o produto ou serviço. E outro sinal de alerta é a recepção de produtos não solicitados, que podem ser usados para induzir pagamentos indevidos ou contratos não desejados. Por isso, nunca assine documentos sem os ler atentamente. Se algo correr mal, reclame. Reúna provas, como faturas, contratos e mensagens, contacte o vendedor, reclame sempre por escrito utilizando o livro de reclamações, guarde a cópia da reclamação e, se não ficar resolvido, contacte a DECO. Acompanhe o projeto da DECO, Tudo a que Tens Direito, que pretende tornar os serviços de informação e apoio ao consumidor mais acessíveis e próximos em todo o território nacional. Obrigada por estar desse lado e até breve.
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5: Olá, meu nome é César Joaquim Lisandro Cresce. Já tenho idade para ter juízo e venho de Balda Fife, ali do Nordeste Transmontano.
6: Oh, moço, nascer antigamente era como arrancar um dente. Era simples, bruto e chamarcar em Nantes. Nasci achando que calhava. Em casa, no corral, atrás da igreja, ou até no meio do caminho entre o tanque e a feira. A mim, olha, a mim como ninguém me queria ter, tive que nascer sozinho, caralho. Nasci em casa. Minha mãe tinha ido à feira a Vinhais a comprar meias e bacalhau. Eu nasci às 4 da tarde. A minha mãe só chegou na carreira das 6. Lá vinha ela com 2 chaquitelos de cebolas. Nem sabia que já era mãe outra vez. Meu pai, como era um homem de recursos, um homem sabido, já tinha tido 4 crios. Eu, ao ver que eu tinha nascido, deu-me logo um biberão que tinha ali à mão. Uma bota de 4 litros, com tinto de 14 graus. Botamos ali um tabique, ali uma chouriçanha que tinha ali pendurada e uma orelhanha cozida que tínhamos num pote, um cibo talhado com a côdea. Olha, foi ali que ganhei resistência e que mamei os meus primeiros leites para reforçar o fígado e o esôfago. Agora para nascer é preciso ecografias em 3D, 4D, 5D, parteira, obstetra, doula, anestesista e o fotógrafo profissional, com drone e tudo para fazer um nascimento. E já ninguém nasce em casa, não, senhor? Ah, eu quero parir na yoga, com luz ambiente e música relaxante e óleo essencial de alfazema. Ou depois não se pode dar nada ao garotolo. Nada de glúten, nada de sal, nada de enchidos. No meu tempo, o cordão umbilical que era cortado com a faca de untar o presunto com um toucinho, a um facalhoto rapar os recos, o bebê ia logo ao colo do burro apresentar a chave de vizinhança. Agora, c***o, precisam ter 2 anos para sair de casa. E esta não é disso que... Ui, Jesus, Jesus. É desta coisa que queixo.
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4: Amanhã, 3 de junho, há uma greve geral contra o pacote laboral convocada pela CGTP. Para além da greve, estão marcadas para várias cidades manifestações de trabalhadores para exigir a reprovação das medidas previstas na revisão laboral. A coordenadora da União dos Sindicatos de Vila Real, Paula Dias, espera uma forte adesão dos trabalhadores à greve, dado o elevado aumento do custo de vida e os baixos salários.
7: Os motivos são principalmente porque aumentam os preços dos alimentos, dos combustíveis, da habitação e é cada vez mais difícil garantir o direito à saúde, à educação, à justiça, aos transportes. Os salários e as pensões são cada vez mais curtos para chegar ao final do mês. Os horários são mais desregulados. A precariedade continua a ser um flagelo que atinge já 1,2 milhões de trabalhadores e depois também a eliminação deste pacote laboral, destas alterações que querem... pretendem aprovar. Nós esperamos amanhã uma grande adesão dos trabalhadores dos privados e dos públicos, porque todos os trabalhadores necessitam mais salários, mais direitos e mais serviços públicos e melhores e não o retrocesso aos direitos que este pacote laboral representa.
4: Paulo Dias lembra que os trabalhadores têm vindo a lutar contra o pacote laboral por estar feito à feição do patrão. E citamos.
7: Os trabalhadores, durante estes 10 meses, têm já reiterado e têm chumbado este pacote laboral. A primeira vez foi no dia 20 de setembro, com uma grande manifestação. Depois houve outras marchas e manifestações, tanto no Porto como em Lisboa. Tivemos depois a grande greve geral no dia 11 de dezembro, onde mais de 3 milhões de trabalhadores disseram não a este pacote, que, digamos, está feito à afeição, basicamente, do patrão. Os trabalhadores têm-no dito reiteradamente nas ruas que este pacote não serve aos trabalhadores, tanto do público como do privado. Só traz mais exploração, mais degradação da vida dos trabalhadores, das suas famílias e, portanto, não nos resta outro caminho. Não há outro caminho a não ser o da luta, ou de ser, sair à rua, ou dizer não, ou dizer basta. Este tempo de crescimento constante dos nossos salários, das condições de vida dos trabalhadores.
4: A União dos Sindicatos de Vila Real tem previsto, para além de vários piquetes de greve, uma concentração dos trabalhadores a partir das 15 horas na Avenida Carvalho de Araújo. O Executivo da Câmara de Mirandela aprovou na última reunião a proposta da segunda revisão do PDM, o Plano Diretor Municipal, e a respectiva avaliação ambiental estratégica, que vai agora ser submetida à discussão e aprovação na reunião da Assembleia Municipal agendada para 12 deste mês. Trata-se do principal instrumento de gestão territorial, que vai estar em vigor pelo menos durante 10 anos e que define a estratégia de desenvolvimento e o modelo de organização espacial do município. A proposta teve os votos contra dos 3 vereadores da AD, uma posição criticada pelo Presidente do Município, lamentando que os vereadores da oposição não tenham tido em conta as explicações dos técnicos na última reunião do Executivo. Em Mirandela, este tem sido um processo longo e também longe de ser pacífico. Já levou mesmo em 2024 à realização de uma reunião extraordinária da Comissão Permanente da Assembleia Municipal com os presidentes de junta, depois de a primeira proposta apresentada à Comissão Consultiva não ter sido aceita por sugerir alguns alargamentos de perímetros urbanos em zonas onde não estão contempladas infraestruturas. Na nova proposta está implícita a diminuição de 7% da área de solo urbano comparativamente ao atual PDM. Na prática, passa-se de um urbanismo de expansão para um urbanismo de contenção, razão pela qual os 3 vereadores da AD optaram por votar contra, como explica o porta-voz Paulo Pinto.
8: Tendo em conta a informação que chegou, até prestada pela senhora arquiteta Gabriela, que participou neste projeto, onde nos deu conta também que são 28 das entidades que participaram neste PDM, nesta revisão do PDM de Mirandela, que era o PDM possível, que de facto Mirandela, o seu concelho, ia ter uma retração de terrenos urbanizáveis. Foi despedido o indicador que era 2%, quando o alarme e o indicador que eu trazia era de 7%. Chegou depois a informação no final que verdadeiramente o valor exato há uma perda efetiva de área urbanizável, e quer dizer que é a passagem de terrenos urbanizáveis para rústicos na ordem dos 7%, e nós consideramos que isto é um entrave ao desenvolvimento e é também o facto da Câmara Municipal não ter a tal autonomia que desejavelmente devia ter para desenvolver os seus projetos de acordo com as suas características e aquilo que os seus eleitores determinassem.
4: A proposta acabou por ser aprovada com os votos favoráveis dos três membros do PS e ainda do vereador independente, agora a tempo inteiro, Luís Saraiva. O presidente do município, Vítor Correia, lamenta o voto contra dos vereadores da AD por entender que a tomada de posição estava pré-definida ainda antes de ouvir as explicações técnicas que foram avançadas durante a reunião do Executivo.
9: Lamentamos profundamente que a oposição não tenha aprovado, portanto, o PDM, não tenha compreendido as questões que estavam inerentes ao PDM. Não obstante a explicação técnica, tivemos aqui, tiveram a responder a todas as questões que foram colocadas, e não obstante isso, portanto, votaram contra, e mais que isso, votou contra depois de ter, já trazia até uma declaração de voto, que estava preparada, antes de querer ouvir as explicações. Portanto, o que isto é que não é aceitável. Portanto, nós vamos para uma reunião de Câmara, na reunião de Câmara promovemos o diálogo, promovemos a apresentação de todos os factos que levaram a estas tomadas de decisões, e depois o que temos é um voto contra com uma decisão tomada previamente antes de ouvirem os técnicos. Portanto, não é minimamente aceitável no nosso entender. Mas pronto, mas é a decisão deles, votaram contra, iremos agora submeter à Assembleia.
4: Vítor Correia espera agora que a Assembleia Municipal venha a aprovar a revisão do PDM.
9: Que todos os intervenientes tenham a noção que esteve em consulta pública, que houve 158, se não houver, participações, que foi muito discutido, foi muito escrutinado, há tanto a ser trabalhado há muito tempo, e que não vemos razões nenhumas para que ele não possa ser alterado. Até porque é um documento que ainda é dinâmico, fica ainda com margem de mais tarde poder ser revisto. Há ali questões que podem ser muito técnicas, pronto, em particulares, não são assim tão limitativas como à partida possam parecer, porque ainda há a possibilidade de depois, no momento, de ser analisado, circunstancialmente algum pedido. Mas pronto, parece-me, sob o ponto de vista daquilo que era a necessidade de vermos este documento aprovado, este plano diretor municipal, que é um plano orientador para o Conselho, tem efetivamente algumas questões, nomeadamente de redução da área urbanizável, mas tem outros ganhos efetivamente. De maneira que dia 12 vamos submetê-lo à Assembleia Municipal, há tempo mais suficiente para o estudarem.
4: O PDM é o principal instrumento de gestão territorial que vai estar em vigor pelo menos durante 10 anos, que incorpora regras de classificação e qualificação de solo previstas no regime jurídico dos instrumentos de gestão territorial nos planos municipais e intermunicipais. Os solos podem ser rústicos ou urbanos. Os urbanos são espaços para urbanização ou edificação, com ou sem construção, mas com perspectivas de ter, enquanto os solos rústicos têm aptidão agrícola, pecuária, florestal ou de outra ordem natural. Orlando Pires, que já tornou pública a sua candidatura a presidente da Comissão Política Conselhia do PS de Mirandela, não vai manifestar apoio público a nenhum dos dois candidatos a presidente da Federação Distrital de Bragança dos Socialistas, neste caso, Júlia Rodrigues e Bruno Veloso.
10: Eu julgo que não existiu noutras alturas já a coincidência de o ato eleitoral para a Conselhia ser na mesma data do ato eleitoral para as federações. Dar também um agradecimento aos camaradas que se disponibilizaram para estar nesse processo de gerir a Federação de Bragança, do Partido Socialista. Temos duas candidaturas, são processos muito importantes, são desafios importantes e exigentes do ponto de vista pessoal e familiar, e por isso eu reconheço sempre a disponibilidade para essas missões, desejar as maiores felicidades para os candidatos, e enquanto candidato a Presidente da Conselhia entendo que não devo manifestar o meu apoio público e deixar que o processo decorra com normalidade.
4: Orlando Pires não toma partido por nenhum dos candidatos à liderança da distrital do PS, ou seja, nem à ex-presidente da Câmara de Mirandela e atual deputada da Assembleia da República, nem a Bruno Veloso, vice-presidente da Agência para a Energia. Recorde-se que o atual vice-presidente do município de Mirandela anunciou publicamente há uma semana a sua candidatura à liderança do PS de Mirandela. Orlando Pires diz protagonizar uma candidatura consensual que conta com o apoio da atual presidente, Vera Preto, e com o anterior, Rui Pacheco.
10: Uma candidatura consensual, uma candidatura agregadora, que conta com todos os militantes formais, e também uma candidatura que conta com a sociedade civil, e um desafio grande que é envolver cada vez mais os jovens neste processo da política ativa municipal, e nós queremos que a sociedade civil, que os militantes, os jovens, contribuam com aquilo que são as ideias, contributos estruturantes para o desenvolvimento do nosso concelho. Há aqui uma articulação muito clara com a atual atual Presidente da Comissão Política, a Vera Preto, e há também uma clara articulação com o anterior Presidente da Comissão Política, Rui Pacheco, e por isso juntos queremos seguir para esse upgrade em Mirandela, porque de facto os desafios são muitos, queremos um Conselho ainda mais desenvolvido.
4: As eleições para a Conselhia do PS de Mirandela e da Federação Distrital Socialista acontecem nos dias 19 e 20 de junho.

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2: Olá, estimados contribuintes emocionais. Está no ar mais uma emissão. Hoje temos habitação, inteligência artificial e aquele otimismo nacional de quem diz isto vai melhorar enquanto atualiza o simulador de crédito. Preparem o ouvido. Aí vêm os novos parodiantes.
3: Olha aqui no Diário do Quase. Governo cria comissão urgente para estudar a lentidão das comissões ausentes.
2: Isso é mentira, pá.
3: Claro que é mentira. Por isso é que é o Diário do Quase. Mas olha, que tem ar de já ter acontecido.
4: E quando é que apresentam os resultados?
3: Ah, diz aqui com a maior brevidade possível.
4: Ah, então está resolvido.
3: Resolvido?
4: Claro, em linguagem política, com a maior brevidade possível. Quer dizer, antes do fim do século, e olha aí, se não houver greve da impressora.
3: Olha, também diz aqui que vão nomear um grupo de trabalho.
4: Para trabalhar?
3: Não, para perceber se há condições para começar a estudar a possibilidade de vir a trabalhar.
4: Isso já é produtividade a mais. Olha, ainda assustam o país.
3: Olha, outra notícia aqui do Diário do Quase. Candidato promete baixar impostos, aumentar salários, resolver a saúde, acabar com a crise da habitação e arranjar estacionamento à porta de casa. Epá, que maravilha!
4: Bem, é finalmente alguém com um programa realista.
3: Realista?
4: Claro. A parte do estacionamento é que me parece um bocado abusada.
3: Olha, e perguntaram-lhe como é que ia pagar tudo isto.
4: E ele?
3: Respondeu com confiança.
4: Lá está. Em Portugal, a confiança já não é um valor moral.
3: Então é o quê?
4: É uma rubrica do Orçamento de Estado.
3: Olha, segundo o candidato, a verba vem de onde?
4: Do mesmo sítio de sempre. Fundos disponíveis.
3: Mas estão disponíveis onde?
4: Olha, na frase. Na realidade, ainda não foram localizados.
2: A sua chamada é muito importante. É tão importante que vamos atendê-la antes que ela se arrependa.
5: Serviço de despertar personalizado. Correu tudo bem?
4: Não, vocês ligaram às 6 da manhã a gritar: levanta-te, campeão!
5: E levantou-se?
4: Levantei, mas em pânico.
5: Então funcionou.
4: Ah, depois disseram: hoje é o primeiro dia do resto da tua vida.
5: Frase motivacional premium.
4: Mas eu só queria ir ao dentista.
5: Melhor ainda, o resto da sua vida começa sem tártaro.
4: Olha, amanhã eu quero acordar com calma.
5: Temos o pacote suave.
4: Ah, é? E como é que funciona isso?
5: Ligamos às 7 e sussurramos: desculpe incomodar, mas a realidade está à porta.
6: Linha de assistência a eletrodomésticos com opinião. Qual é o equipamento?
7: Olá, é o frigorífico.
6: Que tipo de opinião tem emitido?
7: Olha, eu abro a porta à meia-noite e ele faz no display. Outra vez?
6: Ah, pois é, um modelo com inteligência artificial. Ora, ativou o modo consciência.
7: Mas eu não ativei nada.
6: Ah, talvez ele tenha aprendido pelo uso.
7: Olha, ontem fui buscar um penim e ele acendeu a luz como se fosse um interrogatório.
6: Bem, tecnicamente o frigorífico só acende a luz.
7: Pois, mas olha, ele acendeu com o julgamento.
6: Ah, compreendo. É comum nos modelos com prateleira moral.
7: Ah, e como é que eu desligo isso?
6: Bem, tem que carregar no botão não me julgar.
7: Esse botão? Não me lembro dele. E onde é que ele fica?
6: Olhe, normalmente é atrás da salada, mas ninguém chega lá.
5: Central de desculpas criativas. Pretende a desculpa pessoal, profissional ou familiar?
8: A profissional, cheguei atrasado ao trabalho.
5: Quanto tempo?
8: É 2 horas.
5: Ora, para 2 horas temos 3 pacotes. Trânsito, despertador ou tragédia com torradeira?
8: Tragédia com torradeira parece forte.
5: É muito eficaz, mas exige uma expressão triste e cheira a pão queimado.
8: E trânsito?
5: É clássico, mas previsível.
8: É despertador.
5: Só funciona se o seu chefe ainda acreditar em objetos.
8: Ah, não tem uma desculpa mais sofisticada?
5: Tenho. Fui pontual noutra dimensão.
8: Isso pega.
5: Depende. O seu chefe é compreensivo?
8: Não.
5: Olha, então use trânsito. A imaginação é bonita, mas o recibo de vencimento é real.
7: O Zezinho regressou da lua de mel e fez logo escandaleira. Em vez de mel, foi de fel, aquela noite de primeira.
9: Ai, ai, mamã. Ai, a mamã sabe lá o que me aconteceu. O Zezinho é um monstro.
10: Calma, calma. Tem calma, minha filha. Porque deve haver para aí um mal-entendido qualquer. O Zezinho sempre me pareceu um rapaz meigo e bastante educado. Ele até diz sempre bom dia, boa tarde e boa noite. Olha lá, Belinha, conta-me lá o que é que aconteceu. Porque às vezes, nas primeiras vezes, as coisas, enfim, não correm todas lá muito bem.
9: Mas quais primeiras vezes, mamã? Eu já nem me lembro de quantas foram as primeiras vezes. O Zezinho só se portou assim agora depois do casamento, lá no quarto do hotel onde passámos a lua de mel.
10: Tem calma, filha, mas afinal, o que é que se passou?
9: Olha, mamã, ele amordaçava-me sempre, mamã. Chegou mesmo a pôr-me a almofada em cima da cara. Eu ia morrendo, mamã.
10: Ai, ai, ai, ai, ai, ai, ai. Será que o Zezinho é sádico e só... Enfim, só teve coragem de se revelar agora, depois de vocês já estarem casados? Olha, filha, eu vou pedir ao teu pai para falar com ele, porque essas práticas de sadismo são assim mais para serem faladas lá entre homens, percebes?
9: Olha, olha que não, mamã, olha que não. Há pelo menos uma mulher que é bastante entendida em sadismo.
10: Ah, pois há, filho, pois há. Mas agora deixa lá a Manuela Ferreira Leite em paz, filha, então.
11: O meu sogro quer falar comigo.
12: Quero, quero. Foi a pedido da tua sogra.
11: Ah, pois, eu agora já tenho sogra. E o que é que ela quer? Diga lá.
12: Ah, parece que a Belinha lhe foi fazer queixa de umas certas violências que tu exerceste sobre ela durante a vossa lua de mel.
11: Eu sobre ela?
12: Olha lá. É verdade que a amordaçavas todas as noites e que chegaste mesmo a abafá-la com uma almofada sobre a cara?
11: Ah, ah, é isso. Pois foi. Fui obrigado a fazê-lo por motivos de força maior e legítima defesa. É que a sua filha, quando nós estamos lá no meio do assunto, começou a gritar assim: ai, meu tesouro! Tu és uma riqueza, meu tesouro!
12: Então? E depois?
11: Depois eu descobri que, no quarto ao lado do nosso, estava o chefe das finanças do nosso bairro.
12: Ora bolas, isso é que foi azar.
11: Ah, quem o diz, meu sogro, a quem o diz? Como certamente se lembra, tanto eu como o doutor declarámos rendimentos mínimos lá nas finanças. Imagine só o que é que ele poderia pensar se ouvisse a Belinha a gritar assim: ai, o meu tesouro! Ai, a minha riqueza! Dá-me, dá-me, dá-me tudo!
7: Então, viste ontem a final do Jamor?
3: Vi, e hoje acordei com aquela sensação do dia seguinte.
7: Cansaço?
3: Não, olha, com a sensação de que o país interferiu ao Jamor e deixou o carro no mesmo pinhal.
7: Pois, o Jamor tem dessas coisas.
3: Tem, olha, uma pessoa vai ver o futebol e volta com panos de sapatos, rouquidão na garganta e uma localização no telemóvel a dizer boa sorte.
7: Mas foi bonito.
3: Foi. Olha, o Jamor é o único sítio onde uma final da taça parece ao mesmo tempo futebol, piquenique e ainda uma evacuação organizada.
7: Então, já se sabe se o Mourinho fica no Benfica ou vai para o Real Madrid?
13: Ah, sabe-se perfeitamente.
7: Sabe?
13: Sim, fica. Até isso, e vai. Até fica.
7: Ah, isso não esclarece nada.
13: Claro que esclarece. Olha, é o futebol moderno. Contrato do Benfica, boates em Madrid. E olha, os Jorge Mendes em modo GPS.
7: Em modo GPS?
13: Sim, tipo, daqui a 300 metros, vira à direita para a cláusula de rescisão.
7: Mas o Mourinho diz que ainda tem coisas para pensar.
13: Normal, I have to get into a special one. Agora é o A Suspense One.
7: E os adeptos?
13: Os adeptos? Já nem sabem se compra cá a escola um terço objeto de avião.
7: Então, e achas que ele decide quando?
13: Quando me houver com felicidade de braça.
7: Para anunciar a decisão?
13: Não, para anunciar que ainda vai decidir com intensidade competitiva. Não, para anunciar que ainda vai decidir com intensidade competitiva. Olha, fui visitar uma casa para arrendar.
7: Boa! Era grande?
13: Era um tio zero com conceito aberto.
7: Conceito aberto?
13: Sim, Ana, abrias a porta e rias logo a cozinha, a cama, a sala e o futuro a fugir.
7: E o preço?
13: Ah, o senhor disse que é acolhedor.
7: Ah, e isso é imobiliário, quer dizer caro e pequeno.
13: Também disse que tinha muita luz natural.
7: Claro, se não cabe mobília, a luz circula melhor.
4: Olá, Portugal! Está tanto calor que hoje o GPS não diz vir à direita, diz vir para a sombra. A Europa está em alerta por causa da onda de calor, mas nós em Portugal já temos experiência. Chamamos-lhe Maio com ambições de agosto. O problema é que o calor chegou tão cedo que até os santos populares estão a pedir protetor solar com antecedência.

0: A lei laboral continua em discussão.
1: É normal. Em Portugal, uma lei só fica pronta depois de passar por reunião, contra reunião, pré-acordo, pós-desacordo e pausa para o café.
0: Isso é democracia!
1: É, mas às vezes parece uma reunião de condomínio com gravata.
0: A inflação voltou a mexer com os combustíveis.
1: Eu já não abasteço o carro, olha, dou-lhe uma pequena lembrança.
0: Como assim?
1: Olha, aponho 20 euros e digo, não é muito, mas é de coração.
0: Olha, começaram os Enhanced Games, onde os atletas podem usar substâncias para melhorar a performance, vê lá.
1: Então quer dizer, o controle anti-doping lá funciona ao contrário.
0: Como?
1: Se o atleta acusar negativo, é desclassificado por falta de ambição.
0: O aeroporto de Lisboa tem tido filas no controle de passaportes.
1: Aquilo já não é um controle de fronteira, é retiro espiritual, controlem.
0: Ah, exagerada.
1: Nada. Uma pessoa chega de férias bronzeada e sai da fila com saudades do hotel.
0: Mas dizem que vão reforçar os meios.
1: Ótimo. Podiam começar por reforçar a esperança, que é a primeira a ficar sem bateria.
2: Quando os putos se ligam, a minoria é absoluta.

0: Vá lá, filhotes. Preparem-se porque está a chegar aqui a casa aquele jornalista que vem cá fazer uma reportagem.
1: E ele vai falar das nossas desgraças, por acaso?
0: Desgraças? Ai, que disparate é esse, Zezé?
1: Desgraças? É quando as coisas têm falta de graça, né?
2: Ai, mãe, disparate é nós termos que estar a vestir estas roupas malucas só porque esse jornalista assim quer.
1: Tens razão, Vanessa Maria. Esse teu pijama parece que é a roupa do Zé Castelo Branco.
2: Oh, mãe, mas afinal que ideia maluca é esta? Porquê é que temos que vestir estes pijamas e estas camisas de dormir a uma hora destas, hã?
0: Ai, vocês até deviam estar orgulhosos da vossa mãe, porque eu vou ser capa de uma revista que vai fazer uma reportagem sobre como tomamos o pequeno almoço todas as manhãs, perceberam?
1: Mas nós já tomamos o pequeno almoço há anos e nunca o tomamos mascarados assim desta maneira.
0: Vá lá, ajudem a mãezinha, sim. Eu sou artista e os artistas precisam de fazer estas coisas assim para dar nas vistas para as revistas.
1: E quanto é que nos calha?
0: O quê?
1: Sim. Sim, nós temos que ganhar algum por estarmos a representar esta ópera bufa.
2: Mas, olha que a bufa não foi minha, Jessé.
0: É o jornalista para falar comigo e nos tirar as fotografias. Ai, vejam lá como é que se portam, está bem?
1: Estou cá desconfiado que vamos fazer umas massas valentes com esta história. Ai, vamos, vamos.
0: Entre, entre. Estes são os meus meninos.
3: Ai, um casal encantador. Ai, são lindérrimos. Vão dar umas ótimas fotografias. O vosso pai onde está?
2: O pai? Mas está o pai?
0: Bem, eles são fruto das minhas anteriores relações conjugais. Eu tive algumas aventuras, como sabe, né?
1: Pois é. Neste momento não está nenhum no ativo, mas cada um de nós tem um pai e ninguém sente nem inveja nem ciúmes de ninguém.
3: Vá, vá, vá, vá. Ponham-se assim juntinhos, que é para a fotografia ficar gira.
0: Então, as fotos ficaram bem?
3: Ai, vocês são lindos e não é possível ficarem mal. As suas criancinhas são adoráveis, sabe?
1: Somos, não somos. A propósito, quanto é que você paga por uns segredos da nossa mãe que só a gente é que sabe, hein?
3: Segredos? Segredos? Bem, se for uma boa fofoca, podes contar com uma milena de euros, pelo menos.
2: Fala, fala, fala!
0: Zezé, está calado, ouviste?
1: Fazemos assim, mãe. Se nos der 2.000 euros para a gente dividir pelos dois, a gente não diz nada aqui ao jornalista que a mãe agora anda com aquele ministro que cá vem tomar o pequeno almoço.
4: Aquela enfermeira era o máximo. Ah, mas agora está muito mais económica. Está a cumprir ordens da senhora ministra, calculem só.
5: Volte cá daqui a 6 meses para mudar o penso.
6: 6 meses, senhora enfermeira, não será muito tempo.
5: São ordens. Cientificamente está provado que este tipo de pensos só começa a apodrecer no prazo de 7 meses.
6: E se começar a cheirar mal, senhora enfermeira, é que até parece que já cheira.
5: E ela dar-lhe. Oh, senhor, não meta o nariz nisto. Está bem?
7: O quê? Só vão cozer-me um dos dedos que a máquina me cortou? Mas porquê?
5: Restrições orçamentais. Só há dinheiro para lhe recolocar um dedo. Além disso, o outro dedo é o polegar e você não precisa do polegar para nada.
7: Não preciso.
5: Bem, só se o senhor andar na estrada a pedir boleias, é que o polegar serve para alguma coisa.
6: Enfermeira, arranje-me umas luvas, por favor.
5: Luvas? Oh, senhor doutor, agora já não se usam luvas. O senhor doutor não costuma ver as passagens de modelos dos grandes costureiros? Não anda lá ninguém de luvas, pois não?
6: Ora, é essa? Eu não vou fazer a palpação reta ou anal deste paciente sem luvas, não.
5: Então, e é preciso despertar desperdiçar um par de luvas para isso. Se o senhor doutor só vai usar um dedo, olha, tem aqui um preservativo que lhe chega muito bem.
1: Mas que sopa é esta, senhora enfermeira?
5: Canja!
1: Canja? Que raio de canja é esta que só tem bolhas de ar ao de cima?
5: É uma receita recomendada pelo senhor ministro. Essa canja, em vez de miúdos, olha, tem bolhas de ar. Quer dar um ar de graça aos doentes.
6: Enfermeira? Onde é que está o sangue para a operação ao fígado deste doente?
5: Ah, tem aí esse garrafão de 5 litros que a família do doente trouxe. Escusamos de estar a usar sangue das nossas reservas.
6: O quê? Mas isto é vinho tinto, senhora enfermeira.
5: Ah, pois é. Ah, mas foi por vontade do próprio doente. E nós não devemos ir contra os desejos do homenzinho. O senhor doutor não sabe daquelas recomendações para se praticar uma medicina mais humanizada. Não.
4: Olha, o governo diz que equilibrar as contas este ano está difícil depois dos estragos das tempestades.
8: É compreensível. Em Portugal, basta chover 2 dias para o orçamento de Estado passar de saldo positivo para quem é que deixou a janela aberta.
4: A meteorologia é que já não dá só a previsão do tempo. Agora dá também a previsão do déficit.
8: Foi descoberta uma nova espécie de polvo nas Galápagos. Isto é preocupante para Portugal.
4: Com mais um polvo no mundo, há sempre o risco de alguém em campanha prometer combater os tentáculos do sistema.
8: E pronto, lá está o polvo, que só queria viver em paz no fundo do mar, metido numa comissão para lamentar.
4: Bom dia, boa tarde ou boa sorte, dependendo da hora que nos estão a ouvir. Chegaram as rapidinhas da Brasa, o espaço onde a atualidade vem fresquinha mesmo quando o país está a ferver. Respirem fundo, desliguem o modo tristeza e liguem o modo paródia. Aqui vamos nós! Ela, o Benfica já tem data para iniciar a pré-época.
8: Ah, é pré-época. É aquele momento bonito em que todos os adeptos acreditam. Todos os reforços parecem craques e todas as equipas ainda não perderam pontos.
4: É como o ano novo, mas com chuteiras. Toda a gente promete mudar, correr mais e sofrer menos.
8: Depois chega setembro e voltamos à dieta habitual. Nervos, calculadora e... este ano é que é!
4: Olha, nos Estados Unidos querem tornar a hora de verão permanente.
8: Faz sentido. A política americana está tão escura que a única reforma consensual é acrescentar luz ao fim do dia.
4: A América não consegue resolver armas, saúde, habitação ou polarização.
8: Mas está a tentar resolver o relógio. É bonito. É como ter a casa a arder e dizer, ao menos, vamos mudar o candeeiro.
9: Comunicação do Ministério das Finanças. Há alguns anos que os portugueses têm que pedir fatura para dar cá aquela palha.

0: Olha, era um café.
1: Com ou sem recibo?
0: O quê?
1: Já lhe disse, quer um café com ou sem recibo?
0: Cá só conheço café com ou sem açúcar.
1: Pois, mas a lei obriga-nos a passar recibo por tudo e por nada.
0: Então traga lá o recibo.
1: Aqui está ele.
0: Epá, o cafezinho deu uma volta à barriga e vou já direitinho ao WC.
1: Olha, então leva o recibo.
0: Para aqui? Não preciso para nada?
1: Ah, isso é que precisa. Como nós vamos pagar mais ao fisco, o patrão cortou em tudo. Até no papel higiênico.
2: E vem paz e que o Senhor vos acompanhe.
3: Amém.
2: E não se esqueçam de deixar umas moedinhas na caixa de esmolas à saída. Ai, esta igreja está a precisar de obras e só com os vossos donativos as conseguimos fazer.
4: Senhor padre.
2: Ah, diga, minha querida paroquiana.
4: Eu acabei de deixar uma moeda de 20 cêntimos na caixa das esmolas.
2: Bem, não é muito, não é muito. Sim, mas quem dá o que tem a mais não é obrigado.
4: Pois é, mas eu estive aqui de volta da caixa de esmolas e vi que falta alguma coisa.
2: É, falta?
4: Sim, falta um buraquinho embaixo para a saída dos recibos.
2: Para quê?
4: Os recibos, senhor padre. Eu não sei se sabe, mas a lei obriga a passar recibo por todos os produtos, serviços e donativos.
2: Ai, para trás, Satanás!
4: Como?
2: Ai, para fazer uma exigência dessas, esta mulher só pode estar possuída pelo demo.
4: Ora essa! Eu só estou a seguir à risca aquilo que foi determinado pelo Ministério das Finanças.
2: Exatamente! Está a seguir os mandamentos dessa verdadeira rede de sucursais do inferno, que são as repartições de finanças.
5: Ora, faz-se fora.
6: Diz, meu menino.
5: Era uma pastilha elástica.
6: Muito bem, qual é o sabor?
5: Morango.
6: Aqui está, querido, são 5 cêntimos.
5: E agora quero o recibo.
6: Queres o quê?
5: O recibo. Foi o que meu pai disse. Pede um recibo em tudo o que comprares.
6: Oh, meu fedelho. Tu por acaso sabes quanto é que custa essa porcaria dos recibos?
5: Não.
6: Então, fica mais caro o papel do que o raio da chiclete.
5: Então, mas quer dizer que não passa recibo nem fatura?
6: Ah, não, senhora. Olha, se quiseres, vai fazer caixa às finanças.
5: Assim sendo... Inspeção de finanças. As mãos enquanto eu lhe passo o auto de contraordenação.
6: O quê?
5: Eu passo a multa.
6: Mas olha lá, tu não és muito novo para andar na má vida.
5: Má vida?
6: Sim, no fisco.
5: Ai, é que você se engana. Eu sou anão disfarçado de miúdo.
6: O quê?
5: Faço parte de uma brigada especial que anda aí a apanhar comerciantes que se recusam a passar fatura. E fico sabendo que não se livre de uma multa e das grandes.
6: Ai, a minha vida. Mas olha lá, meu menino.
5: Senhor inspetor.
6: Oh, isso, olha lá, senhor inspetor. Será que não daria assim para a gente? Sei lá, dar um jeitinho.
5: Qual jeitinho?
6: Ah, sei lá, olha. Eu dava-lhe assim uma notinha. Como quem não quer a coisa. E você esquecia a infração.
5: Não sei.
6: E fique descansado que eu pago o suborno e não lhe peço recibo. No meio de tanta confusão, às vezes os médicos fazem coisas sem nexo. É o caso deste paciente que foi tirar uma hérnia e acabou com uma mudança de sexo.

0: Então, doutor?
1: Está quase, está quase. Hein? Ai, pronto, pronto. Está feito.
0: E que rico serviço, doutor.
1: Está, não está? É o que eu digo à enfermeira Ana Tércia. Quando o médico é bom, isto é tão fácil como cortar um bife ao almoço.
0: Ou antes como cortar uma salsicha.
1: Agora vamos lá acordar o paciente, a ver se ele está satisfeito com a operação.
0: Com certeza, sou doutor. Senhor Orlando, senhor Orlando.
1: Olha, olha aqui, assim ele não acorda mesmo.
0: Porquê?
1: Porque Orlando era o nome dele antes da operação. Agora chama-se Orlanda, Orlandina.
0: Ah, bem visto, doutor, muito bem visto. Dona Orlanda, Dona Orlanda.
2: O que foi?
0: Já acabou a operação.
2: Ah, sim, ah. E como é que correu?
1: Ah, impecável. Cortámos o mal pela raiz. Não sobrou nada.
0: Bem, veja pelos seus próprios olhos, Dona Orlanda.
2: Dona Orlanda? Até eu é que estou meio zonzo com a anestesia e você é que está aí a dizer disparates. O meu nome é Orlando, ouviu? Orlando.
1: É, não. Era. Vá, vá, vá. Espreite para baixo do lençol e veja que maravilha de serviço a gente fez.
2: Ah, o quê? Também...
3: Ah, mas o que é isto?
0: Então, é o que você pediu. Queria ser mulher e aí tem.
3: Eu? Mas eu não pedi nada disso.
1: Olha, mais outro que se arrependeu. Fique sabendo que depois de cortar não dá para voltar atrás.
0: Ah, quer dizer, dar até dá. Há muitos casos em que o paciente ficou com o pênis amputado e o médico voltou a cozer.
1: Pois, mas para isso era preciso eu estar para aí virado. Fiquem sabendo que eu cá sou médico cirurgião. Só. Não sou nenhuma modista. Cozer não é comigo.
3: Mas cozer o quê? Vocês não me digam que...
1: Fizemos aquilo que você queria. Uma operação de mudança de sexo.
3: De sexo? Ouçam lá, eu vim cá por causa de uma hérnia que andava à mesa a afligir-me aqui a zona do abdómen.
1: Hérnia? Mal Maria... A enfermeira Ana Tércia.
0: Sim.
1: Mostre-me o ficheiro clínico.
0: Aqui está ele.
1: Alexandrino Maciel.
3: O meu nome é Orlando.
1: 28 anos.
3: Não, tem 40.
1: Operação de mudança de sexo.
3: Cirurgia uma hérnia.
1: Tem a certeza? Entre, entre.
4: É só para avisar que eu vou pôr um processo a este hospital. Ouviu-se, seu doutorzinho da treta?
1: Mas quem é você?
4: Alexandrina Maciel. Ou por outra, devia ser Alexandrina Maciel. Mas graças à sua incompetência, continua a ser Alexandrina Maciel. Homem e com uma dor de barriga que você não imagina.
1: Bem, parece que houve aqui um ligeiro ou antes... Um ligeiríssimo mal-entendido.
3: Mal-entendido? Diga antes... Mal atendido. Eu entro aqui a berrar com dores por causa de uma hérnia e sai daqui uma mulher e continua a berrar com dores.
1: Olha, e muita sorte teve você.
3: Eu?
1: Sim. Normalmente quando a gente aqui no hospital apanha uma mulher a berrar com dores, manda logo para a sala de partos. Quem é agora?
5: Dá licença, doutor.
1: Quem é você?
5: Ah, eu sou a esposa do Sr. Orlando.
0: Diga antes, esposa da Dona Orlanda.
5: Como?
3: Oh, querida, não imaginas o que me fizeram. Enganaram-se e cortaram-me o Orlandinho. Agora sou uma mulher e pior que isso, uma mulher feia.
5: Oh, amorzinho, mas isso são ótimas notícias.
3: Ótimas?
5: Eu desde miúda que sonho em ter uma amiguinha assim. Ai, vais ver que vai ser giro.
3: Giro?
5: Ah, sim. Vou levar-te às melhores lojas de roupa, aos melhores cabeleireiros, às melhores depiladoras.
3: Oh, não!
6: Epá, no outro dia li que há portugueses com milhões de euros, milhões, hein, em paraísos fiscais.
7: Qual é o problema?
1: Talvez estejam a juntar dinheiro para comprar em Portugal inteiro.
7: Olha, conte-me tudo sobre a sua relação com esse tal Xavier milionário, também.
8: Nem queira saber, Rica. Estávamos nós na maior quando apareceu a mulher dele.
7: Que horror! Oh. E depois?
8: Olha, Rica, depois ela quis ter uma conversa comigo e fomos falar as duas no quarto.
7: Não me diga, Rica! Olha, como é que isso acabou?
8: Só lhe digo uma coisa, Rica. Foi um fim de semana de loucura.
7: Com ele?
8: Não, com ela! Com ela, Rica!
9: A saúde à portuguesa, sem pressa, é para fazer. Se tiver a febre acesa, tem tempo para arrefecer.
10: Senhor doutor, a temperatura daquele paciente continua a subir. O que é que eu faço?
1: O que é que faz? Olhe, quando levanta a fervura, apaga o lume. Porque as ordens são para poupar.
10: Como é que é, senhor doutor? Sempre vai operar o pâncreas do senhor Celestino?
1: Ah, vai ter que ser, enfermeira. Mas qual é a sua curiosidade sobre o pâncreas do senhor Celestino?
10: É que não estava a lembrar-me bem de qual é o bisturi indicado, senhor doutor. O pâncreas é carne ou peixe?
9: A agricultura e as pescas fazem parte do mesmo ministério. Por que será? Mas na aldeia...

0: Meus senhores, está aberta a reunião do Executivo da Casa do Povo da Aldeia de Portugal.
1: Ah, raio! Estou cá com uma comissão? Olha lá, Maria, tu lavaste as cuecas com o quê?
2: Mas o que é isto? Lá por vós, vocês, serem marido e mulher, casados um com o outro, as reuniões de Casa do Povo não são reunidas para vocês falarem aqui da vossa roupa suja também.
1: Calma, compadre. Isto é uma emergência, porque preciso de saber porque é que estou com esta comissão tão comichosa. É que se isto não for das cuecas, sou capaz de ter que ir ao médico do hospital lá da capital para ele ver o que é isto.
3: Que exagero, compadre. Não é preciso gastar o seu capital para ir ao médico à capital, porque hoje até é dia do doutor veterinário da aldeia de Portugal.
0: Aguenta, Tomem, que isso deve ser, mas é das cuecas. Como estamos à espera da técnica lá do Ministério, pediste-me umas cuecas lavadas e como o detergente tinha acabado, eu acabei por te lavar as cuecas com a farinha para alimentar os animais.
1: O quê? Com a farinha para alimentar os animais? Aí está, esta comissão é filha da farinheira, é o que é.
2: Compadre, abre a porta, porque acaba de chegar um carro aqui em frente e saiu de lá uma mulher com cara de técnica.
1: Abrei a porta, Maria, que é capaz de ser a técnica das pescas, a quem eu pedi uma audiência para ver se a gente passa a pescar qualquer coisa aqui na nossa terra.
3: É preciso ter lata a palavra de honra. Pescar o quê, se aqui não há mar e só chove quando pinga?
4: Olá, eu sou a técnica das pescas que os senhores pediram ao Ministério. Então, qual é o problema?
1: Seja bem-vinda, senhora técnica das pescas. Sente-se, por favor. Agradecemos muito que tenha vindo tão depressa, porque nós já estamos à sua espera. Vai para uma eternidade, que até se faz tarde.
4: Bem, lá no Ministério nós também pensámos que não seria nada urgente, porque assim, para uma aldeia do interior, seria mais normal pedirem um técnico agrícola do que um técnico das pescas.
2: Mas é que nós, como uma agricultura está quase tão má como as pescas, resolvemos salvar a nossa agricultura voltando-nos para o peixe.
4: O senhor importa-se de explicar isso melhor e dizer o que é que afinal pretendem de mim?
1: Resolvemos instalar na nossa terra uma fábrica de conservas de peixe.
4: De peixe? Mas qual peixe?
1: Peixinhos da horta. A senhora técnica das pescas importa-se de nos ensinar como é que se fazem peixinhos da horta. Ou é preciso mandar vir lá das Europas um técnico das couves de Bruxelas?
0: Hoje vamos conhecer uma empresa que escapou por pouco à falência. Em vez de brinquedos sexuais, passou a fazer barcos e agora vende-os desde o Minho até Valença.

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1: Olá, meus amigos. Bem-vindos ao magazine de economia dos novos parodiantes. Hoje estamos aqui numa empresa que tem um percurso verdadeiramente vulgar.
2: Exatamente, senhor professor. Nós realmente fomos obrigados a fazer uma viragem de 360 graus.
1: Olha lá, você deve estar enganado. Uma viragem de 360 graus quer dizer que dá uma volta completa e depois fica virado para o mesmo lado.
2: Oh, e foi isso que aconteceu. Nós primeiro mudámos o nosso negócio de tal maneira que viemos parar ao mesmo sítio. Mas depois percebemos que nos enganámos e voltámos a virar 180 graus.
1: Ah, bom, mas diga-nos lá, esta empresa chama-se Fábrica de Bonecas e Sufláveis de Peniche?
2: Exatamente. Somos a unidade industrial mais antiga no fabrico de brinquedos sexuais.
1: Mas já não fazem nada disso, não é?
2: Ah, infelizmente não. Era um negócio que nos dava muito prazer.
1: Mas lá diz o ditado, não misturar o negócio com o prazer.
2: Pois, lamentavelmente a crise toca a todos e a nós, olha, acertou-nos em cheio.
1: Mas o que é que aconteceu? As pessoas, de um momento para o outro, deixaram de comprar bonecas insufláveis, é?
2: Talvez. Mas depois também tivemos um azar. Houve um cliente que, em vez de ar, meteu hélio na boneca dele.
1: Ora, deixe-me adivinhar. Voou como se fosse um balão pela janela fora.
2: Não, porque ele teve o bom senso de aprender com uma guita. O problema foi outro.
1: Qual foi?
2: Olha, o raio do homem fez lá o que tinha a fazer com a boneca, não é? Depois, no fim, apeteceu-lhe um cigarrinho. Sem querer, chegou a isqueira à boneca e, claro, como o hélio é altamente inflamável...
1: Pumba! A boneca arrebentou com ele.
2: Pois. Ficámos com má fama. Ainda por cima, o homem meteu-nos em tribunal e tivemos que lhe pagar uma indemnização milionária.
1: Imagino. Deve ter ficado na falência.
2: Ah, quase. Só que depois eu tive uma ideia genial.
1: Ah, sim? Qual foi?
2: Ora bem, eu fui fazer uma pescaria com os amigos numa traineira, mas veio uma onda muito grande e virou o barco.
1: Credo.
2: Toda a gente tinha colete insuflável, menos eu. Ora, estava eu ali a esbacejar e a gritar por socorro, quando me lembrei que tinha no bolso uma boneca insuflável.
1: Mas olha lá, quem é que se lembra de levar uma boneca insuflável para a pesca? Onde é que você já viu isso?
2: Oh, professor Moedinha Carreira, você nunca foi à pesca, pois não?
1: Nem por isso.
2: Aquilo é uma seca. Chegou a ser tardes inteiras ali agarrado à cana sem fazer nada. Vai daí. Lembrei-me de que

0: Lisboa.
1: Sim, sim, sim. Ai, mas não teve lá muito sucesso.
0: Porquê?
1: Olha, porque a pessoa, quando caía a água e via-se ali agarrada a uma boneca, queria aproveitar para brincar um bocado e pronto. Às vezes vinha o helicóptero fazer o salvamento e os pescadores pediam para eles voltarem dali a uma horita.
0: Safados.
1: Enfim, como a ideia dos coletes não resultou, virei-me então para os barcos.
0: O quê? Não me diga que...
1: Isso mesmo, isso mesmo. Comecei a fabricar barcos insufláveis a partir das bonecas que não conseguia vender.
0: Não está mal visto, não sei.
1: Claro que isto não se acerta logo à primeira, não é?
0: Pois.
1: Os primeiros barcos afundaram. Sabe como é? Não me lembrei que as bonecas, enfim, têm um furo no meio. E claro, mal os metia na água, os barcos afundavam logo.
0: Oh, credo.
1: Felizmente ninguém se magoou. E depois de uns quantos ajustes, ficou impecável. Quer ver?
0: O quê? Dar uma voltinha?
1: Claro, claro. Venha daí. E então que diz, professor, hein?
0: Muito jeitoso.
1: É confortável, não acha?
0: Sim, a gente quando se equilibra pode agarrar-se aqui estas pegas.
1: Gosta, não gosta? Aproveitei os peitos das bonecas para fazer essas pegas onde a pessoa se agarra.
0: Mas eu logo vi que isto era muito agradável ao toque.
1: Pronto, pronto. Agora que já viu como isto funciona, podemos voltar ao porto.
0: Não, não. Dê-me mais uma voltinha. E, se possível, com os solavancos para eu ter de me agarrar às maminhas. Quer dizer, às pegas.
2: Isto não fica assim, senhor doutor. Vou exigir uma indemnização que lhe vai ficar na memória.
1: É a mim? Mas que culpa posso eu ter do vosso filho ter nascido assim?
2: Mal! Se o doutor seguiu toda a minha gravidez com ecografias e tudo o resto, como é que não deu por nada?
1: Ah, a culpa foi toda da senhora, fique sabendo. Com aquela mania dos desejos de comer chocos com tinta e mais chocos com tinta a todas as refeições, como é que queriam que o vosso filho viesse, hã?
3: Libório, o doutor esteve cá e disse que para te operar primeiro que os outros vai precisar de mais 5.000 euros. Ah, mas podes pagar as prestações.
4: Posso, ótimo. Se o doutor me garanta que eu vou ficar por cá mais 10 anos, eu pago-lhe 50 euros por ano, ok?
5: Olá, hoje o país vai andando com filas para avançar. Uns querem mudar o trabalho, outros só querem embarcar.
6: Olha, o governo quer mais flexibilidade do trabalho.
5: Excelente! Eu já sou flexível há anos.
6: Ai, sim?
5: Claro. Olha, dobro-me todo para pagar a renda.
6: Olha, vão ter mais polícias dos aeroportos.
5: Ótimo! Finalmente há segurança.
6: Segurança?
5: Sim, agora temos a certeza absoluta de que ninguém sai ali tão cedo.
7: Pastilhas e Amendoinha, inspectores de alto gabarito e baixa piuga, vão hoje investigar o caso dos assaltos misteriosos. Este é mais um... 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
8: Com que então a senhora diz que foi roubada enquanto estava a falar ao telefone em sua casa?
9: Exatamente, exatamente, inspetor Pastilhas. Estava a falar muito descontraídamente quando um larápio me entrou pelas traseiras.
8: O quê? Ele entrou pelas traseiras da senhora?
9: Ah, pelas traseiras da minha casa, queria eu dizer.
8: Ah, bom. Bem, vou investigar o caso e depois eu digo lá uma coisa.
9: Muito obrigada, inspetor Pastilhas, sim.
10: Gabinete dos inspectores Pastilhas e Amendoinha. Fala, Amendoinha.
11: Boa tarde. Inspetor Amendoinha, é para comunicar que me assaltaram a casa enquanto eu estava ao telefone.
10: É curioso que ainda agora participaram um assalto parecido. Diga-me a direção para nós procedermos às investigações.
11: Com certeza. Ora, tome nota. Rua do Rendimento Mínimo, 100 quarto.

0: 100 quarto?
1: Sim, número 100, quarto andar.
0: Ah, bom, pensei que o rendimento mínimo nem dava para um quarto. Nós vamos já investigar o caso, minha senhora.
2: Amendoinha, com este já é o 7º caso de roubo, com a complicidade dos telefones.
0: Pois é, chefe. Agora, além das chamadas de valor acrescentado, também há as chamadas de valor subtraído.
2: Bom, o que se passa é o seguinte. Como sabem que as mulheres ao telefone são como lapas que não saem do rochedo, os ladrões aproveitam-se dessas circunstâncias, fazendo chamadas para as vítimas e entretendo-as de maneira a terem tempo de assaltarem as casas e roubarem o que quiserem.
0: E o que é que o chefe pensa fazer?
2: Vou fazer uma batida pela área para detectar algum suspeito.
0: Ok, chefe. Então pode ir que eu fico a tomar conta do escritório.
2: Amendoinha, mas o que é isto? O nosso escritório está completamente vazio. Roubaram-nos os móveis todos. Amendoinha! Oh, Amendoinha!
0: O chefe chamou. Desculpe. Estava ali a atender uma chamada. Era uma cachopa que se enganou no número, mas tinha uma vozinha tão meiga que eu não resisti. E estive mais de uma hora ao telefone.
2: Olha. Está ali um encapuçado. Agarra-o! Amendoinha!
0: Estás preso, bandido!
3: Largue-me! Largue-me a escola encapuçado! Isto é a máscara da proteção do Covid!
0: Mas, olhe, chefe, é uma mulher do sexo feminino!
3: Não se metam comigo! Eu sou agente de execução e vim fazer uma penhora geral!
2: Uma penhora geral? Essa agora, porquê?
3: Porque acabaram as moratórias e os bancos não podem perder mais tempo!
2: Estamos tramados, Amendoinha. Ainda por cima não a podemos prender porque ela é uma agente de execução.
0: E agora, chefe? Vamos ser executados.
2: Executados e completamente fuzilados.
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5: Ora então, aqui está o belo petisco que o meu amigo pediu.
6: Que cheirinho!
5: É bom apetite.
6: Oh, espera lá, há aqui qualquer coisa que não está bem.
5: Como?
6: Então, eu pedi arroz de marisco.
5: Exatamente, foi isso que eu trouxe.
6: Nada disso. O que você trouxe foi uma travessa de arroz seco e um pires de camarões.
5: Então lá está. Tem arroz e tem marisco.
6: Mas não é arroz de marisco.
5: Porquê?
6: Porque o arroz de marisco normalmente já vem misturado.
5: Não seja por isso. O meu amigo faz assim, descasca o camarão, mete-o na boca, logo a seguir mete uma colherada de arroz e lá está. Faz a mistura dentro da boca e vai dar o mesmo.
7: Ora então, estamos aqui para analisar o pedido de reforma antecipada de Dona Suzete Marisa.
8: Exatamente.
7: Muito bem. E qual é o motivo desse pedido de reforma?
8: Olha, Soutor, é assim, eu a bem dizer não consigo trabalhar, olha, não tenho força para nada. Mal me consigo ter de pé e só me apetece mesmo é estar deitada.
7: Compreendo, Dona Marisa. Mas já lhe foi diagnosticada alguma doença?
8: Ah, já, Soutor, já, senhor.
7: E é o quê? Síndrome de fadiga?
8: Ah, não, é mesmo preguiça, Soutor, é isso.
7: Pois, mas isso não basta para ter a reforma antecipada.
8: Ai, não me diga uma coisa dessas, Soutor. Ai, o que é que eu vou fazer à minha vida?
7: Ai, não sei.
8: Então, olha, Soutor, é que eu trabalho nas limpezas. Como é que uma pessoa que sofre de preguiça alguma vez pode limpar o que é que seja?
7: Eu percebo, Dona Marisa. Mas, lamentavelmente, não lhe posso dar a reforma. Agora posso é recomendar outra coisa. Por exemplo, mudar de profissão.
8: Ah, sim! Até mais qual? Ai, diga-me, Soutor, profissão é que aceita assim uma pessoa tão preguiçosa como eu?
7: Olha, a política está cheia de gente preguiçosa.
9: Ai, mas que barulho é este a estas horas na minha casa?
10: Ai, desculpa, mãe.
9: Ai, filho, és tu. Não sabia que tinhas companhia.
10: Mãe, apresento a Lenita, a minha namorada.
9: Ah, muito prazer.
11: Ah, o prazer foi todo meu.
10: Quer dizer, foi dos dois.
9: Está muito bem. E vocês conhecem-se há quanto tempo?
11: 5, 6...
9: Anos?
10: Minutos?
9: O quê? Conhecem-se há 5 minutos e ela já está grávida.
10: Ah, pois. Oh, mãe, lembras-te quando eu era miúdo, tu chegavas a casa e vias alguma coisa partida?
9: Sim. A primeira coisa que tu me dizias era, não fui eu. Quando cheguei, já estava assim.
10: Pois, com a Lenita foi a mesma coisa.
8: Quando o seu filho apareceu, já eu estava assim.
12: Olha esta notícia. Portugal emitiu 3 mil milhões em dívida há 20 anos.
13: Isso é visão de futuro.
12: Pois é.
13: Já que não conseguimos comprar casa há 20 anos, ao menos, olha, compramos dívida.
12: Olha, diz aqui que contando a habitação, o risco de pobreza sobe para 27,6%.
13: Finalmente, uma casa portuguesa, com certeza.
12: Qual?
13: Olha, a certeza de que a casa fica com o salário todo.
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16: 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O Sistema Solar. No liceu ensinam-nos que o Sistema Solar é formado pelo Sol, 9 planetas e os seus satélites. Não é assim tão simples. Na realidade, ninguém sabe quantos são os planetas porque não existe uma definição científica estabelecida para planeta. Todos os astrónomos concordam quanto à validade dos 4 planetas sólidos, Mercúrio, Vênus, Terra e Marte, e dos 4 gigantes gasosos, Júpiter, Saturno, Urano e Neptuno. Recentemente foi descoberto um rival de Plutão na cintura de Kuiper, um enorme fragmento de rocha gelada, oficialmente identificado como 2003 UB313, mas informalmente chamado Xena. Foi notícia que o Plutão tinha sido desclassificado de planeta e passado a planeta anão, mas os cientistas não parecem estar de acordo quanto a esta alteração. Um planeta é um objeto celeste que, efetivamente, orbita à volta do Sol, tem uma massa suficientemente grande para que, devido à sua própria gravidade, tenha assumido uma forma aproximadamente esférica e tenha ainda limpado de outros objetos uma vizinhança da sua órbita. Em factos adicionais, dizer que o nosso Sistema Solar tem 153 satélites conhecidos, mas este número é altamente contestado, e que 7 satélites do Sistema Solar são maiores que Plutão, incluindo o de Júpiter, que tem atmosfera e vulcões em atividade. 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A expressão efeito de estufa pode ser usada para descrever 2 fenómenos científicos diferentes. O primeiro é o processo totalmente natural, pelo qual a atmosfera impede o calor de regressar ao espaço. É o mecanismo pelo qual a temperatura média da superfície da Terra se mantém nos acolhedores 60 graus Fahrenheit ou 16 graus centígrados. Quando a energia do Sol atinge a superfície do planeta, uma parte é absorvida, aquecendo o solo, enquanto outra parte é refletida pelo espaço. Vapor de água, dióxido de carbono, metano e outros gases da atmosfera retêm uma parte da energia libertada, tal como os painéis de vidro de uma estufa. Sem o efeito de estufa, a Terra seria tão fria que a vida seria impossível. A expressão efeito de estufa refere-se também a um aumento dos gases de estufa ao longo do último século e que pode estar a contribuir para o aquecimento global. A temperatura da superfície da Terra aumentou 1 grau nos últimos 100 anos, com um aumento brusco nas últimas 2 décadas. O ano 1998 foi o ano mais quente registado até hoje. Talvez a questão mais importante seja que existe agora mais água na atmosfera. À medida que as calotas polares foram fundindo, o nível dos mares subiu entre 10 e 20 centímetros, aumentando em 1% a pluviosidade a nível mundial. Em factos adicionais, dizer que cientistas da Agência de Proteção Ambiental dos Estados Unidos calculam que a temperatura global da superfície subirá entre 0,5 e 2,5 graus centígrados nos próximos 50 anos e que o nível do mar subirá 60 centímetros ao longo da linha costeira dos Estados Unidos. 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Júlio César. Júlio César nasceu no ano 100 a.C. Foi um general romano que se destacou no século I a.C. ao conquistar o território que é agora a França, a Bélgica e a Alemanha Ocidental. O Senado de Roma, liderado por Pompeu, sentiu-se ameaçado pela popularidade crescente de César, pelo que lhe ordenou que licenciasse o seu exército. César recusou, mandou avançar as suas legiões sobre o Capitólio, atravessando o rio Rubicão e desencadeou uma guerra civil. Perseguiu os seus inimigos por toda a Europa e chegou ao Egito, onde Pompeu foi morto. Antes de sair do Egito, César apaixonou-se por Cleópatra e empossou-a como rainha. Quando César regressou a Roma, governou como ditador. César foi assassinado nos Idos, ou seja, o 15º dia de março do ano 44 a.C., em resultado de uma conspiração que incluiu o seu melhor amigo, Brutus. César governou como ditador, mas teve extremo cuidado em manter a aparência de que consultava o Senado. Nos últimos anos da sua vida, tornou-se descuidado, permitindo que os seus súbditos asiáticos o adorassem como um deus. Também foram cunhadas moedas com a sua imagem, a primeira vez que um romano vivo recebia tal honra. Ostentava a inscrição ditador perpétuo. Pensa-se que foram estas honras desnecessárias que despoletaram o ressentimento que culminou no seu derrubamento e no seu assassinato. Em facto adicional, dizer que depois de uma campanha militar bem-sucedida na Ásia, ficou famosa a declaração de César: Veni, vidi, vici. Cheguei, vi e venci. 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Homero. As histórias narradas na Ilíada e na Odisseia de Homero estão há tanto tempo entrosadas na cultura ocidental que ainda hoje continuam a ser incontornáveis. Desde o cavalo de Troia até aos ciclópetes, desde o calcanhar de Aquiles até à canção das sereias, há elementos dos dois poemas épicos que se mantêm como suportes importantes da nossa literatura e da linguagem cotidiana quase 3 mil anos depois de terem sido escritos. A Ilíada e a Odisseia são poemas épicos, extensas obras em verso escritas em grego, que provavelmente eram lidas ou cantadas em voz alta e transmitidas por via oral de geração em geração, antes de serem reduzidas a escrito. O papel exato de Homero neste processo continua a ser um mistério e discute-se se ele terá sequer existido. Seja como for, os eruditos pensam que as duas obras foram compostas por volta do século VIII a.C., na Jónia, uma região da Grécia Antiga que faz agora parte da costa mediterrânica da Turquia. Independentemente do problema específico da sua autoria, a Ilíada e a Odisseia tiveram um enorme impacto cultural e prático na vida cotidiana da Grécia Antiga. Era comum memorizar os poemas do princípio ao fim. Embora a Era de Ouro da Grécia tenha entrado em decadência no século II a.C., as obras de Homero resistiram, inspirando os poemas épicos da Roma Antiga, como a Eneida de Virgílio. Em factos adicionais, dizer que, embora se pensasse durante muito tempo que a Guerra de Troia não passava de uma lenda, as descobertas arqueológicas na Turquia, em finais do século XIX, sugerem que pode basear-se em factos históricos. 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Pode ocorrer um buraco negro quando uma estrela maciça se extingue. A estrela moribunda entra em colapso em si mesma, tornando-se cada vez mais pequena e cada vez mais densa, até que se comprime num único ponto, sem raio e com uma densidade infinita. O ponto, chamado singularidade, é tão denso que a luz à sua volta não consegue libertar-se da sua atração gravitacional. Tudo o que está próximo da estrela é absorvido pelo negrume. Quando um foguetão é lançado no espaço, precisa de se deslocar com a rapidez suficiente para escapar à atração gravitacional da Terra. Se não conseguir atingir a velocidade necessária para se libertar, acaba por voltar a cair. A atração gravitacional de um buraco negro é tão forte que a velocidade de fuga é superior à velocidade da luz. Portanto, nada consegue fugir-lhe, porque nada consegue deslocar-se mais depressa que a luz. Na realidade, não podemos ver os buracos negros porque eles não libertam luz nenhuma. os buracos negros colocam um dilema aos físicos. Parecem desafiar a lei da mecânica quântica, que afirma que a energia não pode ser criada nem destruída. A luz aspirada para o centro de um buraco negro parece que é destruída, pois é esmagada num espaço infinitamente pequeno. Mas se a luz for, de alguma maneira, conservada, poderá ela libertar-se de um dia? É possível que um buraco negro se inverta? Estas são perguntas sem resposta dos astrofísicos. Em factos adicionais, dizer que não há razão para pensar que os buracos negros possam aspirar toda a energia do universo. Eles só atraem os objetos que atravessam. Dizer ainda que Albert Einstein disse um dia que Deus não joga aos dados com o universo. E Stephen Hawking, referindo-se aos buracos negros, disse também uma vez que Deus não só joga aos dados, como por vezes os atira para onde não se podem ver.
17: Mais uma vez, nós estamos juntos, nós e Santo António. Entramos em junho, o mês dos santos populares, Santo António, São João e São Pedro. Embora sejam três os chamados santos populares, a nossa região os mais festejados são mesmo Santo António e o São João. Pelas comemorações de Santo António em Lisboa, sendo as festas da cidade, abrangem todo o mês de junho, divididas em várias categorias onde todos são chamados a participar. São chamados todos da cidade, mas também os do país e do estrangeiro, que vem muita gente. Há o programa religioso e há o profano, mas tudo se complementa. Lembro, por exemplo, uma missa fadista em que a igreja de Santo António fica cheia para ouvir, assistir, a uma missa em que os cânticos são fados cantados a Santo António. Vale a pena. É uma experiência única mesmo. Claro que as marchas populares são aquele feitiço contagiante. Tive o prazer e o privilégio de assistir, acompanhada por um grupo de 16 crianças do GEIX, que eram meus alunos, tinham ganho um prémio e estávamos aí no ano de 1995. Fazia 800 anos do nascimento de Santo António. No entanto, visitar o Museu de Santo António é sempre uma experiência de aprendizagem contínua. As inúmeras atividades que ali têm lugar ao longo de todo o ano deixam-nos de alma cheia. Este ano de 2026, o Museu de Santo António de Lisboa tem um evento único, que é a primeira vez que é feito. Convidaram colecionadores de Santo António de todo o país a ceder durante 4 meses uma peça da sua coleção espólio, dando-lhes total liberdade da seleção. Fui uma das convidadas a participar. Claro que aceitei o convite. Seria uma representatividade da nossa região, cá tão longe de Lisboa. E sendo uma exposição que todo o mundo vai ver, acho que deveríamos marcar presença, dignificar trás os montes. Somos 32 colecionadores, onde estão várias figuras públicas. É minha convicção que a peça que escolhi dignifique esta região e as suas gentes. A inauguração é dia 2 de junho e está patente até o dia 21 de setembro. Caso passem por Lisboa, visitem. Irão ver imagens de Santo António completamente diferentes e únicas. E eu, Manuela Ganda, despeço-me até para a semana.
18: O dinheiro não tem pátria e a corrupção não tem partido. Maio é mês de trovoadas atmosferas e políticas quando envolvem cúpulas partidárias e de governança. Foi no mês de maio, no dia 28, embora no já distante ano de 1926, que se deu uma grande trovoada política, o golpe de Estado, que pôs termo à Primeira República, originando o chamado Estado Novo, regime que só terminou em 25 de abril de 1974. E foi em maio de 2026, no dia 28, igualmente, que aconteceu uma nova grande trovoada política, a Operação Emergente, uma alargada investigação criminal da Polícia Judiciária, com buscas na sede nacional do Partido Socialista e em várias outras localidades. Mas as trovoadas políticas não acontecem só em maio, porquanto foi em dezembro de 2001 que António Guterres se demitiu do cargo de primeiro-ministro, invocando o pântano político, em que se converteria a democracia portuguesa se não o fizesse. A verdadeira razão terá sido no dizer de colaboradores diretos, designadamente do ministro João Cravinho, a corrupção instalada. Já em 21 de novembro de 2014, deu-se outra grande trovoada política, com a detenção de José Sócrates, o primeiro ex-chefe do governo a ser preso judicialmente. Outra enorme trovoada política aconteceu no dia 7 de novembro de 2023, a Operação Influencer, com buscas na residência oficial do primeiro-ministro António Costa, que levaram à detenção de 5 arguídos, incluindo Vítor Scária, na altura seu chefe de gabinete. Desnecessário será dizer que o principal combustível destas trovoadas é o dinheiro público, porque é o mais fácil e apetitoso para quem tem poder para tanto. Ainda que o dinheiro não tenha pátria e a corrupção não tenha partido, embora se dê melhor nuns do que noutros. Mas será que há políticos honestos e patriotas determinados a reformar o regime, moralizar os partidos e sancionar os prevaricadores? Esperemos que a Terceira República, a vigente, não venha a terminar, quando menos espera, com uma trovoada idêntica à de 28 de maio de 1926. Henrique António Pedro.
19: As estrelas ou papagaios de papel 1. No meu tempo de meninice, período de vida entre os 6 e os 12 anos, passando depois desta idade para rapazola e a partir dos 15 anos para gandulo. Era assim. Quando se faziam travessuras das grossas, ninguém falava em levar o faltoso ao psicólogo. Era aplicada a terapia do chinelo, da soca, do cinto, da lambada, levar umas nalgadas, com a aplicação de medidas suplementares, não poder sair de casa. De pouco mais nos podiam impedir, já que não havia telemóveis, nem PlayStation, nem tampouco televisão. Mas pior, que nos podiam fazer era não nos darem as 5 coroas para tirar o bilhete para o cinema, que aos fins de semana o Sr. Azevedo fazia sempre umas matinés com o Joselito, com a Marisol ou com outros filmes para maiores de 6 anos, mas com muitos desenhos animados no programa, em que os preferidos eram os da Walt Disney, que a vida era cor-de-rosa e não havia falhas nenhumas. O pior é quando a sessão terminava, as cortinas corriam e as luzes acendiam. Ao franquear a porta de saída, depois de descer as escadas do balcão para a entrada, ali bem de frente para o jardim, voltávamos a ser possuídos dos pensamentos que tínhamos deixado à porta e das preocupações, muitas vezes maiores que o nosso tamanho e mais pesadas do que o nosso peso. Era o voltar para casa e as perguntas paternais sacramentais. Já fizeste os deveres de casa? Não te falta nada? Mostra cá os cadernos. Agora vai arrumar a tua roupa e engraxar as botas que estão cheias de lama. Põe a roupa suja no cesto que está ao pé do tanque, que amanhã quero lavar tudo, pois vai estar tempo de sol para secar mais depressa. E era assim, não havia máquina de lavar roupa, nem máquina para fazer isto ou aquilo. Também não havia boletins meteorológicos que nos dissessem a previsão, mas sempre doía um calo ou um osso que tinha sido partido e com o tempo a passar de seco para úmido e vice-versa, era um indicador de que algo na meteorologia ia mudar. Quem não cumprisse estas normas de execução permanente, conhecidas por NEPs. Depois, era a janta e não nos deixavam embrenhar em muita coisa, que logo aparecia a seguir às 10 badaladas do relógio da boa reguladora dependurado na parede da sala da sacrílega informação. Bah, já são 10 horas. Toca a ir para a casa de banho e depois deitar que amanhã é dia de escola. E pronto, não havia mas nem meios mas. Era obedecer e nada mais. E era assim o ano inteiro, dos 6 aos 10 anos, com a escola primária ali na central, sempre esperando silenciosamente por nós. Com tanta hora em frente do professor, a atenção era indispensável para acompanhar o trabalho. Qualquer descuido, zás. Lá ia uma varada com a cana da Índia que servia de ponteiro de apoio ao professor. E no meio de tudo, ainda havia tempo para trabalhos manuais. Tudo era feito segundo a tradição e a possibilidade de adquirir os elementos de uma maneira barata e, se possível, de graça, ainda melhor. E dentro deste princípio, a construção de papagaios de papel, a que nós chamávamos estrelas, porque nos permitia colocá-los a voar com o vento no largo do bairro. O Alto era um pequeno outeiro que esteve muitos anos como sendo um lugar baldio e de utilização por todos os moradores, em especial para observar as descargas de fogo de artifício nos sábados do dia principal das festas da então vila. Era aqui onde se combinavam as brincadeiras e as travessuras a praticar e executar no dia seguinte. Mas ficamos assim, já que está criada a mise-en-scène para a próxima crónica. Eduardo Botelho.
20: 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Então não se esqueça de levar os seus direitos. 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O que deve saber antes de comprar? 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Lembre-se que em caso de reparação de avaria, esta não deve ultrapassar 30 dias e o produto reparado tem garantia adicional. Quanto às compras online à distância, existe o direito da livre resolução, ou seja, este direito permite desistir do contrato e devolver o bem em 14 dias sem ter de justificar. E para além disso, tem também direito ao reembolso total no prazo de 14 dias. Por fim, tenha cuidado com as vendas agressivas, sobretudo quando existe pressão excessiva ou insistência por parte do vendedor para tomar uma decisão rápida. Desconfie também de ofertas imperdíveis, sem que seja fornecida informação clara e completa sobre o produto ou serviço. E outro sinal de alerta é a recepção de produtos não solicitados, que podem ser usados para induzir pagamentos indevidos ou contratos não desejados. Por isso, nunca assine documentos sem os ler atentamente. Se algo correr mal, reclame. Reúna provas, como faturas, contratos e mensagens, contacte o vendedor, reclame sempre por escrito utilizando o livro de reclamações, guarde a cópia da reclamação e, se não ficar resolvido, contacte a DECO. Acompanhe o projeto da DECO, Tudo a que Tens Direito, que pretende tornar os serviços de informação e apoio ao consumidor mais acessíveis e próximos em todo o território nacional. Obrigada por estar desse lado e até breve.
21: Olá, meu nome é César Joaquim Lisandro Cresce, já tenho idade para ter juízo e venho de Valdafife, ali do Nordeste Transmontano.
22: Oh, moço, nascer antigamente era como arrancar um dente, era simples, bruto e chamarcar em Nantes. Nasci achando que calhava, em casa, no corral, atrás da igreja, eu até no meio do caminho entre o tanque e a feira. A mim, olha, a mim como ninguém me queria ter, tipo nascer sozinho, caralho. Nasci em casa. Minha mãe tinha ido à feira a Vinhais a comprar meias e bacalhau. Eu nasci às 4 da tarde. A minha mãe só chegou na carreira das 6. Lá vinha ela com 2 saquitelos de cebolas. Nem sabia que já era mãe outra vez. Meu pai, como era um homem de recursos, um homem sabido, já tinha tido 4 crios. Eu, ao ver que eu tinha nascido, deu-me algum biberão que tinha ali à mão. Uma bota de 4 litros, com tinto de 14 graus. Botamos ali um tabique, ali uma chouriçanha que tinha ali pendurada e uma orelhanha cozida que tínhamos num pote, um cibo talhado com a côdea. Olha, foi ali que ganhei resistência e que mamei os meus primeiros leites para reforçar o fígado e o esôfago. Agora, para nascer é preciso ecografias em 3D, 4D, 5D, parteira, obstetra, doula, anestesista e um fotógrafo profissional, com drone e tudo, para fazer um nascimento. E já ninguém nasce em casa, não, senhor? Ah, eu quero parir na yoga, com luz ambiente e música relaxante e óleo essencial de alfazema. Ou depois não se pode dar nada ao garotolo. Nada de glúten, nada de sal, nada de enchidos. No meu tempo, o cordão umbilical calha era cortado com a faca de untar o presunto com um toucinho. Um facalhoto rapar os recos. O bebê ia logo ao colo do burro apresentar a chave de inhança. Agora, caralho, precisam ter 2 anos para sair de casa. E esta não é disque. Ui, Jesus, Jesus. Que é destino?

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1: Amanhã, 3 de junho, há uma greve geral contra o pacote laboral convocada pela CGTP. Para além de greves, estão marcadas para várias cidades manifestações de trabalhadores para exigir a reprovação das medidas previstas na revisão laboral. A coordenadora da União dos Sindicatos de Vila Real, Paula Dias, espera uma forte adesão dos trabalhadores à greve, dado o elevado aumento do custo de vida e os baixos salários.
2: Os motivos são principalmente porque aumentam os preços dos alimentos, dos combustíveis, da habitação e é cada vez mais difícil garantir o direito à saúde, à educação, à justiça, aos transportes. Os salários e as pensões são cada vez mais curtos para chegar ao final do mês. Os horários são mais desregulados. A precariedade continua a ser um flagelo que atinge já 1,2 milhões de trabalhadores e depois também a eliminação deste pacote laboral, destas alterações que pretendem aprovar. Nós esperamos amanhã uma grande adesão dos trabalhadores, dos privados e dos públicos, porque todos os trabalhadores necessitam mais salários, mais direitos e mais serviços públicos e melhores e não o retrocesso aos direitos que este pacote laboral representa.
1: Paulo Dias lembra que os trabalhadores têm vindo a lutar contra o pacote laboral por estar feito à feição do patrão. E citamos.
2: Os trabalhadores, durante estes 10 meses, têm já reiterado e têm chumbado este pacote laboral. A primeira vez foi no dia 20 de setembro, com uma grande manifestação. Depois houve outras marchas e manifestações, tanto no Porto como em Lisboa. Tivemos depois a grande greve geral no dia 11 de dezembro, onde mais de 3 milhões de trabalhadores disseram não a este pacote, que digamos está feito à afeição basicamente do patrão. Os trabalhadores têm-no dito reiteradamente nas ruas que este pacote não serve aos trabalhadores, tanto do público como do privado. Então traz mais exploração, mais degradação da vida dos trabalhadores, das suas famílias e, portanto, não nos resta outro caminho. Não há outro caminho a não ser o da luta, ou de sair à rua, ou dizer não, ou dizer basta. Este empobrecimento constante dos nossos salários, das condições de vida dos trabalhadores.
1: A União dos Sindicatos de Vila Real tem previsto, para além de vários piquetes de greve, uma concentração dos trabalhadores a partir das 15 horas na Avenida Carvalho de Araújo. O Executivo da Câmara de Mirandela aprovou na última reunião a proposta da segunda revisão do PDM, o Plano Diretor Municipal, e a respectiva avaliação ambiental estratégica, que vai agora ser submetida à discussão e aprovação na reunião da Assembleia Municipal agendada para 12 deste mês. Trata-se do principal instrumento de gestão territorial, que vai estar em vigor pelo menos durante 10 anos e que define a estratégia de desenvolvimento e o modelo de organização espacial do município. A proposta teve os votos contra dos três vereadores da AD, uma posição criticada pelo Presidente do Município, lamentando que os vereadores da oposição não tenham tido em conta as explicações dos técnicos na última reunião do Executivo. Em Mirandela, este tem sido um processo longo e também longe de ser pacífico. Já levou mesmo em 2024 à realização de uma reunião extraordinária da Comissão Permanente da Assembleia Municipal com os presidentes de junta, depois de a primeira proposta apresentada à Comissão Consultiva não ter sido aceita por sugerir alguns alargamentos de perímetros urbanos em zonas onde não estão contempladas infraestruturas. Na nova proposta está implícita a diminuição de 7% da área de solo urbano, comparativamente ao atual PDM. Na prática, passa-se de urbanismo de expansão para um urbanismo de contenção, razão pela qual os três vereadores da AD optaram por votar contra, como explica o porta-voz Paulo Pinto.
3: Tendo em conta a informação que chegou, até prestada pela senhora arquiteta Gabriela, que participou neste projeto, onde nos deu conta também que são 28 as entidades que participaram neste PDM, nesta revisão do PDM de Mirandela, que era o PDM possível, que de facto Mirandela, o seu concelho, ia ter uma retração de terrenos urbanizáveis. Foi despedido o indicador que era 2%, quando o alarme e o indicador que eu trazia era de 7%. Chegou depois a informação no final que verdadeiramente o valor exato há uma perda efetiva de área urbanizável e quer dizer que é a passagem de terrenos urbanizáveis para rústicos na ordem dos 7%, e nós consideramos que isto é um entrave ao desenvolvimento e é também o facto da Câmara Municipal não ter a tal autonomia que desejavelmente devia ter para desenvolver os seus projetos de acordo com as suas características e aquilo que os seus eleitos determinassem.
1: A proposta acabou por ser aprovada com os votos favoráveis dos três membros do PS e ainda do vereador independente, agora a tempo inteiro, Luís Saraiva. O presidente do município, Vítor Correia, lamenta o voto contra dos vereadores da AD por entender que a tomada de posição estava pré-definida ainda antes de ouvir as explicações técnicas que foram avançadas durante a reunião do Executivo.
4: Lamentamos profundamente que a oposição não tenha aprovado, portanto, o PDM, não tenha compreendido as questões que estavam inerentes ao PDM, não obstante a explicação técnica, tivemos aqui, tiveram a responder a todas as questões que foram colocadas, e não obstante isso, portanto, votaram contra, e mais que isso, votou contra depois de ter, já trazia até uma declaração de voto, que estava preparada, antes de querer ouvir as explicações. Portanto, o que isto é que não é aceitável. Portanto, nós vamos para uma reunião de Câmara, na reunião de Câmara promovemos o diálogo, promovemos a apresentação de todos os factos que levaram a estas tomadas de decisões e depois o que temos é um voto contra com uma decisão tomada previamente antes de ouvirem os técnicos. Portanto, não é minimamente aceitável no nosso entender. Mas pronto, mas é a decisão deles, votaram contra, iremos agora submetê-la à Assembleia.
1: Vítor Correia espera agora que a Assembleia Municipal venha a aprovar a revisão do PDM.
4: Que todos os intervenientes tenham a noção que esteve em consulta pública, que houve 158 salveiro participações, que foi muito discutido, foi muito escrutinado, há tanto a ser trabalhado há muito tempo e que não vemos razões nenhumas para que ele não possa ser alterado. Até porque é um documento que ainda é dinâmico, que fica ainda com margem de mais tarde poder ser revisto. Há ali questões que podem ser muito técnicas, pronto, em particulares, não são assim tão limitativas como à partida possam parecer, porque ainda há a possibilidade de depois, no momento, de ser analisado circunstancialmente algum pedido, mas pronto, parece-me, sob o ponto de vista daquilo que era a necessidade de vermos este documento aprovado, este plano diretor municipal, que é um plano orientador para o Conselho, tem efetivamente algumas questões, nomeadamente de redução da área urbanizável, mas tem outros ganhos, efetivamente. De maneira que, dia 12, vamos submetê-lo à Assembleia Municipal, há tempo mais suficiente para o estudarem.
1: O PDM é o principal instrumento de gestão territorial que vai estar em vigor pelo menos durante 10 anos, que incorpora regras de classificação e qualificação de solo previstas no regime jurídico dos instrumentos de gestão territorial nos planos municipais e intermunicipais. Os solos podem ser rústicos ou urbanos. Os urbanos são espaços para urbanização ou edificação, com ou sem construção, mas com perspectivas de ter, enquanto os solos rústicos têm aptidão agrícola, pecuária, florestal ou de outra ordem natural. Orlando Pires, que já tornou pública a sua candidatura a presidente da Comissão Política Conselhia do PS de Mirandela, não vai manifestar apoio público a nenhum dos dois candidatos a presidente da Federação Distrital de Bragança dos Socialistas, neste caso, Júlia Rodrigues e Bruno Veloso.
5: Eu julgo que não existiu noutras alturas já a coincidência de o ato eleitoral para a Conselhia ser na mesma data do ato eleitoral para as federações. Dar também um agradecimento aos camaradas que se disponibilizaram para estar nesse processo de gerir a Federação de Bragança, do Partido Socialista. Temos duas candidaturas, são processos muito importantes, são desafios importantes e exigentes do ponto de vista pessoal e familiar e, por isso, eu reconheço sempre a disponibilidade para essas missões, desejar as maiores felicidades para os candidatos e, enquanto candidato a Presidente da Conselhia, entendo que não devo manifestar o meu apoio público e deixar que o processo decorra com normalidade.
1: Orlando Pires não toma partido por nenhum dos candidatos à liderança da Distrital do PS, ou seja, nem à ex-presidente da Câmara de Mirandela e atual deputada da Assembleia da República, nem a Bruno Veloso, vice-presidente da Agência para a Energia. Recorde-se que o atual vice-presidente do município de Mirandela anunciou publicamente há uma semana a sua candidatura à liderança do PS de Mirandela. Orlando Pires diz protagonizar uma candidatura consensual que conta com o apoio da atual presidente, Vera Preto, e com o anterior, Rui Pacheco.
5: Uma candidatura consensual, uma candidatura agregadora, que conta com todos os militantes formais e também uma candidatura que conta com a sociedade civil e um desafio grande que é envolver cada vez mais os jovens neste processo da política ativa municipal e nós queremos que a sociedade civil, que os militantes, os jovens, contribuam com aquilo que são as ideias, contributos estruturantes para o desenvolvimento do nosso concelho. Há aqui uma articulação muito clara com a atual Presidente da Comissão Política, Vera Preto, e há também uma clara articulação com o anterior Presidente da Comissão Política, Rui Pacheco, e por isso juntos queremos seguir para esse upgrade em Mirandela, porque de facto os desafios são muitos, queremos um concelho ainda mais desenvolvido.
1: As eleições para a Conselhia do PS de Mirandela e da Federação Distrital Socialista acontecem nos dias 19 e 20 de junho.
6: É a Semana do Ambiente e Energia. Mirandela, a elevação à cidade e o helicóptero do INEM. São, desta vez, os assuntos que trazemos a mais uma reunião de condomínio.
7: Então, não vais à reunião?
6: E cá estão eles, Bruna Costa, Carlos Carvalho e Ricardo Garcia, prontos para mais uma reunião quinzenal na Terra Quente FM. Bem-vindos.
8: Vamos lá. Alô.
9: Viva.
6: E aí vai um ano de governo AD. Passou um ano e até parece que passaram quatro, como alguém disse. Entretanto, parece ter passado ao lado o interesse do país no Congresso do CDS-PP. Melo acaba reeleito com 90% dos votos e ficamos a saber que, para a próxima, o partido irá sozinho a votos. Fim de história. Ora, com o bom tempo à espreita, estamos mais interessados, sim, nas atividades ao ar livre. Antes mesmo das férias, hasteamos bandeiras às diferenças. Mas, pela nova lei, longe dos edifícios públicos. Clubismos à parte, podia ser até azul, mas pela primeira vez em anos esta bandeira ficará longe da praia fluvial da Zona Verde da cidade, que por estes dias celebra 42 anos. Assunto para mais daqui a pouco. Também por cá paira outra vez a ameaça da saída do heli de emergência do INEM, da sua base de Macedo. Lá iremos mais à frente também, porque antes, e para começar, a Bruna Costa quer assinalar a Semana do Ambiente e Energia. Bruna, desconhecia a sua veia climáxima de ativista ambiental.
7: A sério?
6: É, não fazia ideia.
7: Não dirias? Eu acho que faz sentido, ainda para mais ligado à associação animal, tudo se completa
6: clima,
7: ali, não?
6: Sim, do ambiente.
7: Tudo, vivemos todos na mesma bolha e por isso acho que uma coisa equilibra a outra.
6: Sim,
7: hoje trago um bocadinho este tema, a semana do ambiente e da energia. Queria trazer este ponto porque acho que é muito importante a nossa cidade, sendo também apelidada de cidade de jardim, apesar de sentir que isso está a perder-se um bocado, mas isso são coisas à parte. Acho que é muito bom a nossa cidade apostar nestas iniciativas, nestas atividades, nestas dinâmicas também, para incluir a comunidade, os cidadãos mirandelenses, e sobretudo olharmos um bocadinho para o cartaz e perceber que, sem dúvida, é importante incluir a comunidade nesta consciencialização. Este ano apostou-se muito, segundo sei e segundo vi, nas caminhadas de mascarinhas em Mirandela, Vila Verde, ou seja, também é bom acabarmos aqui por incluir um pouco estas pequenas localidades, não só em Mirandela, também direcionado um bocadinho ao Dia da Criança, ou seja, acho que Mirandela, até no meu ponto de vista, está a fazer um bom trabalho em trazer um bocadinho todas estas questões nesta semana e abordar, até porque é de pequenino que se torce o pepino, não é? Então o Dia da Criança também faz aqui sentido. Quase tudo, devo dizer, que parte do ponto de partida destas caminhadas da Ecoteca, o que também acho que é importante salientar aqui este grande trabalho da Ecoteca, que ainda bem que acho que durante muito tempo foi um edifício que esteve muito parado e que muita gente se perguntava o que é que ali se passava, e acho que agora sim começou-se a fazer de facto alguma coisa a partir dali, por isso também dar os meus parabéns a quem está a trazer a utilidade desse edifício, que é enorme, e que acho que até se poderia fazer muito mais e muito mais, mas acho que deixo também aqui esta ressalva. E, claro, não podia deixar de ter aqui alguns pontos a melhorar, eu acho, na nossa cidade, como se fez o ano passado, e acho que este ano também seria importante, com uma questão de plantação de árvores, outras iniciativas, não só as caminhadas, percebi que este ano estava mais direcionada a essa vertente, mas acho que é sempre importante. O ano passado foi com a PPA-CDM, se não me engano, talvez incluir outros grupos sociais.
6: Envolver outras associações.
7: Envolver outras associações, sem dúvida. Quiçá, já que falamos aqui na Associação Animal, fazer aqui uma ponte, nunca sabe, é o que eu digo, vivemos todos na mesma bolha, acho que faz todo sentido. E não poderia deixar de salientar que acho que a nossa cidade tem de correr um bocadinho atrás do prejuízo desta, não são só estas iniciativas, mas também aplicá-las e, obviamente, iniciar processos e acabá-los, sem dúvida, e acabo por fazer aqui a ponta à ecopista, que toda a gente sabe que de Carvalhais e Mirandela e Macedo Cavaleiros, que está sem funcionalidade desde 2024, se não me engano, ou seja, porque, pronto, tem ali
8: um troço
7: que não está completo.
8: Exatamente,
7: neste momento são dois. Eu conheço um que na altura,
8: agora
7: quando
8: são
7: abriu.
8: Três, não, uma trocada.
7: Ah, ok, então são três. Ok, boa. Que eu lembro-me na altura quando esteve, acho que foi uma boa iniciativa aproveitar ali a antiga linha ferroviária. No entanto, lá está, são mais uma vez, é um processo que se começa, uma ideia que se começa e que não se acaba, e acho que era muito importante pegar nessas todas as questões. E, obviamente, apostar mais nestas iniciativas. Uma coisa que eu dei muita falta nessas caminhadas de ecopista, que eu próprio já fiz várias vezes, quem sabe a implementação de cinzeiros, trotinetes elétricas, ou seja, olharmos também um bocadinho para as grandes cidades aqui trás-montes, como é o caso de Vila Real, que está cada vez mais a dinamizar isso. E é uma forma também de darmos jus aqui à nossa ciclovia, que vemos que está a ser utilizada pelos cidadãos, mas é por eles próprios e pela... Exatamente. Acho que era importante, não sei, deixar aqui esta iniciativa para algo mais.
6: Muito bem. Carlos Carvalho, não estou a ver homem de fazer caminhadas, digo eu, se calhar estou enganado, mas trotinetes elétricas também são, se calhar, perigosas para a nossa idade. O que é que destacaria desta Semana do Ambiente e da Energia?
9: Eu destaco, acima de tudo, a forma positiva como a Bruna vê as coisas. Eu não as vejo da forma tão positiva, porque, efetivamente, olhando para o cartaz da Semana do Ambiente, é confrangedor ver que, se não fosse a sociedade civil, da Câmara tínhamos zero. E, efetivamente, o nosso Conselho merece muito mais qualidade nos eventos que se realizam do que aquilo que a Câmara Municipal e o seu Executivo têm implementado. Vamos esperar e aguardar para ver como é que vêm as festas da cidade, porque se calhar vai ser aquilo que nos resta, é apreciarmos o cartaz que eles vão lançar e que vão lá largar umas valentes notas.
6: Também já sabemos qualquer coisa sobre isso, não é? Não vamos
9: tudo o resto, e então vamos analisar só muito rapidamente o cartaz. Logo no dia 17 de maio é a caminhasma que foi realizada por um grupo de enfermeiros do Hospital Público. Os Jardins Nómadas sabemos perfeitamente que é a Câmara que organiza, mas se não fossem as escolas a fazer a gestão da parte da gestão, também não havia os Jardins
6: Nómadas.
9: Considerado
6: como um ponto alto para muita gente.
9: A caminhada de Mascarenhas é organizada pela Junta de Freguesia naquilo que diz respeito à Feira da Cereja. Depois há aqui duas ações de sensibilização que dizem respeito a resíduos do Nordeste, aos Lions e ao Rotary Club. O Dia da Criança, efetivamente, é o município. A caminhada da Senhora do O, tal como ela diz, é organizada pela Comissão de Festas da Senhora do O. A caminhada da Rota do Granito e da Cortiça é organizada pela Junta de Freguesia de Vila Verdinho. E aqui a sessão pública é uma questão da Administração Central. Também a Câmara só deu o mote à coisa. Ou seja, de novo atividades, 5 delas são feitas por juntas de freguesia, 2 delas são feitas pela sociedade civil, resta-lhe aqui o apoio do município. E a Bruna falou em apostou, a Câmara apostou, pois efetivamente apostou em fazer o design e os cartazes e agarrou aqui politicamente o evento. A nível também do destaque que a Bruna deu à Ecotec, efetivamente a Ecotec é o local... para Vila Verdinho, para Mascarenhas, e assim, efetivamente, é o local, é o ponto de partida, mas não é o ponto de partida para a caminhada. Juntam-se ali as pessoas e vêm autocarros ou carrinhas para lá. Agora, indo também àquilo que é a ecopista. A ecopista também acho que é um dos maiores calcanhares daqueles naquilo que diz respeito à parte da mobilidade, embora o grande calcanhar daqueles é a mobilidade tua, mas aqui também é a questão da ecopista que faz parte da parte norte do Conselho de Mirandela. Isto foi um projeto que foi executado por Mirandela, Macedo e Bragança, que era para reabilitar o que sobrou da antiga linha do comboio até Bragança. Nós fomos os últimos a chegar e ficámos quase sem dinheiro nenhum. Se olharmos e acompanharmos o percurso ao longo da A4, conseguimos ver que Macedo e Bragança têm as pontes deles já feitas para nós. O dinheiro ficou a olhar para...
6: O lipo do Romeu, não é? É o que sei.
9: Depois, para além disso, a Câmara também, este Executivo, tem apostado muito, efetivamente, naquilo que é a promoção e a divulgação destes grandes inventos, pois esquecem-se de divulgar aquilo que são as coisas menos bem conseguidas, como é, por exemplo, e também aproveitando já aqui a deixa das bandeiras, que acabamos de perder a bandeira azul da nossa praia, que tanto nos Executivos da doutora Júlia Rodrigues, como agora também no Executivo do doutor Vítor Correia, foram muito propagandeados, foram até motivo de criar uma instabilidade na sociedade civil quando foi a saída das festas junto à Zona Verde, ao Parque Doutor José Gama, para irem para o Largo da Senhora do Amparo, e um dos motivos também era a própria qualidade da água, que era afetada, quer pelos elementos das diversões, quer também pelas pessoas que estavam a divertir-se junto aos concertos. E, portanto, este é também um desagrado que eu deixo, efetivamente, que já agora que saiu, ou melhor, não saiu o nome na lista das praias com bandeira azul, que não seja mais um motivo para regredirmos outra vez naquilo que é a passagem outra vez do Largo da Senhora do Amparo para a Zona Verde das festas de Mirandela.
6: Apesar de tudo, o município em comunicado já veio dizer que a praia se mantém, enfim, utilizável pelos banhistas, sendo que a qualidade da água deixou de ser excelente para passar a ser apenas, entre aspas, boa.
9: Estou mais descansado, Fernando Sérgio.
6: Sim, muito mais descansado. Só não vamos ter, de facto, essa tal bandeira azul. Ora, se isso poderá ser, enfim, enfim, um espelho daquilo que poderá estar a acontecer à nossa cidade em termos de ambiente, e já que falamos da Semana do Ambiente e da Energia, a energia também não está assim muito bem, não é? Com os apagões dos últimos tempos, Ricardo.
10: E tem sido
6: acompanhado as suas publicações recentes.
7: Já estou com saudades, já estava a contar.
10: Ontem até estava expectativa a ver a que horas
7: Sim, eu hoje também, só que até agora nada.
10: Exato. Começando aqui pela questão da bandeira azul, eu acho que o mais importante no meio disto tudo, claro que é sempre mau não cumprirmos os parâmetros adequados para termos atribuída a bandeira de cor azul, não quer dizer com isto que as águas não possam ser, obviamente, utilizadas, segundo as análises, mas acho que aqui o que nós devíamos efetivamente perceber, e acho que aí o município é que deveria ser realista e partilhar a informação toda, porque é uma informação para o bem comum de toda a sociedade e principalmente quem frequenta aquelas águas, é o que é que levou, ou que alteração é que existiu para que de um momento para o outro, porque que eu saiba, ou que nós saibamos, até pelas que já anteriormente ter sido levantado na questão da fábrica, neste caso, de Balpaços e das descargas feitas no rio. Então, efetivamente, o que é que aconteceu para que estes parâmetros não estejam a ser, neste momento, cumpridos e percebermos o que é que podemos agir enquanto poder local, que também é função do poder local, preservar a natureza, o ambiente e, acima de tudo, as suas águas. Falámos do bem essencial da vida. Já sabemos que dificilmente iremos obter essa resposta, porque este executivo sabe bailar, mas não sabe cantar a sério para junto da população, e é sempre mau. Claro que o cuidar do ambiente, ainda mais uma cidade como a nossa, derivada à sua localização, à sua exposição, seja ela em termos geográficos, seja ela até em termos climáticos, é de máxima preocupação. E vamos ser sinceros, para mim ainda agrava o fator de ser um partido de esquerda, o Partido Socialista, que tanto apregou as questões climáticas e faz disso como uma bandeira que possa controlar, que ainda não percebi como é que a querem controlar, mas talvez um dia consigamos descobrir essa solução mágica, que seja o partido, pelo menos desde o momento em que entrou na Câmara Municipal de Mirandela, que pior tem tratado o ambiente em Mirandela. Cidade-Jardim, isto é, com flores, como a cidade era preparada para dar presente aos seus habitantes e receber o turismo, que era ponto forte na cidade de Mirandela, desapareceu, neste momento não existe. Houve uma redução imensa de custos no que toca à manutenção dos espaços verdes. E basta percorrer a cidade de Mirandela. E estou a falar só da cidade, porque se alargarmos isto ao restante concelho, ainda piora a situação. Os buracos que existem de árvores, até já falámos aqui anteriormente sobre isso, foram feitos buracos para se colocarem lá árvores. Há lá tudo, menos árvores. Já com este executivo, corrijo, o executivo anterior do PS, até chegou a haver uma atividade organizada por um grupo de jovens, a título particular, de angariação de árvores para serem plantadas ali naquele terreno que existe atrás do Café Elite, que é propriedade da Câmara e também nunca teve utilidade nenhuma. Houve um dia que proativamente foram plantar aquelas árvores, nem vale a pena reforçar que o município nem pôs lá os pés sequer. Esteve lá um elemento da extinta Direção Regional da Agricultura, que foi quem acabou por salvar ali um bocadinho a situação e dar algum tipo de orientações, e posso-vos dizer que aquelas árvores, depois de plantadas, nunca foram regadas. Bom, lá hoje estão lá os buracos, as árvores já não existem.
7: Tens ir lá tu, Ricardo, regalas.
10: Infelizmente eu tenho mais que... Eu tenho mais que fazer.
6: Ambiente,
10: agora, relativamente ao cartaz, já nos vem habituado este executivo que, culturalmente, seja em que área for de promoção que envolva atividades, está sendo dependente dos outros e não propriamente de ideias. Claro que as caminhadas é fácil, ainda mais quando são organizadas pelos outros, e está na moda, e depois também é fácil irem para lá com t-shirts e adereços do município e tirar fotografias para se colocarem no Facebook. Mas isso também é algo que já estamos habituados há algum tempo. A questão da ecopista, eu ressalvo tudo aquilo que o Carlos disse, é uma vergonha todo o processo e da forma como mesmo aconteceu. E depois, pior ainda, eu já frequentei aquela pista, e em tão pouco tempo, como é que aquilo entrou numa degradação total? Desgradada. Já está completamente...
6: Aparentemente terão sido as tempestades.
10: Convido quem quiser.
9: Mas é só no Conselho de Mirandela.
10: Mas é só na parte do Conselho de Mirandela. Aconselho a qualquer...
9: O Conselho de Mirandela.
7: Era isso que eu estava a falar, exatamente.
10: A fazer. Falta bebedouros na cidade, isso foi também outra política que foram extintos.
9: Bebedouros, alguns existem, não estão...
10: Sim, quando digo bebedouros, não estão...
9: a funcionar.
10: E depois, eu acho que chega um bocadinho desta chacha de conversa e destas publicidades baratas que se fazem sobre Semanas do Ambiente, e quando digo Semanas do Ambiente isto aplica-se a quase todas as outras áreas, quando realmente não se pensa seriamente sobre os assuntos. E como comecei e termino, andamos anos a falar, e eu concordo que o meio ambiente deve ser preservado, nós não temos que combater aquilo que não controlamos, nós temos que executar aquilo que nós podemos controlar. E para isso, efetivamente, é apostar forte no ambiente. Ora, por exemplo, a autarquia ter um papel importante, seja nos seus terrenos, seja até em conversações com terrenos de propriedades privadas,

0: Moram na mesma cidade que a Bruna.
1: Eu não sei, se calhar eu acho que é que eles não ouviram muito bem o que eu disse, mas eu vou voltar só a repetir, sim, muito resumidamente. Eu não estou aqui a elogiar a Câmara, estou a dizer que é bom aproveitar-se essas iniciativas, foi isso que eu disse, e é bom termos iniciativas como a Semana do Ambiente. Agora, volto a dizer, se olharmos para o cartaz, eu fiz questão de referir até várias localidades que estão a promover essas iniciativas. Mais uma vez, não faço aqui referência à Câmara. Agora é assim, vamos lá ver uma coisa. É importante para essas localidades, para essas associações que querem promover estas iniciativas, que querem construir todas elas um cartaz e apresentarem na cidade de Mirandela, que acho muito bem que o façam e valorizo muito que o façam, é preciso que a Câmara dê o aval para, sim, senhora, avancem, não é? Ou seja, está aqui um bocadinho esta dependência da Câmara. E para isso, temos de reconhecer que é feito agora, claro, que uma mão lava a outra e acaba por haver aqui todo um agrado de vocês trabalham para nós, trabalham por nós, não é para nós, trabalham por nós, claro que sim. Por isso, volto a dizer, eu acho que os meus vizinhos não ouviram o que eu disse quando eu referi que não é só prometer, é preciso também fazer e é preciso pegar nestas iniciativas, pegar nestas associações e realmente fazer algo depois e começar projetos e acabá-los sobretudo. Porque começar toda a gente
0: Por
1: começa,
0: exemplo, é o que
1: acabar
0: o
1: é que fica
0: Ricardo irá
1: difícil.
0: fazer
1: Isso é que eu digo,
0: com os carrinhos de
1: eu
0: mão
1: acho que
0: cheios de
1: vivemos
0: flores,
1: todos
0: não
1: na
0: é?
1: mesma cidade, eu só acho é que o apagão deve ter afetado um bocado a audição aqui,
0: Ricardo, uma
1: pessoal.
0: frase só para terminar o assunto.
2: Só mesmo para terminar, enviar daqui um convite ao seu Presidente da República e que aproveite que uma vez também em Mirandela é a Semana do Ambiente e que venha tirar os outdoors porque já passou algum tempo.
3: Exatamente.
0: É a reunião a que não pode faltar, quinzenalmente aqui na Terra Quente FM. Agora, com um novo assunto, é que estará a ser preparada a alteração ao mapa das bases dos meios de emergência e socorro, nomeadamente do ELI e do INEM, que fica assim em risco de sair de Macedo de Cavaleiros e mudar a sua base de operação para o novo ELI Porto, já a funcionar no Hospital de São João, no Porto. Com esta alteração, a resposta ao socorro na região ficará comprometida, aumentando em pelo menos uma hora, segundo especialistas. Esta possibilidade já foi, entretanto, confirmada pela Ministra da Saúde. O plano poderá ver a luz do dia já a partir de 2030. Carlos Carvalho, é só mais uma má notícia para o território?
3: É, mas embora também exista aqui uma contradição naquilo que é as notas da comunicação social enviadas pelo Ministério da Saúde, que dizem que, preciso verbo, não será retirado de Macedo Cavaleiros o helicóptero lá sediado.
0: Faltou a parte até 2030,
1: Até
0: será?
1: 2030.
3: Não está lá a data. E, portanto, nesta situação é importante que os atores políticos, e não só, também nós, enquanto sociedade, nos mobilizemos para que este processo não tenha pernas para andar. Destaco também o afinco com que também alguns dos atores políticos têm-se empenhado na defesa da
0: Da manutenção
3: permanência
0: do
3: deste
0: Eli
3: helicóptero,
0: aqui, sim.
3: coisa que não aconteceu quando tinham ainda mais responsabilidades locais, como foi, por exemplo, também o encerramento daqui da urgência médica cirúrgica, e digo muito explicitamente por parte da ex-presidente do município, que agora efetivamente é das que mais tem liderado. Obviamente, por ser também representante do Partido Socialista no distrito, junto da Assembleia da República, mais tem liderado este coro de críticas à Ministra da Saúde e à instituição INEM, as coisas têm que se ir fazendo. E eu não quero acreditar que seja um governo AD, um governo PS, que também deixem uma região inteira, e que tem sido também, a nível mesmo até dos próprios helicópteros para os incêndios, tem pontos estratégicos que não existem, por exemplo, para lá do Marão. Porque temos esta barreira física que nos permite e nos dá condições para que a gente tenha cá um helicóptero sediado para conseguir mais facilmente transportar. Depois também quero alertar para uma coisa, também é preciso que nos hospitais de referência, neste caso o São João, tenham também as condições para receber este tipo de helicópteros que também nos façam chegar cá rapidamente quando são precisos.
0: Não, aparentemente o problema é mesmo o tempo de deslocação. No caso de um resgate
3: Ir
0: em Trás-os-Montes,
3: do Porto,
0: tem que vir do Porto
3: exatamente.
0: para cá, porque condições eles têm naturalmente, já atualmente, não é? O heliporto do São João já está em funcionamento
3: Sim,
0: há
3: mas sim. Vai
0: sensivelmente um
3: precisar
0: ano.
3: de um
1: Mais
3: para a Grande Lisboa,
1: a demora
3: para
1: da
3: o Grande
1: resposta.
3: Porto, para a área metropolitana, e depois vai precisar de outro, para a região Trás-os-Montes e Alto Douro. Ou seja, eu não sei se ele tem capacidade ou se ainda tem que fazer obras que ainda vão custar muito mais. E, portanto, aquilo que eu peço é união acima de tudo, coisa que não se viu desde a maternidade e deu no que deu. Mas se não existir isso, como temos o caso da urgência médico-cirúrgica, que nos ficamos por um abracinho, que nem se pode chamar abraço a sério, um abracinho ao hospital, não conseguimos fazer muito mais. E por isso peço solidariedade também perante os responsáveis políticos.
0: Ricardo Garcia, há uns anos já houve assim um ameaço da saída dos helicópteros. Foi, se bem me recordo, na altura em que terminou

0: a concessão, estaria para haver ali mudanças e repensar todo o modelo, mas essa fase foi ultrapassada. E aqui chegados, aparentemente, já temos a ministra a confirmar que sim, que é uma hipótese a retirada do helicóptero até 2030.
1: Eu quero considerar que é uma hipótese que fique só mesmo pela possibilidade de ser uma hipótese. Até porque
2: a ferrovia também era uma hipótese e nunca apareceu cá. Alta velocidade.
1: Até porque os ciclos governativos podem mudar de um momento para o outro e estas políticas a longo prazo, se há coisa que nós somos experientes neste país, é que toma-se hoje uma decisão para daqui a 20 anos e a seguir tomar outra decisão para que não vá até 20, mas vá até 50. Ou que vá até 50, sim, por exemplo. Não, quero acreditar que não, por vários fatores. Quer dizer, a saúde é daqueles elementos essenciais da vida em que o Estado não pode falhar. É daqueles pilares essenciais. A região já por si está totalmente desprovida de cuidados de saúde, muito menos de proximidade de saúde, e depois temos uma área que é geograficamente já por si grande. Uma situação em Miranda do Douro já é longe de Macedo, uma situação em Freixo de Espada à Cinta já é longe só por si mesmo, só iria obviamente complicar toda a situação.
0: Aqui estaríamos a adicionar a tal hora que seria necessária para vir do Porto até Freixo de Espada à Cinta,
1: até Miranda. Certo, e tudo que implica gastos, a disponibilidade de pessoal já por si.
0: E o tempo de socorro,
1: que iria aumentar naturalmente. É isso que eu estou a dizer. Já quando é de Macedo, por exemplo, até Freixo de Espada à Cinta, já esse tempo de distância, por mais curto que seja, está a contar.
0: Um acidentado em Mirandela grave. Uma coisa é vir o helicóptero de Macedo Cavaleiros a Mirandela e seguir para o Porto. Outra coisa é vir do Porto para cá.
1: A mim mete-me um bocado de confusão. Lá está, são os tempos atuais políticos que exigem mensagens bonitas hoje em dia para tudo que é redes sociais e acabamos todos por contribuir para isso um bocado. Mas, por exemplo, a doutora Júlia Rodrigues revolta-se agora e tem esta posição porque é deputada, obviamente, mas acima de tudo porque não é o PS que está no governo, porque se formos analisar o histórico do tempo dela em funções enquanto presidente de Câmara, em que o governo era do PS...
2: CCDR, o LS, podemos continuar aqui.
1: Quer dizer, nós temos que começar a ser sérios e quem exerce os cargos públicos tem que efetivamente começar a ter uma política séria, uma seriedade a tratar este tipo de questões. Claro que, bom, encontro tudo aquilo que o Carlos disse, é uma obrigação que todo o poder político local, distrital, regional, se envolva nesta causa e que haja efetivamente uma pressão. Não só pelo facto do sentido de descer aqui o helicóptero, mas como todas as outras coisas. Nós temos que começar, enquanto povo, de uma forma diferente, positiva e ordeira, a começarmos a ter posições fortes e reivindicar tudo aquilo que é nosso por direito, porque senão nós nunca vamos sair desta cepa torta. Qual é o grande problema disto? É que para haver este tipo de movimentos temos de ter líderes políticos lá está, que sejam sérios e que vão ao encontro daquilo que o povo deseja. O problema depois dos políticos é que dentro dos partidos políticos existe a serventia que está à vista
0: de
1: toda a gente.
0: Que é certo que dentro da sociedade civil já existe esse movimento foi criado agora, exatamente. E que estará a fazer o seu trabalho, nomeadamente de expor e de dar a conhecer esta
1: eventual. Mas as próprias autarquias podiam agarrar, por exemplo, houve agora esta formação deste movimento. Porquê que as próprias autarquias, visto que já há um grande aglomerado de pessoas à volta desta causa, olha, por exemplo, não queriam um dia para convidar especialistas dentro destas áreas que corram o distrito todo, a região toda, a dar justificações e a esclarecer, porque... Bom, lá bem, nós não temos aqui pormenores técnicos, nós falámos disto muito abrangente, muito superficialmente. Mas se calhar depois até há questões que, se forem devidamente explicadas, nos façam compreender estas questões de uma outra forma. Sim. Agora, quando se tomam este tipo de planeamento de medidas, sem qualquer tipo de explicação, venham elas de onde vierem.
0: Para já, não passará de um estudo. Eu não sei, Bruna, está tão confiante como os seus vizinhos ou não? Em relação. É desta que se vai embora o Eli?
3: Eu queria dizer duas coisas. Uma delas é o que o Ricardo diz, que a saúde de facto é uma área que não pode falhar, mas eu acho que não sou eu que ponho os óculos cor-de-rosa, como os meus colegas dizem, mas sim a nossa Ministra da Saúde, não é? Que até diz que o facto de cada vez haver mais grávidas a nascerem, a darem à luz na ambulância, é porque o INEM chega mais cedo para fazer o parto. Eu acho que isto realmente é ver o prisma.
1: É muito à frente.
3: Eu acho que sim. A Ministra da Saúde deve ter um olho que ninguém vê e sabe.
0: Ninguém chega a ministro se não tiver assim o seu lado inventivo. prima.
3: Exatamente.
0: Não é?
3: E cómico não também. É e cómico, até porque sabemos que palhaços também há muitos no Parlamento, não é? Então acho que é só
0: são
3: mais.
0: São palavras suas, Bruno.
3: Totalmente, e assino por baixo. Outra das coisas que eu também queria falar aqui, relativamente às reivindicações, eu acho que é o que o Ricardo diz. Senti ali a tua veia esquerdista. Não sei se sentiste, mas eu senti um bocadinho.
0: Então, Bruno, mas ele já foi do Chega, que... lembra-se?
3: Ai, não, não.
4: Nacional Socialista.
3: Desconheço esse partido, ainda bem, felizmente. Mas sim, eu acho que de facto as autarquias têm de ter essa, e mesmo a nossa cidade, e não só, sobretudo as cidades Trás-os-Montes, acho que cada vez se está a notar mais um fosso entre aquilo que é o para cá do Marão e o para lá do Marão. Isso é algo que não pode acontecer, e como o Carlos disse muito bem, cada vez mais estamos a perder. Eu sinto que a população entende que cada vez é maior este sentimento de perda contínuo no que respeita aos serviços.
0: O Marão agora já tem um buraco no meio, que aliás até fez 10 anos.
3: Tem o buraco para passar mais rápido, mas acredita, só estamos a perder, porque pelos vistos, pronto, o helicóptero também... Não, é algo que está em vias de extinção cá para cima, tal como o INEM, que também vi essa notícia há pouco tempo. Mas acho que sim, acho que é algo com o qual nos devemos preocupar, porque depois acabamos por ter aqui partes do país que de facto estão a evoluir e estão a chegar a algum lado, e depois temos outras que estão a estagnar, sobretudo numa época em que eu acho que, como o Ricardo disse, a saúde não pode ser algo superficial. E é preciso, sem dúvida, reivindicar e bater o pé e dizer à nossa Ministra da Saúde que isso não pode acontecer, porque depois podemos ter aqui falhas muito, muito graves. E estamos a falar de vidas.
0: Fica registado o pessimismo generalizado aqui pelo condomínio. É a reunião de condomínio, encontro quinzenal na Terra Quente FM, já no terceiro ponto da ordem do dia, que é também uma efeméride. Ora, com foral concedido por Dom Afonso III a 25 de maio do ano da graça, de 1250, gostaram do ano da graça?
4: Perfeitamente.
0: A data continua a ser celebrada com direito a feriado municipal nos dias de hoje. A Vila de Mirandela só passa à cidade séculos depois, já em 1984, a 16 de maio, não sei se já por cá andavam. Ora, entusiasta pela história recente da cidade ou simplesmente satisfeito por mais um feriado no calendário, o Ricardo Garcia não quer deixar passar a data em branco. É assim, Ricardo?
1: Não quero deixar passar a data em branco pelo facto que são 42 anos. Durante estes 42 anos, Mirandela já passou por vários processos, tanto de evolução como de estagnação, mas começando pelo facto de ter passado de vila a cidade. Sorte a nossa que não existe lei, nem o Parlamento, nem não existe lei, não está isso regulamentado, nem os políticos iriam fazer, obviamente, isso, que é de regredirmos de cidade novamente para vila. Porquê? Porque temos que ir aos fatores do que é que faz acontecer o contrário, que é desenvolvimento económico, mais serviços, aumento do número de população. Obviamente, Mirandela, derivada à sua centralidade, também ajudou imenso esse impulso, mas são todos aqueles parâmetros que hoje não estamos a cumpri-los em nada. Hoje não é um problema só de hoje, é um problema que nasceu há um par de anos para cá, mas tem efetivamente acentuado nos últimos tempos. Bem, sei que passamos por pandemias, passamos pela questão do endividamento da Câmara, mas facto é que não nos soubemos reinventar. Passamos a ter neste momento uma cidade que parece que é meramente administrativa. Existe porque tem que abrir às 9 da manhã, segunda-feira, porque depois tudo o resto falha completamente em todos os apontos. Não existe um projeto sério e consolidado e pensado a longo prazo para a cidade. Falamos de perda de população, não se vê nada para fixar a população. Isto é assustador, porque estamos a entrar num declínio tão grande que não se consegue ver aqui em que ponto é que se vai conseguir pegar para voltarmos a trazer os bons tempos gloriosos à cidade de Mirandela. Talvez pudéssemos estar hoje a assistir uma realidade completamente diferente se más escolhas políticas no passado não tivessem ocorrido. Mas não pretendo fazer aqui nenhuma caça às bruxas, obviamente as decisões estão tomadas no momento por quem direito e às vezes também com elementos que a nós nos ultrapassam. No entanto, enquanto não houver uma ideia para todo o concelho que envolva todos os setores, voltarmos a acreditar, a valorizar e, acima de tudo, a preservar aquilo que é o nosso património cultural, religioso, o património das aldeias, envolver as aldeias numa rede de aldeias turísticas. Nós temos praias fluviais...
0: Com bandeira azul.
1: Com bandeira... Que deixaram... com bandeira azul. Não, mas temos praias fluviais em que há outras regiões...
0: Outros do atrativos,
1: país,
0: sim.
1: E outras regiões do país que têm exatamente... obviamente não iguais, mas idênticos, em termos de rio, margem, por aí além, e o aproveitamento disto é zero. Eu, quando falo aproveitamento disto, há formas ecológicas, sustentáveis e lucrativas de pôr uma região a trabalhar sobre o turismo, que quer queiramos, quer não, é o setor que dá o dinheiro mais facilmente à economia e que melhor movimenta a economia, e nós andamos aqui, nem vemos navios, nem vemos barcos.
0: Ricardo,
1: nem
0: curioso, eu estava a ouvi-lo falar e estava a lembrar das praias fluviais que existiam em 1984. Nem queira saber, porque senão então é que era a depressão total. Bruna Costa, não sei, pois, o mal é esse. Aqui à mesa não há ninguém que se lembre de não. Mirandela 1984, não, muito menos, nem vou fazer a pergunta à Bruna. Que lhe apraz dizer sobre isto, Bruna?
3: Olha, eu divido-me um bocadinho neste assunto porque, e em parte concordo com o que o Ricardo disse. Por outro lado, eu sinto que ao longo destes 42 anos, claro que Mirandela teve a sua evolução, teve a sua estagnação, teve a sua regressão, como tudo na vida, não é? Mas eu acho que havia coisas que realmente nós poderíamos e já devíamos ter apostado há mais tempo. Aliás, aquilo que temos falado hoje até aqui, falámos de imensas...
1: E já demos bastante matéria para quem a quiser aproveitar.
3: Sim, eu acho que sim.
1: Mas não consegue.
3: Mas eu acho que é preciso realmente reinventar e pensar. Porquê é que eu digo que me divido neste assunto? Porque talvez por ainda só ter 25 anos e fui-me apercebendo que há alguns setores aqui nesta cidade que de facto começaram a apostar mais, como é a questão do cinema, por exemplo. Mais iniciativas a nível da cultura, teatro, mais dar vida ao auditório. Sinto isso. A sério, estou a ser totalmente sincera. Sinto mesmo isso. Temos filmes muito mais atuais, temos companhias de teatro, se for preciso, uma vez por mês. Eu sei que, se calhar, numa grande cidade isto não é nada, eu sei, eu entendo, mas há uns anos atrás não havia. O que era teatro aqui em Mirandela? Não havia isso. Cinema, passado 2-3 meses é que vinha ao filme. Ou seja, acho que houve coisas que, de facto, conseguiram compensar. A questão de reaproveitar a antiga estação e dar vida ao museu, que nos primeiros tempos, de facto, houveram várias inaugurações e agora volto outra vez, teve ali um período mais estagnado. Lá está.
0: Meu Deus. É, mas, que nesse tempo a estação era mesmo uma estação de comboio.
3: Era mesmo uma estação.
0: Estava a lembrar 1984, peço desculpa.
1: Essa parte sim. Me lembro daquilo ser uma estação a sério.
3: Sim, não, eu já só me lembro mesmo
0: daquilo
3: abandonado.
0: Estação a sério é agora, na altura era uma estação com comboio.
3: Sim, desculpa, mas não faz mal, faz mal. Isto para dizer o quê? E de facto eu acho que também a cidade lucrou muito com esta questão da própria parceria, como lhe quero chamar, a instauração da implementação da ISACT aqui, que eu acho que estes jovens que vêm toda a parte, de, não só de Portugal, mas do mundo, acho que trouxeram muito aqui à nossa cidade, trouxe aqui também uma visão muito mais jovem à nossa cidade e acho que, lá está, volto a dizer, acho que temos pano para mangas, é preciso é aproveitá-los. Por isso é que eu me divido um bocadinho nisto. Porquê? Porque eu acho que há outras coisas, como essa questão da bandeira azul, as piscinas municipais que ficaram por fazer, ou melhor, por continuar a fazer. Ou seja, deu-se prioridade a umas coisas que eu acho que são essenciais, mas dá-me a sensação que não existe uma estrutura suficiente para conseguir equilibrar todos os pratos da balança, digamos assim. E depois acabamos por haver pessoas que estão contentes com o setor cultural, por exemplo, mas não estão contentes com outros setores aqui em Mirandela e outras áreas. Então eu acho
0: mais
3: que,
0: ou menos aquilo que o Ricardo queria ter trazido ou que, de que queria falar era de a percepção de uma evolução positiva ou não.
3: Daquilo, por isso é que eu digo que me
0: dos
3: divido.
0: 25 anos recentes
3: da cidade.
0: Me
3: divido. Mesmo quando falamos da cidade de Jardim, é
0: nota
3: verdade.
0: Alguma evolução? É
3: sim, é assim. Noto, lá está, em alguns parâmetros. Volto
1: sim.
3: A dizer, divido-me aqui um bocado. É como a questão da cidade de Jardim, não é?
1: Eu lembro-me de ser melhorou criança. Melhorou a qualidade da imagem, melhorou a forma sim. Como os filmes são distribuídos. Antigamente não
3: mas
1: tem nada a ver
3: com... Mas a própria rapidez, a própria resposta.
1: Sim, mas isso é uma evolução tecnológica.
3: Mas, porque... mas que poderia não ser assim. Tanto como outra coisa que deveria ser básica, não é. Por isso é que eu estou a dizer. Eu divido-me um bocado. Acho que consegue-se dar resposta a umas coisas e não se consegue dar a outras E acho que é isso que falta. Ou seja, é preciso repensar melhor e dividir pessoal, dar respostas mais imediatas. Volto a dizer, nós estávamos a falar um bocado da cidade de jardim, lembro-me de ser criança, e de facto era uma cidade de jardim, havia flores em todo lado. Hoje em dia não acontece.
0: Mas isso, o tempo de vida da cidade...
3: E cuidado, apelativa. Exato, por isso é que eu digo, descuida-se.
0: O tempo de vida da cidade, isso foi ontem, não foi?
1: Sim.
3: Mas descuida-se de umas coisas
1: sim,
3: e...
1: mas criou-se aqui uma...
3: Descuida de outras, ou seja, não há braços, não se consegue dar braços.
1: Quando o Gama introduziu a parte dos jardins na cidade, que foi o grande planeador e responsável por isso, foi com uma finalidade, foi transformar Mirandela numa cidade atrativa e teve todos os meios, obviamente, para o fazer.
0: É?
1: E conseguiu.
3: Sim. Lá
0: para
3: está,
0: ouvir o Carlos.
3: Mas que há outras coisas ficaram por fazer. Por isso é que eu digo, é preciso conseguir-se dar resposta a um leque muito, muito
0: Carlos,
3: vasto.
0: Carlos, lembra-se da Rua da República ainda em paralelos, com circuito
3: cidade.
0: E estacionamento nos dois
4: não,
0: sentidos?
4: Isso não. Em paralelas, não. Lembro-me da Rua da República, ainda sem ser a zona pedonal.
0: Mas já com asfalto, não é?
4: Mas já com asfalto. Aqui, a nível da Mirandela cidade, eu acho que, efetivamente, a primeira coisa é fazermos uma homenagem a quem lutou por isso, a quem, na altura, teve essa capacidade de também dar esse salto. Dar esse salto porque proporcionou-nos alguns dos momentos mais marcantes. E eu, do alto dos meus 31 anos... Riam-se todas. Consigo destacar alguns daqueles que foram os inventos que marcaram a Mirandela cidade. Sem dúvida alguma, para mim, aquele que foi o maior e que também proporcionou e chegarmos neste momento ao nível de industrialização, que peca por ser pouco, mas ainda temos algum, que é a questão da Alheira de Mirandela ter sido considerada uma das sete maravilhas da gastronomia portuguesa. Tivemos a Reginor também, efetivamente, deu também alguma dimensão e visão estratégica regional à nossa cidade. A Noite dos Bombos, a majestosa procissão e o Fogo de Artifício também criaram...
0: Isso era tempo da vila.
1: Era tempo da vila, as grandes romarias.
3: Como foi?
4: Vamos lá ver uma coisa. Nos últimos 40 anos temos tido festas muito grandes.
3: Amplitude.
4: E aquilo, não vou dizer internacionalização, mas a nacionalização das festas, efetivamente, também se conseguiram nos últimos 40 anos, sobretudo.
0: Carlos, está-se a esquecer que antigamente, se calhar, não havia festas com a dimensão das de Mirandela, não é?
3: Então,
0: e, portanto, estas atraíam muita gente.
1: A maior arruada atrás dos montes.
4: Continuámos durante muitos anos, agora cada vez menos, mas conseguimos continuar a comparar-nos com grandes festas a nível nacional.
1: Da vila.
3: Sim, mas volta-se a dizer,
4: último, também,
3: faz-se esse acompanhamento. As festas estão evoluídas e podia não se evoluir, último, podia também, ficar com festas
0: dizer,
3: simples.
0: No mesmo fim de semana há dezenas de festas e na altura
4: certo,
0: não.
4: Certo, sim, claro.
3: Sim.
4: E por último, ao nível desportivo... Um dos grandes marcos que eu também destaco foi o período que tivemos cá o jet ski, que conseguimos também mostrar Mirandela para o mundo com os campeonatos mundiais e com os campeonatos europeus.
1: Contribuiu também muito para a atração turística. Também.
4: Neste momento, só para jeito de provocação, ficámonos por lançamentos, um grande lançamento de papagaios de papel, que vai ser aquilo que vai marcar o...
0: Isso é do tema anterior, mas está bem. Semana do Ambiente.
4: Mas faz parte das comemorações do Dia da Cidade.
3: Ah, essa parte eu não vi.
4: É dos dias
0: 24 e 25, já.
3: Vocês
0: agora.
3: Vocês vão estar a lançar.
4: Vamos ver, não tenho grande jeito... Agora, para rematar isto, efetivamente, eu acho que a Mirandela faz falta aquilo que é uma definição da gestão social. Mais do que a gestão de equipamentos, a gestão dos dinheiros públicos é uma gestão social. Isso vem daquilo que... E podemos dividir a gestão social em três pontos. O primeiro, a mobilização da população em torno de causas. A capacidade de liderança e de orientação da própria comunidade. E depois o poder de rasgo e de criatividade. É isso que se pede a um executivo, é isso que se pede ao executivo e à própria oposição, porque também tem um papel importante. Estes três pilares que certamente daqui a 42 anos estaremos numa posição diferente do que estamos hoje. Uhum.
0: Que assim seja. Não sei se tem mais alguma coisa a acrescentar, Ricardo.
1: Quero só acrescentar que, olhando isto mais pelo um prisma político, quem era presidente de Câmara na altura era o Marcelo Lago. Acredito que politicamente esta data, na altura, deve ter sido vivida de uma forma muito exaustiva. A democracia era muito recente. Ainda não estava completamente...
4: Dez anos tinham-se passado.
1: Estabilizada. É? E acredito que os protagonistas aqui locais, sabemos bem que a decisão compete à Assembleia da República, mas todos os protagonistas de todo este processo, bem como a com os cidadãos que euforicamente também apoiaram esta elevação, devem ter vivido os tempos de grande alegria e que hoje, olhando para trás, seria interessante perceber como é que, aos olhos deles, bem, como é que chegamos aqui e quais as consequências e, obviamente, coisas boas de todo o processo.
0: Só tenho pena que, nesta mesa, mais uma vez, insisto, sou eu é que tenho os olhos desse tempo, que eu já lembro-me bem do que era a vila na altura. Que em certos sítios onde hoje é uma verdadeira metrópole, entre aspas, a cidade, era uma verdadeira aldeia no tempo da vila, aqui dentro da cidade.
3: Dá para perceber pelas fotos antigas, é uma coisa espetacular.
0: Nós temos as fotografias para nos ajudar e também tertúlias como esta, direi.
4: E a memória das mais antigas, como o nosso administrador, não é?
0: Muito antigo.
1: Sem dúvida, sem dúvida.
0: E o que seria de uma qualquer reunião de condomínio sem a bela da discussão, não vamos embora sem trazer também outros assuntos. A Bruna Costa traz hoje consigo um livro, acho eu.
3: O Ricardo está-se a rir porque ele queria que tu dissesses outra coisa.
1: Nossa, Marcela Rebelo de Sousa.
3: Já sabia.
0: Isso era para depois, Ricardo. Isso era para depois.
3: Pronto. Sim, de facto, hoje trago um livro porque acho que estamos aqui sempre para a partilha de quem nos ouve e até mesmo entre vizinhas, e trago aqui hoje um livro que estou quase a terminar de ler, que estou a adorar, e uma vez que já falámos de Saramago aqui também nesta reunião de condomínio, o livro é de José Saramago, As Intermitências da Morte, para quem nos está a ouvir, não sei se já leram ou não, seria também interessante saber a opinião das pessoas que nos ouvem, mas deixo aqui esta indicação deste livro, que para quem gosta destes temas mais profundos, desta reflexão mais filosófica sobre a morte, Saramago dá vida a esta personificação da morte, a morte enquanto mulher, o que é que seria do mundo se a morte deixasse de existir? Será que o mundo pareceria ser um lugar melhor, como todos gostaríamos que a morte não existisse, não é? Ou será que seria o caos total? Ou como é que seria se a nossa morte fosse encomendada por uma simples carta de correio, em que soubéssemos o dia, data e local onde iríamos morrer? É uma história... Vês? O Ricardo? Eu sabia. Não estava a contar com esta história, com este livro, tirei-me assim de cabeça, mas estou a adorar e pronto, queria deixar aqui esta partilha.
0: Porque... Fica a sugestão, José
3: Exatamente.
0: Saramago.
3: Como é que seria o mundo sem a morte?
0: O Carlos Carvalho faz a travessia da ponte pedonal, não é outro tipo de travessias, não é? Mas que diz que é uma ponte pedonal, mas que não é para todos, o que é,
4: é verdade.
0: Que quer dizer
4: e,
0: com isto?
4: Efetivamente, isto não é uma crítica, é mais uma preocupação. Ainda este fim de semana tivemos aqui um grupo de carros clássicos que fizeram a travessia na sua deslocação do passeio por cima da ponte pedonal, acompanhadas pela polícia. Isto até é mais a mim um reparo para a própria Polícia de Segurança Pública, porque havia gente a circular a pé, a coabitar com os carros, e aquilo deixou-me algo preocupado, como é que uma força de segurança consegue permitir uma coisa dessas. E, portanto, como temos também o comboio, temos as próprias motas no dia do passeio noturno, cria-me alguma estranheza como é que para umas coisas as nossas forças de segurança são tão rígidas e para outras são tão levianas.
0: Finalmente, o Ricardo Garcia, falta criatividade ou é preguiça mesmo?
1: É verdade. Para quem ainda não se deu conta, perdemos mais um dos símbolos... que nos faz recordar tempos antigos, o quiosque Império.
0: Já agora não era assim tão antigo, não é?
1: Sim, mas era um marco da...
4: Aos olhos do jovem Ricardo.
1: Exato, aos meus olhos.
4: Do Carlos
1: já não se lembra nem sequer do anterior.
3: É verdade, eu
0: a memória sobre esse quiosque que nos vai falar, tenho-a como sendo uma verdadeira obra de arte feita em alumínio e vidro.
1: Sim, sei que era no outro lado
3: do Parque do Império.
0: Sim, exatamente. Sim. Em
3: frente. Eu diria que algo não estava
1: estrutura,
3: ali.
1: A estrutura em si foi totalmente removida. Acho mal no sentido que se podia dar outra utilidade...
3: Estava para concurso público.
1: Certo, estava a concurso público para a questão do quiosque. Pelo
3: Mas
1: que parece,
3: fecho.
1: Já por algum tempo que o concurso não vinha sendo preenchido. E
0: estava vazio, não conseguiram colocar nada.
1: De qualquer forma, não tem que-se propriamente chegar ali a arrancar a estrutura. Pode ser criativo e criar outras finalidades para a estrutura que não passam simplesmente por ter lá um funcionário. Pode-se transformar um espaço aberto, por exemplo, para recolha de livros, para depósito de livros e troca de livros, entre outras...
4: Um verdadeiro posto de turismo que não existe em Mirandela?
1: Mas isso era... Eu já nem quero ir a criar em outro posto de trabalho ou meterem lá uma pessoa inteiramente, porque senão já sabemos que é o inverno e depois o frio e essas coisas todas. Mas o que eu acho mais grave no meio disto tudo é duas questões. Em primeiro lugar, porque se apaga... parte da identidade de Mirandela, quer queiramos, quer não. E já se passou no passado com outros marcos, como o Coreto, eu até hoje ainda não percebi porque é que o Coreto foi retirado. Mas pior ainda, e isso é que eu acho que deveria causar alguma revolta, é que estas decisões são tomadas de forma completamente fechadas. Pelo que sei, nem sequer foi levado a dar conhecimento nem à reunião de Câmara.
4: Não há todos estão, não precisa.
1: Eu sei que... Mas, Carlos, eu sei que não precisa. Sim, sim. Mas, por isso é que eu disse dar conhecimento. Mas acho que, no mínimo, deveria-se dar conhecimento e explicar que motivos é que leva à retirada. Mas pronto, faz-se as coisas como à moda socialista.
0: Lá se vai o quiosque, então, do Parque do Império. Está tudo, vamos embora. Final de mais uma reunião de condomínio na Terra Quente FM. Bruna Costa, Carlos Carvalho e Ricardo Garcia, outra vez por cá, de hoje a 15. Obrigado, vizinhos. Quanto a si, que nos acompanha, pode ouvir-nos outra vez e a partir de agora em podcast no Spotify e Facebook. Comente, subscreva e recomende, por favor. Muito obrigado pela paciência de nos ouvir.
4: Obrigado a Bruna, dá-me a comer as plantas.
3: Não.
4: Já foi.
3: Já está.
4: É?
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6: Opinião Independente na Terra Quente FM, como é habitual, cá estamos de regresso para mais uma semana, mais dois temas. Alexandre Pacheco.
7: Olá, bem-vindo. Bom dia.
6: Estava na lua agora.
7: Estava. As manhãs são complicadas.
6: Claro que sim. Bom, os dois temas que hoje vamos abordar, já vamos saber quais são. O primeiro deles tem a ver com mais um artigo de opinião, que também já não é a primeira vez que traz aqui a sua autora, não é?
7: Sim, Helena Oliveira, sim, sim.
6: E que fala do tal contexto de urgência permanente que agora vivemos, excesso de informação, pressão para responder em tempo real. Muitas organizações começam a perder precisamente aquilo que distingue estratégia de reação. Estamos a falar aqui das velocidades, não é? Que isto agora é uma velocidade extrema. E que tem consequências, claro que sim.
7: Sim, tem consequências e ela centra muito o artigo no mundo empresarial. Uhum. E distingue muito aquilo que é um ritmo mais estrutural, mais tranquilo, em que há uma reflexão permanente da organização e dos seus componentes humanos quanto àquilo que se está a fazer e o que é preciso alterar para melhorar o produto que está a ser construído ou o serviço que está a ser prestado. E depois o tempo curto, que é o tempo da reação, em que basicamente a empresa está continuamente a pensar no curto prazo e em satisfazer o mercado com aquilo que são as solicitações do mesmo. E, portanto, depois as mesmas empresas que vivem obcecadas com o dia-a-dia são as mesmas empresas que gastam fortunas em aconselhamento exterior para pensar em trabalhar com o mundo estrutural. Quer dizer, quando a própria empresa poderia, um pouco à semelhança do que faz a DST de Braga, não é? Daquele grande empresário que tem uma carteira fabulosa de encomendas internacionais, mas que, no entanto, tem um tempo diário em que os seus funcionários leem os grandes autores da filosofia, em leitura, em tertúlia dialógica, tira uma hora de trabalho para fazer
6: isso. Ou seja, estamos a falar de um caso raro, não é?
7: Estamos a falar, certo, de um caso raríssimo que vai sendo paulatinamente seguido e acompanhado por muitos empresários que se movimentam mais no mundo cristão, no mundo da Igreja, e que são convictos crentes e que percebem que é preciso ir um bocadinho mais longe daquilo que é a produção de reação. Portanto, é preciso aqui estruturar, pensar, abrandar, ver os padrões, analisar padrões, focar, perceber como é que vai ser a empresa se o cenário internacional não mudar, como é que vai ser a empresa daqui a meia dúzia de anos ou daqui a 10 anos. Trabalha-se um bocadinho da década para cima e não da década para baixo. E tudo isto está a ser importante até para tentar situar as empresas, os empresários e os seus trabalhadores numa lógica de um cenário que é um cenário muito volátil, que é um cenário muito inconstante.
6: Sempre em constante mudança.
7: Sempre em constante mudança. Falaremos disso a propósito depois do segundo tema, mas hoje em dia criar cenários macroeconómicos é uma espécie de jogada de lotaria. Não se sabe muito bem como é que vamos nós estar daqui a...
6: Se calhar podemos fazer aqui uma analogia com os mercados, não é? Os mercados também sempre subiriam conforme as declarações do senhor, do nosso amigo, não é?
7: Veja o que aconteceu há dois, três dias atrás. O petróleo estava em baixa. Uhum. Porque alegadamente estava a fazer-se um acordo com o Irão que estava praticamente concluído. Mas de um momento para o outro, e de propósito, com as negociações a decorrer, há bombardeamento no sul do Irão. O petróleo subiu imediatamente. Tudo isto traduziu-se para aquele circuito habitual, traduziu-se em milhares de milhões de ganhos.
5: Claro.
7: De ganhos. Ou seja, a política internacional neste momento está a ser usada para fazer negócios. Não é para estabelecer diplomacia, não é para estabelecer relações internacionais, não é para vencer conflitos, é para, através de um discurso que vai alterando,
5: estamos a dar primazia
7: mexer nos mercados.
5: Estamos a dar primazia ao show-off, pode-se assim dizer, não é?
7: Basicamente, nós hoje em dia, nas três grandes potências, não temos presidentes, temos empresários. E empresários no sentido curto do termo. Eles estão muito mais preocupados em que a sua entourage de amigos, de empresários, ganhem, e eles também, e a sua família também, do que propriamente estar a resolver os grandes problemas internacionais. E os cidadãos vão entrando na onda, os próprios comentadores nacionais, nossos e dos outros países, também entram na onda e tentam perceber aqui, digamos que, uma razoabilidade nisto, só que não há razoabilidade nenhuma que não seja ganhar dinheiro.
5: Uhum. Nós tínhamos abordado esta questão numa outra lógica, não na perspectiva da empresa, ou das empresas, aliás, mas tem tudo a ver com aquilo que o próprio Sr. Pacheco vinha a dizer, que estamos a corroer a própria... Quem faz este artigo de opinião, Helena,
7: sim,
5: não é?
7: Sim.
5: Acaba por dizer isso mesmo, que estamos de facto a acelerar e continuar a produzir qualidade, mas depois estamos a corroer a capacidade de pensar. Precisamente.
7: Exatamente.
5: Por essa velocidade ser cada vez, claro, maior.
7: Ou seja, estamos a agir como reatores e não como sujeitos. Ou seja, estamos a entrar na onda, mas não estamos a surfar a onda com total domínio da mesma. Portanto, estamos a ir na onda. Isto é terrível se nós quisermos perspectivar o que é, por exemplo, o diálogo intergeracional. O que é, por exemplo, o que mundo é que nós queremos deixar aos nossos filhos? Ou aos nossos netos? Antes as pessoas pensavam assim. E tentava-se criar aqui um trajeto evolutivo que garantisse aquilo que é o mínimo para existir uma civilização, com regras, com normas, com procedimentos aceitos por todos. Ou seja, o que é um regime democrático? E atualmente não há esta capacidade de estabelecer elos entre tempos que são diferentes. O tempo do acontecimento, o tempo da conjuntura, o tempo da estrutura. E aquilo que ela diz é que nós vamos progressivamente ser robotizados se não tivermos a capacidade de criar estes pontos de paragem e fazer perguntas tão simples. O que é que contestamos? Porquê é que estamos aqui? Que problemas é que estamos a enfrentar? Para onde queremos ir? E o que é que temos que fazer para chegar lá? E isto é um discurso estratégico. A estratégia é isto. Não é apenas eu preciso hoje de produzir 1000 parafusos, mas não sei quantos parafusos vou produzir amanhã. Nem sei se amanhã vou produzir parafusos. Portanto, aquilo que é eu estruturar a minha empresa para eu próprio conseguir com ela mexer no mercado...
5: Hoje isso não está a acontecer.
7: E criar necessidades no mercado e levar as pessoas a consumir, isto está a ser um bocadinho ao contrário. As empresas estão apenas a ir na onda e não estão a criar produtos.
5: E isto pode trazer, obviamente, consequências graves para as empresas, não é?
7: Criar problemas nas empresas e criar problemas nos empregados. Quando dizia ao público anteontem, penso eu, que cerca de 70% dos trabalhadores está numa situação de pré-burnout, ou seja, está numa situação que a qualquer momento pode ter que deixar de trabalhar. Nani, por razões várias. Por cansaço mesmo, um dos pontos fundamentais do artigo eram os problemas de saúde, nomeadamente as questões relativas com a tiroide, uhum, e com a falta de um diagnóstico na maior parte das situações. Mas o que é um facto é que o ritmo hoje é tão intenso, os ciclos de discussão são tão curtos, não há propriamente ciclos de planeamento, há apenas ciclos de execução. É preciso, faz-se, mas não se pondera se a melhor forma de fazer é aquela, se o melhor preço-custo é aquele, avança-se...
5: Nada é planeado, nunca se sabe ao certo o que é que vai acontecer a seguir.
7: Exatamente. Certo? Portanto, falta reflexão, falta debate, falta eventualmente até desacordo, falta análise e falta visão de longo prazo. E se perguntar aos grandes empresários, não serão necessariamente todos os portugueses. Há alguns grandes empresários portugueses, nomeadamente esse da DST é um grande empresário português com uma carteira de negócios superior, talvez, aos seus 30, 40 milhões de euros a ano. Só em mecenato ele gasta 6 milhões. Só em mecenato. E tem, no Teatro de Braga, tem lugares para todos os seus funcionários. Tem assinatura de lugares permanentes para os seus funcionários. Portanto, há aqui toda uma abrangência que é exemplar e que outros...
5: deveriam seguir.
7: Deveriam seguir. E veja uma coisa. A propósito, por exemplo, do acordo laboral e tudo isto. Paulatinamente, semana após semana, e às vezes mais do que uma vez por semana, temos os relatórios de resultados das empresas. Cite-me um que tenha tido prejuízo. Ou seja, o acordo laboral, não o que poderá vir a ser, se é que vai ser alguma coisa, mas com as leis laborais que hoje temos, as empresas estão a ter lucro, uhum. Os bancos estão a ter lucro. Então, as nossas leis laborais são inimigas do lucro, estão a criar problemas às empresas. O que é que nós queremos fazer com esta putativa reforma que ninguém sabe muito bem o que é que quer?
5: Ora, percebe? Abriu-me aí uma janela de oportunidade para avançarmos para o segundo tema, que tem precisamente a ver com isso, não só com isso, mas com outras situações. Isto porque, constantemente agora nos últimos tempos se tem falado nisso e também na atuação do Governo em outras matérias, mas... isto porquê? Porque já o ano passado, por esta altura, se falava que, previsivelmente, durante a discussão do Orçamento do Estado, que poderíamos ter aqui a possibilidade do Governo cair mais uma vez e agora volta a estar
7: para o próximo orçamento,
5: lá para outubro, portanto, isto poderá novamente acontecer. Alexandre Pacheco, o que é que acha? Temos aqui, temos que estar preparados, lá está o tal planeamento, temos que estar preparados para isso ou não? Mediante aquilo que tem acontecido, a contestação ao Governo tem sido cada vez mais, as sondagens também estão a ditar aqui que as coisas podem... Se bem que há sondagens para todos os gostos, não é? Mas pronto. Mas, de qualquer forma, nota-se aqui uma queda do PSD, neste caso da própria AD. O que é que achas? Olha, podemos esperar isso? Ou pelo menos está ali na corda bamba?
7: Eu diria queda da AD. Diria queda do PSD. Porque eu não sei o que é AD. Não sei, nem sei neste momento sequer qual é o peso...
5: Do CDS, não é?
7: Do CDS. Eu sei que fazem congressos muito bonitos e aparentemente cheios de unidade e cheios de gente, mas depois nos atos eleitorais não vejo votos. E, portanto, eu não sei o que é o CDS neste momento. Não sei o que é o CDS neste momento no Conselho de Mirandela, no Distrito de Bragança, no Norte, e também não estou a ver com uma grande reflexão e com grandes propostas a nível nacional. Acho que o congresso foi um show-off, mas não foi mais nada do que isso. O que nós sabemos, sim, é que temos um PS a subir, na casa dos 33%, temos um Chega a consolidar a sua votação e a consolidar o seu segundo lugar no panorama político português, e temos uma AD a descer para baixo do Chega. E aquilo que me parece que salienta, reforça, sublinha os graves problemas de afirmação deste governo, porque os tem, é o facto da maior parte das críticas que são feitas na praça pública são do interior do partido. Uhum. Percebe? E isto é revelador de como alguma coisa não está bem naquela casa. Se ler o que o Pedro Marques Lopes diz, se... observar os silêncios do Dr. Passos Coelho.
5: De vez em quando, com as aparições, não é?
7: A imprensa boa para o Dr. Passos Coelho. Eu estava outro dia a registar o meu Euromilhões e vi naquelas revistas cor-de-rosa carregadas de informação sobre Passos Coelho. Com títulos de género. Viver com pouco. Ele vive apenas do seu salário. Coitado. É um homem que está completamente votado à causa, ao país. É um Salazar melhor, mais positivo, mais cheio de virtudes. Mas o que é um facto é que o homem... Eu até quase gostaria que ele ganhasse o PSD, porque eu gostava de ver o que era ele governar sem ser num tempo de vacas magras. Mas aquilo que eu quero dizer é o seguinte, é que ele é um permanente cutelo em cima do PSD. O Luís Montenegro tenta desesperadamente fazer de conta que ele não existe, porque já sabe que se comentar ainda vai agravar mais a sua situação. E depois temos o Chega, que é uma espécie de... opá, de coceira desagradável, pá. É uma espécie de coceira desagradável porque não se vê nada, mas a coceira existe. E não paramos de coçar. Não, eu não vejo nada, mas sim, dá coçar.
6: Portanto, mas isto, grosso modo, não se augura nada de bom para os próximos... Nada de bom no que diz respeito à tal estabilidade que tanto se fala, não é? Isto é impossível, até porque estamos a falar de um governo minoritário. Mas, de qualquer forma, está sempre... todos os anos vai estar isto em cima, falta, né, em cima da mesa.
7: Sim, mas tem que se arrumar a casa. Uhum. Porque é assim, falta coesão interna. Há ministros que são muito débeis. Parece que até estão lá contrariados. Não queriam estar, mas... teoricamente estarão a fazer um favor a alguém, tão contrariados. Têm tido, às vezes, posições públicas muito sofríveis, muito até incorretas, a raiar até algum desconhecimento das pastas que deveriam dirigir. Não há um planeamento de médio e longo prazo, não se entende muito bem o que é que vamos fazer com os fundos, quais são as grandes opções do plano.
6: Sim, agora vem aí essa questão, a tal dor de cabeça, porque está a acabar o prazo do PRR e vamos perceber como é que é a execução, que os últimos números não eram nada abonatórios, não é?
7: Temos problemas terríveis do inverno que não estão resolvidos e eu agora acho que já começa a ser demais. Depois destes meses todos que tivemos que dar o benefício da dúvida, Eu quase que me atreveria a dizer que um país não tem razão de ser se, passado 4 ou 5 meses, não conseguir resolver os problemas de uma tempestade.
6: Estamos a falar da questão de Cristina.
7: Não tem, percebe? Não tem. Não é razoável. Não é razoável que haja pessoas à espera de um telhado para uma casa, que haja situações ainda de alguns problemas de comunicação, que haja toda uma matéria combustível que está espalhada por todo o lado e que a qualquer momento, com estas temperaturas, pode começar a arder, não é razoável já. Uhum. Quando já passaram meses. Claro. Não é razoável. E, portanto, há aqui toda uma inatividade, para além da questão das reformas, que é a grande queixa que o Dr. Passos Coelho faz ao governo, que é não ser reformista. Mas a única reforma que eu saiba que fez, que foi a da educação, mais valia ter estado quieto. Porque eliminou instâncias que não devia ter eliminado, num timing completamente errado.
6: Sim, agora temos aí as escolas profissionais da agricultura também sem perceber a quem é que se devem dirigir, não é?
7: E por temos todas as equipas de trabalho que estavam oleadas e que estavam a produzir conhecimento do Ministério, foram eliminadas. Passou para a CCDR um domínio que não devia ter passado, porque as CCDRs já têm matéria demais, não deviam ter mais. Não deviam ter mais. Não é? É curioso que nós somos contra o centralismo de Lisboa.
6: Mas depois estamos...
7: e depois concentramos tudo no Porto. Ou noutra região administrativa. Isto não tem sentido. Portanto, há aqui toda uma confusão estrutural e orgânica que o doutor Luís Montenegro, como comandante da NAU, não está a conseguir levar a bom porto. Não está a conseguir dirigir o barco para um bom porto.
6: E o cenário não é nada bom? Acha?
7: O cenário não é bom, porque há aqui uma questão, voltando à história do cenário macroeconómico, não é? Em tempos de instabilidade, você tem que ter unidade nacional. Se nós temos dificuldade em entender o cenário internacional, toda a situação vai ser muito pior se andarmos aqui à porra e à massa uns com os outros. E aquilo que eu estou cansado de debater aqui consigo é preciso fazer acordos de regime. Temos que chamar os partidos responsáveis. Temos que criar...
6: No fundo todos dizem, não é? Todos prometem, mas
7: não
6: fazem.
7: E temos que criar a pontos de entendimento, eu diria, em 3 setores essenciais. Saúde, justiça e as grandes opções de plano. Pensando já no próximo orçamento. Agora, você vê alguém a conseguir ir para além da duração do ciclo político. Voltamos à questão do que estávamos a falar a propósito das empresas. O governo faz exatamente a mesma coisa. Sabe que vai ter uma legislatura de 4 anos.
6: Mas trabalha,
7: não consegue
6: trabalha
7: pensar
6: só
7: para além disso.
6: Ano a ano.
7: A única hipótese que há de tornear isso e de passar por cima disso são os tais acordos de regime. Que diga assim, agora está o PSD lá. Se for para lá o PS, vai prosseguir nestas mesmas linhas.
6: E o que acontece é precisamente o contrário, não é? Exatamente. Quando temos mudança de partidos, mudança de ciclos, há também mudanças políticas, não é?
7: Exatamente.
6: Enfim. Frase da semana, o que tem, Alexandre?
7: Olha, eu tenho, por acaso tenho 2 frases, porque acho que são diferentes e têm a ver com os 2 temas que tratei. Isto a propósito da desinformação, que é o livro que nós hoje trazemos, eu achei esta frase muito interessante. Todas as comunidades, portanto, comunidades, sociedades, todas as comunidades têm templos e tabernas e cada um escolhe onde vai. Infelizmente, nos dias que correm, vão mais pessoas às tavernas do que aos templos. Mas, se calhar, bom seria que começássemos a pensar também no resto. E a propósito de um livro que eu trarei brevemente, já vou duas ou três considerações sobre esse. Sim. Mas a propósito, que o livro chama-se 24/7. E é do Jonathan Crary, que é mais um americano, que escreve este livro, e o título é muito elucidativo, porque é que é. É 24 horas, 7 dias por semana. E diz ele, o sono, o nosso sono, aquilo que todos nós precisamos para nos retemperar e para... O sono é a maior afronta ao capitalismo. Um empecilho à produtividade. Um reduto da humanidade que é preciso combater. A única fronteira não conquistada pela lógica da mercadoria.
6: Muito bem. Esse será um tema... Mais à frente, quando trouxer o livro, agora o desta semana, a sugestão chama-se Não Acredites em Tudo, um livro de Renato Rocha, como as teorias da conspiração nos tentam manipular, já tinha falado isso a semana passada.
7: Sim, tinha depois na altura já estava com esse livro nas mãos. Ele é um guionista de vários canais, para além de ser escritor, escreve muitos guiões para novelas e é um homem que conhece detalhadamente as diversas conspirações internacionais, desde os Illuminati até a maçonaria, aquelas que hoje existem nos Estados Unidos e que são absurdas, porque aquele povo é absurdo, não entendo aquele povo. E ele, portanto, disseca um bocadinho esse mundo e diz-nos que todos nós devemos, de facto, exercitar a nossa capacidade de juízo crítico.
6: Sim, hoje em dia cada vez mais não podemos acreditar em tudo o que vemos e que ouvimos, não é?
7: Porque a desinformação, neste momento, é uma arma e as pessoas têm que ter consciência de que as coisas são propositadamente ditas para atingir objetivos. Uhum. Não, não é uma questão só de ignorância, é uma questão de instrumento ao serviço do poder. E, portanto, há coisas que se dizem para enganar as pessoas, pura e simplesmente. E aquilo que ele desmonta aí a propósito das vacinas e do movimento anti-vacinas, que é uma coisa absurda, porque essas pessoas acham que têm mais direitos que as outras. Porque acham que têm o direito de entrar numa escola e contaminar toda a gente, porque têm o direito de não tomar uma vacina. E isto é um absurdo, porque quem vive em sociedade tem que pensar em si e nos outros. E não apenas em si. E aquilo que se nota nestas pessoas que são antivacinas é um profundo egoísmo e uma incapacidade de viver no mundo dos outros, de acordo com as regras comuns, não é só com as regras deles. Eles viviam em todo lado.
6: Mas ele aborda muito essa questão, é isso?
7: Ele aborda muito isso e apela, não acredites em tudo, para que cada um de nós assuma o papel de curador e de sujeito e que analise, investigue e que comprove.
6: Muito bem, então a sugestão...
7: É um livro recente de 2020.
6: A sugestão da semana, Não Acredites em Tudo, um livro de Renato Rocha. Com esta sugestão terminamos também a Opinião Independente desta semana. Voltamos na próxima. Até lá.
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6: O candidato à liderança do PS de Mirandela, Orlando Pires, não vai manifestar apoio público a nenhum dos dois candidatos à liderança da Federação Distrital do PS, Júlio Rodrigues e Bruno Veloso. Amanhã, 3 de junho, há uma greve geral contra o pacote laboral convocada pela CGTP. Para além da greve, estão marcadas para várias cidades manifestações de trabalhadores para exigir a reprovação das medidas previstas na revisão laboral. A coordenadora da União dos Sindicatos de Vila Real, Paula Dias, espera uma forte adesão dos trabalhadores à greve, dado o elevado aumento do custo de vida e os baixos salários.
10: Os motivos são principalmente porque aumentam os preços dos alimentos, dos combustíveis, da habitação e é cada vez mais difícil garantir o direito à saúde, à educação, à justiça, aos transportes. Os salários e as pensões são cada vez mais curtos para chegar ao final do mês. Os horários são mais desregulados. A precariedade continua a ser um flagelo que atinge já 1,2 milhões de trabalhadores e depois também a eliminação deste pacote laboral, destas alterações que querem pretendem aprovar. Nós esperamos amanhã uma grande adesão dos trabalhadores, dos privados e dos públicos, porque todos os trabalhadores necessitam mais salários, mais direitos e mais serviços públicos e melhores, e não o retrocesso aos direitos que este pacote laboral representa.
6: Paulo Dias lembra que os trabalhadores têm vindo a lutar contra o pacote laboral por estar feito à feição do patrão. E citamos.
10: Os trabalhadores, durante estes 10 meses, têm já reiterado e têm chumbado este pacote laboral. A primeira vez foi no dia 20 de setembro, com uma grande manifestação. Depois houve outras marchas e manifestações, tanto no Porto como em Lisboa. Tivemos depois a grande greve geral no dia 11 de dezembro, onde mais de 3 milhões de trabalhadores disseram não a este pacote, que, digamos, está feito à afeição, basicamente, do patrão. Os trabalhadores têm-no dito reiteradamente nas ruas que este pacote não serve aos trabalhadores, tanto do público como do privado. Só traz mais exploração, mais degradação da vida dos trabalhadores, das suas famílias, e, portanto, não nos resta outro caminho. Não há outro caminho a não ser o da luta, ou de ser sair à rua, ou dizer não, ou dizer basta. Este empobrecimento constante dos nossos salários, das condições de vida dos trabalhadores.
6: A União dos Sindicatos de Vila Real tem previsto, para além de vários piquetes de greve, uma concentração dos trabalhadores a partir das 15 horas na Avenida Carvalho de Araújo. O Executivo da Câmara de Mirandela aprovou na última reunião a proposta da segunda revisão do PDM, o Plano Diretor Municipal, e a respectiva avaliação ambiental estratégica, que vai agora ser submetida à discussão e aprovação na reunião da Assembleia Municipal agendada para 12 deste mês. Trata-se do principal instrumento de gestão territorial, que vai estar em vigor pelo menos durante 10 anos e que define a estratégia de desenvolvimento e o modelo de organização espacial do município. A proposta teve os votos contra dos três vereadores da AD, uma posição criticada pelo Presidente do Município, lamentando que os vereadores da oposição não tenham tido em conta as explicações dos técnicos na última reunião do Executivo. Em Mirandela, este tem sido um processo longo e também longe de ser pacífico. Já levou mesmo em 2024 à realização de uma reunião extraordinária da Comissão Permanente da Assembleia Municipal com os presidentes de junta, depois de a primeira proposta apresentada à Comissão Consultiva não ter sido aceita por sugerir alguns alargamentos de perímetros urbanos em zonas onde não estão contempladas infraestruturas. Na nova proposta está implícita a diminuição de 7% da área de solo urbano, comparativamente ao atual PDM. Na prática, passa-se de um urbanismo de expansão para um urbanismo de contenção, razão pela qual os três vereadores da AD optaram por votar contra, como explica o porta-voz Paulo Pinto.
8: Tendo em conta a informação que chegou, até prestada pela Sra. Arquiteta Gabriela, que participou neste projeto, onde nos deu conta também que são 28 as entidades que participaram neste PDM, nesta revisão do PDM de Mirandela, que era o PDM possível, que de facto Mirandela, o seu concelho, ia ter uma retração de terrenos urbanizáveis. Foi despedido o indicador, que era 2%, quando o alarme, o indicador que eu trazia, era de 7%. Chegou depois a informação no final, que verdadeiramente o valor exato há uma perda efetiva de área urbanizável, e quer dizer que é a passagem de terrenos urbanizáveis para rústicos na ordem dos 7%, e nós consideramos que isto é um entrave ao desenvolvimento e é também o facto da Câmara Municipal não ter a tal autonomia que desejavelmente devia ter para desenvolver os seus projetos de acordo com as suas características e aquilo que os seus eleitos determinassem.
6: A proposta acabou por ser aprovada com os votos favoráveis dos três membros do PS e ainda do vereador independente, agora a tempo inteiro, Luís Saraiva. O presidente do município, Vítor Correia, lamenta o voto contra dos vereadores da AD por entender que a tomada de posição estava pré-definida ainda antes de ouvir as explicações técnicas que foram avançadas durante a reunião do Executivo.
11: Lamentamos profundamente que a oposição não tenha aprovado, portanto, o PDM, não tenha compreendido as questões que estavam inerentes ao PDM. Não obstante a explicação técnica, tiveram a responder a todas as questões que foram colocadas, e não obstante isso, portanto, votaram contra, e mais que isso, votou contra depois de ter, já trazia até uma declaração de voto, que estava preparada, antes de querer ouvir as explicações. Portanto, o que isto é que não é aceitável. Portanto, nós vamos para uma reunião de Câmara, na reunião de Câmara promovemos o diálogo, promovemos a apresentação de todos os factos que levaram a estas tomadas de decisões, e depois o que temos é um voto contra com uma decisão tomada previamente antes de ouvirem os técnicos. Portanto, não é minimamente aceitável no nosso entender. Mas pronto, mas é a decisão deles, votaram contra, iremos agora submetê-la à Assembleia.
6: Vítor Correia espera agora que a Assembleia Municipal venha a aprovar a revisão do PDM.
11: Que todos os intervenientes tenham a noção que esteve em consulta pública, que houve 158, salvo erro, participações, que foi muito discutido, foi muito escrutinado, há tanto a ser trabalhado há muito tempo, e que não vemos razões nenhumas para que ele não possa ser alterado. Até porque é um documento que ainda é dinâmico, que fica ainda com margem de mais tarde poder ser revisto, há ali questões que podem ser muito técnicas, pronto, em particulares, não são assim tão limitativas como à partida possam parecer, porque ainda há a possibilidade de depois, no momento de ser analisado circunstancialmente algum pedido, mas pronto, parece-me, sob o ponto de vista daquilo que era a necessidade de vermos este documento aprovado, este plano diretor municipal, que é um plano orientador para o Conselho, tem efetivamente algumas questões, nomeadamente de redução da área urbanizável, mas tem outros ganhos, efetivamente. De maneira que, dia 12, vamos submetê-lo à Assembleia Municipal, há tempo mais suficiente para o estudarem.
12: O PDM é o principal instrumento de gestão territorial que vai estar em vigor pelo menos durante 10 anos, que incorpora regras de classificação e qualificação de solo previstas no regime jurídico dos instrumentos de gestão territorial nos planos municipais e intermunicipais. Os solos podem ser rústicos ou urbanos. Os urbanos são espaços para urbanização ou edificação, com ou sem construção, mas com perspectivas de ter, enquanto os solos rústicos têm aptidão agrícola, pecuária, florestal ou de outra ordem natural. Orlando Pires, que já tornou pública a sua candidatura à presidente da Comissão Política Conselhia do PS de Mirandela, não vai manifestar apoio público a nenhum dos dois candidatos a presidente da Federação Distrital de Bragança dos Socialistas, neste caso, Júlia Rodrigues e Bruno Veloso.
13: Eu julgo que não existiu, noutras alturas, já a coincidência de o ato eleitoral para a Conselhia ser na mesma data do ato eleitoral para as federações. Dar também um agradecimento aos camaradas que se disponibilizaram para estar nesse processo de gerir a Federação de Bragança, do Partido Socialista. Temos duas candidaturas, são processos muito importantes, são desafios importantes e exigentes do ponto de vista pessoal e familiar e por

0: Recorde-se que o atual vice-presidente do município de Mirandela anunciou publicamente há uma semana a sua candidatura à liderança do PS de Mirandela. Orlando Pires diz protagonizar uma candidatura consensual que conta com o apoio da atual presidente, Vera Preto, e com o anterior, Rui Pacheco.
1: Uma candidatura consensual, uma candidatura agregadora, que conta com todos os militantes formais e também uma candidatura que conta com a sociedade civil e um desafio grande que é envolver cada vez mais os jovens neste processo da política ativa municipal e nós queremos que a sociedade civil, que os militantes, os jovens, contribuam com aquilo que são as ideias, contributos estruturantes para o desenvolvimento do nosso concelho. Há aqui uma articulação muito clara com a atual Presidente da Comissão Política, a Vera Preto, e há também uma clara articulação com o anterior Presidente da Comissão Política, Rui Pacheco, e por isso juntos queremos seguir para esse upgrade em Mirandela, porque de facto os desafios são muitos, queremos um concelho ainda mais desenvolvido.
0: As eleições para a Conselhia do PS de Mirandela e da Federação Distrital Socialista acontecem nos dias 19 e 20 de junho.

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3: Sete horas.

0: Caricata FM, muito bom dia, estamos de regresso, mais um programa da manhã, edição de meio da semana. Hoje é quarta-feira com cheiro a sexta. É verdade, o fim de semana para alguns será bem cumprido, 4 dias. Fazem aqui uma ponte. Não é o caso, amanhã estamos de feriado, mas sexta-feira regressamos. Pois muito bem, vamos em frente nesta manhã de quarta-feira, dia 3 de junho. Já sabe, minha gente, tem que ligar para a Terra Quente, marcando 278-200-600, 278-200-601. 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Hoje é quarta-feira, Dr. Rui Santos, a partir das 7h30. Ora então, vamos em frente. Já temos alguém do outro lado. Bom dia. Bom dia.
1: Bom dia.
0: Bom dia. Ó, Milker, tem o rádio muito alto, meu amigo.
1: Estou bom para andar baixo.
0: Já está. Já está melhor, já está melhor. Então, Amílcar, está bom? Já anda no monte, não é?
1: Tem que ser.
0: Claro, claro, tem que começar cedinho e hoje vai aquecer, meu amigo.
1: Deixar aquecer.
0: Ontem esteve a temperatura mais baixa, hoje já volta a subir, amanhã volta a descer e depois volta a subir e depois andamos assim.
1: Por isso é que uma pessoa anda aqui meia aleijada.
0: É verdade, não falha, não falha. Pois muito bem, deixe-me só dizer a temperatura para hoje, para aqueles que gostam de ouvir a temperatura que vão contar no dia de hoje, 31. E céu pouco nublado, 31 graus, chuva nem pensar, nem nos próximos 15 dias. Não há chuva para ninguém. Muito bem. Amílcar, vamos saber então, para quem é que vai bom dia?
1: Vai para nós dois, toda a família, de parte a parte. Vai para a minha prima Teresa, para o marido, para o meu sogro, para aquele pessoal todo do lar. Para a Bolívia, às melhoras, já um show que está a correr tudo bem. Uhum. Está a ficar melhor.
0: Ela está no quarto piso do hospital, na cama número 18.
1: Tá, obrigado. Para a Dona Amparo, para a Dona Agostinha, para a Dona Júlia de Valpassos, para a Bogina, para a Zulmirinha e família, para a Duzinda e família, para a Maria José, para o Adriano, para o pessoal aqui do lar. Da aldeia, para o Mar Rui e família, para o Fernando e toda a família, aquele pessoal da Palorca, para a irmã Panadaré e família, para o Marco e toda a família, grande abraço para ele, para a Dona Margarida e as melhores dela e dos filhos, para a Dona Maria da África do Sul e toda a família, para o Seu Freitas e família, para os Acotas, para o Joãozinho, para o Mário, para o Débora Ferragatão e família, é para toda a gente que nos está a ouvir, e até logo.
0: Muito bem, e cumprimentos à Aldina também da nossa parte, e até mais logo, até mais logo, um abraço grande. Muito obrigado, muito obrigado. E tínhamos alguém, mas já não temos, tínhamos alguém à espera do outro lado, mas entretanto a chamada foi-se embora. 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É verdade, isto de manhã está complicado. Está sempre assim. Pois. Vamos em frente. Já temos alguém do outro lado. Bom dia.
2: Buenos dias,
0: bom dia. Bom dia. Como estás, Zulmira? Tudo bem?
2: Está tudo bem. Aqui, estiradita. Pronto, ouvir isso. O programa.
0: Está estiradita, já a gente sabe, não é? A esta hora.
2: Hoje já está mais fresco.
0: É, eu acho que estava mais fresco ontem que hoje. Hoje já vai aquecer mais um bocadinho. Muito bem. Ora então, informações...
2: Olá, está tudo bem?
0: Tudo bem, tudo bem. Vamos, temos aí informações da Bolívia, dadas pela Nora.
2: Então?
0: Pela Nora, já está melhor. Ela esteve mal, como soubemos, mas já está melhor. Está hospitalizada ainda, está no quarto piso, cama 18. A informação
2: Bem,
0: que eu tenho
2: bem.
0: Da família. Portanto... quem quiser visitar, pois claro, já estou a dizer onde é que ela está, quarto piso, cama 18.
2: As melhores para ela.
0: Mas vamos dizer
2: bem,
0: então.
2: Um beijinho grande.
0: Claro, corra tudo bem. Muito bem, então, minha amiga, bom dia para quem?
2: Bom dia vai para todos os colaboradores aí da rádio, não esquecendo os nossos Fernandes e os deles, a nossa Júlia e os dela e todos em geral. Vai para os nossos Dentinhos, para a Margarida, para o João Pedro, para a Lara, para a Lourdes, para a Nela. Para a Ana de Candoso e para a Filhota, para a Elvira, para o nosso Nelson e para a Glorinha, para a nossa Júlia de Valpassos, um beijinho, tudo bom, muita saúde, e para todos os Dentinhos em geral. Vai para os nossos imigrantes, um beijinho, tudo bom, para a Fató, para a Elisete, para o Carlos da Suíça e para a família e para todos os deles. para todos os imigrantes em geral. Vai para vós, a Valéria, com rápidas melhoras e que recupere depressa e que vá para casa, para junto da família. Um beijinho grande. E para a vó Amélia, para a vó Gina e para todos os delas. Vai para a Dona Luz, para a Dona Jacinda, para a Dona Quinhas, para a Dona Agostinha, para a Dona Bernardeta, para a Dona Luísa de Bragança, para a Lúcia e para o Vino, para Nazaré e para a família, um beijinho, tudo bom e muita saúde. Para o Sr. Fernando da Paloca e para a família, para a esposa e para a mãe, as melhores da mãe. Para a minha véia e para a minha soninha, um beijinho e tudo bom. Vai para todos os sanequinhas, um beijinho e tudo bom e muita saúde. Só para o Sr. Freitas, para o Sr. Mário, para o Sr. Amílcar e para todos em geral. Vai para quem me ouve e me conhece pela voz. Vai um beijinho para a minha sobrinha Paula. Vai os parabéns para quem estiver de parabéns, um beijinho, tudo bom, muita saúde, muitas felicidades, um dia feliz. Vai para todos os ouvintes, todos os participantes, para ti, para os teus, os que são o teu Lisboa, o teu Mateus, os teus irmãos, os teus pais, os teus sogros, a tua mãe e a tua sogra, um beijinho para elas. E para ti aquele beijinho, aquele seu coração e até amanhã, se Deus não se eu quiser.
0: Muito bem, muito obrigado, beijinho grande também. Até amanhã, Zulmira.
2: Até amanhã, José. Beijinho.
0: Muito obrigado. Mais uma participação. Bom dia.
3: Bom dia, José.
0: Ora, bom dia. Olha a nossa amiga Ana.
3: Oh, José. Então. Os ouvintes são tantos. Passo aqui a hora no truca-truca aqui a carregar e não consigo.
0: E não consegue, não é?
3: Hoje comecei logo às 7 da manhã.
0: Pois claro, não hoje. Hoje a Ana disse assim: não, hoje vai ser meu, uai, já agora.
3: Ai, pois, claro. Até já andava chateada, sempre a ligar, não me deixam ligar.
0: Então, como é que é? Está boa. Então, Ana, como é que vai essa saúde, minha amiga?
3: Estou bem, vai, indo,
0: pronto.
3: Vai indo.
0: Olha, com o seu suspiro já fiquei a saber. Pronto,
3: vai
0: minha amiga.
3: Bem.
0: Temos que ir devagarinho.
3: É.
0: Não é? Devagar se vai ao longe.
3: Verdade.
0: Vai longe. Passo a passo, a gente vai caminhando. Com mais dificuldade, é uma verdade. Isto é quase como fazermos uma caminhada. Imagine fazer uma caminhada a Santiago de Compostela ou a Fátima, percebe? O caminho não é sempre direito. Tem altos, tem baixos, caçamos-nos mais.
3: Exatamente.
0: Mas pronto, as etapas são diárias e passo a passo chegamos lá. Uns demoram mais tempo, outros demoram menos. Há aqueles que andam mais depressa, outros andam mais... Portanto, isto no sentido figurativo, claro está. Portanto, devagar se vai ao longe e as coisas vão ficar bem depois da tempestade bem a bonança, Ana. Está bem?
3: É verdade.
0: Muito bem. Minha
3: obrigada.
0: Amiga. Então, para quem é que vai? Bom dia.
3: Bom dia, vai para, para os meus pais, para a minha filha, para o meu genro, para o meu neto, para todos vocês aí da Rádio e Família, para o João Tito, para o Freitas, para a Verónica e para todos os ouvintes, para não estar a nomear muitos, para dar a vez a outros ouvintes, já que não me dão a mim, eu dou-lhe a eles.
0: Claro que sim, muito bem. Muito bem, bem pensado.
3: Já tinha chamado Tito, desculpa lá. E para todo o pessoal que se encontra no café da Estação das Caminhonagens?
0: Isso mesmo, em Valpaços, estão sempre.
3: Pois pago muito.
0: Não pode. Hoje não pode. Então vá, beijinho grande, até depois.
3: Tchau, José, obrigado.
0: Muito obrigado, também. Muito obrigado nós. Tchau. Mais uma participação, bom dia.
4: Bom dia.
0: Bom dia, Freitas. Ora viva, como está?
4: Regiu como laço.
0: Pronto, é o que eu gosto de ouvir, nem mais. Já anda no monte, também já com o Milker, também já anda lá longe.
4: Eu já ando desde as 4h30.
0: 4h30 de noite ainda e tal, vamos lá sim, ali com as meninas, elas a portarem-se bem. Quantas são agora, Freitas? 80 e...
4: Agora já não, são 72.
0: 73?
4: 72.
0: Duas, entendi, 71, está bem, ok.
4: Refoguei.
0: Ah, pronto. Está certo. Pronto, 72. Logo tenho que chegar a casa, a Dona Beatriz diz: Freitas, quantas é que trazes, rapaz?
4: E então, essa não se interessa.
0: 72, muito bem. Um dia, se eu sair com ela, trago 80.
4: Era bom.
0: Freitas, bom dia para quem?
4: Para a minha família toda. Mas para tudo, José. E Pois vai as melhoras para a Bolívia. Que ela parece que não esteve muito boa, coitada.
0: Não, agora mas já está
4: já
0: melhor.
4: Já está livre de frio, faz perigo. E depois vai então para o chofer da Palorca, para toda a família, para a dona Gina e para as netinhas, um beijinho para elas e para os pais e para toda a família. Vai para a Ana, que ela andava fugida também.
0: Sim.
4: Se calhar já aprendeu com a Verónica.
0: Nem vale a pena, olha a Verónica. Ah, a Bruna sei que só quer festas, pois pronto, olha, é o que acontece.
4: É, festas e fados.
0: É, pronto, não falha.
4: E depois vai para a Dormirinha, com o menino, e para toda a família, para a Dona Margarida, as melhores para ela e para os filhos, para a Renato Cardoso, as melhores para ela e para a filhota, para a Lúcia e para o Albino, é para todos que estão a falar, por ser mais depressa.
0: Muito bem, é assim mesmo. Freitas, muito obrigado, um abraço grande e até logo.
4: Até logo.
0: Muito obrigado. Ora, muito bem, minha gente, acertem o vosso relógio, são 7:15. São 7:15 da manhã. 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
0: Muito bem, vamos em frente. Mais uma participação. Bom dia.
7: Bom dia, José.
0: Bom dia. Olha o nosso Walter. Então, Walter, está tudo bem, meu amigo?
7: Graças a Deus, e contigo também?
0: Tudo bem, Walter. Deixa-me só mandar aqui um abraço para o Pedro. Já há uns dias que não dá notícias, espero que esteja tudo bem com ele e com a família. Ora, ele ainda não está de férias, que ainda não estão de férias. Estão quase, mas ainda não estão de férias.
7: Já não falta muito.
0: Nós é que demora mais um bocadinho, são assim mais uns meses, mas pronto, tudo bem. Ora, então, Walter...
7: Estamos com mais vontade.
0: É verdade. É verdade, sim, senhor. Meu amigo, bom dia para quem?
7: Opa, uma excelente quarta-feira para toda a gente que ouve e participa neste programa. Um grande abraço para ti, para o nosso amigo Ruizinho, para o Tito e para o meu amigo Luís Checo da Veiga.
0: Muito bem. Sim, senhor, para o Luís Checo que estão sempre, vocês estão sempre a vir a terra quente lá no trabalho, não é?
7: Sempre.
0: Mais nada, sim mesmo. Muito bem. Então, Walter, um abraço grande, bom trabalho, hein?
7: Um abraço, José.
0: Muito obrigado, muito obrigado. Mais uma participação. Bom dia.
8: Bom dia.
0: Bom dia, Duzinda. Como está?
8: Tudo bem, José?
0: Também, felizmente. Graças a Deus.
8: Eu que esquei, não é?
0: Ora, nem mais. Minha amiga, bom dia para quem?
8: Olha, para mim, para a minha Amélia, e para a Dona Carmen, para o Adriano e para a Dona Zeza. Estamos aqui à espera da Dona Carmen e milhares já. E vai para o Tozé, para o seu filho, para a sua esposa, para o seu sogro e para os pais. Um beijo para a sua mãe, para a sua sogra, para a sua esposa, para o seu filho e para o Tozé. Para o senhor Fernando da Palorca, para a mãe e para a esposa, para a Nazaré. E para o senhor Fernando da Palorca, não, o senhor Freitas e esposa. Senhor Freitas e esposa. Era minha outra esposa. O Zé dos Eixos. E para a Jéssica, para a Francisca, para o Jorge, para a Jéssica, e para toda a gente que está. E para o meu homem, a melhor para ele, e para a família da sobrinha.
0: Muito bem, certíssimo, muito bem. Beijinho grande, até logo, então. Muito obrigado, até logo.
8: Até logo. Beijinho.
0: Muito obrigado. São 7:17, vamos às mensagens que temos aqui pelo WhatsApp. Ora, o nosso Paulo Teixeira, não é o motorista, não é o homem do volante, não, é o Paulo de Baldégua, exatamente. Ora, então ele manda mensagem, ele diz, olá, sou o Paulo de Baldégua e o meu bom dia é para todos os ouvintes e participantes, para quem está de parabéns, as melhoras para quem está doente e para ti um abraço, Tozé, bom feriado para amanhã, até sexta. Paulo, aquele abraço, tudo de bom, meu amigo. E agora temos aqui o homem que anda sempre na crista da onda, é o nosso Zé Miguel. O nosso Miguel da Suíça, ele diz, bom dia com muita alegria, Tozé, só quero deixar os bons dias com muito carinho e amor para todos os ouvintes e participantes. Não se esqueçam de ser felizes. Pois muito bem. Miguel, aquele abraço para ti também. Tudo bom e bom trabalho. Ele anda ocupado, por isso é que ele manda mensagem. É verdade. Muito bem, vamos então saber quem é que está do outro lado. Bom dia, bom dia, bom dia, bom dia, bom dia. Alô?
9: Bom dia, Tom.
0: Bom dia, Manel. Está tudo bem?
9: Está tudo a rolar.
0: Ouvi dizer que está frio para Trabanco ou quê? Então, o que é preciso?
9: Está fresco. Está
0: à noite, fresco. Não é?
9: E de madrugada.
0: Pois, aí acredito. Bom. Agora, durante o dia, as senhoras aí botam lá a linha para o forno. Ui, ui.
9: Isso é isso.
0: A dona Diolinda, como é que está? Está tudo bem com ela?
10: Está bem.
0: Pronto, é o mais importante. Pois, muito bem. Então, meu amigo, bom dia para quem? Ou tem novidades?
10: Sabe porquê é que as coisas andam mal na agricultura?
0: Olhe, não sei. Eu até percebo pouco, mas... E então?
10: Há grelos a estragarem-se.
0: Pois é verdade. Muita água.
10: Há falta de tomates.
0: Olhe.
10: E há nabos mais.
0: Está boa. Pronto, olha, se passássemos isso para o outro lado e tal... está certo, pronto. É bem pensado. Nabos há muito, realmente.
10: Está bem.
0: E então, meu amigo, bom dia para quem?
10: Vai especialmente para a Bolívia, rápidas melhoras para ela. E que toda a gente tenha a continuação de uma boa semana. Até sexta-feira.
0: Isso mesmo, muito bem. Então, um abraço grande da minha parte. Cumprimentos à dona Diolinda. Até logo. E temos alguém mais do outro lado. Bom dia.
11: Bom dia, José.
0: Bom dia. Ora, viva, como é que está a Lucinda?
11: Está tudo bem.
0: Está tudo bem? Já tomou um pequeno almoço?
11: Ainda não.
0: Oh, já lhe ganhei eu. Bumba!
11: Levantei a coisa 10 minutos.
0: Ah, está a ver. Pois, claro. Olha, como do sono. Está
11: claro,
0: certo.
11: Muito dorme, muito assombrata.
0: Ora, quem muito dorme, pouco come.
11: Claro.
0: Muito bem.
11: Eu disse, bem assim. Agora é o que acabamos de fazer.
0: Claro. Então, minha amiga, bom... Diga.
11: A gente também tem sido... Hoje foi uma noite fresca e a gente não sabe como é que há de estar.
0: Pois não, olha, eu também estou aqui assim meio... Sabe como é que é? Isto é complicado,
11: até
0: mas
11: eu
0: pronto.
11: Já estou a começar outra vez o funfum.
0: Enfim, olha, e funfum ando eu até julho. É sempre. Sempre. Não que eu até no verão, no inverno não me constipo. Nem pensar. Agora, no verão não é constipação.
11: Não, isto é alergias.
0: É alergias, precisamente. Mas pronto, olha, vamos ultrapassar isso que eu até já me esquecia. Enfim. Minha amiga, bom dia para quem?
11: Olha, bom dia vai para vocês todos da Rádio Terra Quente, vai para a família toda do Zé, vai aqui para o Zé Manel e para os pais, vai para o Zé dos Reis, vai para o doutor Freitas e família, vai para o São Fernando da Palorca e para toda a família, vai para o Pedro, para mandar notícias, lá está, vai as melhoras para a Bolívia, coitada. Que é a boca e vai para a Padaria Barreira, para toda a equipa, vai para mim, para a filhota, vai para todos os ouvintes e participantes, e vai para o Tozé. Com um bom dia, já deste o meu pequeno almoço, já me ganho, eu já não ligo para tomar o pequeno almoço.
0: Pronto,
11: não.
0: Exatamente isso. Olha, bom pequeno almoço para si.
11: Um bom café.
0: É, falta só o café depois.
11: É só falta do café mesmo.
0: Isso mesmo. Então, vá, beijinho grande, até depois.
11: Hello,
0: muito obrigado, muito obrigado. Mais uma participação, bom dia.
12: Bom dia, vida, tudo bem?
0: Olha o nosso Paulinho, aí está ele. Ora, viva Paulo, como é que é, meu amigo?
12: Tudo bem, não?
0: Paulo já Teixeira, estamos? Que não é de Valdégua, é de Contins, hein?
12: É ao lado.
0: Quase. E então, está tudo bem, meu amigo?
12: Está tudo, cá estamos, olha, mais um dia.
0: Mas hoje é de regresso, ou não?
12: Vamos ver, isto está mal.
0: Então amanhã é feriado, meu amigo.
12: Opa, olha, estou aqui a chegar à fronteira quase de Badajoz, ainda vou para Fátima descarregar, ainda tenho de carregar em Fátima e depois já é que vou para Mirandela.
0: Ah, pronto, ok. Mas pronto,
12: agora,
0: está bem. Mas...
12: espero bem que consiga estar lá hoje em casa, senão amanhã de manhã, olha.
0: Pronto.
12: Durmo por aqui e aí de manhã estou em casa.
0: Mais vale às vezes,
12: hein? Devo conseguir. Vamos ver.
0: Mas olha que mais vale às vezes descansar um bocadinho e pronto, também tens tempo, aproveitas amanhã, hein? Também não precisas de irrigar amanhã, por isso, olha.
12: Amanhã... irrigar rego às vezes de outra maneira. Também sou fraco agricultor, como tu.
0: Eu já começo a perceber umas coisas, não é, Paulo? Olha, a azeitona já sei a que horas é que se deve ir. Diz que é sempre a partir do 12:30. Hã? Vês?
12: Isto diz... Mas, olha, vais, mandei pôr cimento em todo.
0: Eu mandei, olha... É, e sabes o que é que eu fiz? Eu disse a toda a gente, olha, as minhas oliveiras é em agosto que devem apanhar a azeitona. Pronto.
12: Ora.
0: Bardinha, bardinha, hã? Enfim, meu amigo, então e o bom dia para quem vai? Diz-me lá.
12: Vai para o meu amigo José Manuel que tu tens, que já, olha, nem tenho falado com ele.
0: Ah, mas ele ligou ontem, atenção. Ele ligou ontem. Ligou, sim, senhor. Está tudo bem.
12: Pô, mas de manhã não, que de manhã estive a ouvir.
0: Ligou o último, foi o último mesmo do programa.
12: Ah,
0: à tarde, à tarde, atenção.
12: Ah.
0: Sim,
12: pois,
0: à tarde.
12: À tarde não vi que estava aqui a carregar, não vi.
0: Uhum. Sim, à tarde.
12: Vai para o Tocá, vai para o António Balações, vai para o Fábio e olha, vai para ti, para toda a tua família, para quem não estiver a ouvir, para todos os ouvintes e participantes.
0: Muito bem. Certíssimo. Então, Paulo, um abraço grande para ti também.
12: Um abraço.
0: Olha,
12: também.
0: Bom trabalho, meu amigo. E espero eu que chegues bem. Chegues bem de saúde e para gozar amanhã o feriado, está bem? Tudo
12: um abraço,
0: bom. Muito obrigado. Nós. O nosso Paulo Teixeira. Ora, muito bem. Vamos em frente. Alguém mais? Bom dia. E o telefone não para. O nosso telefone não para. É verdade. Ainda bem que sim. E então, bom dia.
13: Bom dia.
0: Bom dia, Lúcia. Como está?
13: Estou bem, com a graça
0: Pronto,
13: do Senhor.
0: É o que nós queremos. Nós queremos é que esteja toda a gente bem. E quem estiver mal... Se vier com intenções, tem que se pôr bem, pois claro, isto
13: claro,
0: é assim mesmo.
13: Olha,
0: é mais.
13: É assim como é.
0: Enfim.
13: Olha, é assim, pés, como é? Pés quentes, céu da boca úmido, ou seja, molhado, língua solta,
0: é
13: não tem
0: sinal.
13: Osso,
0: Pronto.
13: Não dói, é bom sinal.
0: Claro
13: assim nós estamos cá.
0: Nem mais.
13: Não é?
0: Nem mais.
13: Nem mais.
0: Minha amiga, vamos saber aí o bom dia para quem vai.
13: Ora, o meu bom dia vai já para si, para João, para Mateus, para os seus pais, para os seus sócios, tanto família, para a Julinha, para os dela, vai para a Zumidinha, para a Paula, um beijinho também muito especial para elas. Vai para o meu vinho, para o Mário Família, para a Luz e Família, para a Fernanda Palorca, para a Nazaré, para a Dona Ana, um beijinho muito especial para eles. Para elas e para eles. Vai para o patrocinador desta hora da ótica transmontana do Torre Santos Família, Assentos e Colaboradores, vai para o Miguel. Vai para o Peixinho, vai para a Piedade, para as nossas Cristinas, vai para a Verónica, para o Dr. Façanha. As melhoras para a nossa Glorinha, para a nossa Isabelinha, para a Dona Júlia, para a Margarida e para o Filhote, para a nossa Iana, para o Quim, um beijinho também para a Lara. Vai para a Margarida e para o Filho, para a Dona Agostinha, para a Dona Adelaide, para a Dona Rita, para o Cifre Freitas, para a Dona Beatriz, um beijinho muito grande para eles, para todos os participantes ouvintes, para todos quando se trabalham colaboradores. Um beijinho muito grande e até logo, se calhar bem. Se não calhar, olha.
0: Muito bem.
13: Se não calhar, vou friar, vou tentar.
0: Isso
13: tá?
0: Mesmo, muito
13: beijinho
0: bem.
13: Beijinho grande.
0: Muito obrigado, beijinho
13: tá?
0: Grande para si
13: até
0: também.
13: Logo,
0: muito
13: até,
0: obrigado.
13: Até sei, se vocês quiserem.
0: Isso
13: tchau,
0: mesmo,
13: tchau,
0: um abraço
13: tchau.
0: Grande também ao Bino. Ora bem, vamos saber quem é que está deste lado. Não está ninguém, não. 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Vamos em frente. Bom dia.
14: Bom dia.
0: Ora, bom dia, Dona Adélia. Viva.
14: Cá estamos mais uma manhã a ouvir o Tozé.
0: E bem, faz muito bem.
14: Tenho aqui uma oração pequenina da manhã.
0: Pequenina, muito bem. Força.
14: Meu Deus, eu te adoro e amo todo o meu coração. Agradeço-te porque me criaste e destes fé e me protegeste durante esta noite. Ofereço-te todas as minhas ações neste dia. Faz com que eu as pratique todas segundo a tua vontade e para que tu sejas glorificado, guarda-me do pecado e de todo o mal. Esteja sempre comigo a tua graça e com todos aqueles que me são queridos. Amém. E o meu bom dia.

0: quem estiver a ouvir, e um bom dia, até logo, se Deus quiser.
1: Muito bem, muito obrigado, beijinho grande, até logo, muito obrigado. Muito obrigado, mais uma participação, bom dia. Alô, bom dia. Ora, não está. Pronto, estamos quase a chegar às 7h30, é hora de falar também com o Dr. Rui Santos. Entretanto, olhe, vamos animando aqui as hostes, vamos ouvir aqui uma musiquinha. É nossa, esta é nossa, e é para todos vós.

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9: Muito bem, 7h33. Já sabe que hoje é quarta-feira, portanto, quarta-feira, o que é que a gente pensa logo de manhã? As pessoas de lá em casa dizem, ora, hoje é quarta-feira, o Dr. Rui Santos da Ótica Transmontana vai nos dizer qualquer coisa. Vai, sim senhora, já está deste lado. Ora, bom dia, Dr. Rui Santos.
10: Bom dia, Tadé, bom dia a todos os ouvintes.
9: Já havia alguns a dizer, não, o doutor hoje não vai, ele já foi para a praia, vai aproveitar ali uns dias. Nada disso.
10: Ainda cedo, estou em agosto. Praia nada, só em agosto.
9: Nada Somos disso.
10: Somos na menina em agosto.
9: Claro, quem é amigo, quem é, sou eu que tenho que defender, pois claro.
10: Muito bem.
9: Muito bem. Olhe logo de manhã, mas pronto, ok. Doutor, está tudo bem, não está?
10: Está tudo bem.
9: Ainda bem,
10: está tudo bem, muito obrigado. Bem.
9: Portanto, o consultório hoje, fiz a questão de o abrir mais cedo, porque tive umas coisas para arrumar aí, de maneira que só mesmo dar as boas-vindas a si e aqui aos nossos ouvintes que já estão todos à espera do tema para hoje. E é um tema que, quer dizer, aqui a palavra é um bocado difícil, mas não é difícil depois o seu conteúdo. Chama-se midríase.
10: Doutor, exatamente.
9: Muito bom dia. Então, doutor.
10: Vamos então, simbolicamente, primeiro abrir aqui as portas do nosso consultório virtual aqui a todos os nossos ouvintes que estão lá em casa. O tema 2 tem a ver com saúde ocular e deixo então que seja o Tadeu fazer a primeira pergunta.
9: Pronto, é uma palavra, como disse, é uma palavra difícil, pouco usual, mas que é patente nesta, na saúde ocular, é qualquer coisa que vocês lidam quase diariamente. Tem a ver com a pupila dilatada, mas é precisamente isso que eu vou perguntar. Doutor, o que é a midríase?
10: Ora bem, a midríase é então é uma pupila dilatada que consiste então no diâmetro da pupila. E a pupila é a menina do olho, vulgarmente assim chamada, digamos assim. A pupila é então a parte central escura do olho. A pupila dilata, isto é, aumenta quando existe uma luz fraca e contrai ou diminui quando estamos na presença de uma luz intensa. De modo geral, ambas as pupilas têm o mesmo tamanho e respondem à luz do mesmo modo. Então, dizemos que estamos perante uma midríase, se após a estimulação luminosa a pupila continuar dilatada, continuar aumentada, ou seja, após estímulos de luz, a pupila deveria diminuir, deveria contrair, contudo ela continua aumentada, continua grande. A midríase pode ocorrer apenas num dos olhos, ou então pode ocorrer nos dois olhos. Em contrário, digamos assim, à midríase, onde ocorre então o aumento da pupila, pode ocorrer uma contração da pupila e, em termos técnicos, isso chama-se miose. Midríase é quando é um aumento da pupila e a miose é quando há uma contração, quando a pupila fica pequena. Também é importante diferenciar midríase de outro termo técnico que é anisocória. A anisocória é quando as pupilas são naturalmente diferentes em tamanhos. Não é muito normal, mas às vezes acontece uma pessoa ter uma pupila de tamanho diferente em relação à outra pupila. Mas nestas pessoas, ambas as pupilas, apesar de não terem o mesmo tamanho, reagem normalmente à luz e à escuridão.
9: Sim. Muito bem, doutor. Então, e quais é que são as causas da midríase?
10: Ora, as causas estão relacionadas, na maior parte das vezes, com o bloqueio do nervo que estimula o esfíncter da pupila. O esfíncter é como se fosse um músculo que controla ali a pupila. E este bloqueio impede, então, uma normal resposta aos estímulos luminosos. E as causas mais comuns são então as seguintes. Falamos de intoxicação por abuso de substâncias de álcool e de drogas. Por exemplo, quando as pessoas estão muito embriagadas, digamos assim, uma das características que nós notamos quando olhamos para a pessoa é que tem a pupila muito aumentada, tem a pupila muito grande. Depois, efeitos secundários pelo uso de medicamentos, como por exemplo medicamentos no tratamento de um quadro clínico, de um ataque de pânico, ansiedade ou até mesmo depressão. Depois, lesões cerebrais, como por exemplo traumatismos cranianos ou fraturas do crânio. Depois, presença de doenças no sistema nervoso parasimpático, por exemplo, às vezes até tumores cerebrais. Depois, transtorno no terceiro nervo craniano. Presença de glaucoma, e a glaucoma, nós já falamos aqui em programas anteriores, é a tensão ocular muito elevada. Depois, hipóxia cerebral, o que é que isto quer dizer? Quando há uma diminuição de oxigênio no cérebro. Iminência de um estado de choque, quando uma pessoa começa, está prestes a entrar em estado de choque, as pupilas dilatam e não reagem. Uma paragem cardiorrespiratória e depois também em casos de acidentes vasculares mais conhecidos por AVCs. Então, Zé, só aqui uma nota. Por exemplo, quando alguém tem um desmaio, tem uma paragem cardíaca, tem um acidente vascular, os paramédicos, quando chegam em NAM, uma das primeiras coisas que eles fazem, além de medir a pulsação, ver se há pulso, é pegarem tipo numa luz, numa lanterna que eles trazem, e avaliarem os reflexos da pupila e perceberem se a pupila reage à luz ou não. Isso também é um dos fatores que muitas vezes pode dar indicação de uma paragem cardiorrespiratória ou um acidente vascular cerebral.
9: Doutor, nós estamos mesmo em sintonia porque eu ia lhe perguntar mesmo isso, que a gente vê isto nos filmes, não é?
10: Exatamente.
9: Um acidente...
10: A avaliação do tal reflexo pupilar com uma lanterna.
9: É mais, com uma lanterna. Muito bem, muito bem. Ora bem, vamos seguir então aqui na nossa, com este tema, que já toda a gente lá em casa está, pois é verdade, por isso é que a gente vê isto, exatamente. Então, mas quais é que são os sintomas da amidríase, doutor?
10: Ora, muito bem, de uma maneira geral, o principal sintoma que as pessoas afetadas apresentam, além do aspecto visual, das pessoas também perceberem que têm a pupila aumentada ou as pupilas aumentadas, é uma super sensibilidade à luz, porque as nossas pupilas, quando funcionam normalmente, quando nós, por exemplo, estamos expostos à luz solar, uma das coisas que as nossas pupilas fazem é fechar imediatamente, é contraírem para diminuir a quantidade de luz que entra dentro dos nossos olhos, para tentar proteger o fundo dos nossos olhos. Então, um sintoma principal é uma super sensibilidade à luz, porque a pupila está aumentada, não consegue defender o olho, não consegue defender o fundo do olho, digamos assim, e existe então uma sensibilidade muito grande à luz. Como nesta condição a pupila não contrai, não é? Estamos a falar de amidríase, então quando estamos expostos a uma maior intensidade da luz, esta situação gera sempre um grande desconforto e por vezes até dor, e além disso, alguns pacientes também apresentam uma visão desfocada.
9: Muito bem, então doutor, há algum tratamento para amidríase? Para esta situação?
10: Claro. Em relação ao tratamento, de uma forma assim muito genérica, o tratamento na amidríase depende sempre essencialmente da causa que provocou essa situação de pupila dilatada, de pupila aumentada. Podendo, em alguns casos, a dilatação das pupilas estabilizar sem qualquer intervenção. Por exemplo, se as pupilas estiverem dilatadas devido ao efeito do álcool, passado a meia dúzia de horas, quando o álcool for eliminado do corpo.
9: Quando dormiram as horitas.
10: Exatamente. Exatamente. As pupilas voltam ao seu estado normal, digamos assim. Se a amidríase for irreversível, pode ser realizada uma cirurgia, isto é, uma operação, para, em relação ao esfíncter da pupila, em relação ao músculo da pupila. E é o que eu posso dizer em relação ao tratamento. Está terminado o nosso tema
9: hoje. E muito, muito bem. Gostei bastante deste tema. A gente conhecia, não sabia o termo técnico, midríase, pois claro. Miose é quando há um abrandamento da pupila, correto?
10: A miose é quando a pupila fica pequena, quando contrai, quando fecha, A midríase é quando a pupila aumenta, dilata, digamos assim.
9: Muito bem. A gente aprende tanto. Doutor, estamos no final. Obrigado por mais um tema. Obrigado pela sua prontidão também e pela sua disposição de estar connosco todas as quartas-feiras. Para nós é sempre bom, porque vamos aprendendo, porque a gente fala e às vezes ouve falar, mas não sabemos o teor, o conteúdo daquilo que se fala. E então aqui a gente às vezes, nós aprendemos, isto é um contínuo aprender. Doutor, desejo...
10: Nós morremos a aprender, como eu costumo dizer.
9: Ora, nem mais. Aproveitando o dia da manhã, o dia de feriado, aproveito para desejar então a toda a família da Ótica Transmontana e à sua pessoal um bom feriado e marcar encontro para a próxima quarta-feira.
10: Fica combinado. Continuação bom. No resto, uma boa semana, um bom feriado para o José e para todos os ouvintes. Um grande abraço e até para a semana, se
9: muito
10: quiseres.
9: Bem. Muito obrigado. Um abraço grande, doutor. Pois muito bem, são 7h45.
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9: Ora, muito bem, vamos em frente nesta manhã de quarta-feira. Temos aí a temperatura bem boa, hein? 31 graus é o que se espera para o dia de hoje. Enfim, e o que virá por aí ainda. Ora, vamos em frente, temos mais uma participação. Bom dia.
11: Bom dia.
9: Bom dia, Ana. Viva, como está?
11: Vai-se andando, graças
9: vai,
11: a
9: nada,
11: Deus.
9: Vai-se andando, gemendo e chorando neste vale lágrimas. É assim. É ou não é? Não é? É assim,
11: é
9: não é?
11: Mesmo.
9: Pois claro, então. É assim mesmo. Muito bem.
11: Claro.
9: Mas temos aí o tempo bom, vocês já começaram cedinho.
11: É verdade, é verdade.
9: Que é para depois também descansar, porque também é preciso.
11: Descansarmos um bocadinho. Descansar, pouco.
9: Sempre...
11: Há outra coisa a fazer.
9: Ora.
11: Há tempo a fazer.
9: Tira umas palavras da boca, há sempre alguma coisa a fazer, não é, Ana? Pois.
11: Na agricultura há sempre o que fazer.
9: Claro que sim, claro que sim. Ora bem, então, minha amiga, bom dia para quem?
11: Olha, bom dia, vai para o meu marido, para as minhas filhas, vai para a minha netinha, para o meu genro, vai para si, para os seus, vai para a Julinha, para os dela, vai para a Valida, vai para a Zumirinha, vai para a Lúcia, para o marido, para a Cidade e família, vai para a Solidade e família, vai para a Margarida, para as Jeraquinhas, para o José, para a Agostinha, vai para o Sr. Fernando e família, vai para a Sra. Nazaré e família, vai um grande beijinho para a mãe, vai para a Lisete e família, vai para o Sr. Freitas e família, vai para toda a equipa da rádio, participantes, ouvintes, vai para todos os doentinhos, boas melhores para eles todos, com rápidas melhores, vai para quem esteja de parabéns, tudo bom e muito felicidade, muita saúde, vai para a Ótica Transmontana, e para migrantes e pastores. E para si, olha, um beijinho e até logo, se as quiser. E,
9: muito ou, bem. Até quando
11: ou
9: for.
11: Ou até sexta-feira, vamos ver.
9: Sim, amanhã não vale a pena, que eu não estou cá.
11: Pois, amanhã é feriado. Ai, maravilha, menos um
9: claro
11: dia.
9: Claro que sim. Beijinho grande, Ana. Tudo de bom.
11: Então, beijinho. Fico
9: muito
11: bem.
9: Muito obrigado. Igualmente. Muito obrigado. Ora, temos aqui uma mensagem que chega da nossa Maria José, do Javidagos. E ela diz, bom dia, Tosé, venho dizer bom dia para todos os ouvintes, participantes e as melhoras para todos os doentes, em especial para a avó Lídia, que está internada, as melhoras dela. Hoje vou fazer-lhe uma visitinha. Ora, muito bem, beijinhos para todos e para ti também. Beijinho e até amanhã. Pois, muito obrigado, Maria José, beijinho grande também. Um abraço ao nosso amigo Adriano. Ora bem, eu acho que temos aí alguém deste lado, ou não? Bom dia.
12: Bom dia.
9: E temos. Olha a nossa Agostinha. Dona Agostinha, como está?
12: Olha, não, aqui um bocadinho
9: está. Também está como eu, então.
12: Não, a culpa foi minha.
9: Ah, é?
12: Foi.
9: Então, posso saber, está aí a tua cafezinha.
12: Eu penso que estava no verão, andei aqui descalço em casa, na água,
9: pois,
12: e olha.
9: Pois. Olha, que o verão é só a partir do dia 22.
12: Pois, eu quero ser menina bonita, mas olha, vê já como eu estou.
9: Pois, é que elas agora aparecem.
12: Pois.
9: É verdade.
12: Andava de calção ontem e depois estava frescote e teve preguiça de vestir umas calças.
9: Claro, mas pronto, olha, mas ontem até esteve mais, pelo menos aqui, esteve mais fresco. Agora hoje já volta a aquecer. Olha, só para
12: pois
9: saber.
12: Imagina a televisão ontem, todos é para Vila Real e estava 24.
9: Pronto, mas aqui estavam 28. 28 de 30,
12: é,
9: vá.
12: É mais quente.
9: Aqui é sempre assim. É. No entanto, olha, mas também lhe vou dizer aqui a temperatura para hoje e para os próximos dias. Porque há muita gente, o meu amigo Zé Luís deve estar a dizer, aquele rapaz, já disse, amigo Zé Luís, eu disse logo no início. É, ele diz, ah, ele não diz a temperatura. Disse logo. Sei que ainda estava a dormir, ainda estava a estudar. Ora bem, portanto, hoje 31, para amanhã 28, porque está a ver, amanhã já desce.
12: Já desce.
9: Mas depois, sexta-feira só para os 29. Sábado 30, 33 para domingo, 33 para segunda, 33 para terça, quarta 34, 35 para quinta.
12: Sempre o upa-upa.
9: Opa, sempre o upa-upa, pois lá. E depois nós, o que é que nos acontece?
12: Pois.
9: Pois, lá está. Enfim.
12: Eu também a ver se as coisas puxam com este calor. São os tomateiros e os pimentos e pepinos e tudo. Cara, é, calor,
9: é o que diz o Manel. Olha, nabo já há muitos, olha.
12: Eu isso... vi a conversa, ouvi.
9: Ai,
12: estava ali a preparar, olha, estava ali a preparar o, para fazer um pudim caseiro.
9: Ai, é depois... bom, é bom.
12: É.
9: Sim, sim. Aliás, é dos pudins
12: já,
9: que eu mais
12: já
9: gosto.
12: Já há um tempinho que eu não faço. Faço o bolo de noz e assim, bolo de, de ananás, bolo de cenoura. E agora estava na cama e disse assim, deixa fazer um pudim caseiro.
9: Pois
12: porque
9: claro.
12: Hoje é o dia do filho comer. Mas como hoje uma pessoa tem que ir ginástica à quarta-feira, eu disse-lhe ontem e ele que vai vir cá comer amanhã. E como pôs a minha netinha, só tem um exame hoje no Porto, vem para cima e também está aqui a comer connosco amanhã.
9: Oh, pois claro, então, e é um docinho, então, é um doce que faz para
12: não,
9: eles.
12: Fazer bolo, não quero fazer bolos, vou fazer um pudim caseiro.
9: Ai, então, é tão bom. Olha, eu só sei comê-lo, fazer ainda não sei, mas comê-lo sei.
12: Mas olha, eu faço o pudim caseiro, meto uma lata de leite condensado.
9: Claro.
12: Se não meterem, se não meter a lata de leite condensado, sai mais a ovos.
9: Pois.
12: E o meu filho prefere que meta a lata do leite condensado.
9: Também. Hein? Ovos sim. E o leite condensado, correto?
12: Sim, sim, sim.
9: Pois, exato. Oh, então, não sei. Eu até sei fazer isso.
12: Mas não leva açúcar, porque o leite condensado é muito doce.
9: Oh, pois claro, evidente. Então, eu não rapava assim a lata.
12: Olha, fazíamos em Moçambique.
9: Então...
12: A lata de leite condensado, sim. Abríamos a lata e metíamos no pão com uma manteiga.
9: Oh, está a ver. Ah, pois. Ah, não, era tuli creme, tipo tuli creme, pois claro. Muito bem, o que a gente aprende, ora nem mais.
12: Pois é, pois é.
9: É verdade.
12: Agora que se comia isto, não. É muito doce.
9: Pois é doce, mas é doce, mas sabe tão bem assim com o dedo. O dedo metido lá na... Para não
12: se... éramos crianças lá em Moçambique, queríamos era comer e brincadeira.
9: Claro,
12: não
9: brincadeira, pois claro.
12: É,
9: muito bem, muito bem. Mas, por acaso, é uma das sobremesas que eu mais gosto. É o pudim caseiro, sem dúvida.
12: É,
9: e eu gosto daquela, eu gosto daquela parte
12: olha,
9: de cima.
12: Uma altura quando às vezes vou olha, no dia da mãe, então, Zé, o meu filho levou-me a comer ali em Balpaças, que até o Tozé deve conhecer
9: o
12: restaurante do Grilo.
9: Sim,
12: também faz aqui comida aqui em Esturão, o mesmo patrão.
9: Eu conheço, sim.
12: Eu pedi, ele se pediu a sobremesa da casa e eu pedi pudim caseiro. Eu disse para o meu filho, vou pedir pudim caseiro.
9: Claro.
12: Para ver como é que está. Eu
9: não é igual.
12: A cara.
9: Pois, não é igual, não é? Não é igual como fazemos.
12: Não, eu disse ao filho, não é igual. Pois não, pois. Mãe, algum dia não,
9: claro.
12: Não pode ser.
9: É, cada um tem o seu...
12: Comia-se, não é? Comia-se.
9: Exato, mas pronto, mas o que nós fazemos é sempre o melhor, então, pois claro. Ai não, então.
12: E pois. Tem assim, uma pessoa tem, para fazer estas coisas tem-se gostar, estou a ver.
9: Claro, claro que sim.
12: É, uma pessoa está a fazer por fazer e as coisas não, pois não...
9: Olha, eu gosto, eu gosto, gosto muito, sabe porquê? Porque eu sou guloso por natureza. É verdade, é verdade. Confesso aqui, eu sou guloso, gosto de para mim, tem que ser tudo bem açucarado, pronto. Não faço bem, mas olha, também
12: eu
9: não posso...
12: quando vou para algum lado para uma festa ou assim, tenho que provar as sobremesas todas.
9: Oh, pois claro, então eu não faço lá também aquele misto. Ai não, é um mix, é daqui, dali, pronto, e já está.
12: É que nem fomos fazer aí, com a treina da ginástica para Lagoas, e depois contei ao meu filho começou-se a rir, e provei sete sobremesas.
9: Ah, pois claro, então, que não matem gorda.
12: Mas tirei uma colher de cada uma, só para provar.
9: Claro que sim, muito bem. Dona Agostinha, vamos lá saber, bom dia para quem, minha amiga?
12: Olha, bom dia vai para o filho, para a Nora, para as netinhas, para as melhoras da senhora Lídia, também, a senhora Júlia de Malpassos, para a senhora Milker, esposa, para o senhor Fernando, esposa, para a Elvira também, para a senhora Lídia e o senhor Manuel, para a Lúcia e para o Alvino, para o senhor Freitas, esposa, para todos os migrantes que estiveram a ouvir, para o quarto está na Suíça, para o Miguel, as mulheres da senhora Margarida, para a Ana de Candoso, para a Verónica, para o Pedro, para a Fató, para o Chico Padeiro, para a senhora Adelaide e o senhor Francisco, para toda a gente de Vilarandelo, para o Tosé e a Maria João Mateus, seus pais, seus sogros. Olhem, e até amanhã não, até sexta-feira, se Deus quiser, e um bom dia santo para amanhã, para toda a gente, e saúde. Que
13: amanhã
12: o que eu desejo é só saúde.
13: É o corpo de Deus, amanhã, certo?
12: É.
13: Muito bem. Então, olhe, beijinho grande para si também. Pronto, amanhã não temos programa, mas sexta-feira, se Deus quiser, cá estaremos.
12: Tá, está.
13: Então, olhe, beijinho pronto, grande, um abraço
12: sempre,
13: grande.
12: Se vocês quiserem.
13: Muito obrigado, um abraço e pastorãos.
12: Tá, obrigado, Tosé, obrigado.
13: Muito obrigado nós. Ora bem, minha gente, estamos então no final desta edição, é verdade. Vou mandar aqui um abraço ao meu amigo João, hein, o homem, o senhor árbitro, o homem do apito. Deve estar a ouvir a terra quente, de certeza. Está aí quase, quase. Ele, se ouvir, ele deve-me dizer, de certeza. Muito bem, então, minha gente, ficamos por aqui. Eu regresso à antena logo a partir da 1 da tarde.
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13: 8 horas.
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0: Bom dia, 3 de junho de 2026, acontecimentos a marcar este dia em outros anos. Em 1926, estabelecido em Portugal o regime militar. Em 1961, o presidente dos Estados Unidos, John Kennedy, e o primeiro-ministro soviético Nikita Khrushchev encontravam-se em Viena, na Áustria, pela primeira vez. Em 1986, os Queen lançavam o álbum A Kind of Magic, nos Estados Unidos. Em 1997, Lionel Jospin, líder do Partido Socialista, é designado o primeiro-ministro de França e inicia conversações com os comunistas para formar um governo de coligação. Em 2006, a União da Sérvia e Montenegro chegava ao fim com a declaração formal da independência de Montenegro e em 2012, um avião transportando 153 pessoas a bordo caiu num bairro residencial em Lagos, na Nigéria, matando todos a bordo e 10 pessoas no solo. Em 2017, ataque à London Bridge, 8 pessoas foram assassinadas e dezenas de civis feridos pelos terroristas islâmicos. 3 dos atacantes foram mortos a tiro pela polícia. Em 2018, a erupção do vulcão de fogo na Guatemala matou mais de 70 pessoas, feriu outras 300 e deixou vários desaparecidos. Finalmente, a 3 de junho de 2019, Bridget Birlin foi eleita chanceler da Áustria e tornava-se na primeira mulher a ocupar este cargo naquele país. Agora os destaques da imprensa. No Público, família pede 1 milhão à Carris por morte no elevador da Glória. Funcionário da Santa Casa feria ontem 50 anos. A ação entrou esta semana no Tribunal Administrativo. Ainda na manchete do Público, capacete obrigatório. A maioria das mortes em bicicleta é causada por veículos a motor. Transferência. Marco Silva disse adeus ao Fulham para dizer olá ao Benfica. No Jornal de Notícias, seguradoras travam fraudes de 87 milhões e detectam 13 mil acidentes falsos. Ainda no JN, greve geral ameaça parar SNS 24 e gerar até 3 horas de espera. Ainda no JN, Justiça, Salgado condenado a 13 anos, não cumpre pena por ter Alzheimer. Na primeira página do Correio da Manhã, Miron vigia mulheres da polícia durante o duche, agente principal da PSP foi apanhado. Ainda, INEM demora 29 minutos para fazer 150 metros, um caso contado hoje pelo Correio da Manhã, e Marco Silva quer trazer Harry Wilson para o Benfica. Na primeira página do Diário de Notícias, incerteza e cautela travam reservas dos portugueses para as férias de verão. Na saúde, Xavier Barreto, até maio as unidades de saúde não tinham objetivos fixados pela tutela, diz. Na diplomacia, prioridades e perfil justificam o otimismo de Portugal na eleição para o Conselho de Segurança da ONU. Agora nos desportivos, a bola, marco livre para o Benfica, técnico foi a Londres comunicar ao Fulham que rejeita renovar. No Sporting, Leões sabem que Atlético de Madrid gosta muito de Hjulmand, no Porto, Denis Gull na agenda do Galatasaray. Na primeira página do Record, também o destaque para Marco Silva, fechado, vai ser o próximo treinador do Benfica. No Sporting, remédio de Leão, sabe quer plantel sem lesões, alvos devem ter boletim clínico limpo, estrutura escaldada com erros do passado. Soares avisa Portugal, fez golaço pela Colômbia. Junho, anti-tubarões, Dragão equilibra as contas, sem necessidade de vender até dia 30. No jornal O Jogo, Hjulmand volta à rota de Madrid. Atlético recupera o interesse demonstrado no mercado de inverno pelo capitão Leonino. O special one que segue é Marco Silva, no Benfica, e ainda na primeira página, destaque para João Costa, disse que Diogo Costa continua de azul e branco. Ele é um dos melhores do mundo, diz o guarda-redes. Por cá, nas notícias da Terra Quente, vamos destacar um projeto pioneiro que vai ser implementado a partir de 15 de junho pela Associação de Solidariedade Social de São Pedro, no Conselho de Valpaços, um dos 5 projetos-piloto SAT Mais Saúde que foram aprovados em Portugal, que irá testar um modelo pioneiro de serviço de apoio domiciliário à população idosa com deficiência ou incapacidade, permitindo que se mantenha no seu meio natural de vida, com dignidade, segurança e qualidade de vida, retardando a institucionalização precoce.
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0: As estrelas ou papagaios de papel. No meu tempo de meninice, período de vida entre os 6 e os 12 anos, passando depois desta idade para rapazola e a partir dos 15 anos para gandulo. Era assim, quando se faziam travessuras das grossas, ninguém falava em levar o faltoso ao psicólogo. Era aplicada a terapia do chinelo, da soca, do cinto, da lambada, levar umas nalgadas, com a aplicação de medidas suplementares e não poder sair de casa. De pouco mais nos podiam impedir, já que não havia telemóveis, nem PlayStation, nem tampouco televisão. Mas pior, que nos podiam fazer era não nos darem as 5 coroas para tirar o bilhete para o cinema, que aos fins de semana o Sr. Azevedo fazia sempre umas matinés com o Joselito, com a Marisol ou com outros filmes para maiores de 6 anos, mas com muitos desenhos animados no programa, em que os preferidos eram os da Walt Disney, que a vida era cor-de-rosa e não havia falhas nenhumas. O pior é quando a sessão terminava, as cortinas corriam e as luzes se acendiam. Ao franquear a porta de saída, depois de descer as escadas do balcão para a entrada, ali bem de frente para o jardim, voltávamos a ser possuídos dos pensamentos que tínhamos deixado à porta e das preocupações, muitas vezes maiores que o nosso tamanho e mais pesadas do que o nosso peso. Era o voltar para casa e as perguntas paternais sacramentais. Já fizeste os deveres de casa? Não te falta nada? Mostra cá os cadernos. Agora vai arrumar a tua roupa e engraxar as botas que estão cheias de lama. Põe a roupa suja no cesto que está ao pé do tanque, que amanhã quero lavar tudo, pois vai estar tempo de sol para secar mais depressa. E era assim, não havia máquina de lavar roupa, nem máquina para fazer isto ou aquilo. Também não havia boletins meteorológicos que nos dissessem a previsão, mas sempre doía um calo ou um osso que tinha sido partido e com o tempo a passar de seco para úmido e vice-versa, era um indicador de que algo na meteorologia ia mudar. Quem não cumprisse estas normas de execução permanente, conhecidas por NEPs. Depois, era a janta e não nos deixavam embrenhar em muita coisa, que logo aparecia a seguir às 10 badaladas do relógio da boa reguladora dependurado na parede da sala da sacrílega informação. Bah, já são 10 horas. Toca a ir para a casa de banho e depois deitar que amanhã é dia de escola. E pronto, não havia mas nem meios mas. Era obedecer e nada mais. E era assim o ano inteiro, dos 6 aos 10 anos, com a escola primária ali na central, sempre esperando silenciosamente por nós. Com tanta hora em frente do professor, a atenção era indispensável para acompanhar o trabalho. Qualquer descuido, zás. Lá ia uma varada com a cana da Índia que servia de ponteiro de apoio ao professor. E no meio de tudo, ainda havia tempo para trabalhos manuais. Tudo era feito segundo a tradição e a possibilidade de adquirir os elementos de uma maneira barata e, se possível, de graça, ainda melhor. E dentro deste princípio, a construção de papagaios de papel, a que nós chamávamos estrelas, porque nos permitia colocá-los a voar com o vento no alto do bairro. O alto era um pequeno outeiro que esteve muitos anos como sendo um lugar baldio e de utilização por todos os moradores, em especial para observar as descargas de fogo de artifício nos sábados do dia principal das festas da então vila. Era aqui onde se combinavam as brincadeiras e as travessuras a praticar e executar no dia seguinte. Mas ficamos assim, já que está criada a mise-en-scène para a próxima crónica. Eduardo Botelho.
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5: O candidato à liderança do PS de Mirandela, Orlando Pires, não vai manifestar apoio público a nenhum dos dois candidatos à liderança da Federação Distrital do PS, Júlio Rodrigues e Bruno Veloso. Amanhã, 3 de junho, há uma greve geral contra o pacote laboral convocada pela CGTP. Para além da greve, estão marcadas para várias cidades manifestações de trabalhadores para exigir a reprovação das medidas previstas na revisão laboral. A coordenadora da União dos Sindicatos de Vila Real, Paula Dias, espera uma forte adesão dos trabalhadores à greve, dado o elevado aumento do custo de vida e os baixos salários.
6: Os motivos são principalmente porque aumentam os preços dos alimentos, dos combustíveis, da habitação e é cada vez mais difícil garantir o direito à saúde, à educação, à justiça, aos transportes. Os salários e as pensões são cada vez mais curtos para chegar ao final do mês. Os horários são mais desregulados. A precariedade continua a ser um flagelo que atinge já 1,2 milhões de trabalhadores e depois também a eliminação deste pacote laboral, destas alterações que querem... pretendem aprovar. Nós esperamos amanhã uma grande adesão dos trabalhadores dos privados e dos públicos, porque todos os trabalhadores necessitam mais salários, mais direitos e mais serviços públicos e melhores e não o retrocesso aos direitos que este pacote laboral representa.
5: Paulo Dias lembra que os trabalhadores têm vindo a lutar contra o pacote laboral por estar feito à feição do patrão. E citamos.
6: Os trabalhadores, durante estes 10 meses, têm já reiterado e têm chumbado este pacote laboral. A primeira vez foi no dia 20 de setembro, com uma grande manifestação. Depois houve outras marchas e manifestações, tanto no Porto como em Lisboa. Tivemos depois a grande greve geral no dia 11 de dezembro, onde mais de 3 milhões de trabalhadores disseram não a este pacote, que digamos está feito à afeição basicamente do patrão. Os trabalhadores têm-no dito reiteradamente nas ruas que este pacote não serve aos trabalhadores, tanto do público como do privado. Só traz mais exploração, mais degradação da vida dos trabalhadores, das suas famílias e, portanto, não nos resta outro caminho. Não há outro caminho a não ser o da luta, ou de ser, sair à rua, ou dizer não, ou dizer basta. Este empobrecimento constante dos nossos salários, das condições de vida dos trabalhadores.
5: A União dos Sindicatos de Vila Real tem previsto, para além de vários piquetes de greve, uma concentração dos trabalhadores a partir das 15 horas na Avenida Carvalho de Araújo. O Executivo da Câmara de Mirandela aprovou na última reunião a proposta da segunda revisão do PDM, o Plano Diretor Municipal, e a respectiva avaliação ambiental estratégica, que vai agora ser submetida à discussão e aprovação na reunião da Assembleia Municipal agendada para 12 deste mês. Trata-se do principal instrumento de gestão territorial, que vai estar em vigor pelo menos durante 10 anos e que define a estratégia de desenvolvimento e o modelo de organização espacial do município. A proposta teve os votos contra dos três vereadores da AD, uma posição criticada pelo Presidente do Município, lamentando que os vereadores da oposição não tenham tido em conta as explicações dos técnicos na última reunião do Executivo. Em Mirandela, este tem sido um processo longo e também longe de ser pacífico. Já levou mesmo em 2024 à realização de uma reunião extraordinária da Comissão Permanente da Assembleia Municipal com os presidentes de junta, depois de a primeira proposta apresentada à Comissão Consultiva não ter sido aceita por sugerir alguns alargamentos de perímetros urbanos em zonas onde não estão contempladas infraestruturas. Na nova proposta está implícita a diminuição de 7% da área de solo urbano, comparativamente ao atual PDM. Na prática, passa-se de urbanismo de expansão para urbanismo de contenção, razão pela qual os três vereadores da AD optaram por votar contra, como explica o porta-voz Paulo Pinto.
7: Tendo em conta a informação que chegou, até prestada pela senhora arquiteta Gabriela, que participou neste projeto, onde nos deu conta também que são 28 as entidades que participaram neste PDM, nesta revisão do PDM de Mirandela, que era o PDM possível, que de facto Mirandela, o seu concelho, ia ter uma retração de terrenos urbanizáveis. Foi despedido o indicador que era 2%, quando o alarme e o indicador que eu trazia era de 7%. Chegou depois a informação no final, que verdadeiramente o valor exato há uma perda efetiva de área urbanizável e quer dizer que é a passagem de terrenos urbanizáveis para rústicos na ordem dos 7%, e nós consideramos que isto é um entrave ao desenvolvimento e é também o facto da Câmara Municipal não ter a tal autonomia que desejavelmente devia ter para desenvolver os seus projetos de acordo com as suas características e aquilo que os seus eleitos determinassem.
5: A proposta acabou por ser aprovada com os votos favoráveis dos três membros do PS e ainda do vereador independente, agora a tempo inteiro, Luís Saraiva. O presidente do município, Vítor Correia, lamenta o voto contra dos vereadores da AD por entender que a tomada de posição estava pré-definida ainda antes de ouvir as explicações técnicas que foram avançadas durante a reunião do Executivo.
8: Lamentamos profundamente que a oposição não tenha aprovado, portanto, o PDM, não tenha compreendido as questões que estavam inerentes ao PDM. Não obstante a explicação técnica, tivemos aqui, tiveram a responder a todas as questões que foram colocadas e, não obstante isso, portanto, votaram contra e, mais que isso, votou contra depois de ter, já trazia até uma declaração de voto que estava preparada antes de querer ouvir as explicações. Portanto, o que isto é que não é aceitável. Portanto, nós vamos para uma reunião de Câmara, na reunião de Câmara promovemos o diálogo, promovemos a apresentação de todos os factos que levaram a estas tomadas de decisões e depois o que temos é um voto contra com uma decisão tomada previamente antes de ouvirem os técnicos. Portanto, não é minimamente aceitável no nosso entender. Mas pronto, mas é a decisão deles, votaram contra, iremos agora submetê-la à Assembleia.
5: Vítor Correia espera agora que a Assembleia Municipal venha a aprovar a revisão do PDM.
8: Que todos os intervenientes tenham a noção que esteve em consulta pública, que houve 158 salveiro participações, que foi muito discutido, foi muito escrutinado, há tanto a ser trabalhado há muito tempo e que não vemos razões nenhumas para que ele não possa ser alterado. Até porque é um documento que ainda é dinâmico, que fica ainda com margem de mais tarde poder ser revisto. Há ali questões que podem ser muito técnicas, pronto, em particular, não são assim tão limitativas como à partida possam parecer, porque ainda há a possibilidade de depois, no momento de ser analisado, circunstancialmente algum pedido, mas pronto, parece-me, sob o ponto de vista daquilo que era a necessidade de vermos este documento aprovado, este plano diretor municipal, que é um plano orientador para o Conselho, tem efetivamente algumas questões, nomeadamente de redução da área urbanizável, mas tem outros ganhos, efetivamente. De maneira que, dia 12, vamos submetê-lo à Assembleia Municipal, há tempo mais suficiente para o estudarem.
5: O PDM é o principal instrumento de gestão territorial que vai estar em vigor pelo menos durante 10 anos, que incorpora regras de classificação e qualificação de solo previstas no regime jurídico dos instrumentos de gestão territorial nos planos municipais e intermunicipais. Os solos podem ser rústicos ou urbanos. Os urbanos são espaços para urbanização ou edificação, com ou sem construção, mas com perspectivas de ter, enquanto os solos rústicos têm aptidão agrícola, pecuária, florestal ou de outra ordem natural. Orlando Pires, que já tornou pública a sua candidatura a presidente da Comissão Política Conselhia do PS de Mirandela, não vai manifestar apoio público a nenhum dos dois candidatos a presidente da Federação Distrital de Bragança dos Socialistas, neste caso, Júlia Rodrigues e Bruno Veloso.
9: Eu julgo que não existiu noutras alturas já a coincidência de o ato eleitoral para a Conselhia ser na mesma data do ato eleitoral para as federações. Dar também um agradecimento aos camaradas que se disponibilizaram para estar nesse processo de gerir a Federação de Bragança, do Partido Socialista. Temos duas candidaturas, são processos muito importantes, são desafios importantes e exigentes do ponto de vista pessoal e familiar e, por isso, eu reconheço sempre a disponibilidade para essas missões, desejar as maiores felicidades para os candidatos e, enquanto candidato a Presidente da Conselhia, entendo que não devo manifestar o meu apoio público e deixar que o processo decorra com normalidade.
5: Orlando Pires não toma partido por nenhum dos candidatos à liderança da distrital do PS, ou seja, nem à ex-presidente da Câmara de Mirandela e atual deputada da Assembleia da República, nem a Bruno Veloso, vice-presidente da Agência para a Energia. Recorde-se que o atual vice-presidente do município de Mirandela anunciou publicamente há uma semana a sua candidatura à liderança do PS de Mirandela. Orlando Pires diz protagonizar uma candidatura consensual que conta com o apoio da atual presidente, Vera Preto, e com o anterior, Rui Pacheco.
9: Uma candidatura consensual, uma candidatura agregadora, que conta com todos os militantes formais e também uma candidatura que conta com a sociedade civil e um desafio grande que é envolver cada vez mais os jovens neste processo da política ativa municipal e nós queremos que a sociedade civil, que os militantes, os jovens, contribuam com aquilo que são as ideias, contributos estruturantes para o desenvolvimento do nosso concelho. Há aqui uma articulação muito clara com a atual Presidente da Comissão Política, Vera Preto, e há também uma clara articulação com o anterior Presidente da Comissão Política, Rui Pacheco, e por isso juntos queremos seguir para esse upgrade em Mirandela, porque de facto os desafios são muitos, queremos um concelho ainda mais desenvolvido.
5: As eleições para a Conselhia do PS de Mirandela e da Federação Distrital Socialista acontecem nos dias 19 e 20 de junho.

0: Manobras à lupa, saber mais. Júlio César. Júlio César nasceu no ano 100 a.C. Foi um general romano que se destacou no século I a.C. ao conquistar o território que é agora a França, a Bélgica e a Alemanha Ocidental. O Senado de Roma, liderado por Pompeu, sentiu-se ameaçado pela popularidade crescente de César, pelo que lhe ordenou que licenciasse o seu exército. César recusou, mandou avançar as suas legiões sobre o Capitólio, atravessando o rio Rubicão e desencadeou uma guerra civil. Perseguiu os seus inimigos por toda a Europa e chegou ao Egito, onde Pompeu foi morto. Antes de sair do Egito, César apaixonou-se por Cleópatra e empossou-a como rainha. Quando César regressou a Roma, governou como ditador. César foi assassinado nos Idos, ou seja, o 15º dia de março do ano 44 a.C., em resultado de uma conspiração que incluiu o seu melhor amigo, Brutus. César governou como ditador, mas teve extremo cuidado em manter a aparência de que consultava o Senado. Nos últimos anos da sua vida, tornou-se descuidado, permitindo que os seus súditos asiáticos o adorassem como um deus. Também foram cunhadas moedas com a sua imagem, a primeira vez que um romano vivo recebia tal honra. Ostentavam a inscrição ditador perpétuo. Pensa-se que foram estas honras desnecessárias que despoletaram o ressentimento que culminou no seu derrubamento e no seu assassinato. Em facto adicional, dizer que depois de uma campanha militar bem-sucedida na Ásia, ficou famosa a declaração de César: Veni, vidi, vici. Cheguei, vi e venci.
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2: 10 horas.
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Bom dia, 3 de junho de 2026, acontecimentos a marcar este dia em outros anos. Em 1926, estabelecido em Portugal no regime militar. Em 1961, o presidente dos Estados Unidos, John Kennedy, e o primeiro-ministro soviético Nikita Khrushchev encontravam-se em Viena, na Áustria, pela primeira vez. Em 1986, os Queen lançavam o álbum A Kind of Magic, nos Estados Unidos. Em 1997, Lionel Jospin, líder do Partido Socialista, é designado o primeiro-ministro de França e inicia conversações com os comunistas para formar um governo de coligação. Em 2006, a União da Sérvia e Montenegro chegava ao fim com a declaração formal da independência de Montenegro e em 2012 um avião transportando 153 pessoas a bordo caiu num bairro residencial em Lagos, na Nigéria, matando todos a bordo e 10 pessoas no solo. Em 2017, ataque à London Bridge, 8 pessoas foram assassinadas e dezenas de civis feridos pelos terroristas islâmicos. 3 dos atacantes foram mortos a tiro pela polícia. Em 2018, a erupção do vulcão de fogo na Guatemala matou mais de 70 pessoas, feriu outras 300 e deixou vários desaparecidos. Finalmente, a 3 de junho de 2019, Bridget Birlin foi eleita chanceler da Áustria e tornava-se na primeira mulher a ocupar este cargo naquele país. Agora os destaques da imprensa. No Público, família pede 1 milhão à Carris por morte no elevador da Glória. Funcionário da Santa Casa feria ontem 50 anos. A ação entrou esta semana no Tribunal Administrativo. Ainda na manchete do Público, capacete obrigatório. A maioria das mortes em bicicleta é causada por veículos a motor. Transferência. Marco Silva disse adeus ao Fulham para dizer olá ao Benfica. No Jornal de Notícias, seguradoras travam fraudes de 87 milhões e detectam 13 mil acidentes falsos. Ainda no JN, greve geral ameaça parar SNS 24 e gerar até 3 horas de espera. Ainda no JN, Justiça, Salgado condenado a 13 anos, não cumpre pena por ter Alzheimer. Na primeira página do Correio da Manhã, Miron vigia mulheres da polícia durante o duche, agente principal da PSP foi apanhado. Ainda, INEM demora 29 minutos para fazer 150 metros, um caso contado hoje pelo Correio da Manhã, e Marco Silva quer trazer Harry Wilson para o Benfica. Na primeira página do Diário de Notícias, incerteza e cautela travam reservas dos portugueses para as férias de verão. Na saúde, Xavier Barreto, até maio as unidades de saúde não tinham objetivos fixados pela tutela, diz. Na diplomacia, prioridades e perfil justificam o otimismo de Portugal na eleição para o Conselho de Segurança da ONU. Agora nos desportivos, a bola, marco livre para o Benfica, técnico foi a Londres comunicar ao Fulham que rejeita renovar. No Sporting, Leões sabem que Atlético de Madrid gosta muito de Hjulmand. No Porto, Denis Gull na agenda do Galatasaray. Na primeira página do Record, também o destaque para Marco Silva, fechado, vai ser o próximo treinador do Benfica. No Sporting, remédio de Leão, Sade quer plantel sem lesões. Os alvos devem ter boletim clínico limpo, estrutura escaldada com erros do passado. Soares avisa Portugal, fez golaço pela Colômbia. Junho, anti-tubarões, Dragão equilibra as contas, sem necessidade de vender até dia 30. No jornal O Jogo, Hjulmand volta à rota de Madrid. Atlético recupera o interesse demonstrado no mercado de inverno pelo capitão Leonino. O special one que segue é Marco Silva, no Benfica. E ainda na primeira página, destaque para João Costa, disse que Diogo Costa continua de azul e branco. Ele é um dos melhores do mundo, diz o guarda-redes. Por cá, nas notícias da Terra Quente, vamos destacar um projeto

0: O Pioneiro, que vai ser implementado a partir de 15 de junho pela Associação de Solidariedade Social de São Pedro, no concelho de Valpaços, um dos 5 projetos-piloto SAT Mais Saúde que foram aprovados em Portugal, que irá testar um modelo pioneiro de serviço de apoio domiciliário à população idosa com deficiência ou incapacidade, permitindo que se mantenha no seu meio natural de vida, com dignidade, segurança e qualidade de vida, retardando a institucionalização precoce.
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0: 11 horas. A Associação de Solidariedade Social de São Pedro, no Conselho de Valpaço, escolhida para implementar um projeto pioneiro de apoio domiciliário. As galas finais dos projetos Junto à Terra Tua e Junto à Terra Lagos do Sabor vão decorrer no próximo dia 11 de junho em Carraseda de Anciães e Mugadouro, em simultâneo, juntando mais de 1000 alunos do 8º ano de escolaridade. Os dois projetos desafiaram os alunos a produzir um filme de 2 minutos no âmbito da educação ambiental, com o objetivo de despertar a consciência para a importância da biodiversidade e dos ecossistemas no bem-estar das comunidades. O projeto Junto à Terra Lagos do Sabor conta já com a sua 6ª edição e é organizado pela Associação de Municípios do Baixo Sabor. O secretário-executivo, Vítor Sobral, explica que foram recebidos 27 vídeos com temas ligados ao ambiente. A avaliação terá em conta o melhor argumento, a defesa do projeto e a capacidade comunicativa.
1: Dia 11 é grande gala final. Temos 10 vídeos finalistas. Estes 10 vídeos são bom, afinal, porque dois de cada agrupamento de escolas, os dois mais votados de cada agrupamento de escolas, passam diretamente à final, e depois de todos os vídeos que concorrem, outros dois que tenham mais votação fecham o leque dos 10 vídeos finalistas. Quer dizer que Alfândega da Fé terá 2 vídeos na gala final, Mugadouro 2 vídeos, Macedo de Cavaleiros 3 vídeos e Torre de Moncorvo 3 vídeos.
0: Neste caso estão envolvidos os agrupamentos de escolas de Alfândega da Fé, Macedo Cavaleiros, Mugadouro e Torre de Moncorvo. O mesmo modelo será seguido no projeto Junto à Terra Tua, que conta com a sua 4ª edição e que também recebeu dezenas de filmes produzidos por alunos dos 5 agrupamentos e escolas profissionais dos municípios abrangidos pelo Val do Tua: Alijó, Carraseda de Anciães, Mirandela, Mursa e Vila Flor. O diretor do Parque Natural Regional do Val do Tua, António Marques, sublinha que o projeto tem vindo a crescer de ano para ano.
2: De ano para ano tem ganho um entusiasmo cada vez maior, porque também os professores acabaram por agarrar muito este projeto e acham que ele tem um efeito prático naquilo que é também a sua missão de ensino, porque coincide muito, aliás, a escolha do 8º ano não é inocente, obviamente, não é? Portanto, é escolhido numa altura em que estas questões da biodiversidade, da natureza, dos ecossistemas, portanto, da proteção da paisagem e da importância dos sistemas naturais está muito presente já no plano curricular.
0: António Marques salienta ainda os benefícios do projeto, lembrando que muitas vezes os alunos não conhecem o território onde vivem, sublinhando que aquilo que não se conhece dificilmente se pode defender.
2: O primeiro benefício que nós queremos que seja ganho é precisamente pelos alunos, pela capacidade que se possa introduzir neste projeto, de lhes dar mais conhecimento, melhor informação, até uma realidade que eles não conhecem mesmo estando tão perto, não é? Vivem no Val do Tua e tantas vezes não há a perfeita noção do espaço que estamos a habitar. Esse é o primeiro ganho que se pretende trazer. E o segundo é, obviamente, a mensagem que o parque quer passar para aqueles que amanhã serão os tomadores, os cuidadores deste território. E, portanto, há aqui um ganho nas duas dimensões, mas que, efetivamente, o nosso papel é também ele de transmitir aquilo que é a gênese do parque, aquilo que é, digamos, o coração do Val do Tua.
0: No dia 11 de junho, além das galas finais, vão também decorrer mesas redondas e workshops. A partir de 15 de junho começa a ser implementado pela Associação de Solidariedade Social de São Pedro, no Conselho de Valpaços, um dos 5 projetos-piloto SAD Mais Saúde que foram aprovados em Portugal e que vai testar um modelo pioneiro do serviço de apoio domiciliar à população idosa com deficiência ou incapacidade, permitindo que se mantenha no seu meio natural de vida, retardando a institucionalização precoce. A este projeto pioneiro, que une a Segurança Social e o Serviço Nacional de Saúde, candidataram-se diversas instituições de todo o país, mas apenas 5 foram aprovadas. Uma delas foi apresentada pela Associação de Solidariedade Social de São Pedro, que vai agora testar durante 12 meses o seu projeto, que tem a particularidade de utilizar uma nova tecnologia que vai permitir uma monitorização contínua, alertas inteligentes, gestão de medicação e acompanhamento diário a cerca de 30 utentes. O presidente da Associação de Solidariedade Social de São Pedro revela que será alocada ao projeto uma equipa multidisciplinar de 12 elementos que irá funcionar em horário alargado, incluindo fins de semana e feriados, sempre que necessário e com assistência 24 horas por dia. Leonardo Batista adianta que a novidade é mesmo a tecnologia que está aliada a este novo paradigma de modelo de apoio que respeita a autonomia das pessoas e incentiva a máxima permanência no seu

0: meio natural de vida.
1: Paradigma novo, é diferente porque nós vamos utilizar esta tecnologia. Estamos 24 horas a monitorizar os utentes, desde a medicação, desde quantas vezes vai à casa de banho, quantas vezes se levanta, as pessoas vão bater à porta. Nós podemos optar também, se a família se autorizar, somos nós a abrir a porta para a pessoa, o estranho, entrar em casa. Lá está, por isso é que está aqui a Guarda Nacional Republicana. Podemos ajudar muito nesse aspecto. E o que é importante também, nós podemos retardar a institucionalização de uma pessoa, ou, por exemplo, não ter que ir parar um hospital ou um centro de saúde todos os dias, porque nós conseguimos controlar, medir o açúcar no sangue e outras atenção arterial, podemos medir isso tudo à distância.
0: Esta tecnologia, denominada de RICO, Remote Interactive Companion, é uma aplicação que funciona com sensores e que permite acompanhar pacientes em tempo real, facilitando a comunicação entre famílias, cuidadores e profissionais de saúde, como explica William Xavier, CEO da Wiseware, empresa que idealizou a tecnologia.
2: Basicamente, olhem para o RICO como sendo um ser humano. Eu vou-lhe dar uma analogia. Se contratar uma pessoa para olhar pelo idoso, essa pessoa não conhece o idoso. Começa a acompanhá-lo, começa a aprender. Olha, esta pessoa faz isto assim a esta hora, faz aquilo àquela hora, tem por hábito executar tricô ou fazer costura, pronto. Ela também vai aprender. O RICO é da mesma forma. Ele chega sem noção do que se passa no dia-a-dia e ele, com sensores, vai aprendendo esse cotidiano e vai criando ali um padrão. Ou seja, ele sozinho, com a ajuda da AI também, vai criando um mundo de envolvência a essa pessoa que está remota. E a partir daí acompanha.
0: A tecnologia RICO permite a monitorização contínua e, ao mínimo detalhe que indica a alteração de um padrão, gera alertas, atuando de uma forma preventiva.
2: Tem os alertas, sim. Mas nós não queremos alertar quando acontece algo de errado. Nós queremos entrar em prevenção, prevendo que daqui por 3 ou 4 ou 5 semanas já vai haver um problema. Ou seja, vamos medir essas alterações e reagir logo. Queremos gerar alertas para que se gerem nesses alertas uma contramedida, que pode ser uma fisioterapia, pode ser uma gestão melhor da medicação, pode ser uma gestão melhor da atividade diária. Ou seja, nós queremos despoletar possíveis correções para que as pessoas não baixem a sua capacidade autónoma de executar as tarefas diárias.
0: O presidente da Associação de Solidariedade Social de São Pedro acredita no sucesso deste projeto pioneiro.
1: Vamos nos apoiar nos levantamentos que a GNR tem e que tem também as autarquias, principalmente as câmaras municipais. Depois iremos contactar as pessoas e avaliar aquelas que efetivamente necessitam, porque neste projeto tem um máximo de 30 utentes, é que nós podemos ter 35, 40, 50. Agora, os custos para aquelas pessoas serão diferentes, porque não são comparticipados pelo Segundo Social. Para já são só 30, se calhar daqui a 12 meses serão 30, 40 ou 50.
0: Por cada utente, a associação recebe um valor a rondar os 800 euros por mês e a comparticipação do próprio utente será variável consoante as condições económico-financeiras. A atividade do projeto piloto SAD Mais Saúde será monitorizada por uma comissão de acompanhamento e avaliação, de que farão parte representantes do Instituto da Segurança Social, da Direção Executiva do SNS e de organizações do setor social, com assento na Comissão Permanente do Setor Social e Solidário.
3: Hoje temos equipe completa, o polvo socialista e o desacorrentamento às direitas, assunto que vamos trazer desta vez a mais uma reunião de condomínio.
4: Então, não vejo a reunião.
3: E cá estamos, como sempre, reunidos na Terra Quente FM. É o encontro quinzenal dos vizinhos Bruna Costa, Carlos Carvalho e Ricardo Garcia. Como estão?
5: Olá, olá.
6: Olá, viva!
3: Entra junho com preocupação extra por causa dos incêndios rurais, especialmente este ano e nas zonas mais afetadas pela Christine. Aviso ao relatório do Presidente Seguro. Mas está tudo preparado, Ciresp inclusive. Garantias da nossa administração interna. Ora, o tempo já convida ao convívio ao ar livre. Isso e seguir discursos de ex-primeiros ministros a propósito de lançamento de livros, por exemplo. O último, de que poucos sabem o nome, fica marcado sim pelo diálogo entre Passos Coelho e Ventura, também presente na sala. Nesta reunião vamos tentar perceber se se trata verdadeiramente de um desacorrentamento às direitas. E por falar em reformas estruturais para o país, o desenrolar dos últimos acontecimentos da Justiça. Desta vez é o PS que se vê a braços com o novo alegado caso de corrupção. Já lá iremos também. Porque, para começar, e continuando cá pelo bairro, talvez por efeito da canícula dos últimos dias, referência à recém-nascida maioria

0: socialista na Câmara de Mirandela, 8 meses depois das autárquicas. Foi aprovada em reunião do Executivo a atribuição de Pelouro ao agora vereador a tempo inteiro, o ex-candidato do Chega, Luís Saraiva, que, como se sabe, abandonou o partido e passou a independente uns dias depois de ter sido eleito. Carlos Carvalho, surpresa ou nem por isso?
1: Nada, nem por isso. Surpresa é só ter demorado tanto tempo. E demorou tanto tempo porque as coisas também assim se proporcionaram. Porque, como já aqui disse uma altura, foi o conjunto todo da variação e as tomadas de posição de todos os vereadores, seja dos do Executivo como dos vereadores sem Pelouro, proporcionaram que o Executivo PS ainda não tinha vindo a precisar de mais uma pessoa para completar a Santíssima Trindade da política. E, portanto, só agora é que a coisa se proporcionou, pronto, e agora falta saber, à hora e dia que estamos a gravar, quais é que vão ser os Pelouros, que eu não me acredito, efetivamente, que sejam Pelouros com uma grande responsabilidade política, embora a responsabilidade de liderar os destinos de qualquer setor da Câmara seja uma responsabilidade que deve orgulhar qualquer pessoa que o represente. Mas, lá está, é pagar quase um favor. Agora, falta é a quem votou no Chega, porque isto trata-se tudo de apenas de ser Chega, se está de acordo ou não e se realmente estão a representar o seu voto ou não.
0: E isto aplica-se também aos representantes da campanha política?
1: Claro, obviamente, e aqui na presença do diretor de campanha estou ansioso para ouvir a opinião dele, tal como estou ansioso.
0: Bom,
1: também de saber
0: é
1: se ele concorda ou não.
0: Se bem nos recordamos, já há 9 meses atrás estávamos em plena campanha eleitoral para as autárquicas e houve candidaturas, inclusive, que se queixaram em público de que havia ali ou haveria ali uma certa cumplicidade entre, neste caso, Vítor Correia e Luís Saraiva.
1: Mas vamos lá ver uma coisa. Passado as eleições, nós podemos fazer uma análise exaustiva a todos os partidos que neste momento se compõem. Nós olhamos para o Chega. Tivemos logo na Junta de Freguesia de Mirandela o próprio Chega a dar a mão no orçamento municipal por causa dos pensos higiénicos e dos servidores de pensos higiénicos ao Executivo Socialista. Já na Assembleia Municipal tivemos movimentos independentes que também anuíram aquilo que era o orçamento e até fizeram parte em algumas reuniões da mesa da Assembleia Municipal. Agora temos o vereador independente eleito pelo partido Chega, também e neste momento... Desculpa. Foi eleito pelo Chega, foi eleito pelos eleitores que votaram no Chega. Pá, eu quero ouvir a tua versão porque estou muito...
0: Bom, certo é que o presidente Vítor Correia passa assim a dispor de mais um vereador do que a oposição e já agora justificando-se com a necessidade...
1: Nunca foi da oposição. É olhar para as posições e votações do...
0: Mas dizia eu que a sua justificação prende-se com a necessidade de dividir tarefas com mais um elemento para melhor serventia ao município.
1: Claro.
0: A oposição, claro, está, diz, haver técnicos nos quadros da Câmara suficientes e suficientemente qualificados para o efeito e que por isso...
1: Mais que não seja na Câmara, que temos depois também ajustes diretos a advogados, porque nós metemos não sei quantos juristas na Câmara e mesmo assim temos que gastar uma pipa de massa com um advogado de Coimbra para fazer os ajustes diretos e tratar daquilo que é parte política do Executivo. Temos funcionários ligados à parte da comunicação e vamos a correr a fazer um contrato de prestação de serviços também com outra empresa para a parte da comunicação. Não sei se é da Câmara Municipal, se é do município, se é do Executivo Municipal. E aqui podíamos fazer a mesma coisa, se precisavam de ajuda. Metiam mais um assessor, por exemplo. Se calhar até bom meter, não é? Porque agora o vereador espera bem que o vereador traga mais alguém que para o acompanhar.
0: Ricardo Garcia, começamos pela natural declaração de interesses para os ouvintes mais distraídos.
2: Sim, obviamente há aqui questões que eu estou dentro de um pouco do processo, não de todo o processo.
0: E obviamente a parte inicial do processo estará por dentro.
2: Exatamente, e há coisas que não posso falar porque também não dependiam de decisões minhas diretamente e obviamente não...
0: Se calhar é melhor começar por explicar que o Ricardo esteve envolvido na campanha, neste caso de Luís
2: Saraiva, na campanha que elegeu a Luís Saraiva. Eu, para começar aqui, para acalmar o meu vizinho, o Carlos pode ligar ao amigo Moedas, ao Presidente da Câmara de Lisboa, e perguntar-lhe para ver se ele consegue compreender e assentar um bocadinho as areias o que é que levou Carlos Moedas também ter ido buscar uma ex-variadora do Chega para ter uma maioria absoluta.
0: É assim, claro, demorou menos tempo do que
2: aquilo. E menos tempo, diga-se de passagem. Claro que isto aqui é uma consequência do sistema. A meu ver, e crítico nesse sentido, e lá está, falamos sempre da falta um bocadinho de literacia política, é as pessoas não saberem a distinção de que as pessoas são eleitas, mas quem são eleitas são as pessoas independentemente de por que partido é que concorram. Por isso mesmo é que quando se passa...
1: Os partidos como veículo.

0: Não, mas isso é a versão do Ricardo.
1: Não é a versão do Ricardo, é a versão da realidade.
2: Mas está de acordo com...
0: Pergunta às pessoas que votaram no Luís.
2: Está de acordo que houve expectativas políticas goradas por parte dos eleitores que votaram no Chega?
0: Obviamente.
1: Claro que sim, mas também não podemos dizer que isso é tão 100% quanto isso. Obviamente houve pessoas que votaram em Luís Saraiva pela consequência de ele estar a representar o partido Chega, mas também certamente houve quem votasse nele pelas qualidades que ele tem, como quem não votasse nele pelos defeitos que o Chega tem ou que ele tem. E agora, se formos por essa lógica, então o Chega tinha eleito em todos os conselhos deste país.
2: Mas
1: não é?
2: Teve uma boa votação ainda assim.
1: Claro que sim, mas isso já
2: é... A dela que é disso que estamos a falar.
1: E já aqui discutimos isso. Agora, claramente isto é um problema da lei, porque ou das duas uma, então se queremos esta servidão aos partidos, altera-se a lei e não se dá esta possibilidade às pessoas, depois do momento em que são eleitas e que querem sair, adequar isto às realidades com os partidos, então prevalece a intenção partidária, que é completamente contra o espírito da lei. Eu fico mais assustado, eu não fico assustado por Luís Saraiva ter tomado esta decisão, que coube-lhe a ele, obviamente, terá que também colher as consequências para o bem e para o mal desta decisão. Quanto eu sei, está ainda como independente, nem sequer integra propriamente o PS, e é uma forma que ele olha de deixar, pode servir assim o município e contribuir com alguma coisa. Assusta mais um bocado é que para o PST, que é o grande partido de Mirandela da oposição, torne isto assunto, aliás, isto é quase acrescento que quase que parece que Duarte Trabanca saiu do PST, mas o PST não saiu do estilo Duarte Trabanca. E quando não há conteúdo político efetivo para debater e para fazer uma oposição séria, bem buscar esta consequência que já estava à vista dos olhos de toda a gente e não é novidade nenhuma, já ocorreu por vários pontos norte a sul, seja com o PS, seja com o PSD, fico até com a sensação que o problema disto tudo foi que foi Luís Saraiva que foi escolhido. Quase dá a entender é que parece do lado da AD, neste caso, parecia ali alguém com algum interesse.
2: Será? Bruna Costa, o que é que temos a dizer? Estava à espera de uma coisa destas, isto não é novidade no país, enfim. Aliás,
3: sim,
2: o que falta aí são casos de deputados vereadores, neste caso eleitos por um partido que depois acabam por sair e passar para o lado da governação através de dados como este.
3: Aquilo que eu tenho a dizer no início é que estávamos todos no início do programa muito mortos, mas acho que já acordámos todos. Mas sim, honestamente, eu vou pegar um bocadinho ali no que o Carlos disse, e falando aqui do Partido Socialista, confesso que quando vi a notícia fiquei bastante desiludida, mas ao mesmo tempo, como acabaste de dizer, não estou de todo surpreendida, porque infelizmente já se viu estes casos por todo o país, e ao mesmo tempo, contrariando aqui o que o Ricardo diz, independentemente de alguém estar a ir de forma independente, não é? É entrar para um partido de forma, supostamente dizem eles, de forma independente, não deixar...
0: Na altura era militante.
3: Exatamente.
0: Na altura que se candidatou era militante.
2: Estamos a falar atualmente. Luís Saraiva mantém-se independente.
1: Ele também não sabia que ia ser eleito.
3: Mas não
1: deixou... Quer dizer, isso é a teoria da conspiração que o PST está a tentar
3: não deixou...
1: algum tempo.
3: Não deixou...
2: Deixa jogar o Marco Arras, faz favor.
3: Não deixou de estar à frente de um partido e de dar a cara para esse partido e dizer ou de falar... de boca cheia sobre as convicções desse partido que por acaso eu chega. Eu até estive a ler a notícia e a minha questão quando eu li, e passo as palavras daquilo que foi dito do senhor presidente, atual presidente, que este ajustamento permite reforçar esta capacidade de resposta do executivo, distribuir melhor a responsabilidade, etc, etc.
2: E afastou aqui qualquer motivação partidária, que sabemos que poderá não ser bem assim.
3: Exatamente.
2: Não é?
3: E até reforçar aqui as necessidades da população. Eu pergunto, e foi a pergunta automática que me ocorreu, se não tinham uma outra figura para ir buscar na nossa cidade que não Luís Saraiva. Até porque nós... até porque nós vimos bem, na altura, na época da campanha eleitoral, que eu não me lembro de haver uma campanha eleitoral com tanto leque político.
2: 7 candidatos, no caso.
3: Exatamente, ou seja, não, gostaria de saber quais foram os critérios desta escolha, porque não consegui compreender, e fiquei um bocado chocada, mas ao mesmo tempo não tão surpreendida, porque acho que o PS acabou aqui um bocado de se descredibilizar, honestamente. E ao mesmo tempo, não deixa de ser curioso, deixando agora o PS de lado, porque acho que ainda chega a ser mais caricato para o candidato ex-candidato do Chega, e sendo um partido como o Chega que fala à boca cheia mal do socialismo e que deveriam acabar com o socialismo e morte quase aos socialistas, vá, faça a expressão.
1: Passa
3: a expressão. Passa a expressão. Quando eles dizem não é assim tão exagerado. Passa a expressão, mas de facto acho caricato como depois... Isto só revela mais uma vez o traço de caráter das pessoas que estão à frente de partidos como o Chega, que é, não têm realmente palavra, que falam tão mal de um partido como o Partido Socialista, mas depois vão bater à porta

0: e sentar o rabinho ao lado deles. Ou seja, temos aqui... Agora, acho que é só mais do mesmo.
1: Carlos Carvalho, se quiser ordeiramente e na sua vez responder aqui ao Ricardo, será que mesmo que seria possível ir, enfim, buscar alguém da variação?
2: Não me acredito, sinceramente, dos vereadores que compõem neste momento e estão a representar a AD, não me acredito que algum deles faça aquilo que é as linhas programáticas, é que foram eleições. Está mais perto o Luís Saraiva quando estava a representar o Chega, porque pelos vistos agora já não representa o Chega, só se representa a ele próprio, do que a própria AD. E, portanto, eu agora quero ver também quais vão ser os pluros que Luís Saraiva, que eu espero que seja Luís Saraiva a exigir, visto que é o Executivo que precisa do quarto vereador, e que seja o Luís Saraiva a exigir os pluros, tal como é a água, a habitação social, que ele tanto falou durante a campanha eleitoral, espero que sejam esses os pluros que ele tenha, e que não passe a ser um mero moço de recados, que fique com uma gestão de uma biblioteca que... numa gestão de uma biblioteca, de uma gestão simplória, e peço desculpa à expressão, só para agradar e para esfregar as mãos ao quarto vereador. E, portanto, espero que seja isso que acontece e que Luís Saraiva dignifique o lugar que ele vai assumir agora.
0: Dignificar é difícil.
2: Mas...
1: Carlos.
0: É difícil.
3: Eu compreendo a exaltação, mas como disse...
2: Exaltado, atenção.
3: Anterior, não se nota nada.
2: E digo assim, graças a Deus, que as linhas estão a começar a ficar todas direitinhas e os eleitores, aqui há 3 anos, têm o tempo de refletir. E, portanto, vamos ver também o que é que acontece.
1: Vamos ter tempo.
2: Porque também vamos ser sinceros. Onde um socialista mete as mãos, a coisa estraga-se. Onde um social...
0: Social-democrata...
2: um nacional-socialista, que é como é o caso do Chega, e o Luís Saraiva também não esqueceu tudo o que aprendeu enquanto esteve no Chega. Não se esqueçam que ele foi líder da concelhia. Um grande amor nunca se esquece. Portanto, e acredito que o Luís Saraiva leva um bocadinho do Chega para dentro da Câmara. As coisas também normalmente não correm bem.
1: Estaremos certamente... Esperemos
3: que ele, na qualidade de independente, pelo menos naquilo em que durante a campanha eleitoral...
2: Vamos ver se é assim tão independente.
3: Mas isso teremos cá nós para analisar futuramente. Eu não faço
2: e temos reuniões de condomínio para falar sobre isso.
3: Exatamente, ainda temos muitas reuniões para falar disso.
1: Afinal, não foi assim também a surpresa, poderá ser este o resumo que vai para a ata desta reunião de condomínio. Estamos reunidos aqui na Terra Quente FM, como acontece de 15 em 15 dias, focados a partir de agora na mais recente escandaleira da política nacional, como nós gostamos, um alegado caso de corrupção, desta vez a atingir o Partido Socialista. Da operação emergente, levada a cabo pela Judiciária, resultaram 5 detidos, entretanto já libertados, 37 arguídos, do que se conhece até aqui, numa investigação centrada em adjudicações em autarquias, num montante de quase 2 milhões de euros. Em reação, José Luís Carneiro, secretário-geral do Partido, garante que o PS não é visado nestas investigações e que até está a colaborar com a PJ. Ricardo Garcia, estaremos na presença de mais um caso a que se costuma referir como o polvo socialista, e as palavras são suas, ou antes de um daqueles processos que vai durar uma década e ao fim, nada?
3: Claro que já sabemos que em termos processuais vai ser um contratempo, não, um esperar de tempo enorme, mas isso acontece a qualquer processo deste âmbito neste país, infelizmente. Até porque, iria terminar, mas até vou começar por dizer isto, já os antigos gregos diziam, o que corrói qualquer regime é sempre a corrupção, e se nós olharmos aos dados históricos, o grande problema sempre foi temporal e chama-se corrupção. Sendo que na democracia, tornar a democracia muito mais frágil, porque é um sistema de voto livre, e que pode também rapidamente levar a outro tipo de revoltas, que também já temos fatos históricos que nos provam que nunca acabam muito bem. Só que um acréscimo à pequena introdução do nosso moderador, isto é um caso até com ligações aqui, é quase um caso ibérico, porque a poucos e poucos vamos começando a relacionar e já há ali pontos de ligação com
1: já agora, faça-se a justiça, nós já andamos a falar disto há anos, não é?
3: Exatamente. E agora vamos começar aí precisamente por essa consequência. Obviamente que o Partido Socialista, e isto já tem sido vindo a relatar ao longo dos tempos, não só por mim, mas com muito mais gente, e gente intelectualmente muito superior a mim, certamente, que o grande problema do Partido Socialista foi este polvo. É aquela velha questão, o Partido Socialista confunde-se com o Estado, não percebe que o Estado é uma coisa, o Partido Socialista é outra. E montou uma teia de primos, famílias, amigos, conhecidos, máquina partidária trituradora, em que consegue chegar a todo lado, que nem o PSD nunca teve essa capacidade, claro que o PSD também...
1: A verdade é que o PSD está arredado do poder já há muitos anos, não é?
3: Exatamente, e o PS tem-se mantido...
1: Não, não neste momento, entenda-se, mas vá lá, nos últimos, se calhar, 20 anos, pouco mais de 2 ou 3.
3: Agora, o que é que fragiliza, a meu ver, aqui o caso, mais do que ser o Partido Socialista?
1: Isto não é exclusivo do Partido
3: Exatamente.
1: Socialista, não é?
3: Estes casos acontecem. Sabemos Aliás, que o Partido Socialista
1: tem muitas
3: é o que alberga...
1: ao anterior caso, um tutti-frutti ao contrário, não é? Neste caso...
2: Sim.
3: Agora, onde é que eu acho que isto... Este é que é o grave problema e que fragiliza esta situação toda. Está aos olhos toda a gente já há algum tempo. Isto corre nos corredores. Eu relembro-me que quando o PS em 2021 ganhou as câmaras, quase toda a maioria das câmaras neste país, já se tinha sido dado a conhecer, por exemplo, as juntas de freguesia revogarem contratos de gestão, revogarem não, continuarem a pagar contratos de gestão, para irem contratar programas de gestão feito por primos, familiares e amigos socialistas.
1: Isto até estava incluído nos casos e casinhos, não é?
3: Exatamente. Agora, onde é que isto fragiliza a mover? É que a democracia é tão nobre que quem está a legislar são os próprios políticos. E quando são os próprios políticos a criar legislação de forma a que vá ao encontro das suas necessidades, basicamente económicas e influência de poder, isto é mau para todo o sistema. Quanto ao Ministério Público, também tenta-se passar muito uma ideia que agora que o Ministério Público anda a fazer perseguições. Eu tenho que entender, e entendo nesse sentido, que o Ministério Público não pode olhar a olhos, isto é, não pode ser porque seja eu, Carlos, Bruna, Fernando Sérgio, ou seja, qualquer partido, qualquer instituição, seja aquilo que for, de se incumbir, de investigar. Obviamente, e eu parto do princípio, tem prova sólida para que exista este tipo de operações, este tipo de buscas.
1: Mas uma vez, o problema tem sido esse, é que muitas das vezes...
3: Não, o problema não é esse.
1: Mas não dá em nada,
3: eu acho que
1: não há motivos sequer.
3: Isso é uma consequência da investigação.
1: Ficamos a perguntar-nos o porquê dessas operações e que...
3: A meu ver e do
1: entendimento... Até no final do dia parecem ter uma agenda política.
0: Sim.
3: O meu ver e o entendimento é que confunde-se aqui duas coisas, que é a prova provável e depois, efetivamente, o que é que se consegue transformar em prova. Um processo, quando é disputado com prova provável, isto é, há prova sólida de que podem acontecer aqueles atos, mas depois, quando as pessoas são inquiridas, quando os processos são conhecidos, aquilo que aparentemente pode ser uma violação da lei, muitas vezes cai, porque acaba por não ser, porque está justificada, porque é que não é.
1: Agora, portanto, para um processo que envolve 5 detenções, uma por posse de arma, 37 arguídos, envolveu 400
3: então, mas isso
1: inspectores
3: não
1: é... da Justiça.
3: Olhando a esta prova,
1: ou se quiser outro
3: conhecemos...
1: caso, aconteceu há relativamente pouco tempo, aviões da Força Aérea fazem chegar...
3: Certo.
1: Já não me lembro, 400.
3: É a própria prova conhecida que qualquer pessoa fora da justiça consegue perceber que há aí sérios indícios. Agora temos é que perceber a orgânica desses indícios. Mas isto tudo também é fruto, lá está, da forma como as leis são criadas para que... Porque isto acaba por... Muitas das vezes a lei não está a ser criada para evitar o problema, mas sim para facilitar o problema.
1: Mas por aí voltamos então. Significa que neste país não há leis que possam ser feitas que não pelo PS... E nem
2: não,
1: com está
2: a pôr em causa o sistema todo, Ricardo.
1: Na verdade, não há leis que o PS consiga fazer sozinho. Vai sempre precisar do PS. E
3: claro que sim. Por isso é que se fala aqui sempre no concluimento.
1: Muito bem, vamos ouvir agora a Bruna. Isto é mais um daqueles casos, não é? Qual é o feeling? Não temos nada em concreto.
0: Eu acho que assim, não é segredo para ninguém que nós, cá em Portugal, temos uma... Portugal e Europa, vá, mas falando aqui do nosso país, temos uma grande rede de corrupção. São inúmeros os casos. Se começássemos aqui a contar, nunca mais saímos daqui.
1: Mas daqueles com final ou daqueles
0: Exato,
1: que estão
0: que
1: pendurados
0: dizer.
1: Ainda?
0: Mas depois temos, efetivamente, essa rede de corrupção. O que é que eu sinto que muitas vezes acontece é que há esse levantamento de casos ou de possíveis acusações, não é? Que muitas vezes não dão em nada, a verdade é essa. E eu acho que realmente se há culpados, seja PS, PSD, Chega, o que quer que seja, estamos a falar de pessoas, não estamos a falar de partidos, estamos a falar de pessoas. Se há realmente corrupção e se há pessoas que a praticam, devem corresponder na justiça a isso. Sabemos bem que a justiça é muito morosa, mas que seja feita. quando tiver de ser feita, mas acho que realmente há aqui depois muitas questões que sobretudo com o Partido Socialista, que muitas vezes se calhar nós associamos cada vez mais que esses casos de corrupção, a maior parte estão direcionados a figuras do Partido Socialista, porque ultimamente tem sido, mas não nos esqueçamos que ainda há bem pouco tempo o nosso atual Primeiro-Ministro também esteve envolvido num caso, não é? De Espino Viva e Sol Verde e por aí fora. O que é que eu sinto de diferente é que há casos que efetivamente são abafados e que caem no esquecimento, ou às vezes convém, no que diz respeito até ultimamente ao Partido Socialista. Não quero dizer que não existam culpados, atenção, não estou a dizer isso. Estou a dizer é que muitas vezes sinto que já há essa procura de algo sempre constante do próprio Ministério Público, que eu acho muito bem que façam essas averiguações, mas sinto que há sempre agora uma espécie de cão e

0: fim, isto é, ainda está em aberto.
1: Ainda está em aberto.
0: Ainda poderão surgir novos casos em novos conselhos.
1: E é o que digo, espero que se realmente houver culpados,
2: no mesmo dia
1: que tenham de corresponder a isso. Se não houver culpados, acho muito bem que o próprio Ministério Público se encarregue de não digo pedir desculpa, mas realmente vir a público esclarecer os eventuais enganos, se assim se
0: o problema houver. Destas coisas é que, na altura de, imagine-se, o Ministério Público pedir desculpas, isto seria o fim, quer do Ministério Público,
3: mas o Ministério Público
0: total, e não faria o seu efeito.
3: O Ministério Público só
0: consegue... As pessoas,
3: consegue...
0: muitas vezes, que estão em funções e que, de, e que as deixaram
4: claro,
0: de ter,
4: óbvio.
0: Não poderão ser, enfim... Mas poderá haver justiça sobre elas 10 ou 15 anos depois.
4: Ora, é exatamente aí que eu quero chegar. O Ministério Público só pode pedir desculpas se provar que o Ministério Público está errado nas afirmações ou nas suspeitas que tem.
0: Mas isso seria um caso inédito.
4: Obviamente.
1: Eu não disse pedir desculpas.
4: Não, mas não é isso. Não, sim, não, sim, certo, obviamente. Mas
0: isso também seria um caso inédito.
1: Sim, exatamente. Mas deveria ser
4: porque
1: se
4: vamos
1: assim
4: lá ver
1: fosse,
4: uma coisa.
1: É? Eu acho que,
4: situações
1: é?
4: Como... Bem, eu já não vou ao padrinho José Sócrates, padrinho e quarto pastorinho de Fátima, mas a justiça tarda. E quando eu digo justiça, não é fazer-se justiça, é esclarecer-se factos e tudo mais. E é este tempo que demora entre a denúncia, a averiguação e depois começar-se a trabalhar o processo todo e achar-se a matéria, de facto, para julgar, é que descredibiliza a política toda. Porque...
0: A política ou a investigação?
2: A investigação. E a política?
4: A política, sobretudo. Porquê? Porque enquanto que está na investigação, a política está... A política, os políticos, os agentes estão postos em causa.
1: Manchados,
4: ou
1: sim.
4: Seja, até prova em contrário, são culpadas.
0: Mas esse então não será é o contrário. Problema para o cidadão comum, o eleitor comum. Até parece que o Ministério Público tem, de facto, uma agenda. E andar a perseguir pessoas que depois vão fazer
4: uma coisa. Eu acho que efetivamente o Ministério Público também
0: fazer uma
4: devia ter...
0: Só.
4: Sim, sim, não, mas eu acho que efetivamente o Ministério Público, face a todo o historial que tem vindo a acontecer, devia ter um bocadinho mais de cuidado, não é no seu papel, mas na maneira como também passa cá para fora.
1: Vamos
4: ver uma coisa. A maneira como, por exemplo, o caso de António Costa, aquilo foi um estrondo desgraçado.
1: Sim.
0: E lá está, consequências não há.
2: Também foi aproveitado pelo próprio António Costa.
4: Óbvio. Lá está, mas aí foi ao contrário, ele é que aproveitou a ocasião. O Ministério Público estava bem aborrecido.
1: Ele puxou pela ocasião.
4: Ele puxou pela ocasião.
2: Ele puxou pela ocasião.
1: Claro que sim, porque ele está a ser acusado pelo país todo.
4: Está acusado de quê? Era o chefe de gabinete dele.
1: Então estás-te a contrariar. É a maneira como são expostas as coisas. Foi exposto... Logo de início, que ele era acusado de algo, certo? E ele utiliza aquilo e diz que realmente. O nosso primeiro-ministro fez. O nosso primeiro-ministro fez igual. Ele disse mesmo que. Ele fez igual. Ele fez igual. Também não saltou fora. O
4: sim,
1: povo é
4: pronto,
1: que voltou a votar.
4: Certo, ok, ok.
1: Né? Então. Gosta de,
4: portanto, mas só para.
1: Ser enganado, mas
4: só para.
1: Foi igual.
4: Voltando aqui à questão do povo socialista, eu pensei que o Ricardo ia entrar por outro lado, mas. É normal que existam estas teias, porque lá está, são partidos de poder. Obviamente o Partido Socialista, embora o PSC tenha uma grande implantação local, o PS nos últimos anos conseguiu contrariar um bocadinho essa situação, mas os favores pagam-se, os lugares têm que ser ocupados e não vão dar aos outros quando podem dar aos deles.
0: Essa será então o mote...
4: E se chega algum dia chegasse lá e ia fazer a mesma coisa?
0: A motivação desta investigação...
4: Também já o faz também, não é?
1: Pois Ricardo, eu gostava que eles começassem a direcionar mais as investigações deles ao partido.
4: Mas o problema do Ricardo é que chateia-se muito rápido
1: mais,
4: com as pessoas.
0: Ricardo Garcia, falando em contratação pública, é de facto uma coisa muito sensível. E conhecendo o que conhece do modo dos processos como decorrem no nosso país, de uma forma geral, não vamos falar especificamente num concelho, mas isto poderia acontecer em qualquer concelho do país, tendo em conta a lei como ela está feita, agora com processos de aquisição até a 15 mil euros, se não me engano, com isenção de contratação de pesquisa ao mercado e de...
2: A questão é que isto não é uma arrasia de norte a sul do país, porque efetivamente o Ministério Público também não tem, se calhar, meios suficientes para estar em todo...
0: Bom, mas a polícia deve ter, não é?
2: Todo lado.
0: A polícia deve ter.
2: Sim, mas sabemos bem que as suas...
4: E normalmente o Ministério Público, deixa-me só dizer-te, espera pela denúncia.
2: Certo, sim.
4: Raramente
2: sim,
4: o Ministério sim. Público vai lá sem haver uma denúncia.
2: Sem haver denúncia, exatamente.
4: Do caladinho a coisa corre bem.
1: Normalmente na notícia vem, houve denúncia.
4: Exato.
2: Eu compreendo perfeitamente quando o argumento aqui os meus vizinhos, tem que haver uma, da parte do Ministério Público, tem que haver efetivamente uma forma de comunicação perante toda a sociedade, de forma a que, por um lado, dê...
0: Sim, o mundo está mais mediatizado, portanto, exatamente, há necessidade de consumo.
2: Mas também temos, obviamente, uma
0: forma

0: Não a fazer o seu trabalho, claro, que sim, essa, sim, essa é a mensagem.
1: E isso é que é o principal, sim, é que o Ministério Público faz... Não, estou a falar aqui na parte de comunicação, até por uma questão. Como acho que, vale o qual é a minha opinião, acho que a comunicação social generalista, por norma, neste momento está a trabalhar tipo tipo à como procura. Se fosse um Facebook. Sempre ter matéria para estarmos constantemente no ar e com informação atualizada.
2: Um mundo mediatizado, como temos hoje, exatamente. Exige isso, não é? Exige, as pessoas consomem informação.
1: A realidade que é neste momento.
2: Uma forma mais rápida.
1: E isto pode trazer, é tal questão, a informação é boa, mas demasiada informação às vezes é péssima. O problema, a meu ver, do Partido Socialista, e agora pegando nisto na questão mais política em si, é que efetivamente o Partido Socialista tem um grande defeito, que se mete num pedestal de pai da democracia, de moralidade da democracia, e depois permite que dentro do partido existam estes tipos de casos, casos mais graves no passado, em que da parte da direção do Partido Socialista as consequências praticamente eram sempre nulas, nunca existiam. Estamos a falar de um Partido Socialista, que seja desde da Junta de Freguesia ao Poder Nacional, tem que arranjar sempre esquemas para favorecer os seus adidos e o Partido Socialista, enquanto que efetivamente não tiver uma limpeza interna de modo de trabalhar, porque o Partido Socialista não pode, nem José Luís Carneiro pode vir agora para a comunicação social e dizer isto não é nada com o Partido Socialista, quer dizer...
2: Ele pode
1: e fê-lo, exato. Não, mas no sentido que eu estou a dizer é, quer dizer, o Partido Socialista é feito de pessoas, não é o Partido Socialista enquanto entidade coletiva.
2: Sim, mas como aqui já vimos, isto é transversal aos partidos de poder, não é?
1: Claro que sim, não digo o contrário, mas ainda assim, que falta ao Partido Socialista, dada a gravidade dos casos, em primeiro lugar é pôr os pés no chão e acordar para a realidade, porque o Partido Socialista ainda hoje, no que toca especificamente, por exemplo, ao caso de José Sócrates e outros, comenta ou não comenta como se nada fosse, e é pena que para se querem autotitulares, como eles gostam, dos grandes patrocinadores da democracia portuguesa, que eu acho que é uma ideia errada, mas é legítimo eles a terem, se calhar um meia-culpa, um retratamento, e se calhar, normalmente diz que é preciso alinhar os crachás, eles deviam alinhar, eram os políticos das fileiras, para perceber que se a democracia se está a desgastar ao longo do tempo, não é discurso de ódio, não é o Chega não está cá assim 50 anos, o problema tem o nome, chama-se principalmente Partido Socialista e ficava-lhe bem esse retratamento.
3: Então, em casos de pedofilia, roubos e corrupção dentro do Partido Chega, quando André Ventura vem a dizer a público que não é nada com o Partido do Chega...
1: Não é nada, eles pessoas, a todos, como
3: é um bocado de início, meio e fim, porque eles continuam.
1: Isto é uma cobrança de magoga.
3: Nem todos foram embora.
0: Sejam culpados.
3: Exato, nem todos foram embora.
0: André Ventura faria é primeiro-ministro.
3: Mas ele próprio vem dizer que o partido não é com o partido. No entanto, o partido é feito de pessoas, não é?
2: Estaremos para acompanhar os desenvolvimentos deste caso.
1: Que
2: os vai ter certamente.
3: A própria Rita Matias até veio a dizer, quando falaram da questão de pedofilia, ela pensou em 10 possíveis deputados e nunca pensaria naquele em concreto, não é? Por isso, só aí já diz tudo.
2: Bom, coisas da vida. Dizia eu há pouco, vamos estar cá tempo suficiente. Espero bem, e de saúde todos, vamos acompanhando os desenvolvimentos deste
3: e ainda bem que ligaste o ar-condicionado, que isto está
2: muito governo. É preciso um governo mais reformista, que ande mais depressa, foi o que ficou da mais recente intervenção pública do ex-primeiro-ministro Pedro Passos Coelho. A assistir na plateia um velho amigo, André Ventura, onde foram trocadas algumas palavras de circunstância, mas reveladoras, por exemplo, do grau de proximidade pessoal entre ambos, ou da falta dela, no caso. Resumindo, será a direita a desinibir-se e a tentar ultrapassar a própria direita pela direita, ou, por outras palavras, Bruna Costa, uma espécie de desacorrentamento às direitas, aqui já numa clara menção à proposta de lei que quer proibir a prática de manter animais de companhia presos a correntes, pondo em causa o bem-estar animal. Do que é que se trata isto, afinal?
3: Exatamente. Então, hoje decidi trazer aqui um bocadinho... Já às vezes ficamos fartos de falar de PS, PST e Chega. Hoje trouxe um bocadinho o pano também à conversa. E só pelo riso do Ricardo diz tudo aquilo que eu venho falar, não é? Então, sim, trago aqui esta questão dessa lei que esteve proposta em Parlamento. Como toda a gente sabe, o partido PAN não se identifica necessariamente com uma cor, em que, quando digo cor, não é de direita, não é de esquerda, é um partido que está predisposto a trabalhar com qualquer partido que queira trabalhar com ele.
4: É um movimento.
0: Temos que dizer os nomes, é um movimento.
4: É uma coisa
3: não,
4: que existe.
3: Desculpem, é um partido. É um partido político.
0: Isso são tretas, isso é um partido... tribunal que o constitucional até ter amigas.
3: Não, vamos, tretas é dizer que um partido que está representado na Assembleia da República é uma treta. Isso é que são tretas. A verdade seja dita é que o PAN está, e sempre disse, disposto a trabalhar com qualquer partido. E quando se parte do pressuposto, tal como o Carlos acabou de dizer, que é uma treta, diz tudo sobre aquilo que está neste momento a nossa democracia a ser vista pelos partidos que estão no Parlamento, sobretudo às direitas, daí o título 2 do programa. Como sabem, eu sou adepta da causa animal, não é segredo para ninguém, e acho que sim, é uma coisa importante, e por isso é que o PAN é importante também estar no Parlamento, porque às vezes falamos muito de economia, falamos muito de sobretudo agora tecnologias, inovações, mas esquecemos-nos muito dos animais e das causas sociais, e por isso é que às vezes o PAN está aqui muito a reforçar isso, e acho muito bem que o esteja. Aliás, não está a tirar o lugar de ninguém, está a fazer o seu trabalho melhor às vezes do que certos partidos, muito honestamente. E acho que é muito mau, e se viram as declarações, sobretudo da bancada da direita, e vou falar aqui nomeadamente da Iniciativa Liberal, do PSD e do CDS, que foi uma vergonha, devo dizer, porque ridicularizaram a proposta do próprio PAN, ridicularizaram-na, enxovalharam-na. Não é ridícula, não é ridícula, não é ridícula. A democracia é feita disto, é debater, não é ridicularizar, é debater uma ideia e chegar-se a um propósito. Quando nós partimos para a ridicularização, já não é democracia.
2: Portanto, o que é que aconteceu a esta lei?
3: Que não foi aprovada pelos partidos da direita, foi aprovada sim pelos partidos da esquerda, e o que eu quero trazer aqui hoje, não me interessa se são adeptos, se não são adeptos do que foi proposto pelo PAN, o que eu quero trazer aqui hoje é esta falta de respeito e esta atitude de números de circo que cada vez se está a incluir mais no nosso Parlamento, que devem estar a aprender com as bancadas do Chega, mas que isto deve ser alguma epidemia, que agora a Iniciativa Liberal também se acha muito engraçada, e o próprio CDS e o PS.
2: Mas fiquei sem perceber, a lei passou ou não passou?
3: Segundo os partidos da direita, a lei não foi chumbada.
1: Aprovou
3: à esquerda e chumbou totalmente à direita. Acho
2: não
3: que com exceção
2: então,
3: do Chega, se não me engano.
2: Foi votada pela esquerda.
3: Exatamente. O que eu quero dizer aqui é o que eu digo, é esta postura dos próprios partidos para com o PAN, que acho que foi uma falta de respeito, e acho que é nestas pequenas coisas, mas que são também muito grandes, que se vê aqui esta postura dos partidos para com outros partidos, sejam eles mais pequenos ou maiores, não importa, é a casa da democracia e deve-se respeitar.
2: Alguma simpatia animal também deve ser trazida para o debate político.
3: Não, eu sugeria mesmo.
2: É porque, e voltando aqui ao início da introdução do tema que trouxe, bem, estávamos a falar de um Passos Coelho.
3: Uhum.
2: E já agora, falando em coelho,
3: exatamente.
2: Tínhamos André Ventura, que tinha uma acácia, não é? Que
3: uma acácia,
2: já,
3: exatamente.
2: Parece que já faleceu.
3: Exatamente,
2: já
3: e também tem um gato, e etc, etc. O que eu queria dizer aqui, para terminar, é que eu aconselhava mesmo, sugeria no próximo 25 de Abril, já que celebramos o Dia da Liberdade, não é? E que também os partidos da direita se dizem muito liberais e defensores da liberdade, que os partidos da esquerda oferecessem trelas e coleiras de choque aos deputados da direita, para que eles possam celebrar a liberdade da forma que eles acham que realmente faz sentido ser celebrada. É amordaçados e presos.
2: Aqui à mesa temos, neste caso, dois, não sei, vamos começar por ouvir aqui o Carlos. Ex-político e um político.
0: É a política da retaguarda, nunca vem para a frente, para as elites, anda sempre a...
1: E onde está melhor?
0: Ora, pois bem parecia. Não entrando tanto na parte da proposta, confesso, não me aprofundei.
3: O que é que disseste que foi ridículo?
0: O que foi ridículo? Não, é ridículo, não foi eu. Eu disse que era que o PAN era uma treta. No sentido que é um político, é um movimento. É um movimento. Como existe na Catalunha, existe.
3: Mas tu dizes que o Chega é um movimento porque quer acabar com o socialismo em Portugal.
2: Ou seja, que é um movimento, mas que tem representação política na medida em que foi eleito para estar na Assembleia da República.
0: O PAN não sai daquela linha. Porque assim, as pessoas não existem. O pé do PAN não é das pessoas, é o pé do partido, porque supostamente tem que ser um partido, porque as pessoas para o PAN não existem. Existem os animais e a natureza,
1: quando
0: convém.
3: Quando tu paras para pensar que nós pessoas vivemos com eles e com a natureza,
0: Bruno,
3: está tudo incluído.
0: Bruno, esquece.
3: Está tudo incluído.
2: Okay, vamos então, só para consensualizar, pelo menos é um partido que se pode dizer que é monotemático.
0: Obviamente.
2: É aquele tema
0: central. É da causa.
2: Exatamente.
0: É da causa. Monocausa. Há as monocastas e o PAN é o monocausa. Com justiça ou sem justiça nas propostas que implementa, um partido vai muito para além daquilo, porque efetivamente se olhássemos àquilo que são nos putativos eleitores, efetivamente os animais não botam. Mas o que é certo é que podemos dar a mínima qualidade ou o máximo de qualidade que nós pudermos, porque muitos deles também são a grande companhia dos humanos e aqui

0: Tenho mais estimação, ponto.
1: Mas fica muito aquém depois daquilo que. Eu lembro que tínhamos, por exemplo, um partido que lá está, eles nem próprios só quase autotitulavam um partido, que era o PEV, o Partido Ecologista aos Verdes, e que efetivamente tinham um trabalho diferente junto do Partido Comunista e que ainda agora, embora não tenham representação
0: E apesar de ser
1: parlamentar,
0: bastante fundamentalista.
1: o Partido Comunista baseia-se muito naquilo que são as ideologias do PEV para continuar a fazer a sua ação programática.
2: Muito bem, Ricardo Garcia, temos muito pouco tempo. Porque é que esta lei de proibir acorrentar os animais durante algum período é ridícula?
0: No, eu disse que o projeto de lei era ridículo. A questão é que o projeto de lei não inclui só isso, inclui mais do que isso, e muitas coisas não fazem sentido, como um cão não pode estar preso dentro de uma casa mais de 3 horas. Estamos aqui a falar de coisas sérias, em que estamos a dar legitimidade e poder, depois não sabemos bem a quem é que irá fiscalizar este tipo de coisas, em que só porque acham podem agir. E acho que nós temos de ter aqui alguma calma no que toca a isso. Bruna, a causa animal é importante. O PAN é que não é importante nesta equação. Não é importante porque o PAN só tem uma estratégia muito centrada na imagem da sua líder. Se acompanhares um bocadinho até a vida interna do partido,
3: E o Chega, não? Agora
0: valha-me
3: também
0: Deus.
3: perguntam. Não?
0: Também, também,
3: Ah, ok.
0: calma,
3: Pensei que não.
0: mas o Chega, batem-se outro tipo de assuntos. No PAN debate
3: Chega sem
0: só
3: aventura.
0: aquele assunto que é a única coisa que eles conseguem andar de boca
3: É a
0: cheia.
3: mesma coisa que dizes na boca do Ventura, também só há a palavra socialismo.
0: Agora, quanto à
3: Mesma
0: passagem,
3: coisa.
0: querias dizer
3: E Passos Coelho,
0: que os
3: mesmo.
0: partidos à direita ridicularizaram o PAN. Bem, eu se cada vez que for buscar para trás os vídeos da Inês Sousa Real a ridicularizar os partidos, nomeadamente à direita, então ainda até teríamos memes para a noite toda, para além dos absurdos que ela diz e que nada correspondem
3: Como
0: à realidade.
3: oferecer ossos, oferecer ossos aos deputados da bancada? Algum dia ofereceu ossos ao André Ventura?
2: Momentos de humor ao mais alto nível.
3: Algum dia?
0: Claro que eu sou grande defensor que, por exemplo, os animais já há muito tempo que deviam ser nas empresas de circo, deviam estar o facto de terem ainda animais devia ser completamente, aliás, é proibido e não está totalmente, mas ainda não está totalmente erradicado e outro tipo de situações que acontecem efetivamente e são infelizes. Mas também quero que existam leis que se apliquem a toda a gente e não pois só a um tipo de pessoas e a outras porque são minorias já não lhe vamos fazer nada. Olha, por exemplo, o PAN nunca se refere a esses maus-tratos. Feitos para algumas etnias, o PAN fica muito calado. Bruna, em espécie de lição, e com o tempo se calhar vais aprender isso, não há maiores e melhores protetores da natureza do que os conservadores, porque os conservadores são ecologistas, não são maluquinhos.
3: Aqueles que vão ver touradas.
2: Bruna,
3: aqueles
2: quer
3: que vão
2: responder rapidamente aqui ao tio vizinho?
3: Sim,
2: paizinho.
3: Fiquem curiosa com os conservadores, aqueles que vão ver touradas e que aplaudem.
0: Podemos fazer um programa sobre as touradas, com todo o gosto.
3: Pode ser. Olha, para mim podia ficar já a seguir. Pronto, eu não sou do PAN, atenção, nem... Eu acho que é de facto
2: defender
3: um partido...
2: Causa, é?
3: Eu acho que de facto é um partido necessário estar no Parlamento, precisamente porque, por mais que vocês digam que não é necessário, eu gostaria de saber aqui qual é o partido que traz à Assembleia, que traz a debate temas como o PAN. Gostava de saber, digam-me aqui.
2: Fiquei a ideia,
0: ambientais e animais, tens o PCP, tens o Chega.
2: E o que seria de uma qualquer reunião de condomínio sem a bela da discussão? Mas antes de fechar, ainda há outros assuntos.
0: Animais é cães e gatos.
2: Agora, em 30 segundos, antes de fechar, o Carlos Carvalho está com os azeites. Carlos,
1: é verdade.
2: O que é que lhe caiu de mal desta vez?
1: Não caiu nada, até caiu muito bem. Efetivamente, os resultados que os azeites do Conselho de Mirandela tiveram no concurso nacional de azeites. Mas também não só, temos outra notícia de outros azeites também a serem premiados em concursos internacionais e por isso nós vamos com os azeites, mas bons azeites ao menos.
2: Parabéns,
0: somos bons
2: azeiteiros. Azeitados, exatamente. O Ricardo Garcia quer ser um funcionário da CP, mas daqueles que ficam a ver passar comboios ou dos que vão lá dentro?
1: Fazem pontos.
0: Não, quero mesmo ser funcionário da CP, só pelo simples facto que serei beneficiado de um bónus negociado com o Sindicato dos Trabalhadores, que já dura há mais de 25 anos.
2: O subsídio de corte de cabelo?
0: Não. 6,5 € por chegar todos os dias à hora certa ao trabalho. Eu gostava mesmo de...
1: Mas já da greve conta?
0: Deve contar, porque estão a chegar à hora certa.
2: Chegar a horas a greve também conta. Para acabar, coisas muito mais agradáveis, a Bruna Costa deixa um miminho em festa. Oh, Bruna, então não era preciso incomodar.
3: Sim, fazendo só referência aqui à festa do Infantário Miminho, que foi celebrado há uns dias no Parque do Império, e eu estive inclusive a ver a festinha, tinha lá a minha prima, mas era só para dizer e parabenizar aqui também o trabalho por parte das educadoras que fazem um papel excelente, não só desse infantário, obviamente, de todos os outros, mas acho que foi muito bom também ser no espaço em que é, que muitas vezes é em espaços fechados, e assim foi aberto a toda a comunidade, que muitas pessoas passaram e juntaram-se, e acho que foi muito bom, esteve um dia muito agradável, e para quem não pôde

0: ver, pronto, deixo aqui a mensagem que foi realmente um espetáculo muito, muito bonito. E para quem esteve, tenho a certeza que gostaram tanto como eu.
1: A sociedade civil a dar cultura que a Câmara devia dar, não é?
2: E a tratar do futuro das nossas gerações.
0: Ah, inclusive,
2: é
0: também os próprios pais que participaram em muitas das atuações. Bem, cantaram, apresentaram.
2: Muito bem. Feita, vamos embora. Final de mais uma reunião de condomínio na Terra Quente FM. Bruna Costa, Carlos Carvalho e Ricardo Garcia, outra vez por cá, de hoje a 15. Obrigado, vizinhança. Quanto a si, que nos acompanha, pode ouvir-nos outra vez e, quando quiserem, podcast no Spotify e Facebook. Comente, subscreva e recomende, por favor. Muito obrigado pela paciência. Ciência dos ouvidos.
1: Vamos já à festa esta semana ou não?
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1: As estrelas ou papagaios de papel 1. No meu tempo de meninice, período de vida entre os 6 e os 12 anos, passando depois desta idade para rapazola e a partir dos 15 anos para gandulo. Era assim. Quando se faziam travessuras das grossas, ninguém falava em levar o faltoso ao psicólogo. Era aplicada a terapia do chinelo, da soca, do cinto, da lambada, levar umas nalgadas, com a aplicação de medidas suplementares e não poder sair de casa. De pouco mais nos podiam impedir, já que não havia telemóveis, nem PlayStation, nem tampouco televisão. Mas pior, que nos podiam fazer era não nos darem as 5 coroas para tirar o bilhete para o cinema, que aos fins de semana o Sr. Azevedo fazia sempre umas matinés com o José Lito, com a Marisol ou com outros filmes para maiores de 6 anos, mas com muitos desenhos animados no programa, em que os preferidos eram os da Walt Disney, que a vida era cor-de-rosa e não havia falhas nenhumas. O pior é quando a sessão terminava, as cortinas corriam e as luzes acendiam. Ao franquear a porta de saída, depois de descer as escadas do balcão para a entrada, ali bem de frente para o jardim, voltávamos a ser possuídos dos pensamentos que tínhamos deixado à porta e das preocupações, muitas vezes maiores que o nosso tamanho e mais pesadas do que o nosso peso. Era o voltar para casa e as perguntas paternais sacramentais. Já fizeste os deveres de casa? Não te falta nada? Mostra cá os cadernos. Agora vai arrumar a tua roupa e engraxar as botas que estão cheias de lama. Põe a roupa suja no cesto que está ao pé do tanque, que amanhã quero lavar tudo, pois vai estar tempo de sol para secar mais depressa. E era assim, não havia máquina de lavar roupa, nem máquina para fazer isto ou aquilo. Também não havia boletins meteorológicos que nos dissessem a previsão, mas sempre doía um calo ou um osso que tinha sido partido e com o tempo a passar de seco para úmido e vice-versa, era um indicador de que algo na meteorologia ia mudar. Quem não cumprisse estas normas de execução permanente, conhecidas por NEPs. Depois, era a janta e não nos deixavam embrenhar em muita coisa, que logo aparecia a seguir às 10 badaladas do relógio da boa reguladora dependurado na parede da sala da sacrílega informação. Bah, já são 10 horas. Toca a ir para a casa de banho e depois deitar que amanhã é dia de escola. E pronto, não havia mas nem meios mas. Era obedecer e nada mais. E era assim o ano inteiro, dos 6 aos 10 anos, com a escola primária ali na central, sempre esperando silenciosamente por nós. Com tanta hora em frente do professor, a atenção era indispensável para acompanhar o trabalho. Qualquer descuido, zás. Lá ia uma varada com a cana da Índia que servia de ponteiro de apoio ao professor. E no meio de tudo, ainda havia tempo para trabalhos manuais. Tudo era feito segundo a tradição e a possibilidade de adquirir os elementos de uma maneira barata e, se possível, de graça, ainda melhor. E dentro deste princípio, a construção de papagaios de papel, a que nós chamávamos estrelas, porque nos permitia colocá-los a voar com o vento no largo do bairro. O alto era um pequeno outeiro que esteve muitos anos como sendo um lugar baldio e de utilização por todos os moradores, em especial para observar as descargas de fogo de artifício nos sábados do dia principal das festas da então vila. Era aqui, onde se combinavam as brincadeiras e as travessuras a praticar e executar no dia seguinte. Mas ficamos assim, já que está criada a mise-en-scène para a próxima crónica. Eduardo Botelho.
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11: A Associação de Solidariedade Social de São Pedro, no Conselho de Valpaço, escolhida para implementar um projeto pioneiro de apoio domiciliário. Orlando Pires, que já tornou pública a sua candidatura a presidente da Comissão Política Conselhia do PS de Mirandela, não vai manifestar apoio público a nenhum dos dois candidatos a presidente da Federação Distrital de Bragança dos Socialistas, neste caso, Júlia Rodrigues e Bruno Veloso.
12: Eu julgo que não existiu noutras alturas já a coincidência de o ato eleitoral para a Conselhia ser na mesma data do ato eleitoral para as federações. Dar também um agradecimento aos camaradas que se disponibilizaram para estar nesse processo de gerir a Federação de Bragança, do Partido Socialista. Temos duas candidaturas, são processos muito importantes, são desafios importantes e exigentes do ponto de vista pessoal e familiar, e por isso eu reconheço sempre a disponibilidade para essas missões, desejar as maiores felicidades para os candidatos e, enquanto candidato a Presidente da Conselhia, entendo que não devo manifestar o meu apoio público e deixar que o processo decorra com normalidade.
11: Orlando Pires não toma partido por nenhum dos candidatos à liderança da Distrital do PS, ou seja, nem à ex-presidente da Câmara de Mirandela e atual deputada da Assembleia da República, nem a Bruno Veloso, vice-presidente da Agência para a Energia. Recorde-se que o atual vice-presidente do município de Mirandela anunciou publicamente há uma semana a sua candidatura à liderança do PS de Mirandela. Orlando Pires diz protagonizar uma candidatura consensual que conta com o apoio da atual presidente, Vera Preto, e com o anterior, Rui Pacheco.
12: Uma candidatura consensual, uma candidatura agregadora, que conta com todos os militantes formais e também uma candidatura que conta com a sociedade civil e um desafio grande que é envolver cada vez mais os jovens neste processo da política ativa municipal, e nós queremos que a sociedade civil, que os militantes, os jovens, contribuam com aquilo que são as ideias, contributos estruturantes para o desenvolvimento do nosso concelho. Há aqui uma articulação muito clara com a atual Presidente da Comissão Política, Vera Preto, e há também uma clara articulação com o anterior Presidente da Comissão Política, Rui Pacheco, e por isso juntos queremos seguir para esse upgrade em Mirandela, porque de facto os desafios são muitos, queremos um concelho ainda mais desenvolvido.
11: As eleições para a Conselhia do PS de Mirandela e da Federação Distrital Socialista acontecem nos dias 19 e 20 de junho. A partir de 15 de junho começa a ser implementado pela Associação de Solidariedade Social de São Pedro, no Conselho de Valpaços, um dos 5 projetos-piloto SAD Mais Saúde que foram aprovados em Portugal e que vai testar um modelo pioneiro de serviço de apoio domiciliar à população idosa, permitindo que se mantenha no seu meio natural de vida, retardando a institucionalização precoce. É este projeto pioneiro que, na Segurança Social e Serviço Nacional de Saúde, candidataram-se diversas instituições de todo o país, mas apenas 5 foram aprovadas. Uma delas foi apresentada pela Associação de Solidariedade Social de São Pedro, que vai agora testar durante 12 meses o seu projeto, que tem a particularidade de utilizar uma nova tecnologia que vai permitir uma monitorização contínua, alertas inteligentes, gestão da medicação e acompanhamento diário a cerca de 30 utentes. Beatriz Mendes.
13: O presidente da Associação de Solidariedade Social de São Pedro revela que será criada uma equipa multidisciplinar de 12 elementos que vai funcionar em horário alargado, incluindo fins de semana e feriados, sempre que necessário e com assistência 24 horas por dia. Leonardo Batista adianta que a novidade é mesmo a tecnologia que está aliada a este novo paradigma de modelo de apoio que respeita a autonomia das pessoas e incentiva a máxima permanência no seu meio natural de vida.
14: Paradigma novo, é diferente porque nós vamos utilizar esta tecnologia. Estamos 24 horas a monitorizar os utentes, desde a medicação, desde quantas vezes vem à casa de banho, quantas vezes se levanta, as pessoas que vão bater à porta. Nós podemos optar também, se a família se autorizar, somos nós a abrir a porta para a pessoa, o estranho, entrar em casa. Aí lá está, por isso é que está aqui a Guarda-Nação Republicana. Podemos ajudar muito nesse aspecto. E o que é importante também, nós podemos retardar a institucionalização de uma pessoa, ou, por exemplo, não ter que ir parar um hospital ou um centro de saúde todos os dias, porque nós conseguimos controlar, medir o açúcar no sangue e outras atenção arterial, podemos medir isso tudo à distância.
13: Esta tecnologia, denominada de RICO, Remote Interactive Companion, é uma aplicação que funciona com sensores e que permite acompanhar pacientes em tempo real, facilitando a comunicação entre as famílias, cuidadores e profissionais de saúde, como explica William Xavier, CEO da Wiseware, empresa que idealizou esta tecnologia.
15: Basicamente, olhem para o RICO como sendo um ser humano. Eu vou-lhe dar uma analogia. Se contratar uma pessoa para olhar pelo idoso, essa pessoa não conhece o idoso. Começa a acompanhá-lo, começa a aprender. Olha, esta pessoa faz isto assim a esta hora, faz aquilo àquela hora, tem por hábito executar tricô ou fazer costura, pronto. Ela também vai aprender. O RICO é da mesma forma. Ele chega sem noção do que se passa no dia-a-dia e ele, com sensores, vai aprendendo esse cotidiano e vai criando ali um padrão. Ou seja, ele sozinho, com a ajuda da AI também, vai criando um mundo de envolvência a essa pessoa que está remota e a partir daí acompanha.
13: A tecnologia RICO permite a monitorização contínua e ao mínimo detalhe que indica a alteração de um padrão, gera alertas, atuando de uma forma preventiva.
15: Ter os alertas, sim, mas nós não queremos alertar quando acontece algo de errado, nós queremos entrar em prevenção, prevendo que daqui por 3 ou 4 ou 5 semanas já vai haver um problema, ou seja, vamos medir essas alterações e reagir logo. Queremos gerar alertas para que se gerem nesses alertas uma contramedida, que pode ser uma fisioterapia, pode ser uma gestão melhor da medicação, pode ser uma gestão melhor da atividade diária, ou seja, nós queremos despoletar possíveis correções para que as pessoas não baixem a sua capacidade autónoma de executar as tarefas diárias.
13: O presidente da Associação de Solidariedade Social de São Pedro acredita no sucesso deste projeto pioneiro.
14: Vamos nos apoiar nos levantamentos que a GNR tem e que tem também as autarquias, principalmente as câmaras municipais. Depois iremos contactar as pessoas e avaliar aquelas que efetivamente necessitam, porque neste projeto tem um máximo de 30 utentes, é que nós podemos ter 35, 40, 50. Agora, os custos para aquelas pessoas serão diferentes, porque não são comparticipados pelo Segundo Social. Para já são só 30, se calhar daqui a 12 meses serão 30, 40 ou 50.
13: Por cada utente, a associação recebe um valor a rondar os 800 euros por mês e a comparticipação do próprio utente será variável consoante as condições económico-financeiras. A atividade do projeto piloto SAD Mais Saúde será monitorizada por uma comissão de acompanhamento e avaliação, de que farão parte representantes do Instituto de Segurança Social, da Direção Executiva do SNS e de organizações do setor social, com assento na Comissão Permanente do Setor Social e Solidário.
11: Este projeto piloto de apoio domiciliário, promovido pela Associação de Solidariedade Social de São Pedro, em Valpaços, vai para o terreno a partir de 15 de junho. Inicialmente, o projeto vai integrar 30 utentes. As galas finais dos projetos Junto à Terra Tua e Junto à Terra Lagos do Sabor vão decorrer no próximo dia 11 de junho em Carraseda de Anciães e Mugodouro, em simultâneo, juntando mais de 1000 alunos do 8º ano de escolaridade. Os dois projetos desafiaram os alunos a produzir um filme de 2 minutos no âmbito da educação ambiental, com o objetivo de despertar a consciência para a importância da biodiversidade e dos ecossistemas no bem-estar das comunidades. O projeto Junto à Terra Lagos do Sabor conta já com a sua 6ª edição e é organizado pela Associação de Municípios do Baixo Sabor. O secretário-executivo, Vítor Sobral, explica que foram recebidos 27 vídeos com temas ligados ao ambiente. A avaliação terá em conta o melhor argumento, a defesa do projeto e a capacidade comunicativa.
16: Dia 11 é grande gala final. Temos 10 vídeos finalistas. Estes 10 vídeos são bom, afinal, porque dois de cada agrupamento de escolas, os dois mais votados de cada agrupamento de escolas, passam diretamente à final, e depois de todos os vídeos que concorrem, outros dois que tenham mais votação fecham o leque dos 10 vídeos finalistas. Quer dizer que Alfândega da Fé terá 2 vídeos na gala final, Mogadouro 2 vídeos, Macedo Cavaleiros 3 vídeos e Torre de Moncorvo 3 vídeos.
11: Neste caso estão envolvidos os agrupamentos de escolas de Alfândega da Fé, Macedo Cavaleiros, Mogadouro e Torre de Moncorvo. O mesmo modelo será seguido no projeto Junto à Terra Tua, que conta com a sua 4ª edição e que também recebeu dezenas de filmes produzidos por alunos dos 5 agrupamentos e escolas profissionais dos municípios abrangidos pelo Val do Tua: Alijoca, Rezende Anciãs, Mirandela, Mursa e Vila Flor. O diretor do Parque Natural Regional do Val do Tua, António Marques, sublinha que o projeto tem vindo a crescer de ano para ano.
17: De ano para ano tem ganho um entusiasmo cada vez maior, porque também os professores acabaram por agarrar muito este projeto e acham que ele tem um efeito prático naquilo que é também a sua missão de ensino, porque coincide muito. Aliás, a escolha do 8º ano não é inocente, obviamente, não é? Portanto, é escolhido numa altura em que estas questões da biodiversidade, da natureza, dos ecossistemas, portanto, da proteção da paisagem e da importância dos sistemas naturais está muito presente já no plano curricular.
11: António Marques salienta ainda os benefícios do projeto, lembrando que muitas vezes os alunos não conhecem o território onde vivem, sublinhando que aquilo que não se conhece dificilmente se pode defender.
17: O primeiro benefício que nós queremos que seja ganho é precisamente pelos alunos, pela capacidade que se possa introduzir neste projeto, de lhes dar mais conhecimento, melhor informação, até uma realidade que eles não conhecem mesmo estando tão perto, não é? Vivem no Val do Tua e tantas vezes não há a perfeita noção do espaço que estamos a habitar. Esse é o primeiro ganho que se pretende trazer. E o segundo é, obviamente, a mensagem que o parque quer passar para aqueles que amanhã serão os tomadores, os cuidadores deste território. E, portanto, há aqui um ganho nas duas dimensões, mas que, efetivamente, o nosso papel é também ele de transmitir aquilo que é a gênese do parque, aquilo que é, digamos, o coração do Val do Tua.
11: No dia 11 de junho, além das galas finais, vão também decorrer mesas redondas e workshops.

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1: Está patente na Estação das Artes a exposição Mulheres na História, de Mónica Silva. Revela a importância de dar voz àquelas que durante séculos foram silenciadas, reconhecendo o seu papel na construção do mundo e na luta pela igualdade. Esta reflexão ganha significado especial quando associado ao Dia da Mãe, pois muitas dessas mulheres foram e continuam a ser mães que, além de cuidarem e educarem, também resistem. Criam e transformam a sociedade. A exposição As Mulheres na História está patente até 6 de julho na Estação das Artes. De quarta a domingo está de volta à cidade de Mirandela a Queima das Fitas 2026. 5 dias marcados pela tradição académica, música e convívio. O programa inclui alguns dos momentos mais emblemáticos da vida académica, como a serenata, o desfile académico, o jantar de gala, o dia do antigo estudante e a missa da bênção das pastas e a Queima das Fitas. No cartaz musical desta edição destacam-se nomes como o DJ Pablo, Overrule, MC Nito, Phoenix RDC e Lietzen, entre vários artistas e DJs convidados. A Queima das Fitas de Mirandela acontece de 3 a 7 de junho. E no mês de junho voltam à rua as tradições das festas populares, no caso, são as festas em honra de São João Bosco, este fim de semana, de 5 a 7 de junho, no Largo de São João Bosco, em Mirandela. 3 dias de muita animação, onde a música ao vivo não vai faltar, bem como a popular sardinha assada, o frango no churrasco ou a barriga na brasa. As festas de São João Bosco decorrem entre sexta e domingo. E é tudo nesta edição de Passos do Conselho. Um conselho de Mirandela.
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0: em Vila Real, conta agora com um desfibrilhador automático externo. Os dois projetos de sensibilização ambiental junto à terra do Tua e dos Lagos do Sabor vão unir-se e na próxima edição de 2027 vão realizar uma gala final conjunta dos dois territórios, reforçando a ligação entre estes dois locais do Nordeste Transmontano. Para este ano, já estão marcadas as galas finais que vão decorrer no dia 11 de junho em Carraseda de Anciães e em Mugadouro. São assuntos para conhecer em profundidade nesta edição.
1: 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E a noite continua com Cura. 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
0: Uma colisão entre seis viaturas na A4 provocou esta manhã quatro feridos leves. Segundo o Comando Subregional do Douro da Proteção Civil, o alerta de acidente foi dado às 9h34 desta manhã no quilómetro 84 no sentido Vila Real-Porto e envolveu seis viaturas. A via continua cortada temporariamente. No local estão os bombeiros da Cruz Branca e da Cruz Verde, a VEMER, a concessionária da A4 e GNR.
2: A CGTP convocou para hoje uma greve nacional contra o pacote laboral e, segundo os sindicatos, a adesão está a ser significativa, afetando principalmente os setores dos transportes, saúde e educação. No Conselho de Vila Real, a greve levou ao encerramento dos agrupamentos de escolas e das secundárias. A escola Morgado Mateus, esta manhã, não abriu portas devido à adesão à greve dos funcionários. A escola de São Pedro funcionou no primeiro tempo, mas às 9 horas a direção da escola entendeu suspender as atividades letivas por falta de pessoal não docente nos setores essenciais como o bar, portaria e nos pisos. A escola Camilo Castelo Branco funciona até às 13 horas, não havendo aulas da parte da tarde. No entanto, a direção da escola já fez saber que o estabelecimento vai manter as portas abertas no turno da tarde para os alunos dependentes dos transportes escolares. A escola Diogo Cão funcionou até às 11h30, tendo a direção do agrupamento pedido aos pais para ir buscar os alunos. A partir de 15 de junho, começa a ser implementado pela Associação de Solidariedade Social de São Pedro, no Conselho de Valpaços, um dos cinco projetos-piloto SAD Mais Saúde que foram aprovados em Portugal e que vai testar o modelo pioneiro de serviço de apoio domiciliário à população idosa, permitindo que se mantenha no seu meio natural de vida, retardando a institucionalização precoce. É este projeto pioneiro que une a Segurança Social e o Serviço Nacional de Saúde. Candidataram-se diversas instituições de todo o país, mas apenas cinco foram aprovadas. Uma delas foi apresentada pela Associação de Solidariedade Social de São Pedro, que vai agora testar durante 12 meses o seu projeto, que tem a particularidade de utilizar uma nova tecnologia que vai permitir uma monitorização contínua, alertas inteligentes, gestão da medicação e acompanhamento diário a cerca de 30 utentes. Fernando Pires.
3: O presidente da Associação de Solidariedade Social de São Pedro revela que será alocada ao projeto uma equipa multidisciplinar de 12 elementos que irá funcionar em horário alargado, incluindo fins de semana e feriados, sempre que necessário e com assistência 24 horas por dia. Leonardo Batista adianta que a novidade é mesmo a tecnologia que está aliada a este novo paradigma de modelo de apoio que respeita a autonomia das pessoas e incentiva a máxima permanência no seu meio natural de vida.
4: Paradigma novo é diferente porque nós vamos utilizar esta tecnologia. Estamos 24 horas a monitorizar os utentes, desde a medicação, desde quantas vezes vai à casa de banho, quantas vezes se levanta, as pessoas vão bater à porta. Nós podemos optar também, se a família se autorizar, somos nós a abrir a porta para a pessoa, o estranho, entrar em casa. Lá está, por isso é que está aqui a Guarda Nacional Republicana. Podemos ajudar muito nesse aspecto e o que é importante também, nós podemos retardar a institucionalização de uma pessoa, ou por exemplo, não ter que ir parar um hospital ou um centro de saúde todos os dias, porque nós conseguimos controlar, medir o açúcar no sangue e outras atenção arterial, podemos medir isso tudo à distância.
3: Esta tecnologia, denominada de RICO, Remote Interactive Companion, é uma aplicação que funciona com sensores e que permite acompanhar pacientes em tempo real, facilitando a comunicação entre famílias, cuidadores e profissionais de saúde, como explica William Xavier, CEO da WiseWay.

0: empresa que idealizou a tecnologia.
1: Basicamente, olhem para o rico como sendo um ser humano. Eu vou-lhe dar uma analogia. Se contratar uma pessoa para olhar pelo idoso, essa pessoa não conhece o idoso. Começa a acompanhá-lo, começa a aprender. Olha, esta pessoa faz isto assim a esta hora, faz aquilo àquela hora, tem por hábito executar tricô ou fazer costura, pronto. Ela também vai aprender. O rico é da mesma forma. Ele chega sem noção do que se passa no dia-a-dia e ele, com sensores, vai aprendendo esse cotidiano e vai criando ali um padrão. Ou seja, ele sozinho, com a ajuda da AI também, vai criando um mundo de envolvência a essa pessoa que está remota e a partir de aí acompanha.
0: A tecnologia RICO permite a monitorização contínua e, ao mínimo detalhe que indica a alteração de um padrão, gera alertas, atuando de uma forma preventiva.
1: Tem os alertas, sim, mas nós não queremos alertar quando acontece algo de errado. Nós queremos entrar em prevenção, prevendo que daqui por 3 ou 4 ou 5 semanas já vai haver um problema, ou seja, vamos medir essas alterações e reagir logo. Queremos gerar alertas para que se gerem nesses alertas uma contramedida, que pode ser uma fisioterapia, pode ser uma gestão melhor da medicação, pode ser uma gestão melhor da atividade diária, ou seja, nós queremos despoletar possíveis correções para que as pessoas não baixem a sua capacidade autónoma de executar as tarefas diárias.
0: O Presidente da Associação de Solidariedade Social de São Pedro acredita no sucesso deste projeto pioneiro.
2: Vamos nos apoiar nos levantamentos que a GNR tem e que tem também as autarquias, principalmente as câmaras municipais, depois iremos contactar as pessoas e avaliar aquelas que efetivamente necessitam, porque neste projeto tem um máximo de 30 utentes, é que nós podemos ter 35, 40, 50. Agora, os custos para aquelas pessoas serão diferentes, porque não são comparticipados pelo Segundo Social. Para já são só 30, se calhar daqui a 12 meses serão 30, 40 ou 50.
0: Por cada utente, a associação recebe um valor a rondar os 800 euros por mês e a comparticipação do próprio utente será variável consoante as condições económicas ou financeiras.
3: Este projeto piloto de apoio domiciliário promovido pela Associação de Solidariedade Social de São Pedro, em Valpaços, vai para o terreno a partir de 15 de junho. Inicialmente, o projeto vai integrar 30 utentes. A escola secundária Morgado Mateus, em Vila Real, tem a partir de agora um desfibrilhador automático externo, um DAE, havendo 6 pessoas responsáveis pelo seu manuseamento. Este aparelho, que aumenta substancialmente a probabilidade de sobrevivência das vítimas de uma paragem cardiorrespiratória, foi cedido à escola pelo Hospital da Luz Vila Real, integrado no programa Para uma Escola Mais Segura, Juntos Vamos Salvar Vidas, que a rede Hospital da Luz tem vindo a desenvolver em escolas de todo o país. Como refere o diretor-geral do Hospital da Luz Vila Real, Pedro Linhares.
4: Este projeto começou em 2022 e já oferecemos alguns DAEs a escolas, quer na Póvoa de Varzim, Cerveira, Amarante, Vila Real e Guimarães também. E é com muito gosto chegamos agora aqui a Vila Real a oferecer simplesmente esta escola do agrupamento Morgado Mateus, porque é um equipamento extremamente útil, esperamos que nunca seja utilizado, mas é muito importante para quando as situações acontecem, como infelizmente já aconteceu e foi utilizado o nosso equipamento. Formamos 6 operacionais com a ajuda da FMédica e é uma parceria para médio e longo prazo, porque vai exigir certificações dos processos e dos equipamentos e nós estamos disponíveis para ajudar nesse sentido.
3: Miguel Valério, representante da FEMédica, entidade que certifica e garante o bom funcionamento do equipamento, considera ser fundamental a utilização destes aparelhos para a sobrevivência das vítimas.
5: Sim, existem outros países em que este tipo de equipamentos realmente estão disponíveis para qualquer pessoa utilizar, mas também é aqui uma questão cultural, não é? Ou seja, nós temos este problema cultural que é não ter formação de base em primeiros socorros e na prática de suporte básico de vida. Para que este equipamento possa ser também massificado, é importante que haja também esta massificação da ação das formações, ou seja, que se calhar isto tem que começar na escola e continuar na escola ao longo da vida, para realmente, quando o equipamento disser, agora é a vez de fazer suporte básico de vida, as pessoas sabem o que é que têm que fazer, naturalmente.
3: Ricardo Montes, diretor do agrupamento de escolas Morgado Mateus, diz que este DAE é uma mais-valia para a escola.
6: Uma enorme mais-valia para a escola secundária Morgado Mateus, no âmbito da segurança dos nossos alunos, nomeadamente em termos de paragens cardíacas, com 6 operacionais formados para trabalharem com este equipamento, um equipamento que nós muito valorizamos, esperamos nunca utilizar, mas ficamos muito felizes com esta oferta por parte do Hospital da Luz. De facto, temos técnicos capacitados para trabalharem com este e outros equipamentos análogos. Para nós, para mim, enquanto diretor, é uma segurança enorme saber que nós conseguimos agir antes de chegarem os serviços de emergência. Nós conseguimos fazer esse trabalho inicial.
3: As paragens cardiorrespiratórias causam por ano muitas vítimas e as manobras de suporte básico de vida e a utilização do desfibrilhador fazem toda a diferença na sobrevivência e na futura qualidade de vida do utente. O projeto para uma escola mais segura, Juntos Vamos Salvar Vidas, insere-se no âmbito das iniciativas de responsabilidade social do Hospital da Luz. O projeto iniciou-se em 2022. As galas finais dos projetos Junto à Terra Tua e Junto à Terra Lagos do Sabor vão decorrer no próximo dia 11 de junho em Carraseda de Anciés e Mogadouro, em simultâneo, juntando mais de 1000 alunos do 8º ano de escolaridade, tal como nos conta a jornalista Jody Pinto.
7: Os dois projetos desafiaram alunos a produzir um filme de 2 minutos no âmbito da educação ambiental, com o objetivo de despertar a consciência para a importância da biodiversidade e dos ecossistemas no bem-estar das comunidades. O projeto Junto à Terra Lagos do Sabor conta já com a sua 6ª edição e é organizada pela Associação de Municípios do Baixo Sabor. O secretário executivo explica que foram recebidos 27 vídeos e que na gala serão visualizados 10 microfilmes com temas ligados ao ambiente. A avaliação terá em conta o melhor argumento, a defesa do projeto e a capacidade comunicativa.
8: Dia 11 é grande gala final. Temos 10 vídeos finalistas. Estes 10 vídeos são bom afinal porque dois de cada agrupamento de escolas, os dois mais votados de cada agrupamento de escolas passam diretamente à final e depois de todos os vídeos que concorrem, outros dois que tenham mais votação fecham o leque dos 10 vídeos finalistas. Quer dizer que Alfândega da Fé terá 2 vídeos na gala final, Mogadouro 2 vídeos, Macedo Cavaleiros 3 vídeos e Torre de Moncorvo 3 vídeos.
7: Neste caso, estão envolvidos os agrupamentos de escolas de Alfândega da Fé, Macedo de Cavaleiros, Mogadouro e Torre de Moncorvo. O mesmo modelo será seguido no projeto Junto à Terra Tua, que conta com a sua 4ª edição e que também recebeu dezenas de filmes produzidos por alunos dos 5 agrupamentos e escolas profissionais dos municípios abrangidos pelo Vale do Tua, nomeadamente Alijó, Carraseda de Anciães, Mirandela, Mursa e Vila Flor. O diretor do Parque Natural Regional de Vale do Tua, António Luís Marques, sublinha que o projeto tem vindo a crescer de ano para ano.
9: De ano para ano tem ganho um entusiasmo cada vez maior, porque também os professores acabaram por agarrar muito este projeto e acham que ele tem um efeito prático naquilo que é também a sua missão de ensino, porque coincide muito. Aliás, a escolha do 8º ano não é inocente, obviamente, não é? Portanto, é escolhido numa altura em que estas questões da biodiversidade, da natureza, dos ecossistemas, portanto, da proteção da paisagem e da importância dos sistemas naturais está muito presente já no plano curricular.
7: As escolas e os professores também serão galardoados. A grande novidade é que no próximo ano está prevista uma gala final conjunta dos dois territórios, reforçando a ligação entre estes locais do Nordeste Transmontano.
3: No dia 11 de junho, além das galas finais, vão decorrer também mesas redondas e workshops.
10: De 5 a 7 de junho, Alfândega da Fé recebe a Festa da Cereja e Companhia. 3 dias de festa, cultura e experiências únicas. No dia 5 de junho, Carolina Deslandes e animação pela noite dentro com o projeto Remember Old Times. No dia 6 de junho, Ivandro. E a noite continua com Cura. No dia 7 de junho, Zé Maro. De 5 a 7 de junho, Alfândega da Fé dá-lhe as boas-vindas.
3: Termina aqui esta edição da CIR, recordando um dos assuntos em destaque. A Associação de Solidariedade Social de São Pedro, no Conselho de Valpaços, acolhe um dos 5 projetos-piloto SAD Mais Saúde, que foram aprovados em Portugal e que vai testar um modelo pioneiro de serviço de apoio domiciliário à população idosa, permitindo que se mantenha no seu meio natural de vida, retardando a institucionalização precoce. O presidente da associação, Leonardo Batista, adianta que a novidade é a tecnologia RICO, que está aliada a este novo paradigma de modelo de apoio.
2: Nós vamos utilizar esta tecnologia. Estamos 24 horas a monitorizar os utentes, desde a medicação, desde quantas vezes vai à casa de banho, quantas vezes se levanta, as pessoas que vão bater à porta. Nós podemos optar também, se a família se autorizar, somos nós a abrir a porta para a pessoa, o estranho, entrar em casa.
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0: Maracatu FM, muito boa tarde, estamos de regresso para mais uma edição de discos pedidos, edição de meio da semana, quarta-feira, hoje, esta quarta com cheiro a sexta. Amanhã é feriado, minha gente. 278-200-600 ou então 278-200-601. Obrigado por estar desse lado em 105.2, 105.5 e também terraquentefm.net. Vamos saber quem já está do outro lado. Boa tarde.
1: Boa tarde, Sr. José.
0: Boa tarde, Sr. Zé. Qual é a música, meu amigo?
1: Olha, a música pode ser uma de José Ferreira ou Voltarei.
0: E para quem vai?
1: Olha, passa para o Horácio, passa do Linda, passa a Regina, para o José e para a Cláudia, vai para o primário do espaço, vai para o Pretinha, para o Zé Manuel Sossens, para o Pronodino, para a Fernanda, para a Isabel, passa o Lucinda Sossens, vai para a Lucinda, para a Amélia e para o marido, vai para a Dona Lourdes Valtelhas, vai para a Bolívia, vai para o Paulo Sérgio, vai para o Sr. Raul, para o Cabreiro, vai para o Marco, vai para o Sr. Fernando Cabreiro, e para o Sr. Amirque, e para o João Pascoal, para o Paulo Quintela e para a senhora dele, e para o senhor, e até sexta. E obrigado.
0: Muito obrigado. Um abraço grande também. Até amanhã, amigo Zé. Mais uma participação. Boa tarde.
2: Boa tarde, Sr. Zé.
0: Dona Lourdes, viva, como está?
2: Mais ou menos.
0: Vai-se andando, não é?
2: É verdade.
0: E então qual é a música que quer ouvir, amiga?
2: Escolha uma bonita, o senhor sabe.
0: Pronto. E então para quem é que vai? Vamos saber.
2: Vai para si, vai para a sua senhora, vai para os seus filhos, vai para os seus pais, para os seus sogros, vai para a dona Adelaide, para a dona Chama, para o marido e para os filhos, vai para as mulheres, para a minha irmã, para os meus sobrinhos todos, e vai para a dona Margarida, muitos beijinhos para ela, esteja tudo bem com ela. Para a dona Maria José Adlamego, esteja tudo bem com ela também, muitos beijinhos para ela. E vai para o Zé dos Reis, dona Gina, para o marido, para o filho, para a netinha, para a nora. Vai para toda a gente que estiver ali, para ver o Ferragatão, para a mulher, para toda a gente que estiver ali, Sr. Zé. Beijinho para si e até amanhã.
0: Muito
2: amanhã
0: bem.
2: Amanhã é feriado, não é?
0: Amanhã é feriado. Sexta-feira cá estarei, está bem? Tudo bom.
2: Está bem, está bem. Obrigado.
0: Beijinho, muito obrigado. Muito obrigado.

Ora, muito bem, está a música do Jorge Ferreira. Eu voltarei na sexta-feira. Não se preocupem, não. Eu sei que estão preocupados. Não se preocupem, sexta-feira estarei aqui a partir da uma também. Mas ainda temos este programa para fazer, portanto temos aí muita música ainda para dar. Minha gente, é só ligar para a Terra Quente e pedir música, nem mais. Uma linha já está disponível e a outra já está a ficar. Ora, para já temos aí música do Elídio Nascimento. Esta música eu sei que a nossa amiga Lourdes, de Valtelhas, gosta de ouvir, por isso a música está prontinha. Um abraço grande para Valtelhas da minha parte.

0: Ora, muito bem, vamos em frente. Já temos mais duas participações. Vamos saber quem é que está no 278-200-601. Boa tarde.
1: Boa tarde.
0: Boa tarde. Aduzinda, boa tarde. Como está? Desde manhã. Tudo bem?
1: Tudo bem, eu estou bem.
0: E também. Qual é a música?
1: Pode ser Uma Escolha do Tozé.
0: Uma Escolha. Pronto. Eu até sei que gosta de dançar assim uma música daquelas boas. Já está aqui prontinha. Esta é mesmo boa.
1: Tozé, tens boas. Eu fui buscar o que dizia uma Tozé.
0: Claro. E já está esta prontinha. Pronto. E então, e para quem é que vai?
1: Olha, vai para o Tozé, para o seu filho, para a sua esposa. Para os seus sogros, os seus pais. Um beijo para a sua mãe, para a sua sogra, para a sua esposa, para o seu filho, para o Tozé. E para a sobreira, para o Firmino, e para o meu homem, as melhores deles. E para o Sr. Fernando da Palorca, para o Sr. Zé dos Eixos, um beijinho para ele. E para o Sr. Freitas e a Sra. Milcre. E para o Chico, Jéssica, e Francisca e Jorge. Toda a família deles. E para os Avidagos. E não sei para quem mais. Toda a gente que está a ouvir.
0: Pronto, muito bem. Olha, beijinho grande. Até sexta, bom feriado para amanhã.
1: Até sexta, obrigado. Com
0: muito obrigado nós. Ora, então vamos em frente. É verdade, deixe-me só ler aqui esta mensagem que chega do meu amigo Jaque. Ora, muito bem. Desde a Brasa, da Sobreira. Ora, é verdade. Ó, Jaque, andas em boa terra. Está por aí o Marco e ao Firmino, hã? Ora, muito bem. Os Manos Moutinho desejam um bom dia e grande abraço para todos da Terra Quente, em especial para ti. Muito obrigado. Para vocês também, um abraço grande. E realmente está calor, hoje está muito calor. Imagino aí na Sobreira, não estaria-se tão bem assim com, sei lá, ali juntinho ao rio, não é? É a hora, exatamente, nem mais. A comer uma merenda, ora, é um bom sítio, sem dúvida. Tão bonito. Contemplar os peixes com uma cana, por exemplo. Ora, muito bem, vamos falar com mais alguém que está do outro lado. Boa tarde.
2: Olá, Tozé, boa tarde.
0: Boa tarde.
2: Por acaso comi um peixinho muito bom, muito bom.
0: Olha, eu por acaso vou comer mas peixe de lameiro. Por acaso também vai ser bom.
2: Mas o meu não, o meu é do mar, é do mar.
0: Muito bem,
2: é
0: muito
2: do
0: bem.
2: Mar. Então, peixinho, espada, preto.
0: Ora, pronto.
2: É muito bom, é.
0: Qual é a música que quer ouvir, minha amiga?
2: Tozé, vamos ouvir Dani Rodrigues. Olha, deixa eu falar quem fala.
0: Pronto, está certo. Eu estou aí para quem é que vai.
2: Olha, ai meu Deus. Eu não bebi, imagino se eu bebesse. Olha, vai já para si, para João, para Mateus, para os seus sogros e restante família. Para a Julinha, para os dela. Vai para a Zulmirinha e para a Paula. Um beijinho também para elas, muito especial. Vai para o meu Vino. Para o Mário e família, para a Luz e família. Para o Sr. Fernando da Palorca, para a Nazaré, para a Dona Ana. Um beijinho muito grande para eles. Para o Dr. Rui Santos, família, assistentes e colaboradores, o meu bem-aja, pela dica que ele nos deu de manhã, pela explicação e pela... pois ele... assim, eu gosto das dicas dele e gosto das explicações dele e é muito bem-vindo. Mesmo para ele também, para toda a família. Vai para o Miguel, para o Peixinho, para a nossa Piedade, para as nossas Cristinas, para a Verónica, para o Dr. Fazenha. As melhoras para a nossa Glorinha, para a nossa Isabelinha, para a Dona Júlia, para a Margarida e para o filho. Vai também para a Dona Agostinha, para a Dona Adai, para a Dona Rita, para o Sr. Freitas, para a Dona Beatriz. Um beijinho muito grande para a Dona Celeste Sabrosa e para o Sr. Magalhães. Participantes e ouvintes, para todos os conselhos de trabalho e colaboradores. Um beijinho muito grande para os nossos imigrantes. José, para si, para todos os seus, para mim, para todos os meus. Um bom feriado e até sexta-feira. Bom
0: muito
2: almoço
0: bem.
2: Do lameiro.
0: Ora, almoço de peixe de lameiro, vamos lá ver. Isso. Até depois.
2: Até sexta.
0: Beijinho.
2: Bom feriado para todo mundo.
0: Isso mesmo. Muito obrigado. Vamos à música.

Muito bem, está a música de DJ Ruma Fátima. Ora, vamos em frente. Falta-nos ouvir ainda a música que pediu a nossa amiga Lúcia. Ora, pois, muito bem. A música também está quase pronta. Quase, está quase pronta. Estamos aqui a tratar dela. Entretanto, dizer que estamos à espera das vossas chamadas. Basta então marcar o 278-200-600 ou então 278-200-601. É verdade. Muito bem, minha gente. Temos aí muito calor. Ainda se espera mais calor durante os próximos dias.

0: Muito bem, 1:23. Vamos em frente. Mais uma participação. Boa tarde.
1: Boa tarde, José.
0: Lucinda, boa tarde. Olá, viva. Qual é a música? Quero ouvir, minha amiga.
1: Queria ouvir o Chico Fininho.
0: Ora, pronto. E bem, do Ribuloso, não é?
1: É.
0: Escolhas diferentes. É assim mesmo. É isso que eu gosto. E então para quem é que vai a música, minha amiga?
1: Olha, a música vai para vocês todos da Rádio Terra Quente, vai para si, para toda a sua família, vai para todos que valem de manhã, vai para mim, para a filhota, para todos os ouvintes e participantes. Vou fazer um bom almoço, um beijinho, até sexta-feira.
0: Certíssimo, muito obrigado. Beijinho grande também. Até a sexta.
1: Bom feriado.
0: Deus, igualmente, bom feriado. Mais uma participação. Boa tarde.
2: Boa tarde.
0: Olha a nossa Ana. Boa tarde, Ana.
2: Boa tarde.
0: Como está? Bem disposta? Está tudo bem?
2: Está tudo, graças a Deus.
0: E então vamos lá saber, Ana, se amanhã é dia de feriado ou é dia de trabalho?
2: Não, amanhã é dia de feriado.
0: Exatamente.
2: Feriado.
0: Feriado santo, feriado santo, a gente tem que respeitar, não é mais? É assim mesmo.
2: É verdade.
0: Muito bem. Então, minha amiga, vamos ouvir uma música de quem?
2: Olha, de Paula Fernandes, para você.
0: Para você, pronto. Para você também. E então, para quem é que vai essa música?
2: Olha, essa música vai para o marido, para a minha filha, para a minha netinha, para o meu genro, vai para si, para os seus, vai para toda a equipa da rádio, para si, para os ouvintes, vai para todas as pessoas que fazem parte da nossa companhia da Terra Quente. E está tudo. Olha, um beijinho e até sexta-feira.
0: Isso mesmo. Ora, cá estaremos, se Deus quiser. Beijinho grande também. Um abraço ao nosso amigo Joaquim. Não esquecendo também a miudagem, está bem?
2: Miudagem. Obrigado.
0: Tudo de bom. Muito obrigado nós. Muito obrigado.
2: Obrigado.
0: Ora, então vamos recordar aqui o Chico Fininho do Ribuloso.

Muito bem, música do Rebeloso Chico Fininho. Esta música é o Franco Sérgio Costa e sabe a música de Cor e Salteado, hein? Ora, muito bem, música ainda que falta para ouvir da Paula Fernandes. Para você, quem pediu foi a nossa amiga Ana. Ora, muito bem, para si que está desse lado, obrigado por gostar de estar sempre desse lado em 105.2, 105.5 e também em terraquentefm.net, especialmente os nossos imigrantes, que são muitos, estão a ouvir a Terra Quente. Um forte abraço, tudo de bom. Vamos à música. Música.

Ora, muito bem, bonita música esta da Paula Fernandes. Eu quero ser para você. Muito bem, vamos em frente. Temos mais uma participação. Deixem-me só dizer que o 278-200-601 está livre. Aqueles que estão sempre à espera, vamos lá, minha gente. É só

0: Uma lição, ligaram-me agora a
1: Ah,
0: dizer.
1: dá-vos dar, dá-vos dar, porque é bom.
0: É, ligaram-me agora a dizer, a professora disse: Motosé, amanhã, cuidado, que amanhã, depois das duas e um quarto,
1: Foi eu
0: temos
1: que disse à
0: lição.
1: professora para te dizer.
0: Ah, muito obrigado, muito obrigado.
1: Vai.
0: É que senão também fico muito atrasado depois, em relação a vós.
1: Pois,
0: Não,
1: pois, pois.
0: nem pensar, nem pensar.
1: Isso.
0: Fernando, qual é a música, meu amigo?
1: Que GLC levanta-te e brilha.
0: Que GLC.
1: Sim.
0: Ok.
1: Olha, vai para a minha família toda, vai para mim, para ti, vai para toda a gente que está a participar, que está a ouvir, para todos os imigrantes, está tudo. Bom fim de semana, bom feriado para ti e para toda a gente.
0: Pronto, é o que precisamos, meu amigo. Bom feriado para amanhã, é isso mesmo. Um abraço
1: É
0: grande e até sexta.
1: verdade, até sexta, um
0: Muito
1: abraço.
0: obrigado, muito obrigado. E temos mais uma participação. Boa tarde.
2: Boa tarde.
0: Ora, pronto. Eu, por acaso, quando disse atenção que o número está livre, lembrei-me logo da Noémia.
2: Olha-me, pois então.
0: É verdade. Deixe-me só mandar aqui um beijinho para a Fató. Eu falei nos imigrantes e eu já sabia que a Fató estava a ouvir a Terra Quente. Eu sei que sim. Sempre, sempre, sempre. Para Andorra, um beijinho grande. Fató, tudo de bom. Espero que esteja tão quente aí como está por cá, que isto hoje também.
2: Para
0: Ui, ui.
2: todo mundo. É, hoje está mais picado.
0: É, está, está. A senhora também, quando vai trabalhar, ela diz que tem que fazer muito pão.
2: É.
0: Bota a lenha para o forno.
2: Também digo.
0: Minha amiga,
2: E
0: qual
2: há
0: é a...
2: muita este ano.
0: É
2: Há
0: verdade.
2: muita para captarem por esses montes.
0: É verdade. Para queimar, ora nem mais.
2: É,
0: Então,
2: é.
0: vamos ouvir uma música de quem?
2: Olha, do Marco Polo, uma bonita. Ponha lá ao seu
0: Certo.
2: gosto.
0: Ok. Para quem é que vai a música?
2: Olho para todo o mundo em geral e para a minha família em especial. É isto.
0: Pronto, muito bem, muito bem. Beijinho grande
2: Pronto.
0: também e
2: Bom
0: até.
2: feriado, tudo de bom. Até sexta, não é?
0: Isso mesmo, até sexta-feira.
2: Pois.
0: Muito
2: Bom
0: obrigado.
2: feriado, tudo de bom.
0: Deus, muito
2: Tchau.
0: obrigado. Obrigado, Noémia. Vamos à música.
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0: Ora, muito bem, música de Marco Paulo. Vamos em frente, mais uma participação. Vamos saber quem está para pedir música. Boa tarde.
1: É para mim?
0: Olha, é a nossa Olguinha. É,
1: muito
0: sim, senhora.
1: Boa tarde a todo o vosso auditório. Está cá a Juqueira de Portugal hoje, sempre em ação. Ah?
0: Mais nada,
1: olá,
0: é assim mesmo.
1: Olá, menino, tu estás ao Zé.
0: Ora, viva.
1: Como é que o menino está?
0: Olá, olé, estou bem, felizmente.
1: Ai, chama-se aqui, está um bocadinho do vento.
0: Ah, mas aqui também, aqui está é calor, vento acho que não.
1: Ai, aqui não, está vento, fresquinho.
0: Vocês estão aí mais junto ao Rio Douro, por isso, olha.
1: É verdade, sim senhor, é
0: muito
1: isso.
0: Bem. Então, minha amiga, vamos lá saber, vamos ouvir uma música de quem?
1: Rumo a Fátima, Beijo Quente.
0: Beijo Quente, muito bem. Para quem vai a música?
1: Para o meu marido, para os meus filhotes, para toda a minha família, com uma beijocozinha para a vagina, para o marido, para a Cláudia, para a Maria João, para a Mariana e para os pais. E vai para todas as pessoas que eu costumo dedicar, com uma grande beijocozinha a todas, para todos os doentinhos, com as melhores, muita força e muita coragem. Para os imigrantes todos, também com uma beijocozinha, para o senhor Sérgio, para a família toda, com uma grande beijocozinha, para o menino José, para a sua esposa, para o seu filhote, para os seus pais e para os seus sogros. Uma beijocozinha hoje é com peixe com marmelada. É muito bom!
0: É bom, sem dúvida. Muito bem. Beijinho grande e até sexta-feira.
1: Muito obrigada, sempre um gosto ouvi-lo. Deus,
0: muito obrigado, muito obrigado, muito obrigado. Vamos em frente, mais uma participação. Boa tarde.
2: Então, Zé, boa tarde.
0: Ora, viva, olha a nossa Maria José, viva, tudo bem?
2: Tudo bem, depois de tantas beijoquinhas, temos que estar bem.
0: Ai, sim, eu bem gosto delas. É mais.
2: Quem então, não gosta?
0: Claro,
2: não gosta?
0: Claro. Beijoquinhas e sobremesa, ou o que é que eu quero mais? Ah, que espetáculo.
2: É verdade.
0: Então, Maria José, vamos ouvir uma música de quem?
2: Phil Collins,
0: boa escolha. Para quem é que vai?
2: Olha, vai para toda a gente, especialmente para a Bolívia. Daqui a pouco vou visitá-la.
0: Sim.
2: E as melhoras dela, tudo bom. E todos os ventinhos, para a Margarida, para todos os ventinhos. Para toda a gente que está a ouvir o nosso programa, Tosé, para ti, um beijinho para o Clube da Boa Música. E
0: é
2: até
0: mais.
2: Sexta, se Deus quiser.
0: Isso mesmo, muito obrigado. Beijinho grande também para José. Um abraço grande, Adriano.
2: Obrigada, José, obrigada.
0: Obrigado, gente. Obrigado nós.

Pois muito bem, minha gente, estamos então no final desta edição do programa de discos pedidos. Eu regresso para a semana. Ou melhor, não, estou a enganar-vos. Depois da manhã. Bom feriado. Sexta-feira cá estarei a partir da 1 da tarde.

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1: Manobras à lupa, saber mais. Júlio César. Júlio César nasceu no ano 100 a.C. Foi um general romano que se destacou no século I a.C. ao conquistar o território que é agora a França, a Bélgica e a Alemanha Ocidental. O Senado de Roma, liderado por Pompeu, sentiu-se ameaçado pela popularidade crescente de César, pelo que lhe ordenou que licenciasse o seu exército. César recusou, mandou avançar as suas legiões sobre o Capitólio, atravessando o rio Rubicão e desencadeou uma guerra civil. Perseguiu os seus inimigos por toda a Europa e chegou ao Egito, onde Pompeu foi morto. Antes de sair do Egito, César apaixonou-se por Cleópatra e empossou-a como rainha. Quando César regressou a Roma, governou como ditador. César foi assassinado nos Idos, ou seja, o 15º dia de março do ano 44 a.C., em resultado de uma conspiração que incluiu o seu melhor amigo, Brutus. César governou como ditador, mas teve extremo cuidado em manter a aparência de que consultava o Senado. Nos últimos anos da sua vida, tornou-se descuidado, permitindo que os seus súditos asiáticos o adorassem como um deus. Também foram cunhadas moedas com a sua imagem, a primeira vez que um romano vivo recebia tal honra. Ostentava a inscrição ditador perpétuo. Pensa-se que foram estas honras desnecessárias que despoletaram o ressentimento que culminou no seu derrubamento e no seu assassinato. Em facto adicional, dizer que depois de uma campanha militar bem-sucedida na Ásia, ficou famosa a declaração de César: Veni, vidi, vici. Cheguei, vi e venci.
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0: 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Duas horas.

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4: A Associação de Solidariedade Social de São Pedro, no Conselho de Valpaço, escolhida para implementar um projeto pioneiro de apoio domiciliário. A Vespa das Galhas do Castanheiro está a deixar marcas cada vez mais visíveis nos sotos do Conselho de Bragança. Na freguesia do Zoio, o presidente da Junta, Hélder Santos, diz mesmo que é o pior ano desde o aparecimento da praga.
5: Sim, desde que começou a galha da Vespa do Castanheiro, acho que este ano aqui na freguesia que é o ano pior da Vespa. Está muito afetado o soto. Nos outros anos, num ano normal, sem a Vespa, dava um X de quilos. Calhar este ano acho que nem uma quinta parte. Este ano acho que é o ano que está mais afetado.
4: A freguesia já realizou até ao momento 18 largadas do inseto usado no combate biológico à praga, metade apoiada pelo município de Bragança, as restantes pagas pela Junta. Mas o autarca considera que não chega.
5: 9 foram apoiadas pelo município e as outras 9 foi a Junta de Freguesia que adquiriu a compra total. Eu gostava que nas largadas que viesse a ajudar muito, mas não acredito muito porque assim, foram 9 largadas por apoios pelo município e outras 9 por a Junta de Freguesia. Se calhar na nossa freguesia precisávamos de outras 18 ou 19, mas pronto, no tamanho. A empresa que faz isso também não tem capacidade para fornecer tanto.
4: Além do presidente da Junta, Hélder Santos é também produtor e diz que os efeitos já se sentem na produção e na qualidade da castanha.
5: Meus pais também vivem um bocadinho também do castanheiro e o que se tem notado ao longo dos anos, cada vez vai ser menos a quantidade e a qualidade.
4: O investimento das autarquias locais ronda os 1.200 a 2.400 euros e mesmo assim teme-se que as largadas feitas não serão suficientes para colmatar o prejuízo provocado aos agricultores da região. A partir de 15 de junho começa a ser implementado pela Associação de Solidariedade Social de São Pedro, no Conselho de Valpaços, um dos 5 projetos-piloto SAD Mais Saúde que foram aprovados em Portugal e que vai testar um modelo pioneiro do Serviço de Apoio Domiciliar à População Idosa com Deficiência ou Incapacidade, permitindo que se mantenha no seu meio natural de vida, retardando a institucionalização precoce. A este projeto pioneiro, que une a Segurança Social e o Serviço Nacional de Saúde, candidataram-se diversas instituições de todo o país, mas apenas 5 foram aprovadas. Uma delas foi apresentada pela Associação de Solidariedade Social de São Pedro, que vai agora testar durante 12 meses o seu projeto, que tem a particularidade de utilizar uma nova tecnologia que vai permitir uma monitorização contínua, alertas inteligentes, gestão de medicação e acompanhamento diário a cerca de 30 utentes. O presidente da Associação de Solidariedade Social de São Pedro revela que será alocada ao projeto uma equipa multidisciplinar de 12 elementos que irá funcionar em horário alargado, incluindo fins de semana e feriados, sempre que necessário e com assistência 24 horas por dia. Leonardo Batista adianta que a novidade é mesmo a tecnologia que está aliada a este novo paradigma de modelo de apoio que respeita a autonomia das pessoas e incentiva a máxima permanência no seu meio natural de vida.
6: Paradigma novo, é diferente porque nós vamos utilizar esta tecnologia. Estamos 24 horas a monitorizar os utentes, desde a medicação, desde quantas vezes vai à casa de banho, quantas vezes se levanta, as pessoas vão bater à porta. Nós podemos optar também, se a família se autorizar, somos nós a abrir a porta para a pessoa, o estranho, entrar em casa. Aí lá está, por isso é que está aqui a Guarda-Nação Republicana. Podemos ajudar muito nesse aspecto. E o que é importante também, nós podemos retardar a institucionalização de uma pessoa, ou, por exemplo, não ter que ir parar um hospital ou um centro de saúde todos os dias, porque nós conseguimos controlar, medir o açúcar no sangue e outras atenção arterial, podemos medir isso tudo à distância.
4: Esta tecnologia, denominada de RICO, Remote Interactive Companion, é uma aplicação que funciona com sensores e que permite acompanhar pacientes em tempo real, facilitando a comunicação entre famílias, cuidadores e profissionais de saúde, como explica William Xavier, CEO da Wiseware, empresa que idealizou a tecnologia.
7: Basicamente, olhem para o RICO como sendo um ser humano. Eu vou-lhe dar uma analogia. Se contratar uma pessoa para olhar pelo idoso, essa pessoa não conhece o idoso. Começa a acompanhá-lo, começa a aprender. Olha, esta pessoa faz isto assim a esta hora, faz aquilo àquela hora, tem por hábito executar tricô ou fazer costura, pronto. Ela também vai aprender. O RICO é da mesma forma. Ele chega sem noção do que se passa no dia-a-dia e ele, com sensores, vai aprendendo esse cotidiano e vai criando ali um padrão. Ou seja, ele sozinho, com a ajuda da AI também, vai criando um mundo de envolvência a essa pessoa que está remota e a partir daí acompanha.
4: A tecnologia RICO permite a monitorização contínua e ao mínimo detalhe que indica a alteração de um padrão, gera alertas, atuando de uma forma preventiva.
7: Ter os alertas, sim, mas nós não queremos alertar quando acontece algo de errado. Nós queremos entrar em prevenção, prevendo que daqui por 3 ou 4 ou 5 semanas já vai haver um problema, ou seja, vamos medir essas alterações e reagir logo. Queremos gerar alertas para que se gerem nesses alertas uma contramedida, que pode ser uma fisioterapia, pode ser uma gestão melhor da medicação, pode ser uma gestão melhor da atividade diária, ou seja, nós queremos despoletar possíveis correções para que as pessoas não baixem a sua capacidade autónoma de executar as tarefas diárias.
4: O presidente da Associação de Solidariedade Social de São Pedro acredita no sucesso deste projeto pioneiro.
6: Vamos nos apoiar nos levantamentos que a GNR tem e que tem também as autarquias, principalmente as câmaras municipais. Depois iremos contactar as pessoas e avaliar aquelas que efetivamente necessitam, porque neste projeto tem um máximo de 30 utentes, é que nós podemos ter 35, 40, 50. Agora, os custos para aquelas pessoas serão diferentes, porque não são comparticipados pelo Segundo Social. Para já são só 30, se calhar daqui a 12 meses serão 30, 40 ou 50.
4: Por cada utente, a associação recebe um valor a rondar os 800 euros por mês e a comparticipação do próprio utente será variável consoante as condições económico-financeiras. A atividade do projeto piloto SAD Mais Saúde será monitorizada por uma comissão de acompanhamento e avaliação, de que farão parte representantes do Instituto da Segurança Social, da Direção Executiva do SNS e de organizações do setor social, com assento na Comissão Permanente do Setor Social e Solidário. As galas finais dos projetos Junto à Terra Tua e Junto à Terra Lagos do Sabor vão decorrer no próximo dia 11 de junho em Carraseda de Anciães e Mugadouro, em simultâneo, juntando mais de 1000 alunos do 8º ano de escolaridade. Os dois projetos desafiaram os alunos a produzir um filme de 2 minutos no âmbito da educação ambiental, com o objetivo de despertar a consciência para a importância da biodiversidade e dos ecossistemas no bem-estar das comunidades. O projeto Junto à Terra Lagos do Sabor conta já com a sua 6ª edição e é organizado pela Associação de Municípios do Baixo Sabor. O secretário-executivo, Vítor Sobral, explica que foram recebidos 27 vídeos com temas ligados ao ambiente. A avaliação terá em conta o melhor argumento, a defesa do projeto e a capacidade comunicativa.
8: Dia 11 é grande gala final. Temos 10 vídeos finalistas. Estes 10 vídeos são bom, afinal, porque dois de cada agrupamento de escolas, os dois mais votados de cada agrupamento de escolas passam diretamente à final, e depois de todos os vídeos que concorrem a outros dois que tenham mais votação, fecham o leque dos 10 vídeos finalistas. Quer dizer que a Alfândega da Fé terá 2 vídeos na gala final, Mogadouro 2 vídeos, Macedo Cavaleiros 3 vídeos e Torre de Moncorvo 3 vídeos.
4: Neste caso estão envolvidos os agrupamentos de escolas de Alfândega da Fé, Macedo Cavaleiros, Mogadouro e Torre de Moncorvo. O mesmo modelo será seguido no projeto Junto à Terra Tua, que conta com a sua 4ª edição e que também recebeu dezenas de filmes produzidos por alunos dos 5 agrupamentos e escolas profissionais dos municípios abrangidos pelo Val do Tua: Alijoca, Rasende Anciãs, Mirandela, Mursa e Vila Flor. O diretor do Parque Natural Regional do Val do Tua, António Marques, sublinha que o projeto tem vindo a crescer de ano para ano.
9: De ano para ano tem ganho um entusiasmo cada vez maior, porque também os professores acabaram por agarrar muito este projeto e acham que ele tem um efeito prático naquilo que é também, também a sua missão de ensino, porque coincide muito. Aliás, a escolha do 8º ano não é inocente, obviamente, não é? Portanto, é escolhido numa altura em que estas questões da biodiversidade, da natureza, dos ecossistemas, portanto, da proteção da paisagem e da importância dos sistemas naturais está muito presente já no plano curricular.
4: António Marques salienta ainda os benefícios do projeto, lembrando que muitas vezes os alunos não conhecem o território onde vivem, sublinhando que aquilo que não se conhece dificilmente se pode defender.
9: O primeiro benefício que nós queremos que seja ganho é precisamente pelos alunos, pela capacidade que se possa introduzir neste projeto, de lhes dar mais conhecimento, melhor informação, até uma realidade que eles não conhecem mesmo estando tão perto, não é? Vivem no Val do Tua e tantas vezes não há a perfeita noção do espaço que estamos a habitar. Esse é o primeiro ganho que se pretende trazer. E o segundo é, obviamente, a mensagem que o parque quer passar para aqueles que amanhã serão os tomadores, os cuidadores deste território. E, portanto, há aqui um ganho nas duas dimensões, mas que, efetivamente, o nosso papel é também ele de transmitir aquilo que é a gênese do parque, aquilo que é, digamos, o coração do Val do Tua.
4: No dia 11 de junho, além das galas finais, vão também decorrer mesas redondas e workshops. 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
10: Aldeia de Viraditos. Numa linda aldeia transmontada, havia uma princesinha de lindos cabelos negros, doidos e olhos pretos muito vivos. Existe também um café, Café Almendra, onde havia 3 amiguinhos, a Margarida, a Inês e um lindo rapazinho chamado Tomás. Havia também muitos balões, o café para tomar. E eu vi então a lareira a fungar, um carrossel a andar, os 3 meninos a brincar, a bola a rolar, os peixinhos no aquário a nadar, os anjinhos a cantar, uma flauta a tocar, a margarida a dançar, estrelas no céu a brilhar, 2 burrinhos a zurlar, fileiros a passar, um peão a voar e eu a rezar, sempre a pensar.
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0: As estrelas ou papagaios de papel 1. No meu tempo de meninice, período de vida entre os 6 e os 12 anos, passando depois desta idade para rapazola e a partir dos 15 anos para gandulo. Era assim. Quando se faziam travessuras das grossas, ninguém falava em levar o faltoso ao psicólogo. Era aplicada a terapia do chinelo, da soca, do cinto, da lambada, levar umas nalgadas, com a aplicação de medidas suplementares, e não poder sair de casa. De pouco mais nos podiam impedir, já que não havia telemóveis, nem PlayStation, nem tampouco televisão. Mas pior, que nos podiam fazer era não nos darem as 5 coroas para tirar o bilhete para o cinema, que aos fins de semana o Sr. Azevedo fazia sempre umas matinés com o Joselito, com a Marisol ou com outros filmes para maiores de 6 anos, mas com muitos desenhos animados no programa, em que os preferidos eram os da Walt Disney, que a vida era cor-de-rosa e não havia falhas nenhumas. O pior é quando a sessão terminava, as cortinas corriam e as luzes acendiam. Ao franquear a porta de saída, depois de descer as escadas do balcão para a entrada, ali bem de frente para o jardim, voltávamos a ser possuídos dos pensamentos que tínhamos deixado à porta e das preocupações, muitas vezes maiores que o nosso tamanho e mais pesadas do que o nosso peso. Era o voltar para casa e as perguntas paternais sacramentais. Já fizeste os deveres de casa? Não te falta nada? Mostra cá os cadernos. Agora vai arrumar a tua roupa e engraxar as botas que estão cheias de lama. Põe a roupa suja no cesto que está ao pé do tanque, que amanhã quero lavar tudo, pois vai estar tempo de sol para secar mais depressa. E era assim, não havia máquina de lavar roupa, nem máquina para fazer isto ou aquilo. Também não havia boletins meteorológicos que nos dissessem a previsão, mas sempre doía um calo ou um osso que tinha sido partido e com o tempo a passar de seco para úmido e vice-versa, era um indicador de que algo na meteorologia ia mudar. Quem não cumprisse estas normas de execução permanente, conhecidas por NEPs. Depois, era a janta e não nos deixavam embrenhar em muita coisa, que logo aparecia a seguir às 10 badaladas do relógio da boa reguladora dependurado na parede da sala da sacrílega informação. Bah, já são 10 horas. Toca a ir para a casa de banho e depois deitar que amanhã é dia de escola. E pronto, não havia mas nem meios mas. Era obedecer e nada mais. E era assim o ano inteiro, dos 6 aos 10 anos, com a escola primária ali na central, sempre esperando silenciosamente por nós. Com tanta hora em frente do professor, a atenção era indispensável para acompanhar o trabalho. Qualquer descuido, zás. Lá ia uma varada com a cana da Índia que servia de ponteiro de apoio ao professor. E no meio de tudo, ainda havia tempo para trabalhos manuais. Tudo era feito segundo a tradição e a possibilidade de adquirir os elementos de uma maneira barata e, se possível, de graça, ainda melhor. E dentro deste princípio, a construção de papagaios de papel, a que nós chamávamos estrelas, porque nos permitia colocá-los a voar com o vento no largo do bairro. O alto era um pequeno outeiro que esteve muitos anos como sendo um lugar baldio e de utilização por todos os moradores, em especial para observar as descargas de fogo de artifício nos sábados do dia principal das festas da então vila. Era aqui onde se combinavam as brincadeiras e as travessuras a praticar e executar no dia seguinte. Mas ficamos assim, já que está criada a mise-en-scène para a próxima crónica. Eduardo Botelho.
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6: 6 horas. A partir de 15 de junho começa a ser implementado pela Associação de Solidariedade Social de São Pedro, no Conselho de Valpaços, um dos 5 projetos-piloto SAD Mais Saúde que foram aprovados em Portugal e que vai testar um modelo pioneiro de serviço de apoio domiciliar à população idosa, permitindo que se mantenha no seu meio natural de vida, retardando a institucionalização precoce. A este projeto pioneiro, que une a Segurança Social e o Serviço Nacional de Saúde, candidataram-se diversas instituições de todo o país, mas apenas 5 foram aprovadas. Uma delas foi apresentada pela Associação de Solidariedade Social de São Pedro, que vai agora testar durante 12 meses o seu projeto, que tem a particularidade de utilizar uma nova tecnologia que vai permitir uma monitorização contínua, alertas inteligentes, gestão da medicação e acompanhamento diário a cerca de 30 utentes. Beatriz Mendes.
7: O presidente da Associação de Solidariedade Social de São Pedro revela que será criada uma equipa multidisciplinar de 12 elementos que vai funcionar em horário alargado, incluindo fins de semana e feriados, sempre que necessário e com assistência 24 horas por dia. Leonardo Batista adianta que a novidade é mesmo a tecnologia que está aliada a este novo paradigma de modelo de apoio que respeita a autonomia das pessoas e incentiva a máxima permanência no seu meio natural de vida.
8: Paradigma novo, é diferente porque nós vamos utilizar esta tecnologia. Estamos 24 horas a monitorizar os utentes, desde a medicação, desde quantas vezes vai à casa de banho, quantas vezes se levanta, as pessoas vão bater à porta. Nós podemos optar também, se a família se autorizar, somos nós a abrir a porta para a pessoa, o estranho, entrar em casa. Aí lá está, por isso é que está aqui a Guarda Nacional Republicana. Podemos ajudar muito nesse aspecto. E o que é importante também, nós podemos retardar a institucionalização de uma pessoa, ou, por exemplo, não ter que ir parar um hospital ou um centro de saúde todos os dias, porque nós conseguimos controlar, medir o açúcar no sangue e outras atenção arterial, podemos medir isso tudo à distância.
7: Esta tecnologia, denominada de RICO, Remote Interactive Companion, é uma aplicação que funciona com sensores e que permite acompanhar pacientes em tempo real, facilitando a comunicação entre as famílias, cuidadores e profissionais de saúde, como explica William Xavier, CEO da Wiseware, empresa que idealizou esta tecnologia.
9: Basicamente, olhem para o RICO como sendo um ser humano. Eu vou-lhe dar uma analogia. Se contratar uma pessoa para olhar pelo idoso, essa pessoa não conhece o idoso. Começa a acompanhá-lo, começa a aprender. Olha, esta pessoa faz isto assim a esta hora, faz aquilo àquela hora, tem por hábito executar tricô ou fazer costura, pronto. Ela também vai aprender. O RICO é da mesma forma. Ele chega sem noção do que se passa no dia-a-dia e ele, com sensores, vai aprendendo esse cotidiano e vai criando ali um padrão. Ou seja, ele sozinho, com a ajuda da AI também, vai criando um mundo de envolvência a essa pessoa que está remota e a partir daí acompanha.
7: A tecnologia RICO permite a monitorização contínua e ao mínimo detalhe que indica a alteração de um padrão, gera alertas, atuando de uma forma preventiva.
9: Tem os alertas, sim, mas nós não queremos alertar quando acontece algo de errado, nós queremos entrar em prevenção, prevendo que daqui por 3 ou 4 ou 5 semanas já vai haver um problema, ou seja, vamos medir essas alterações e reagir logo. Queremos gerar alertas para que se gerem nesses alertas uma contramedida, que pode ser uma fisioterapia, pode ser uma gestão melhor da medicação, pode ser uma gestão melhor da atividade diária, ou seja, nós queremos despoletar possíveis correções para que as pessoas não baixem a sua capacidade autónoma de executar as tarefas diárias.
7: O presidente da Associação de Solidariedade Social de São Pedro acredita no sucesso deste projeto pioneiro.
8: Vamos nos apoiar nos levantamentos que a GNR tem e que tem também as autarquias, principalmente as câmaras municipais. Depois iremos contactar as pessoas e avaliar aquelas que efetivamente necessitam, porque neste projeto tem um máximo de 30 utentes, é que nós podemos ter 35, 40, 50. Agora, os custos para aquelas pessoas serão diferentes, porque não são comparticipados pelo Segurança Social. Para já são só 30, se calhar daqui a 12 meses serão 30, 40 ou 50.
7: Por cada utente, a associação recebe um valor a rondar os 800 euros por mês e a comparticipação do próprio utente será variável consoante as condições económico-financeiras. A atividade do projeto piloto SAD Mais Saúde será monitorizada por uma comissão de acompanhamento e avaliação de que farão parte representantes do Instituto de Segurança Social, da Direção Executiva do SNS e de organizações do setor social, com assento na Comissão Permanente do Setor Social e Solidário.
6: Este projeto piloto de apoio domiciliário, promovido pela Associação de Solidariedade Social de São Pedro, em Valpaços, vai para o terreno a partir de 15 de junho. Inicialmente, o projeto vai integrar 30 utentes. A Vespa das Galhas do Castanheiro está a deixar marcas cada vez mais visíveis nos sotos do Conselho de Bragança. Na freguesia do Zoio, o presidente da Junta, Hélder Santos, diz mesmo que é o pior ano desde o aparecimento da praga.
10: Sim, desde que começou a galha da Vespa do Castanheiro, acho que este ano aqui na freguesia que é o ano pior da Vespa. Está muito afetado o soto. Nos outros anos, num ano normal, sem a Vespa, dava um X de quilos. Se calhar este ano acho que nem uma quinta parte. Este ano acho que é o ano que está mais afetado.
6: A freguesia já realizou até o momento 18 largadas do inseto usado no combate biológico à praga, metade apoiada pelo município de Bragança, as restantes pagas pela Junta. Mas o autarca considera que não chega.
10: 9 foram apoiadas pelo município e as outras 9 foi a Junta de Freguesia que adquiriu a compra total. Eu gostava que nas largadas que viesse a ajudar muito, mas não acredito muito, porque assim, foram 9 largadas por apoios pelo município, outras 9 por a Junta de Freguesia. Se calhar na nossa freguesia precisávamos de outras... De outras 18, 19, mas pronto, no tamanho, a empresa que faz isso também não tem capacidade para fornecer tanto.
6: Além do presidente da Junta, Hélder Santos é também produtor e diz que os efeitos já se sentem na produção e na qualidade da castanha.
10: Meus pais também vivem um bocadinho também do castanheiro e o que se tem notado ao longo dos anos, cada vez vai ser menos a quantidade e a qualidade.
6: O investimento das autarquias locais ronda os 1.200 a 2.400 euros e mesmo assim teme-se que as largadas feitas não serão suficientes para colmatar o prejuízo provocado aos agricultores da região. As galas finais dos projetos Junto à Terra Tua e Junto à Terra Lagos do Sabor vão decorrer no próximo dia 11 de junho em Carraseda de Anciães e Mugodouro, em simultâneo, juntando mais de 1.000 alunos do 8º ano de escolaridade. Os dois projetos desafiaram os alunos a produzir um filme de 2 minutos no âmbito da educação ambiental, com o objetivo de despertar a consciência para a importância da biodiversidade e dos ecossistemas no bem-estar das comunidades. O projeto Junto à Terra Lagos do Sabor conta já com a sua 6ª edição e é organizado pela Associação de Municípios do Baixo Sabor. O secretário-executivo, Vítor Sobral, explica que foram recebidos 27 vídeos com temas ligados ao ambiente. A avaliação terá em conta o melhor argumento, a defesa do projeto e a capacidade comunicativa.
11: Dia 11 é a grande gala final. Temos 10 vídeos finalistas. Estes 10 vídeos são bom, afinal, porque dois de cada agrupamento de escolas, os dois mais votados de cada agrupamento de escolas, passam diretamente à final. E depois de todos os vídeos que concorrem, outros dois que tenham mais votação fecham o leque dos 10 vídeos finalistas. Quer dizer que Alfândega da Fé terá 2 vídeos na gala final, Mogadouro 2 vídeos, Macedo de Cavaleiros 3 vídeos e Torre de Moncorvo 3 vídeos.
6: Neste caso estão envolvidos os agrupamentos de escolas de Alfândega da Fé, Macedo de Cavaleiros, Mogadouro e Torre de Moncorvo. O mesmo modelo será seguido no projeto Junto à Terra Tua, que conta com a sua 4ª edição e que também recebeu dezenas de filmes produzidos por alunos dos 5 agrupamentos e escolas profissionais dos municípios abrangidos pelo Val do Tua: Alijoca, Rasé de Anciães, Mirandela, Mursa e Vila Flor. O diretor do Parque Natural Regional do Val do Tua, António Marques, sublinha que o projeto tem vindo a crescer de ano para ano.
12: De ano para ano tem ganho um entusiasmo cada vez maior, porque também os professores acabaram por agarrar muito este projeto e acham que ele tem um efeito prático naquilo que é também a sua missão de ensino, porque coincide muito, aliás, a escolha do 8º ano não é inocente, obviamente, não é? Portanto, é escolhido numa altura em que estas questões da biodiversidade, da natureza, dos ecossistemas, portanto, da proteção da paisagem e da importância dos sistemas naturais está muito presente já no plano curricular.
6: António Marques salienta ainda os benefícios do projeto, lembrando que muitas vezes os alunos não conhecem o território onde vivem, sublinhando que aquilo que não se conhece dificilmente se pode defender.
12: O primeiro benefício que nós queremos que seja ganho é precisamente pelos alunos, pela capacidade que se possa introduzir neste projeto, de lhes dar mais conhecimento, melhor informação, até uma realidade que eles não conhecem mesmo estando tão perto, não é? Vivem no Val do Tua e tantas vezes não há a perfeita noção do espaço que estamos a habitar. Esse é o primeiro ganho que se pretende trazer. E o segundo é, obviamente, a mensagem que o parque quer passar para aqueles que amanhã serão os tomadores, os cuidadores deste território. e portanto há aqui um ganho nas duas dimensões, mas que efetivamente o nosso papel é também ele de transmitir aquilo que é a gênese do parque, aquilo que é, digamos, o coração do Val do Tua.
6: No dia 11 de junho, além das galas finais, vão também decorrer mesas redondas e workshops. 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
13: Aldeia de Viraditos, numa linda aldeia transmontana, havia uma princesinha de lindos cabelos negros e olhos pretos muito vivos. Existe também um café Almendra, onde havia três amiguinhos, a Margarida, a Inês e um lindo rapazinho chamado Tomás. Havia também muitos balões, o café para tomar. E eu vi então a lareira a fungar, um carrossel a andar, os três meninos a brincar, a bola a rolar, os peixinhos no aquário a nadar, os anjinhos a cantar, uma flauta a tocar, a Margarida a dançar, estrelas no céu a brilhar, dois burrinhos a zurlar, fileiros a passar, um peão a voar e eu a rezar, sempre a pensar.
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1: E no mês de junho voltam à rua as tradições das festas populares, no caso, são as festas em honra de São João Bosco, este fim de semana, de 5 a 7 de junho, no Largo de São João Bosco, em Mirandela. 3 dias de muita animação, onde a música ao vivo não vai faltar, bem como a popular sardinha assada, o frango no churrasco ou a barriga na brasa. As festas de São João Bosco decorrem entre sexta e domingo. A Estação das Artes recebe mais um emergente ciclo de artes em emergência de Panic 40. É um quarteto instrumental que recria o som dos conjuntos portugueses dos anos 60 e das bandas surf rock americanas e inglesas da época que os inspiravam. Nos seus originais encontra-se a festa da música popular portuguesa, a paixão do tango, a cadência da rumba e até os ritmos quentes de África. Tudo bem misturado e servido num cocktail surf rock and bail, capaz de nos fazer sentir o mar em Trás-os-Montes. A performance acontece esta sexta-feira, a partir das 18h30, na Estação das Artes, em Mirandela. De quarta a domingo está de volta à cidade de Mirandela a Queima das Fitas 2026. 5 dias marcados pela tradição académica, música e convívio. O programa inclui alguns dos momentos mais emblemáticos da vida académica, como a serenata, o desfile académico, o jantar de gala, o dia do antigo estudante e a missa da bênção das pastas e a Queima das Fitas. A Queima das Fitas de Mirandela acontece de 3 a 7 de junho. Também sexta-feira volta ao cinema, ao Centro Cultural de Mirandela, a exibição Star Wars, de Mandalorian and Grogu. É mais um capítulo desta saga de ação do realizador Jon Favreau e que conta nos papéis principais com os atores Pedro Pascal, Sigourney Weaver, Jeremy Allen White, Steve Blum, entre outros. A não perder. Para os mais novos, há a matiné infantil, este domingo, a partir das 15h30, com o filme dobrado em português Tom e Jerry, A Bússola Perdida. Fica também a sugestão. Está completa mais uma edição de Passos do Conselho. Um conselho de Mirandela.
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4: Muito boa tarde. A greve geral afetou serviços em Bragança e em Vila Real e contou com adesão significativa. A Associação de Solidariedade Social de São Pedro, no Conselho de Valpaços, foi escolhida para implementar um modelo pioneiro no país de apoio domiciliário. O projeto vai começar a ser implementado no próximo dia 15 deste mês e tem como objetivo retardar a institucionalização precoce dos idosos. A Escola Secundária Morgado Mateus, em Vila Real, conta agora com um desfibrilhador automático externo. São assuntos para conhecer já a seguir.
5: 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E a noite continua com Cura. No dia 7 de junho, Zé Maro. De 5 a 7 de junho, a Alfândega da Fé dá-lhe as boas-vindas.
4: Segundo a União de Sindicatos de Bragança, a adesão à greve convocada pela CGTP-IN está a ser mais elevada do que a registada na última paralisação no passado dia 11 de dezembro, provocando constrangimentos em vários serviços. Em alguns casos, a adesão chegou aos 100%, enquanto noutros foram apenas assegurados os serviços mínimos. De acordo com o coordenador da União de Sindicatos de Bragança, Eduardo Alves, ainda com dados provisórios, o impacto no distrito foi significativo.
6: Pelo menos a parte da fábrica da Forvia amanhã foi 70%. Temos a parte das escolas onde os auxiliares fizeram greve e está a ser assegurada pelos professores, não é? A abertura das escolas. Onde é que isso, mais tarde ou mais cedo, não é? Não sei o que é que estão a fazer lá os professores. Ou são auxiliares ou são professores, não é? Temos a parte do bloco operatório que fechou, não há, onde greve mesmo.
4: Bragança, não é?
6: Sim,
4: o Hospital
6: sim.
4: Bragança.
6: Sim, a Caixa Geral de Depósitos fechou. A parte daqui dos transportes, assegurado pela Câmara também, 100%, não há transportes. O resto está a ser uma adesão muito melhor do que a outra.
4: No agrupamento de escolas de Macedo Cavaleiros, apenas 6 docentes aderiram à greve. Já entre os assistentes operacionais, a adesão foi mais expressiva, levando ao cancelamento de algumas provas e à ausência de aulas numa turma do pré-escolar. O coordenador sindical recorda as razões que motivaram esta greve.
6: Os trabalhadores, neste momento, vão perder os direitos adquiridos pelos nossos pais e pelas lutas que foram desempenhadas por outras pessoas que até morte soube na altura, não é? E neste momento está tudo a favor do patronato, não é? Se estas leis forem aprovadas, os despedimentos estão no auge de toda a reforma laboral, não é? Perdemos os direitos à greve, os direitos à amamentação, os direitos familiares, que são os mais importantes, onde o Banco de Horas vem retirar esses direitos.
4: No Conselho de Vila Real, a greve levou ao encerramento de vários agrupamentos de escolas e escolas secundárias. A Escola Morgado Mateus não abriu portas esta manhã devido à adesão à greve por parte dos funcionários. A Escola de São Pedro funcionou apenas no primeiro tempo, mas pelas 9 da manhã a direção decidiu suspender as atividades letivas por falta de pessoal não docente em setores essenciais, como o bar, a portaria

0: A direção do agrupamento solicitado aos encarregados de educação que fossem buscar os alunos. Em Mirandela, os refeitórios não funcionaram, pelo que os alunos regressaram a casa ao final da manhã. A partir de 15 de junho, começa a ser implementado pela Associação de Solidariedade Social de São Pedro, no Conselho de Valpaços, um dos 5 projetos-piloto SAD Mais Saúde, que foram aprovados em Portugal e que vai testar o modelo pioneiro de serviço de apoio domiciliário à população idosa, permitindo que se mantenha no seu meio natural de vida, retardando a institucionalização precoce. É este projeto pioneiro que une a Segurança Social e o Serviço Nacional de Saúde. Candidataram-se diversas instituições de todo o país, mas apenas 5 foram aprovadas. Uma delas foi apresentada pela Associação de Solidariedade Social de São Pedro, que vai agora testar durante 12 meses o seu projeto, que tem a particularidade de utilizar uma nova tecnologia que vai permitir uma monitorização contínua, alertas inteligentes, gestão da medicação e acompanhamento diário a cerca de 30 utentes. Fernando Pires.
1: O presidente da Associação de Solidariedade Social de São Pedro revela que será alocada ao projeto uma equipa multidisciplinar de 12 elementos que irá funcionar em horário alargado, incluindo fins de semana e feriados, sempre que necessário e com assistência 24 horas por dia. Leonardo Batista adianta que a novidade é mesmo a tecnologia que está aliada a este novo paradigma de modelo de apoio que respeita a autonomia das pessoas e incentiva a máxima permanência no seu meio natural de vida.
2: Paradigma novo, é diferente porque nós vamos utilizar esta tecnologia. Estamos 24 horas a monitorizar os utentes, desde a medicação, desde quantas vezes vai à casa de banho, quantas vezes se levanta, as pessoas vão bater à porta, nós podemos optar também, se a família se autorizar, somos nós a abrir a porta para a pessoa, o estranho, entrar em casa, aí está, por isso é que está aqui a Guarda Nacional Republicana, podemos ajudar muito nesse aspecto e o que é importante também, nós podemos retardar a institucionalização de uma pessoa, ou por exemplo, não ter que ir parar um hospital ou um centro de saúde todos os dias, porque nós conseguimos controlar, medir o açúcar no sangue e outras atenção arterial, podemos medir isso tudo à distância.
1: Esta tecnologia, denominada de RICO, Remote Interactive Companion, é uma aplicação que funciona com sensores e que permite acompanhar pacientes em tempo real, facilitando a comunicação entre famílias, cuidadores e profissionais de saúde, como explica William Xavier, CEO da Wiseware, empresa que idealizou a tecnologia.
3: Basicamente, olhem para o RICO como sendo um ser humano. Eu vou-lhe dar uma analogia. Se contratar uma pessoa para olhar pelo idoso, essa pessoa não conhece o idoso. Começa a acompanhá-lo, começa a aprender. Olha, esta pessoa faz isto assim a esta hora, faz aquilo àquela hora, tem por hábito executar tricô ou fazer costura, pronto. Ela também vai aprender. O rico é da mesma forma. Ele chega sem noção do que se passa no dia-a-dia e ele, com sensores, vai aprendendo esse cotidiano e vai criando ali um padrão. Ou seja, ele sozinho, com a ajuda da AI também, vai criando um mundo de envolvência a essa pessoa que está remota e a partir daí acompanha.
1: A tecnologia RICO permite a monitorização contínua e ao mínimo detalhe que indica a alteração de um padrão, gera alertas, atuando de uma forma preventiva.
3: Tem os alertas, sim, mas nós não queremos alertar quando acontece algo de errado, nós queremos entrar em prevenção, prevendo que daqui por 3 ou 4 ou 5 semanas já vai haver um problema, ou seja, vamos medir essas alterações e reagir logo. Queremos gerar alertas para que se gerem nesses alertas uma contramedida, que pode ser uma fisioterapia, pode ser uma gestão melhor da medicação, pode ser uma gestão melhor da atividade diária, ou seja, nós queremos despoletar possíveis correções para que as pessoas não baixem a sua capacidade autónoma de executar as tarefas diárias.
1: O presidente da Associação de Solidariedade Social de São Pedro acredita no sucesso deste projeto pioneiro.
2: Vamos nos apoiar nos levantamentos que a GNR tem e que tem também as autarquias, principalmente as câmaras municipais, depois iremos contactar as pessoas e avaliar aquelas que efetivamente necessitam, porque neste projeto tem um máximo de 30 utentes, é que nós podemos ter 35, 40, 50. Agora, os custos para aquelas pessoas serão diferentes, porque não são comparticipados pelo Serviço Social. Para já são só 30, se calhar daqui a 12 meses serão 30, 40 ou 50.
1: Por cada utente, a associação recebe um valor a rondar os 800 euros por mês e a comparticipação do próprio utente será variável consoante as condições económicas ou financeiras.
0: Este projeto piloto de apoio domiciliário promovido pela Associação de Solidariedade Social de São Pedro, em Valpaços, vai para o terreno a partir de 15 de junho. Inicialmente, o projeto vai integrar 30 utentes. A escola secundária Morgado Mateus, em Vila Real,

0: tem a partir de agora um desfibrilhador automático externo, um DAE, havendo 6 pessoas responsáveis pelo seu manuseamento. Este aparelho, que aumenta substancialmente a probabilidade de sobrevivência das vítimas de uma paragem cardiorrespiratória, foi cedido à escola pelo Hospital da Luz Vila Real, integrado no programa Para uma Escola Mais Segura, Juntos Vamos Salvar Vidas, que a Rede Hospital da Luz tem vindo a desenvolver em escolas de todo o país. Como refere o diretor-geral do Hospital da Luz Vila Real, Pedro Linhares.
1: Este projeto começou em 2022 e já oferecemos alguns DAEs a escolas, quer na Póvoa de Varzim, Cerveira, Amarante, Vila Real e Guimarães também. E é com muito gosto chegamos agora aqui a Vila Real a oferecer esta escola do agrupamento Morgado Mateus, porque é um equipamento extremamente útil, esperamos que nunca seja utilizado, mas é muito importante para quando as situações acontecem, como infelizmente já aconteceu, e foi utilizado o nosso equipamento. Formamos 6 operacionais com a ajuda da FMédica e é uma parceria para médio e longo prazo, porque vai exigir certificações dos processos e dos equipamentos e nós estamos disponíveis para ajudar nesse sentido.
0: Miguel Valério, representante da FEMédica, entidade que certifica e garante o bom funcionamento do equipamento, considera ser fundamental a utilização destes aparelhos para a sobrevivência das vítimas.
2: Sim, existem outros países em que este tipo de equipamentos realmente estão disponíveis para qualquer pessoa utilizar, mas também é aqui uma questão cultural, não é? Ou seja, nós temos este problema cultural que é não ter formação de base em primeiros socorros e na prática de suporte básico de vida. Para que este equipamento possa ser também massificado, é importante que haja também esta massificação da ação de das formações, ou seja, que se calhar isto tem que começar na escola e continuar na escola ao longo da vida, para realmente, quando o equipamento disser agora é a vez de fazer suporte básico de vida, as pessoas sabem o que é que têm que fazer naturalmente.
0: Ricardo Montes, diretor do agrupamento de escolas Morgado Mateus, diz que este DAE é uma mais-valia para a escola.
3: Uma enorme mais-valia para a escola secundária Morgado Mateus, no âmbito da segurança dos nossos alunos, nomeadamente em termos de paragens cardíacas, com 6 operacionais formados para trabalharem com este equipamento. Um equipamento que nós muito valorizamos, esperamos nunca o utilizar, mas ficamos muito felizes com esta oferta por parte do Hospital da Luz. O facto de termos técnicos capacitados para trabalharem com este e outros equipamentos análogos, para nós, para mim, enquanto diretor, é uma segurança enorme saber que nós conseguimos agir antes de chegarem os serviços de emergência, nós conseguimos fazer esse trabalho inicial.
0: As paragens cardiorrespiratórias causam por ano muitas vítimas e as manobras de suporte básico de vida e a utilização do desfibrilhador fazem toda a diferença na sobrevivência e na futura qualidade de vida do utente. O projeto Para uma Escola Mais Segura, Juntos Vamos Salvar Vidas, insere-se no âmbito das iniciativas de responsabilidade social do Hospital da Luz. O projeto iniciou-se em 2022. O Andor da Senhora da Pena foi oficialmente inscrito no Inventário Nacional do Património Cultural e Material, através de anúncio publicado ontem em Diário da República. Para a vereadora do Pelouro da Cultura da Câmara de Vila Real, este reconhecimento constitui um importante marco para a valorização e salvaguarda de uma das mais emblemáticas expressões da identidade cultural do Conselho de Vila Real.
4: A inscrição do Andor da Senhora da Pena no Inventário Nacional do Património Cultural e Material representa a concretização de um trabalho que teve início com o Plano Estratégico Municipal de Cultura Vila Real 2030, onde assumimos o compromisso de estudar, de valorizar, de preservar o património cultural que constitui uma parte essencial da nossa identidade coletiva. E, de facto, surgiu da consciência de que temos um concelho extremamente rico do ponto de vista patrimonial e humano e acreditamos que a melhor forma de proteger esse mesmo património é conhecê-lo, estudá-lo e inventariá-lo. Desenvolvemos um intenso trabalho de investigação e documentação em torno do Andor da Senhora da Pena, envolvendo a comunidade local, para a qual foi importante também a parceria com a União de Freguesias de Moçós e Lamas e com a Paróquia de Moçós, as comissões de festas e, sobretudo, uma equipa de investigadores coordenada pelo Dr. Vítor Nogueira.
0: Mara Minhava sente orgulho nesta conquista para o Conselho.
4: De facto, todo este esforço permitiu reconhecer a nível nacional o valor histórico, cultural, social e identitário desta manifestação única, assegurando também a sua salvaguarda e transmissão às gerações futuras. Portanto, sinto enorme orgulho por termos chegado até aqui, orgulho no trabalho realizado, na dedicação da equipa que conduziu este processo e em todos os parceiros que contribuíram para tornar possível mais esta importante conquista para Vila Real.
0: Recorde-se que em 2023 a Câmara Municipal de Vila Real apresentou uma candidatura ao Inventário Nacional de Património Cultural e Material para valorizar e perpetuar a tradição. Com mais de 23 metros de altura e com cerca de 3 toneladas, o Andor é transportado por mais de 100 pessoas, sendo um testemunho vivo de fé, arte e comunidade, numa tradição que remonta ao século XVIII. A Romaria de Nossa Senhora da Pena é realizada no segundo domingo de setembro e é organizado de forma rotativa por 11 aldeias da União de Freguesias de Moçós e Lamares. O entrudo de Lazarim, no Conselho de Lamego, está inscrito no Inventário do Património Cultural e Material. Este é o reconhecimento nacional de uma tradição emblemática de Lamego e que contribui para a preservação desta festa de carnaval, valorizando o papel da comunidade de Lazarim. Francisco Lopes, presidente da Câmara de Lamego, diz que este era o passo que faltava para a tradição poder candidatar-se ao Património Mundial da Humanidade, Unesco.
5: É, sem dúvida, uma mais-valia para esta tradição importantíssima, é um estímulo aos artesãos e a todas as instituições que preservam este evento e que o mantêm em vivo, e é também um passo fundamental para que o entrudo venha a ser considerado património imaterial da humanidade, com a candidatura que estamos a formalizar à Unesco e que necessitava deste passo decisivo de ter a classificação nacional. É uma classificação numa perspectiva de conservação, de manutenção da tradição e de valorização do esforço que tem sido feito numa freguesia pequena com cada vez menos gente e mais envelhecida, mas que mesmo assim tem feito um esforço enorme de manutenção desta tradição e da sua perpetuação para o futuro, e é isso que está a ser valorizado na candidatura.
0: O Presidente da Câmara salienta a riqueza da tradição do entrudo de Lazarim com as máscaras de madeira de Amieiro e a sátira social.
5: E o entrudo continua vivo com no conjunto das tradições que têm em sua volta, dos trajes, das máscaras, da gastronomia, dos testamentos do compadre e da comadre, com o papel de sátira social que continuam a ter, ou seja, é uma tradição que hoje está viva e que vai continuar, porque está também ancorada no Centro Interpretativo da Máscara Ibérica, no CIMI, que é um projeto permanente, aberto às escolas e à comunidade e que recebe imensos turistas ao longo do ano.
0: O entrudo de Lazarim é conhecido pelas máscaras de madeira que, em conjunto com os fatos, são destaque da celebração. A tradição de esculpir máscaras de madeira em Lazarim passa de pais para filhos e são verdadeiras obras de arte, ganhando formas das figuras da mitologia local, animais ou personagens folclóricos. O entrudo de Lazarim culmina num grande desfile, onde os caretos caminham pelas ruas da aldeia ao som dos bombos. As máscaras são usadas para esconder a identidade dos intervenientes, permitindo que eles brinquem e se divirtam sem revelar a sua verdadeira identidade.
6: 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De 5 a 7 de junho, a Alfândega da Fé dá-lhe as boas-vindas.
0: Termina aqui esta edição da CIR, recordando um dos assuntos em destaque. A Associação de Solidariedade Social de São Pedro, no Conselho de Valpaços, acolhe um dos 5 projetos-piloto SAD Mais Saúde que foram aprovados em Portugal e que vai testar um modelo pioneiro de serviço de apoio domiciliário à população idosa, permitindo que se mantenha no seu meio natural de vida, retardando a institucionalização precoce. O presidente da associação, Leonardo Batista, adianta que a novidade é a tecnologia RICO, que está aliada a este novo paradigma de modelo de apoio.
7: Nós vamos utilizar esta tecnologia. Estamos 24 horas a monitorizar os utentes, desde a medicação, desde quantas vezes vai à casa de banho, quantas vezes se levanta, as pessoas vão bater à porta. Nós podemos optar também, se a família se autorizar, somos nós a abrir a porta para a pessoa, o estranho, entrar em casa.

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1: Manobras à lupa, saber mais. Júlio César. Júlio César nasceu no ano 100 a.C. Foi um general romano que se destacou no século I a.C. ao conquistar o território que é agora a França, a Bélgica e a Alemanha Ocidental. O Senado de Roma, liderado por Pompeu, sentiu-se ameaçado pela popularidade crescente de César, pelo que lhe ordenou que licenciasse o seu exército. César recusou, mandou avançar as suas legiões sobre o Capitólio, atravessando o rio Rubicão e desencadeou uma guerra civil. Perseguiu os seus inimigos por toda a Europa e chegou ao Egito, onde Pompeu foi morto. Antes de sair do Egito, César apaixonou-se por Cleópatra e empossou-a como rainha. Quando César regressou a Roma, governou como ditador. César foi assassinado nos Idos, ou seja, o 15º dia de março do ano 44 a.C., em resultado de uma conspiração que incluiu o seu melhor amigo, Brutus. César governou como ditador, mas teve extremo cuidado em manter a aparência de que consultava o Senado. Nos últimos anos da sua vida, tornou-se descuidado, permitindo que os seus súditos asiáticos o adorassem como um deus. Também foram cunhadas moedas com a sua imagem, a primeira vez que um romano vivo recebia tal honra. Ostentavam a inscrição ditador perpétuo. Pensa-se que foram estas honras desnecessárias que despoletaram o ressentimento que culminou no seu derrubamento e no seu assassinato. Em facto adicional, dizer que depois de uma campanha militar bem-sucedida na Ásia, ficou famosa a declaração de César: Veni, vidi, vici. Cheguei, vi e venci.
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0: 7 horas.
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1: As estrelas ou papagaios de papel 1. No meu tempo de meninice, período de vida entre os 6 e os 12 anos, passando depois desta idade para rapazola e a partir dos 15 anos para gandulo. Era assim. Quando se faziam travessuras das grossas, ninguém falava em levar o faltoso ao psicólogo. Era aplicada a terapia do chinelo, da soca, do cinto, da lambada, levar umas nalgadas, com a aplicação de medidas suplementares, não poder sair de casa. De pouco mais nos podiam impedir, já que não havia telemóveis, nem PlayStation, nem tampouco televisão. Mas pior, que nos podiam fazer era não nos darem as 5 coroas para tirar o bilhete para o cinema, que aos fins de semana o Sr. Azevedo fazia sempre umas matinés com o Joselito, com a Marisol ou com outros filmes para maiores de 6 anos, mas com muitos desenhos animados no programa, em que os preferidos eram os da Walt Disney, que a vida era cor-de-rosa e não havia falhas nenhumas. O pior é quando a sessão terminava, as cortinas corriam e as luzes acendiam. Ao franquear a porta de saída, depois de descer as escadas do balcão para a entrada, ali bem de frente para o jardim, voltávamos a ser possuídos dos pensamentos que tínhamos deixado à porta e das preocupações, muitas vezes maiores que o nosso tamanho e mais pesadas do que o nosso peso. Era o voltar para casa e as perguntas paternais sacramentais. Já fizeste os deveres de casa? Não te falta nada? Mostra cá os cadernos. Agora vai arrumar a tua roupa e engraxar as botas que estão cheias de lama. Põe a roupa suja no cesto que está ao pé do tanque, que amanhã quero lavar tudo, pois vai estar tempo de sol para secar mais depressa. E era assim, não havia máquina de lavar roupa, nem máquina para fazer isto ou aquilo. Também não havia boletins meteorológicos que nos dissessem a previsão, mas sempre doía um calo ou um osso que tinha sido partido e com o tempo a passar de seco para úmido e vice-versa, era um indicador de que algo na meteorologia ia mudar. Quem não cumprisse estas normas de execução permanente, conhecidas por NEPs. Depois, era a janta e não nos deixavam embrenhar em muita coisa, que logo aparecia a seguir às 10 badaladas do relógio da boa reguladora dependurado na parede da sala da sacrílega informação. Bah, já são 10 horas. Toca a ir para a casa de banho e depois deitar que amanhã é dia de escola. E pronto, não havia mas nem meios mas. Era obedecer e nada mais. E era assim o ano inteiro, dos 6 aos 10 anos, com a escola primária ali na central, sempre esperando silenciosamente por nós. Com tanta hora em frente do professor, a atenção era indispensável para acompanhar o trabalho. Qualquer descuido, zás. Lá ia uma varada com a cana da Índia que servia de ponteiro de apoio ao professor. E no meio de tudo, ainda havia tempo para trabalhos manuais. Tudo era feito segundo a tradição e a possibilidade de adquirir os elementos de uma maneira barata e, se possível, de graça, ainda melhor. E dentro deste princípio, a construção de papagaios de papel, a que nós chamávamos estrelas, porque nos permitia colocá-los a voar com o vento no alto do bairro. O alto era um pequeno outeiro que esteve muitos anos como sendo um lugar baldio e de utilização por todos os moradores, em especial para observar as descargas de fogo de artifício nos sábados do dia principal das festas da então vila. Era aqui onde se combinavam as brincadeiras e as travessuras a praticar e executar no dia seguinte. Mas ficamos assim, já que está criada a mise-en-scène para a próxima crónica. Eduardo Botelho.
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0: Oito horas.
9: Hoje temos equipe completa. O polvo socialista e o desacorrentamento às direitas. assunto que vamos trazer desta vez a mais uma reunião de condomínio.
6: Então, não vejo a reunião.
9: E cá estamos, como sempre, reunidos na Terra Quente FM. É o encontro quinzenal dos vizinhos Bruna Costa, Carlos Carvalho e Ricardo Garcia. Como estão?
10: Olá, olá.
11: Olá, viva!
9: Entra junho com preocupação extra por causa dos incêndios rurais, especialmente este ano e nas zonas mais afetadas pela Christine. Aviso ao relatório do Presidente Seguro. Mas está tudo preparado, Ciresp inclusive. Garantias da nossa administração interna. Ora, o tempo já convida ao convívio ao ar livre. Isso e seguir discursos de ex-primeiros-ministros a propósito de lançamento de livros, por exemplo. O último, de que poucos sabem o nome, fica marcado sim pelo diálogo entre Passos Coelho e Ventura, também presente na sala. Nesta reunião vamos tentar perceber se se trata verdadeiramente de um desacorrentamento às direitas. E por falar em reformas estruturais para o país, o desenrolar dos últimos acontecimentos da Justiça. Desta vez é o PS que se vê a braços com o novo alegado caso de corrupção. Já lá iremos também. Porque, para começar, e continuando cá pelo bairro, talvez por efeito da canícula dos últimos dias, referência à recém-nascida maioria socialista na Câmara de Mirandela, 8 meses depois das autárquicas. Foi aprovada em reunião do Executivo a atribuição de pelouro ao agora vereador a tempo inteiro, o ex-candidato do Chega, Luís Saraiva, que, como se sabe, abandonou o partido e passou a independente uns dias depois de ter sido eleito. Carlos Carvalho, surpresa ou nem por isso?
10: Nada, nem por isso. Surpresa é só ter demorado tanto tempo. E demorou tanto tempo porque as coisas também assim se proporcionaram. Porque, como já aqui disse uma altura, foi o conjunto todo da variação e as tomadas de posição de todos os vereadores, seja dos do Executivo como dos vereadores sem pelouro, proporcionaram que o Executivo, PS, ainda não tinha vindo a precisar de mais uma pessoa para completar a Santíssima Trindade da política. E, portanto, só agora é que a coisa se proporcionou, pronto. E agora falta saber, à hora e dia que estamos a gravar, quais é que vão ser os pelouros, que eu não me acredito, efetivamente, que sejam pelouros com uma grande responsabilidade política, embora a responsabilidade de liderar os destinos de qualquer setor da Câmara seja uma responsabilidade que deve orgulhar qualquer pessoa que o represente. Mas lá está, é pagar quase um favor. Agora falta é a quem votou no Chega, porque isto trata-se tudo de apenas de ser Chega, se está de acordo ou não, e se realmente estão a representar o seu voto ou não.
9: E isto aplica-se também aos representantes da campanha política?
10: Claro, obviamente, e aqui na presença do diretor de campanha, estou ansioso para ouvir a opinião dele. Tal como estou ansioso também de saber
9: é
10: se ele concorda ou não.
9: Se bem nos recordamos, já há 9 meses atrás estávamos em plena campanha eleitoral para as autárquicas, e houve candidaturas, inclusive, que se queixaram em público de que havia ali ou haveria ali uma certa cumplicidade entre, neste caso, Vítor Correia e Luís Saraiva.
10: Mas vamos lá ver uma coisa. Passado as eleições, nós podemos fazer uma análise exaustiva a todos os partidos que neste momento se compõem. Nós olhamos para o Chega. Tivemos logo na Junta de Freguesia de Mirandela o próprio Chega a dar a mão no orçamento municipal por causa dos pensos higiénicos e dos servidores de pensos higiénicos ao Executivo Socialista. Já na Assembleia Municipal tivemos movimentos independentes que também anuíram aquilo que era o orçamento e até fizeram parte em algumas reuniões da mesa da Assembleia Municipal. Agora temos o vereador independente eleito pelo partido Chega também e neste momento... Desculpa. Foi eleito pelo Chega, foi eleito pelos eleitores que votaram no Chega. Pá, eu quero ouvir a tua versão porque estou muito...
9: Bom, certo é que o presidente Vítor Correia passa assim a dispor de mais um vereador do que a oposição e já agora justificando-se com a necessidade...
10: Nunca foi da oposição. É olhar para as posições e votações do...
9: Mas dizia eu que a sua justificação prende-se com a necessidade de dividir tarefas com mais um elemento para melhor serventia ao município.
10: Claro.
9: A oposição, claro, está, diz, haver técnicos nos quadros da Câmara suficientes e suficientemente qualificados para o efeito e que por isso...
10: Mais que não seja na Câmara, que temos depois também ajustes diretos a advogados, porque nós metemos não sei quantos juristas na Câmara e mesmo assim temos que gastar uma pipa de massa com um advogado de Coimbra para fazer os ajustes diretos e tratar daquilo que é parte política do Executivo. Temos funcionários ligados à parte da comunicação e vamos a correr a fazer um contrato de prestação de serviços também com outra empresa para a parte da comunicação. Não sei se é da Câmara Municipal, se é do município, se é do Executivo Municipal. E aqui podíamos fazer a mesma coisa. Se precisavam de ajuda, metiam mais um assessor, por exemplo. Se calhar até bom meter, não é? Porque agora o vereador espera bem que o vereador traga mais alguém que para o acompanhar.
9: Ricardo Garcia, começamos pela natural declaração de interesses para os ouvintes mais distraídos.
11: Sim, obviamente há aqui questões que eu estou dentro de um pouco do processo, não de todo o processo.
9: E obviamente a parte inicial do processo estará por dentro.
11: Exatamente, e há coisas que não posso falar porque também não dependiam de decisões minhas diretamente e obviamente não...
9: Se calhar era melhor começar por explicar que o Ricardo esteve envolvido na campanha, neste caso, de Luís
11: Saraiva. Sim, na campanha que elegeu a Luís Saraiva. Eu, para começar aqui, para acalmar o meu vizinho, o Carlos pode ligar ao amigo Moedas, ao Presidente da Câmara de Lisboa, e perguntar-lhe para ver se ele consegue compreender e assentar um bocadinho as areias, o que é que levou Carlos Moedas também ter ido buscar uma ex-vereadora do Chega para ter uma maioria absoluta.
9: É assim, claro, demorou menos tempo do que
11: aquilo. E menos tempo, diga-se de passagem. Claro que isto aqui é uma consequência do sistema, a meu ver, e crítico nesse sentido. E lá está, falamos sempre da falta um bocadinho de literacia política, é as pessoas não saberem a distinção de que as pessoas são eleitas, mas quem são eleitas são as pessoas, independentemente de por que partido é que concorram. Por isso mesmo é que quando se passa...
10: os partidos como veículo. Não, mas isso é a versão do Ricardo.
11: Não é a versão do Ricardo, é a versão da realidade.
9: Mas está de acordo que...
10: Pergunta às pessoas que votaram no Luís...
9: Está de acordo que houve expectativas políticas goradas por parte dos eleitores que votaram no Chega?
11: Obviamente. Claro que sim, mas também não podemos dizer que isso é tão 100% quanto isso. Obviamente, houve pessoas que votaram em Luís Saraiva pela consequência de ele estar a representar o partido Chega. Mas também, certamente, houve quem votasse nele pelas qualidades que ele tem, como quem não votasse nele pelos defeitos que o Chega tem ou que ele tem. Agora, se formos por essa lógica, então o Chega tinha eleito em todos os conselhos deste país.
9: Mas
11: não é,
9: teve uma boa votação ainda assim.
11: Claro que sim, mas isso já
9: é... A Mirandela, que é disso que estamos a falar.
11: E já aqui discutimos isso. Agora, claramente, isto é um problema da lei, porque, ou das duas uma, então se queremos esta servidão aos partidos, altera essa lei e não se dá esta possibilidade às pessoas, depois do momento em que são eleitas e que querem sair, adequar isto às realidades com os partidos, então prevalece a intenção partidária, que é completamente contra o espírito da lei. Eu fico mais assustado, eu não fico assustado por Luís Saraiva ter tomado esta decisão, que coube-lhe a ele, obviamente, terá que também colher as consequências para o bem e para o mal desta decisão. Quanto eu sei, está ainda como independente, nem sequer integra propriamente o PS, e é uma forma que ele olha de deixar, pode servir assim o município e contribuir com alguma coisa. Assusta mais um bocado é que para o PST, que é o grande partido de Mirandela da oposição, torne isto assunto, aliás, isto é quase acrescento que quase que parece que Duarte Trabanca saiu do PST, mas o PST não saiu do estilo Duarte Trabanca. E quando não há conteúdo político efetivo para debater e para fazer uma oposição séria, bem buscar esta consequência que já estava à vista dos olhos de toda a gente e não é novidade nenhuma, já ocorreu por vários pontos norte a sul, seja com o PS, seja com o PSD, fico até com a sensação que o problema disto tudo foi que foi Luís Saraiva que foi escolhido. Quase dá a entender é que parece do lado da AD, neste caso, parecia ali alguém com algum interesse.
9: Será? Bruna Costa, o que é que temos a dizer? Estava à espera de uma coisa destas, isto não é novidade no país, enfim. Aliás,
12: sim,
9: o que falta aí são casos de deputados vereadores, neste caso eleitos por um partido que depois acabam por sair e passar para o lado da governação através de dados como este.
12: Aquilo que eu tenho a dizer no início é que estávamos todos no início do programa muito mortos, mas acho que já acordámos todos. Mas sim, honestamente, eu vou pegar um bocadinho ali no que o Carlos disse, e falando aqui do Partido Socialista, confesso que quando vi a notícia fiquei bastante desiludida, mas ao mesmo tempo, como acabaste de dizer, não estou de todo surpreendida, porque infelizmente já se viu estes casos por todo o país, e ao mesmo tempo, contrariando aqui o que o Ricardo diz, independentemente de alguém estar a ir de forma independente, não é? É entrar para um partido de forma, supostamente dizem eles, de forma independente, não deixar...
10: Na altura era militante.
12: Partido, não é? Exatamente.
10: Na altura que se candidatou era militante.
9: Estamos a falar atualmente. Luís Saraiva mantém-se independente.
11: Ele também
12: exatamente.
11: Não sabia que ia ser eleito.
12: Mas
11: quer
12: não
11: dizer,
12: deixou...
11: Isso é a teoria da conspiração que o PST está a tentar
12: não
11: matar
12: deixou...
11: já algum tempo.
9: Deixa jogar uma corra, se faz favor.
12: Não deixou de estar à frente de um partido e de dar a cara para esse partido e de dizer ou de falar... de boca cheia sobre as convicções desse partido que por acaso é o Chega. Eu até estive a ler notícia e a minha questão quando eu li, e passo as palavras daquilo que foi dito do senhor presidente, atual presidente, que este ajustamento permite reforçar esta capacidade de resposta do executivo, distribuir melhor a responsabilidade, etc, etc.
9: E afastou aqui qualquer motivação partidária, que sabemos que poderá não ser bem assim.
12: Exatamente.
9: Não é?
12: E até reforçar aqui as necessidades da população. Eu pergunto, e foi a pergunta automática que me ocorreu, se não tinham uma outra figura para ir buscar na nossa cidade que não Luís Saraiva. Até porque nós... até porque nós vimos bem, na altura, na época da campanha eleitoral, que eu não me lembro de haver uma campanha eleitoral com tanto leque político.
9: 7 candidatos, no caso.
12: Exatamente, ou seja, não, gostaria de saber quais foram os critérios desta escolha, porque não consegui compreender, e fiquei um bocado chocada, mas ao mesmo tempo não tão surpreendida, porque acho que o PS acabou aqui um bocado de se descredibilizar, honestamente. E ao mesmo tempo, não deixa de ser curioso, deixando agora o PS de lado, porque acho que ainda chega a ser mais caricato para o candidato ex-candidato do Chega, e sendo um partido como o Chega que fala à boca cheia mal do socialismo e que deveriam acabar com o socialismo e morte quase aos socialistas, vá, faça a expressão. Passa a expressão. Quando eles dizem não é assim tão exagerado. Passa a expressão, mas de facto acho caricato como depois... Isto só revela mais uma vez o traço de caráter das pessoas que estão à frente de partidos como o Chega, que é, não têm realmente palavra, que falam tão mal de um partido como o Partido Socialista, mas depois vão bater à porta e sentar o rabinho ao lado deles. Ou seja, temos aqui...
9: Agora,
12: acho que é só mais do mesmo.
9: Carlos Carvalho, se quiser, ordeiramente e na sua vez, responder aqui ao Ricardo, será que mesmo que seria possível ir, enfim, buscar alguém da variação?
10: Não me acredito, sinceramente. Dos vereadores que compõem neste momento e estão a representar a AD, não me acredito que algum deles faça aquilo que é as linhas programáticas, já que foram eleições. Está mais perto o Luís Saraiva quando estava a representar o Chega, porque pelos vistos agora já não representa o Chega, só se representa a ele próprio, do que a própria AD. E, portanto, eu agora quero ver também quais vão ser os pluros que Luís Saraiva, que eu espero que seja Luís Saraiva a exigir, visto que é o Executivo que precisa do quarto vereador, e que seja o Luís Saraiva a exigir os pluros, tal como é a água, a habitação social, que ele tanto falou durante a campanha eleitoral, espero que sejam esses os pluros que ele tenha, e que não passe a ser um mero moço de recados, que fique com uma gestão de uma biblioteca que... numa gestão de uma biblioteca, de uma gestão simplória, e peço desculpa à expressão, só para agradar e para esfregar as mãos ao quarto vereador. E, portanto, espero que seja isso que acontece e que Luís Saraiva dignifique o lugar que ele vai assumir agora.
12: Dignificar é difícil.
10: Mas...
9: Carlos.
12: É difícil.
11: Eu compreendo a exaltação, mas como disse...
10: Exaltado, atenção.
11: Anterior, não se nota nada.
10: E digo assim, graças a Deus, que as linhas estão a começar a ficar todas direitinhas e os eleitores, aqui há 3 anos, têm o tempo de refletir. E, portanto, vamos ver também o que é que acontece.
9: Vamos ter tempo.
10: Porque também vamos ser sinceros. Onde um socialista mete as mãos, a coisa estraga-se. Onde
12: social-democrata...
10: um nacional-socialista, que é como é o caso do Chega, e o Luís Saraiva também não esqueceu tudo o que aprendeu enquanto esteve no Chega. Não se esqueçam que ele foi líder da concelhia. Um grande amor nunca se esquece. Portanto, e acredito que o Luís Saraiva leva um bocadinho do Chega para dentro da Câmara. As coisas também normalmente não correm bem.
9: Estaremos certamente... Temos três anos pela frente, esperemos
11: que ele, na qualidade de independente, pelo menos naquilo em que durante a campanha eleitoral...
10: Vamos ver se é assim tão independente.
11: Mas isso é uma... Isso teremos cá nós para analisar futuramente. Eu não faço...
10: E temos reuniões de condomínio para
11: falar
10: sobre
11: isso. Exatamente, ainda
10: isso.
11: Temos muitas reuniões para falar disso.
9: Afinal, não foi assim também a surpresa? Poderá ser este o resumo que vai para a ata desta reunião de condomínio. Estamos reunidos aqui na Terra Quente FM, como acontece de 15 em 15 dias, focados a partir de agora na mais recente escandaleira da política nacional, como nós gostamos, um alegado caso de corrupção, desta vez a atingir o Partido Socialista. Da operação emergente, levada a cabo pela judiciária, resultaram 5 detidos, entretanto já libertados, 37 arguídos, do que se conhece até aqui, numa investigação centrada em adjudicações em autarquias, num montante de quase 2 milhões de euros. Em reação, José Luís Carneiro, secretário-geral do Partido, garante que o PS não é visado nestas investigações e que até está a colaborar com a PJ. Ricardo Garcia, estaremos na presença de mais um caso a que se costuma referir como o polvo socialista, e as palavras são suas, ou antes de um daqueles processos que vai durar uma década e ao fim nada?
11: Claro que já sabemos que em termos processuais vai ser um contratempo, não, um esperar de tempo enorme, mas isso acontece a qualquer processo deste âmbito neste país, infelizmente. Até porque, iria terminar, mas até vou começar por dizer isto, já os antigos gregos diziam, o que corrói qualquer regime é sempre a corrupção, e se nós olharmos aos dados históricos, o grande problema sempre foi temporal e chama-se corrupção. Sendo que na democracia, torna a democracia muito mais frágil, porque é um sistema de voto livre, e que pode também rapidamente levar a outro tipo de revoltas, que também já temos fatos históricos que nos provam que nunca acabam muito bem. Só que um acréscimo à pequena introdução do nosso moderador, isto é um caso até com ligações aqui, é quase um caso ibérico, porque a poucos e poucos vamos começando a relacionar e já há ali pontos de ligação com
9: já agora, faça-se a justiça, nós já andamos a falar disto há anos, não é?
11: Exatamente. E agora vamos começar aí precisamente por essa consequência. Obviamente que o Partido Socialista, e isto já tem sido vindo a relatar ao longo dos tempos, não só por mim, mas com muito mais gente e gente intelectualmente muito superior a mim, certamente, que o grande problema do Partido Socialista foi este polvo. É aquela velha questão, o Partido Socialista confunde-se com o Estado, não percebe que o Estado é uma coisa, Partido Socialista é outra. E montou uma teia de primos, famílias, amigos, conhecidos, máquina partidária trituradora, em que consegue chegar a todo lado, que nem o PST nunca teve essa capacidade. Claro que o PST também
9: não teve. A verdade é que o PST está arredado do poder já há muitos anos, não é?
11: Exatamente, e o PST tem-se mantido.
9: Não neste momento, entenda-se, mas vá lá, nos últimos, se calhar, 20 anos, pouco mais de 2 ou 3.
11: Agora, o que é que fragiliza, a meu ver, aqui o caso, mais do que ser o Partido Socialista?
9: Isto não é exclusivo do Partido
11: Exatamente.
9: Socialista, não é? Estes casos acontecem.
11: Sabemos, aliás, que o Partido Socialista
9: tem muitas
11: é o
9: semelhanças ao anterior caso, um tutti-frutti ao contrário, não é? Neste caso.
13: Sim.
11: Agora, onde é que eu acho que isto... Este é que é o grave problema e que fragiliza esta situação toda. Está aos olhos toda a gente já há algum tempo. Isto corre nos corredores. Eu relembro-me que quando o PS em 2021 ganhou as câmaras, quase toda a maioria das câmaras neste país, já se tinha sido dado a conhecer, por exemplo, as juntas de freguesia revogarem contratos de gestão, revogarem não, continuarem a pagar contratos de gestão, para irem contratar programas de gestão feito por primos, familiares e amigos socialistas.
9: Isto até estava incluído nos casos e casinhos, não é?
11: Exatamente. Agora, onde é que isto fragiliza a mover? É que a democracia é tão nobre que quem está a legislar são os próprios políticos. E quando são os próprios políticos a criar legislação de forma a que vá ao encontro das suas necessidades, basicamente económicas e influência de poder, isto é mau para todo o sistema. Quanto ao Ministério Público, também tenta-se passar muito uma ideia que agora que o Ministério Público anda a fazer perseguições. Eu tenho que entender, e entendo nesse sentido, que o Ministério Público não pode olhar a olhos, isto é, não pode ser porque seja eu, Carlos, Bruna, Fernando Sérgio, ou seja, qualquer partido, qualquer instituição, seja aquilo que for, de se incumbir, de investigar. Obviamente, e eu parto do princípio, tem prova sólida para que exista este tipo de operações, este tipo de buscas.
9: Mas uma vez, o problema tem sido esse, é que muitas das vezes...
11: Não, o problema não é esse.
9: Mas não dá em nada,
11: eu acho que isso é,
9: não há motivos sequer.
11: Isso é uma consequência da investigação.
9: Ficamos a perguntar-nos o porquê dessas operações e que...
11: A meu ver e do
9: até no final do dia parecem ter uma agenda política.
12: Sim.
11: O meu ver e o entendimento é que confunde-se aqui duas coisas, que é a prova provável e depois, efetivamente, o que é que se consegue transformar em prova. Um processo, quando é disputado com prova provável, isto é, há prova sólida de que podem acontecer aqueles atos, mas depois, quando as pessoas são inquiridas, quando os processos são conhecidos, aquilo que aparentemente pode ser uma violação da lei, muitas vezes cai, porque acaba por não ser, porque está justificada, porque é que não é.
9: Agora, portanto, para um processo que envolve 5 detenções, uma por posse de arma, 37 arguídos, envolveu 400
11: então, mas
9: isso inspectores não é... da
11: justiça. Olhando a esta
9: ou
11: prova,
9: se quiser outro
11: conhecemos...
9: caso, aconteceu há relativamente pouco tempo, aviões da Força Aérea fazem chegar...
11: Certo.
9: Já mas não me lembro, 400.
11: É a própria prova conhecida... que qualquer, acho que qualquer pessoa fora da justiça consegue perceber que há aí sérios indícios. Agora temos é que perceber a orgânica desses indícios. Mas isto tudo também é fruto, lá está, da forma como as leis são criadas para que... Porque isto acaba por... Muitas das vezes a lei não está a ser criada para evitar o problema, mas sim para facilitar o problema.
9: Mas por aí voltamos. Então, significa que neste país não há leis que possam ser feitas que não pelo PS... E nem não, com o PS também.
10: Está a pôr em causa o sistema todo, Ricardo.
9: Na verdade, não há leis que o PS consiga fazer sozinho. Vai sempre precisar do PS. E
11: claro que sim. Por isso é que se fala aqui sempre no concluimento.
9: Muito bem, vamos ouvir agora a Bruna. Isto é mais um daqueles casos, não é? Qual é o feeling? Não temos nada em concreto?
12: Eu acho que assim, não é segredo para ninguém que nós, cá em Portugal, temos uma... Portugal e Europa, vá, mas falando aqui do nosso país, temos uma grande rede de corrupção. São inúmeros os casos, se começássemos aqui a contar, nunca mais saíamos daqui.
9: Mas aqueles com final ou daqueles
12: exato,
9: que estão
12: que
9: pendurados
12: ainda. Mas depois temos efetivamente essa rede de corrupção. O que é que eu sinto que muitas vezes acontece é que há esse levantamento de casos ou de possíveis acusações, não é? Que muitas vezes não dão em nada, a verdade é essa. E eu acho que realmente se há culpados, seja PS, PSD, Chega, o que quer que seja, estamos a falar de pessoas, não estamos a falar de partidos, estamos a falar de pessoas. Se há realmente corrupção e se há pessoas que a praticam, devem corresponder na justiça a isso. Sabemos bem que a justiça é muito morosa, mas que seja feita quando tiver de ser feita. Mas acho que realmente há aqui depois muitas questões que sobretudo com o Partido Socialista, que muitas vezes, se calhar, nós associamos cada vez mais que esses casos de corrupção, a maior parte estão direcionados a figuras do Partido Socialista, porque ultimamente tem sido, mas não nos esqueçamos que ainda há bem pouco tempo o nosso atual Primeiro-Ministro também esteve envolvido num caso, não é? De Espino Viva e Sol Verde e por aí fora. O que é que eu sinto de diferente é que há casos que efetivamente são abafados e que caem no esquecimento, ou às vezes convém, no que diz respeito até ultimamente ao Partido Socialista. Não quero dizer que não existam culpados, atenção, não estou a dizer isso. Estou a dizer é que muitas vezes sinto que já há essa procura de algo sempre constante do próprio Ministério Público, que eu acho muito bem que façam essas averiguações, mas sinto que há sempre agora uma espécie de cão e gato que anda sempre ali à procura... de algo,
9: quem está
12: que muitas
9: no poder
12: vezes não chega
9: é
12: a nada, não é? Como aconteceu...
9: Estará mais exposto a esses
12: exatamente,
9: problemas.
12: Ou seja, há essas denúncias. Quem é que levanta essas denúncias? E às vezes
9: as características
12: sempre...
9: desta investigação, desta operação emergente, uhum. É uma operação que aparentemente não tem o seu fim, isto é, ainda está em aberto.
12: Ainda está em aberto.
9: Ainda poderão surgir novos casos em novos conselhos.
12: E é o que digo, espero que se realmente houver culpados
11: que
12: tenham de corresponder a isso. Se não houver culpados, acho muito bem que o próprio Ministério Público se encarregue de não digo pedir desculpa, mas realmente vir a público esclarecer os eventuais enganos, se assim houver.
9: O problema
12: houver.
9: Destas coisas é que, na altura de, imagine-se, o Ministério Público pedir desculpas, isto seria o fim, quer do Ministério Público.
10: Mas o Ministério Público...
9: Total, e não faria o seu efeito.
10: O Ministério Público só
9: as
10: consegue...
9: As pessoas, muitas vezes, que estão em funções e que, e as deixaram
10: claro,
9: de ter...
10: óbvio.
9: Não poderão ser, enfim... Mas, poderá haver justiça sobre elas 10 ou 15 anos depois.
10: É exatamente aí que eu quero chegar. O Ministério Público só pode pedir desculpas se provar que o Ministério Público está errado nas afirmações ou nas suspeitas que tem.
9: Mas isso seria um caso inédito.
10: Obviamente.
12: Eu não disse pedir desculpas.
10: Não, mas não é isso. Sim, não, sim, certo, obviamente. Mas
9: isso também seria um caso inédito.
12: Sim,
10: exatamente.
12: Mas deveria ser
10: porque
12: se
10: vamos lá ver uma coisa.
12: Não é? Eu acho que...
10: Situações como... Bem, eu já não vou ao padrinho José Sócrates, padrinho e quarta pastorinha de Fátima, mas a justiça tarda. E quando eu digo a justiça, não é fazer-se justiça, é esclarecer-se factos e tudo mais. E é este tempo que demora entre a denúncia, a averiguação e depois começar-se a trabalhar o processo todo e achar-se a matéria, de facto, para deslugar, é que descredibiliza a política toda. Porque...
9: A política ou a investigação?
11: E a política?
10: A política, sobretudo. Porquê? Porque enquanto que está na investigação, a política está... A política, os políticos, os agentes estão postos em causa.
12: Machado,
10: ou seja, até prova em contrário, são culpadas.
9: Mas esse então será o problema para o cidadão comum, o eleitor comum. Até parece que o Ministério Público tem, de facto, uma agenda. E andar a perseguir pessoas que depois não fazem
10: uma coisa. Eu acho que efetivamente o Ministério Público, face a todo o historial que tem vindo a acontecer, devia ter um bocadinho mais de cuidado, não é no seu papel, mas na maneira como também passa cá para fora.
12: Vamos
10: ver uma coisa. A maneira como, por exemplo, o caso de António Costa, aquilo foi um estrondo desgraçado.
12: Sim.
9: E lá está, consequências não há.
11: Também foi aproveitado pelo próprio António Costa.
10: Óbvio. Lá está, mas aí foi ao contrário. Ele é que aproveitou a ocasião. O Ministério Público estava a se aborrecer.
12: Puxou pela ocasião.
10: Ele puxou pela ocasião.
12: Claro que sim. Porque ele não está a ser acusado pelo país todo.
10: Está acusado de quê? Era o chefe de gabinete.
12: Então estás-te a contrariar. É a maneira como são expostas as coisas. Foi exposto logo de início que ele era acusado de algo, certo? E ele utiliza aquilo e diz que realmente... O nosso primeiro-ministro fez igual. Ele disse mesmo que... Ele fez igual. Também não saltou fora?
10: Pronto,
12: voltar,
10: certo, ok, ok.
12: Né? Gosta de...
10: Portanto, mas só para... voltando aqui à questão do povo socialista, eu pensei que o Ricardo ia entrar por outro lado, mas é normal que existam estas teias, porque lá está, são partidos de poder. Obviamente o Partido Socialista, embora o PSC tenha uma grande implantação local, o PS nos últimos anos conseguiu contrariar um bocadinho essa situação, mas os favores pagam-se, os lugares têm que ser ocupados e não vão dar aos outros quando podem dar aos deles.
9: Essa será então o mote.
10: E se chega algum dia chegasse lá, ia fazer a mesma coisa.
9: A motivação desta investigação.
10: Também já o faz também, não é?
12: Ricardo, eu gostava que eles começassem a direcionar mais as investigações deles ao partido.
10: O problema do Ricardo é que chateia-se muito rápido com as pessoas.
9: Ricardo Garcia, falando em contratação pública, é de facto uma coisa muito sensível. E conhecendo o que conhece do modo dos processos de como decorrem no nosso país, de uma forma geral, não vamos falar especificamente de nenhum concelho, mas isto poderia acontecer em qualquer concelho do país, tendo em conta a lei como ela está feita, agora com processos de aquisição até a 15 mil euros, se não me engano, com isenção de contratação de pesquisa ao mercado.
11: A questão é que isto não é uma arrasia de norte a sul do país, porque efetivamente o Ministério Público também não tem, se calhar, meios suficientes para estar em todo o...
9: Mas a polícia deve ter, não é?
11: Todo lado.
9: A polícia deve ter.
11: Sim, mas sabemos bem que as suas...
10: E normalmente o Ministério Público, deixa-me só dizer-te, espera pela denúncia.
11: Certo, sim.
10: Raramente
11: sim.
10: O Ministério Público vai lá sem haver uma denúncia.
11: Denúncia, exatamente.
10: Do caladinho a coisa corre bem.
12: Na notícia houve denúncia.
11: Exato. Eu compreendo perfeitamente quando argumento aqui os meus vizinhos, tem que haver da parte do Ministério Público, tem que haver efetivamente uma forma de comunicação perante toda a sociedade, de forma a que, por um lado,
9: sim, o mundo está mais mediatizado, portanto,
11: exatamente.
9: Há necessidade de consumo.
11: Mas também temos, obviamente,
10: continuar a fazer o seu trabalho.
11: Claro,
10: claro que essa é a mensagem.
11: E isso é que é o principal, que o Ministério Público faz... Não, estou a falar aqui na parte de comunicação, até por uma questão. Como acho que... Vale qual é a minha opinião. Acho que a comunicação social generalista, por norma, neste momento, está a trabalhar tipo tipo como se fosse um Facebook. Sempre ter matéria para estarmos constantemente no ar e com informação atualizada.
9: Mundo mediatizado, como temos hoje, exatamente. Exige isso, não é? As pessoas consomem informação.
11: A realidade que é neste momento.
9: De uma forma mais rápida.
11: E isto pode trazer, é tal questão, a informação é boa, mas demasiada informação às vezes é péssima. O problema, a meu ver, do Partido Socialista, e agora pegando nisto na questão mais política em si, é que efetivamente o Partido Socialista tem um grande defeito, que se mete num pedestal de pai da democracia, de moralidade da democracia, e depois permite que dentro do partido existam estes tipos de casos mais graves no passado, em que da parte da direção do Partido Socialista as consequências praticamente eram sempre nulas, nunca existiam. Estamos a falar de um Partido Socialista, que seja desde a Junta de Freguesia ao Poder Nacional, tem que arranjar sempre esquemas para favorecer os seus adidos e o Partido Socialista, enquanto que efetivamente não tiver uma limpeza interna de modo de trabalhar, porque o Partido Socialista não pode, nem José Luís Carneiro pode vir agora para a comunicação social e dizer isto não é nada com o Partido Socialista.
9: Mas, quer dizer, pode.
11: Ele pode
9: e fê-lo,
11: exato.
9: Não é?
11: Não, mas no sentido que eu, estou a dizer é, quer dizer, o Partido Socialista é feito de pessoas, não é o Partido Socialista enquanto entidade coletiva.
9: Sim, mas como aqui já vimos, isto é transversal aos partidos de poder, não é?
11: Claro que sim, não digo o contrário, mas ainda assim, o que acho que falta ao Partido Socialista, dada a gravidade dos casos, em primeiro lugar é pôr os pés no chão e acordar para a realidade, porque o Partido Socialista ainda hoje, no que toca especificamente, por exemplo, ao caso de José Sócrates e outros, faz, acho, comenta ou não comenta como se nada fosse, e é pena que para se querem autotitulares, como eles gostam, dos grandes patrocinadores da democracia portuguesa, que eu acho que é uma ideia errada, mas é legítimo eles a terem, se calhar um meia-culpa, um retratamento, e se calhar, normalmente diz que é preciso alinhar os crachás, eles deviam alinhar, eram os políticos das fileiras, para perceber que se a democracia se está a desgastar ao longo do tempo, não é discurso de ódio, não é o Chega, não, o Chega não está cá há 50 anos, o problema tem o nome, chama-se principalmente Partido Socialista e ficava-lhe bem esse retratamento.
12: Então, em casos de pedofilia, roubos e corrupção dentro do Partido Chega, quando André Ventura vem a dizer a público que não é nada com o Partido do Chega...
11: Não é nada, eles, pessoas, a todos, como precisas
12: é um bocado, é um bocado de início, meio e fim, porque eles continuam.
11: Isto é uma cobrança de demagoga.
12: Nem todos foram embora.
13: Sejam culpados.
12: Exato. Nem todos foram embora.
13: Imagina o que André Ventura faria em primeiro-ministro.
12: Mas ele próprio vem dizer que o partido não é com o partido. No entanto, o partido é feito de pessoas, não é?
9: Estaremos para acompanhar os desenvolvimentos deste caso.
11: É pior que os
9: vai ter certamente.
12: Aliás, a própria Rita Matias... A própria Rita Matias até veio a dizer, quando falaram da questão de pedofilia, ela pensou em 10 possíveis deputados e nunca pensaria naquele em concreto, não é? Por isso, só aí já diz tudo.
9: Bom, coisas da vida. Dizia eu há pouco, vamos estar cá tempo suficiente, espero bem, e de saúde todos. Vamos acompanhando os desenvolvimentos deste.
12: Ainda bem que ligaste o ar-condicionado, que isto está
9: um governo. É preciso um governo mais reformista, que ande mais depressa. Foi o que ficou da mais recente intervenção pública do ex-primeiro-ministro Pedro Passos Coelho. A assistir na plateia um velho amigo, André Ventura, onde foram trocadas algumas palavras de circunstância, mas reveladoras, por exemplo, do grau de proximidade pessoal entre ambos, ou da falta dela, no caso. Resumindo, será a direita a desinibir-se e a tentar ultrapassar a própria direita pela direita? Ou, por outras palavras, Bruno Costa, uma espécie de desacorrentamento às direitas, aqui já numa clara menção à proposta de lei que quer proibir a prática de manter animais de companhia presos a correntes, pondo em causa o bem-estar animal. Do que é que se trata isto, afinal?
12: Exatamente. Então, hoje decidi trazer aqui um bocadinho... Já às vezes ficamos fartos de falar de PS, PST e Chega. Hoje trouxe um bocadinho o pano também à conversa. E só pelo riso do Ricardo diz tudo aquilo que eu venho falar, não é? Então, sim, trago aqui esta questão dessa lei que esteve proposta em Parlamento. Como toda a gente sabe, o partido PAN não se identifica necessariamente com uma cor, em que, quando digo cor, não é de direita, não é de esquerda, é um partido que está predisposto a trabalhar com qualquer partido que queira trabalhar com ele.
13: É um movimento.
11: É uma coisa que existe.
12: Desculpem. É um partido. É um partido político.
13: Isso são tretas. Isso é um tribunal que o constitucional está a ter amigas.
12: Não, tretas é dizer que um partido que está representado na Assembleia da República é uma treta. Isso é que são tretas. A verdade seja dita é que o PAN está, e sempre disse, disposto a trabalhar com qualquer partido. E quando se parte do pressuposto, tal como o Carlos acabou de dizer, que é uma treta, diz tudo sobre aquilo que está neste momento a nossa democracia a ser vista pelos partidos que estão no Parlamento, sobretudo às direitas, daí o título 2 do programa. Como sabem, eu sou adepta da causa animal, não é segredo para ninguém, e acho que sim, é uma coisa importante, e por isso é que o PAN é importante também estar no Parlamento, porque às vezes falamos muito de economia, falamos muito de sobretudo agora tecnologias, inovações, mas esquecemos-nos muito dos animais e das causas sociais, e por isso é que às vezes o PAN está aqui muito a reforçar isso, e acho muito bem que o esteja. Aliás, não está a tirar o lugar de ninguém, está a fazer o seu trabalho melhor às vezes do que certos partidos, muito honestamente. E acho que é muito mau, e se viram as declarações, sobretudo da bancada da direita, e vou falar aqui nomeadamente da Iniciativa Liberal, do PSD e do CDS, que foi uma vergonha, devo dizer, porque ridicularizaram a proposta do próprio PAN, ridicularizaram-na, enxovalharam-na. Não é ridícula, não é ridícula, não é ridícula. A democracia é feita disto, é debater, não é ridicularizar, é debater uma ideia e chegar-se a um propósito. Quando nós partimos para a ridicularização, já não é democracia.
9: Portanto, o que é que aconteceu a esta lei?
12: que não foi aprovada pelos partidos da direita, foi aprovada sim pelos partidos da esquerda, e o que eu quero trazer aqui hoje, não me interessa se são adeptos, se não são adeptos do que foi proposto pelo PAN, o que eu quero trazer aqui hoje é esta falta de respeito e esta atitude de números de circo que cada vez se está a incluir mais no nosso Parlamento, que devem estar a aprender com as bancadas do Chega, mas que isto deve ser alguma epidemia, que agora a Iniciativa Liberal também se acha muito engraçada, e o próprio CDS e o PSD.
9: Mas fiquei sem perceber, a lei passou ou não passou?
12: Segundo os partidos da direita, a lei não foi chumbada. Foi chumbada. Foi chumbada.
11: Foi aprovou à esquerda.
12: Aprovou à esquerda e chumbou totalmente à direita. Acho
9: não
12: que
9: passou,
12: com a exceção
9: então,
12: do Chega, se não me engano.
9: Não. Foi votada pela esquerda. Exatamente.
12: O que eu quero trazer aqui é o que eu digo, é esta postura dos próprios partidos para com o PAN, que acho que foi uma falta de respeito, e acho que é nestas pequenas coisas, mas que são também muito grandes, que se vê aqui esta postura dos partidos para com outros partidos, sejam eles mais pequenos ou maiores, não importa, é a casa da democracia e deve-se respeitar.
9: Alguma
12: e
9: simpatia
12: deve-se
9: animal também deve ser trazida para o debate político.
12: Não, eu sugeria mesmo.
9: É porque, e voltando aqui ao início da introdução do tema que trouxe, bem, estávamos a falar de um Passos Coelho, e já agora falando em coelho,
12: exatamente.
9: Tínhamos André Ventura que tinha uma acácia, não é? Que
12: uma acácia, exatamente.
9: Parece que já
12: exatamente,
9: já
12: e também tem um gato e etc, etc. O que eu queria dizer aqui, para terminar, é que eu aconselhava mesmo, sugeria no próximo 25 de Abril, já que celebramos o Dia da Liberdade, não é? E que também os partidos da direita se dizem muito liberais e defensores da liberdade, que os partidos da esquerda oferecessem trelas e coleiras de choque aos deputados da direita para que eles possam celebrar a liberdade da forma que eles acham que realmente faz sentido ser celebrada. É amordaçados e presos.
9: Políticos aqui à mesa temos, neste caso, dois, não sei, vamos começar por ouvir aqui o Carlos. Um ex-político e um político.
13: É a política da retaguarda, nunca bem

0: Não.
1: Ou seja, que for, é um movimento, mas que tem representação política na medida em que foi eleito para estar na Assembleia da República.
2: O PAN não sai daquela linha. Porque assim, as pessoas não existem. O P do PAN não é das pessoas, é o P do partido, porque supostamente tem que ser um partido, porque as pessoas para o PAN não existem. Existem os animais e a natureza, e a natureza é quando convém.
0: Quando tu paras para pensar que nós pessoas vivemos com eles e com a natureza, Bruno, está tudo incluído.
2: Bruno, esquece.
0: Está tudo
1: bom, okay, vamos então, só para consensualizar, pelo menos é um partido que se pode dizer que é monotemático.
2: Obviamente.
1: Tem aquele tema central.
2: É da causa.
1: Exatamente.
2: É da causa. Monocausa. Há as monocastas e o PAN é o monocausa. Com justiça ou sem justiça nas propostas que implementa, um partido vai muito para além daquilo, porque efetivamente se olhássemos àquilo que são os putativos eleitores, efetivamente os animais não votam. Mas o que é certo é que podemos dar a mínima qualidade ou o máximo de qualidade que nós pudermos, porque muitos deles também são a grande companhia dos humanos e aqui sim.
3: Animais de estimação, ponto.
2: Mas fica muito aquém depois daquilo que... Eu lembro que tínhamos, por exemplo, um partido que lá está. Eles nem próprios só quase autitulavam um partido, que era o PEV, o Partido Ecologista aos Verdes, e que efetivamente tinham um trabalho diferente junto do Partido Comunista e que ainda agora, embora não tenham representação parlamentar...
3: E apesar de ser bastante fundamentalista.
2: O Partido Comunista baseia-se muito naquilo que são as ideologias do PEV para continuar a fazer a sua ação programática.
1: Muito bem. Ricardo Garcia, temos muito pouco tempo. Porquê é que esta lei de proibir acorrentar os animais durante algum período é ridícula?
3: Não, eu disse que o projeto de lei era ridículo. A questão é que o projeto de lei não inclui só isso. Inclui mais do que isso. E muitas coisas não fazem sentido, como um cão não pode estar preso dentro de uma casa mais de 3 horas. Estamos aqui a falar de coisas sérias em que estamos a dar legitimidade e poder, depois não sabemos bem a quem é que irá fiscalizar este tipo de coisas, em que só porque acham podem agir. E acho que nós temos de ter aqui alguma calma no que toca a isso. Bruna, a causa animal é importante. O PAN é que não é importante nesta equação. Não é importante porque o PAN só tem uma estratégia muito centrada na imagem da sua líder. Se acompanhares um bocadinho até a vida interna do partido, valha-me.
0: Chega, não?
3: Agora
0: também pergunto.
3: Também, calma.
0: Okay,
3: mas,
0: não.
3: Mas o Chega, batem-se outro tipo de assuntos. No PAN debate só aquele assunto que é a única coisa que eles conseguem andar de boca cheia.
0: É a mesma coisa que dizes na boca do Ventura, também só há a palavra socialismo.
3: Agora, quanto à passagem, querias dizer que os partidos à direita ridicularizaram o PAN. Bem, eu se cada vez que for buscar para trás os vídeos da Inês Sousa Real a ridicularizar os partidos, nomeadamente à direita, então ainda até teríamos memes para a noite toda, para além dos absurdos que ela diz e que nada correspondem à
0: como
3: à
0: oferecer
3: realidade.
0: Oferecer ossos aos deputados da bancada?
3: Claro,
0: algum dia ofereceu ossos ao André Ventura?
1: Momentos de humor ao mais alto nível.
0: Algum dia?
3: Claro que, e eu sou grande defensor que, por exemplo, os animais já há muito tempo que deviam ser nas empresas de circo, deviam estar o facto de terem ainda animais devia ser completamente, aliás, é proibido e ainda não está totalmente erradicado e outro tipo de situações que acontecem efetivamente e são infelizes. Mas também quero que existam leis que se apliquem a toda a gente e não pois só a um tipo de pessoas e a outras porque são minorias já não lhe vamos fazer nada. Olha, por exemplo, o PAN nunca se refere a esses maus-tratos.
0: Desculpa.
3: Feitos para algumas etnias, o PAN fica muito calado. Bruna, em espécie de lição, e com o tempo se calhar vais aprender isso, não há maiores e melhores protetores da natureza do que os conservadores, porque os conservadores são ecologistas, não são maluquinhos.
0: Aqueles que vão ver touradas.
1: Bruna, queres responder rapidamente aqui ao tio vizinho?
0: Sim,
1: paizinho?
0: Fiquem curiosa com os conservadores, aqueles que vão ver touradas e que aplaudem.
3: Podemos fazer um programa sobre as touradas, com todo o gosto.
0: Pode ser. Olha, para mim podia ficar já a seguir. Pronto, eu não sou do PAN, atenção, nem... Eu acho que é de facto
1: defender
0: um partido...
1: Causa, é?
0: Eu acho que de facto é um partido necessário estar no Parlamento, precisamente porque, por mais que vocês digam que não é necessário, eu gostaria de saber aqui qual é o partido que traz à Assembleia e que traz a debate temas como o PAN. Gostava de saber, digam-me aqui.
1: Fiquei a ideia,
3: ambientais e animais, tens o PCP, tens o Chega.
1: E o que seria de uma qualquer reunião de condomínio sem a vela da discussão? Mas antes de fechar, ainda há outros assuntos.
3: Animais é cães e gatos.
1: Agora, em 30 segundos antes de fechar, o Carlos Carvalho está com os azeites. Carlos,
2: é verdade.
1: O que é que lhe caiu de mal desta vez?
2: Não caiu nada, até caiu muito bem. Efetivamente, os resultados que os azeites do Conselho de Mirandela tiveram no concurso nacional de azeites. Mas também não só, temos outra notícia de outros azeites também a serem... premiados em concursos internacionais e por isso nós vamos com os azeites, mas bons azeites ao menos.
1: Parabéns
3: aos azeiteiros.
1: Azeitados, exatamente. O Ricardo Garcia quer ser um funcionário da CP.

0: Mas daqueles que ficam a ver passar comboios ou dos que vão lá dentro?
1: Fazem pontos.
2: Não, quero mesmo ser funcionário da CP, só pelo simples facto que serei beneficiado de um bónus negociado com o Sindicato dos Trabalhadores, que já dura há mais de 25 anos.
0: O subsídio de corte de cabelo?
2: Não, não, não, não. 6,5€ por chegar todos os dias à hora certa ao trabalho. Eu gostava mesmo de...
3: Mas já da greve conta?
2: Deve contar, porque estão a chegar à hora certa.
0: Chegar a horas à greve também conta. Para acabar, coisas muito mais agradáveis, a Bruna Costa deixa um miminho em festa. Oh, Bruna, então não era preciso incomodar.
4: Sim, fazendo só referência aqui à festa do Infantário Miminho, que foi celebrado há uns dias no Parque do Império, e eu estive inclusive a ver a festinha, tinha lá a minha prima, mas era só para dizer e parabenizar aqui também o trabalho por parte das educadoras, que fazem um papel excelente, não só desse infantário, obviamente, de todos os outros, mas acho que foi muito bom também ser no espaço em que muitas vezes é em espaços fechados, e assim foi aberto a toda a comunidade, que muitas pessoas passaram e juntaram-se, e acho que foi muito bom, esteve um dia muito agradável, e para quem não pôde ver, pronto, deixo aqui a mensagem que foi realmente um espetáculo muito, muito bonito, e para quem esteve, tenho a certeza que gostaram tanto como eu.
3: A sociedade civil a dar cultura que a Câmara devia dar, não é?
0: E a tratar do futuro das nossas gerações.
4: Ah, inclusive,
0: é
4: também os próprios pais que participaram em muitas das atuações. Bem. Cantaram, apresentaram.
0: Muito bem. Feita, vamos embora. Final de mais uma reunião de condomínio na Terra Quente FM. Bruna Costa, Carlos Carvalho, Ricardo Garcia. Outra vez por cá, de hoje a 15. Obrigado, vizinhança. Quanto a si, que nos acompanha, pode ouvir-nos outra vez e, quando quiserem, podcast no Spotify e Facebook. Comente, subscreva e recomende, por favor. Muito obrigado pela paciência de nos ouvir.
3: Vamos à festa esta semana ou não?
2: Pires de a porta da
0: Rio. Vamos lá, vamos lá.
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11: Assim se constrói um clube português, mesmo nacional e à maneira. Ora, oiçam.

0: Está aberta a confidência de imprensa para a apresentação do novo reforço para o Sport Clube Ora Bolas. Alguma pergunta?
1: Lulu Fofó, do Diário Futebolístico Duas Bolas.
0: Duas bolas, mas duas bolas porquê?
1: Que o meu jornal é um tabloide atualizado e para a Frentex, dedicado ao futebol de hoje em dia. E o futebol agora tem quase sempre duas bolas em campo para a bola rolar mais rapidamente.
0: Bem visto, sim senhora. Ora bem, eu quero aproveitar esta entrevista para apresentar a última, mas não a derradeira aquisição do nosso clube. Aqui está o Driblovi Pontapenovic.
1: Mas assim continuam sem dar qualquer oportunidade aos jovens jogadores portugueses.
0: Mas quem é que lhe disse isso? Fique sabendo que o Driblovi Pontapenovic acaba agora mesmo de se naturalizar português de Portugal.
2: Dá, senhorinha, senhorinha Portugália.
3: Maria Vaicas Ostras, do jornal A Pitadela, pretende saber de onde veio o Driblovi Pontapenovic.
0: Da Ucrânia. É que assim o Driblovi Pontapenovic, além de vir reforçar a nossa equipa, está uma atração muito atrativa para os muitos imigrantes da Ucrânia que cá estão. Não é verdade, Driblovi Pontapenovic?
2: Dá, bem-vindo de Ucrânia.
0: Faça favor de traduzir, senhor intérprete.
4: O Driblovi Pontapenovic diz que está muito contente por estar em Portugal porque as portuguesas são muito dadas, o sol é maravilhoso e os frangos no espeto são uma maravilha. Adora Portugal.
3: Senhor Presidente, agora com a contratação do Driblovi Pontapenovic para o Sport Clube Ora Bolas, considera o plantel já completo?
0: Não, de modo nenhum. Como há portugueses espalhados pelos quatro cantos do mundo, há necessidade de incluir na nossa equipa chineses de Macau, indianos de Goa, cubanos de Angola, sul-africanos de Moçambique, japoneses do Brasil, indonésios de Timor, franceses da Guiné, etc, etc. Só esperamos que eles se naturalizem porque queremos ter uma equipa 100% portuguesa. Só se admitem estrangeiros que forem mesmo naturalizados ao natural em Portugal. Não é assim, Driblovi Pontapenovic? Traduza, por favor.
4: O Driblovi Pontapenovic diz que se sente português desde muito pequenino, pois 9 meses antes de nascer já era mais português do que outra coisa e mesmo quando foi amamentado sempre gostou mais de bagaço do que vodka.
5: De vodka...
3: Senhor Presidente, para terminar, diga-nos o que é que o Driblovi Pontapenovic tem de especial para vir jogar no Desportivo Sport Clube.
0: Bem, achei imprescindível mandar naturalizar alguém da Ucrânia para contrariar a ideia de que não havia ninguém com cabeça no nosso clube. Agora, com um da Ucrânia, pelo menos temos um crânio. E assim se acaba... com todos os traumatismos cranianos.
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14: Amor à italiana. Lembram-se da entrada da Juve? Toda a gente queria o jovem Ronaldo.
15: futebolista de fama, realmente. Aí estava ele na Juventus.

0: Senhor Presidente, chegou o grande Ronaldo.
1: Ronaldo? Ele que entra, ele que entra.
0: Faça favor, Ronaldo. O senhor Presidente vai já recebê-lo. À saída, há de dar um autógrafo aqui no SEI, está bem? O meu marido vai ficar muito feliz. Você já está no SEI da minha família, Ronaldo.
2: É para já. Dou-lhe um autógrafo e até escrevo nas duas mamas. Eu gosto é de quem me der mais mama.
1: Entre, Ronaldo, entre. Já conhecia aqui o Mr. Treinador da Juventus, não é verdade?
2: Quem é que não conhece o grande Massimiliano Allegri? Mais alegre que ele, só a alegria dos novos perdiantes. É um prazer conhecer você.
3: Ah, o prazer é todo meu. Já está a morar em Turim?
2: Não, não. Por enquanto ainda não moro porque ainda não arranjei casa. Estou num hotel de luxo com uma vista fantástica para o lixo.
1: Bem, bem. Vamos lá, mas é tratar de negócios. Ronaldo, você sabe porque é que o convidei para cá vir, não é verdade?
2: Claro que sei, Presidente. Todos me querem, todos me amam, todos andam atrás do grande Ronaldo.
1: É isso mesmo. Vamos lá fechar o contrato.
2: Ora bem, vocês pagam 100 milhões ao Real Madrid e dão-me 500 milhões de euros de entrada e 1 bilhão por mês, ok?
1: O quê? Só? Você está contratado, homem. Isso para mim são trocos.
2: Isso é que é falar. Eu também gosto muito de trocas e baldrocas.
1: Por isso é que você é um asa a trocar a bola. Mas adiante, que o nosso negócio aqui é você, Ronaldo. O Mister acha que o Ronaldo é mesmo imprescindível cá para a nossa equipa?
3: Olha, Presidente, o problema é o jogo de cabeça. Nós temos ótimos atacantes, bons rematadores e todos a jogar bastante bem. O problema é o jogo de cabeça. Se eles soubessem usar a testa com a força e a direção do grande Ronaldo, tínhamos o assunto resolvido.
1: Infelizmente, precisamos mesmo do Ronaldo.
2: Desde que estejam dispostos a pagar o que for preciso...
1: Fique descansado, homem. Apesar do valor que nos pede ser o orçamento da população mundial.
2: Estou a ver. Mas também quero uma adjunta.
1: O quê? Uma adjunta?
2: Sim. Quero que vocês contratem uma das minhas namoradas.
1: Uma das suas namoradas? Mas que conversa é essa, homem?
2: Olha, Presidente, só lhe digo que tenho uma namorada que é um verdadeiro fenómeno. Vocês podiam contratá-la como treinadora do jogo de cabeça para os vossos avançados. Ela faz isso por 500 mil euros mais IVA.
3: Treinadora para o jogo de cabeça, Ronaldo.
2: Isso mesmo. Quem é que vocês pensam que fez de mim aquilo que eu sou? Eu sou um jogador com muita cabecinha.
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0: fácil. Já sei que o seu filho nasceu. A propósito, com quanto é que ele nasceu?
1: Com quanto? Bem, olhe, para já a cesariana ficou-me por 2.000 euros. Fora a clínica e o anestesista, que são pagos à parte.
0: Bolas, nesta loja as coisas estão sempre a subir.
2: Perdão, minha cara senhora. Tem ali aquela escada que vai para o andar de baixo. É sempre a descer.
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8: A partir de 15 de junho começa a ser implementado pela Associação de Solidariedade Social de São Pedro, no Conselho de Valpaços, um dos 5 projetos-piloto SAD Mais Saúde que foram aprovados em Portugal e que vai testar um modelo pioneiro de serviço de apoio domiciliar à população idosa, permitindo que se mantenha no seu meio natural de vida, retardando a institucionalização precoce. É este projeto pioneiro que une a Segurança Social e o Serviço Nacional de Saúde. Candidataram-se diversas instituições de todo o país, mas apenas 5 foram aprovadas. Uma delas foi apresentada pela Associação de Solidariedade Social de São Pedro, que vai agora testar durante 12 meses o seu projeto, que tem a particularidade de utilizar uma nova tecnologia que vai permitir uma monitorização contínua, alertas inteligentes, gestão da medicação e acompanhamento diário a cerca de 30 utentes. Beatriz Mendes.
9: O presidente da Associação de Solidariedade Social de São Pedro revela que será criada uma equipa multidisciplinar de 12 elementos que vai funcionar em horário alargado, incluindo fins de semana e feriados, sempre que necessário e com assistência 24 horas por dia. Leonardo Batista adianta que a novidade é mesmo a tecnologia que está aliada a este novo paradigma de modelo de apoio que respeita a autonomia das pessoas e incentiva a máxima permanência no seu meio natural de vida.
10: Paradigma novo, é diferente porque nós vamos utilizar esta tecnologia. Estamos 24 horas a monitorizar os utentes, desde a medicação, desde quantas vezes vai à casa de banho, quantas vezes se levanta, as pessoas vão bater à porta. Nós podemos optar também, se a família se autorizar, somos nós a abrir a porta para a pessoa, o estranho, entrar em casa. Aí lá está, por isso é que está aqui a Guarda Nacional Republicana. Podemos ajudar muito nesse aspecto. E o que é importante também, nós podemos retardar a institucionalização de uma pessoa, ou, por exemplo, não ter que ir parar um hospital ou um centro de saúde todos os dias, porque nós conseguimos controlar, medir o açúcar no sangue e outras atenção arterial, podemos medir isso tudo à distância.
9: Esta tecnologia, denominada de RICO, Remote Interactive Companion, é uma aplicação que funciona com sensores e que permite acompanhar pacientes em tempo real, facilitando a comunicação entre as famílias, cuidadores e profissionais de saúde, como explica William Xavier, CEO da Wiseware, empresa que idealizou esta tecnologia.
11: Basicamente, olhem para o RICO como sendo um ser humano. Vou-lhe dar uma analogia. Se contratar uma pessoa para olhar pelo idoso, essa pessoa não conhece o idoso. Começa a acompanhá-lo, começa a aprender. Olha, esta pessoa faz isto assim a esta hora, faz aquilo àquela hora, tem por hábito executar tricô ou fazer costura, pronto. Ela também vai aprender. O RICO é da mesma forma. Ele chega sem noção do que se passa no dia-a-dia e ele, com sensores, vai aprendendo esse cotidiano e vai criando ali um padrão. Ou seja, ele sozinho, com a ajuda da AI também, vai criando um mundo de envolvência a essa pessoa que está remota e a partir daí acompanha.
9: A tecnologia RICO permite a monitorização contínua e ao mínimo detalhe que indica a alteração de um padrão, gera alertas, atuando de uma forma preventiva.
11: Deus alerta, sim, mas nós não queremos alertar quando acontece algo de errado, nós queremos entrar em prevenção, prevendo que daqui por 3 ou 4 ou 5 semanas já vai haver um problema, ou seja, vamos medir essas alterações e reagir logo. Queremos gerar alertas para que se gerem nesses alertas uma contramedida, que pode ser uma fisioterapia, pode ser uma gestão melhor da medicação, pode ser uma gestão melhor da atividade diária, ou seja, nós queremos despoletar possível possíveis correções, para que as pessoas não baixem a sua capacidade autónoma de executar as tarefas diárias.
9: O presidente da Associação de Solidariedade Social de São Pedro acredita no sucesso deste projeto pioneiro.
10: Vamos nos apoiar nos levantamentos que a GNR tem e que tem também as autarquias, principalmente as câmaras municipais. Depois iremos contactar as pessoas e avaliar aquelas que efetivamente necessitam, porque neste projeto tem um máximo de 30 utentes, é que nós podemos ter 35, 40, 50. Agora, os custos para aquelas pessoas serão diferentes, porque não são comparticipados pelo Segurança Social. Para já são só 30, mas se calhar daqui a 12 meses serão 30, 40 ou 50.
9: Por cada utente, a associação recebe um valor a rondar os 800 euros por mês e a comparticipação do próprio utente será variável consoante as condições económico-financeiras. A atividade do projeto piloto SAD Mais Saúde será monitorizada por uma comissão de acompanhamento e avaliação de que farão parte representantes do Instituto de Segurança Social, da Direção Executiva do SNS e de organizações do setor social, com assento na Comissão Permanente do Setor Social e Solidário.
8: Este projeto piloto de apoio domiciliário, promovido pela Associação de Solidariedade Social de São Pedro, em Valpaços, vai para o terreno a partir de 15 de junho. Inicialmente, o projeto vai integrar 30 utentes. A Vespa das Galhas do Castanheiro está a deixar marcas cada vez mais visíveis nos sotos do Conselho de Bragança. Na freguesia do Zoio, o presidente da Junta, Hélder Santos, diz mesmo que é o pior ano desde o aparecimento da praga.
12: Sim, desde que começou a galha da vespa do Castanheiro, acho que este ano aqui na freguesia que é o ano pior da vespa. Está muito afetado o soto. Nos outros anos, num ano normal, sem a vespa, dava um X de quilos. Se calhar este ano acho que nem uma quinta parte. Este ano acho que é o ano que está mais afetado.
8: A freguesia já realizou até ao momento 18 largadas do inseto usado no combate biológico à praga, metade apoiada pelo município de Bragança, as restantes pagas pela junta. Mas o autarca considera que não chega.
12: 9 foram apoiadas pelo município e as outras 9 foi a junta de freguesia que adquiriu a compra total. Eu gostava que nas largadas que viesse a ajudar muito, mas não acredito muito, porque assim, foram 9 largadas por apoios pelo município e outras 9 por a junta de freguesia. Se calhar na nossa freguesia precisávamos de outras 18 ou 19, mas pronto, no tamanho. A empresa que faz isso também não tem capacidade para fornecer tanto.
8: Além do presidente da Junta, Hélder Santos é também produtor e diz que os efeitos já se sentem na produção e na qualidade da castanha.
12: Meus pais também vivem um bocadinho também do castanheiro e o que se tem notado ao longo dos anos, cada vez vai ser menos a quantidade e a qualidade.
8: O investimento das autarquias locais ronda os 1.200 a 2.400 euros e mesmo assim teme-se que as largadas feitas não sejam suficientes para colmatar o prejuízo provocado aos agricultores da região. As galas finais dos projetos Junto à Terra Tua e Junto à Terra Lagos do Sabor vão decorrer no próximo dia 11 de junho em Carraseda de Anciães e Mugadouro, em simultâneo, juntando mais de 1.000 alunos do 8º ano de escolaridade. Os dois projetos desafiaram os alunos a produzir um filme de 2 minutos no âmbito da educação ambiental, com o objetivo de despertar a consciência para a importância da biodiversidade e dos ecossistemas no bem-estar das comunidades. O projeto Junto à Terra Lagos do Sabor conta já com a sua 6ª edição e é organizado pela Associação de Municípios do Baixo Sabor. O secretário-executivo, Vítor Sobral, explica que foram recebidos 27 vídeos com temas ligados ao ambiente. A avaliação terá em conta o melhor argumento, a defesa do projeto e a capacidade comunicativa.
13: Dia 11 é a grande gala final. Temos 10 vídeos finalistas. Estes 10 vídeos são bom, afinal, porque dois de cada agrupamento de escolas, os dois mais votados de cada agrupamento de escolas passam diretamente à final e depois de todos os vídeos que concorrem, outros dois que tenham mais votação fecham o leque dos 10 vídeos finalistas. Quer dizer que Alfândega da Fé terá 2 vídeos na gala final, Mogadouro 2 vídeos, Macedo Cavaleiros 3 vídeos e Torre de Moncorvo 3 vídeos.
8: Neste caso estão envolvidos os agrupamentos de escolas de Alfândega da Fé, Macedo Cavaleiros, Mogadouro e Torre de Moncorvo. O mesmo modelo será seguido no projeto Junto à Terra Tua, que conta com a sua 4ª edição e que também recebeu dezenas de filmes produzidos por alunos dos 5 agrupamentos e escolas profissionais dos municípios abrangidos pelo Val do Tua: Alijoca, Raze de Anciães, Mirandela, Mursa e Vila Flor. O diretor do Parque Natural Regional do Val do Tua, António Marques, sublinha que o projeto tem vindo a crescer de ano para ano.
14: de ano para ano tem ganho um entusiasmo cada vez maior, porque também os professores acabaram por agarrar muito este projeto e acham que ele tem um efeito prático naquilo que é também, também a sua missão de ensino, porque coincide muito. Aliás, a escolha do oitavo ano não é inocente, obviamente, não é? Portanto, é escolhido numa altura em que estas questões da biodiversidade, da natureza, dos ecossistemas, portanto, da proteção da paisagem e da importância dos sistemas naturais está muito presente já no plano curricular.
8: António Marques salienta ainda os benefícios do projeto, lembrando que muitas vezes os alunos não conhecem o território onde vivem, sublinhando que aquilo que não se conhece dificilmente se pode defender.
14: O primeiro benefício que nós queremos que seja ganho é precisamente pelos alunos, pela capacidade que se possa introduzir neste projeto, de lhes dar mais conhecimento, melhor informação, até uma realidade que eles não conhecem mesmo estando tão perto, não é? Vivem no Val do Tua e tantas vezes não há a perfeita noção do espaço que estamos a habitar. Esse é o primeiro ganho que se pretende trazer. E o segundo é, obviamente, a mensagem que o parque quer passar para aqueles que amanhã serão os tomadores, os cuidadores deste território. E, portanto, há aqui um ganho nas duas dimensões, mas que, efetivamente, o nosso papel é também ele de transmitir aquilo que é a gênese do parque, aquilo que é, digamos, o coração do Val do Tua.
8: No dia 11 de junho, além das galas finais, vão também decorrer mesas redondas e workshops. 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
15: Aldeia de Viraditos. Numa linda aldeia transmontana, havia uma princesinha de lindos cabelos negros, doidos e olhos pretos muito vivos. Existe também um café à Almendra, onde havia três amiguinhos, a Margarida, a Inês, e um lindo rapazinho chamado Tomás. Havia também muitos balões, o café para tomar. E eu vi então a lareira a fungar, um carrossel a andar, os três meninos a brincar, a bola a rolar, os peixinhos no aquário a nadar, os anjinhos a cantar, uma flauta a tocar, a margarida a dançar, estrelas no céu a brilhar, dois burrinhos a zurlar, fileirinhos a passar, um peão a voar, e eu a rezar, sempre a pensar.
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1: Manobras à lupa, saber mais. Júlio César. Júlio César nasceu no ano 100 a.C. Foi um general romano que se destacou no século I a.C. ao conquistar o território que é agora a França, a Bélgica e a Alemanha Ocidental. O Senado de Roma, liderado por Pompeu, sentiu-se ameaçado pela popularidade crescente de César, pelo que lhe ordenou que licenciasse o seu exército. César recusou, mandou avançar as suas legiões sobre o Capitólio, atravessando o rio Rubicão e desencadeou uma guerra civil. Perseguiu os seus inimigos por toda a Europa e chegou ao Egito, onde Pompeu foi morto. Antes de sair do Egito, César apaixonou-se por Cleópatra e empossou-a como rainha. Quando César regressou a Roma, governou como ditador. César foi assassinado nos Idos, ou seja, o 15º dia de março do ano 44 a.C., em resultado de uma conspiração que incluiu o seu melhor amigo, Brutus. César governou como ditador, mas teve extremo cuidado em manter a aparência de que consultava o Senado. Nos últimos anos da sua vida, tornou-se descuidado, permitindo que os seus súditos asiáticos o adorassem como um deus. Também foram cunhadas moedas com a sua imagem, a primeira vez que um romano vivo recebia tal honra. Ostentava a inscrição ditador perpétuo. Pensa-se que foram estas honras desnecessárias que despoletaram o ressentimento que culminou no seu derrubamento e no seu assassinato. Em facto adicional, dizer que depois de uma campanha militar bem-sucedida na Ásia, ficou famosa a declaração de César: Veni, vidi, vici. Cheguei, vi e venci.
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1: A partir de 15 de junho começa a ser implementado pela Associação de Solidariedade Social de São Pedro, no Conselho de Valpaços, um dos 5 projetos-piloto SAD Mais Saúde que foram aprovados em Portugal e que vai testar um modelo pioneiro de serviço de apoio domiciliar à população idosa, permitindo que se mantenha no seu meio natural de vida, retardando a institucionalização precoce. É este projeto pioneiro que une a Segurança Social e o Serviço Nacional de Saúde. Candidataram-se diversas instituições de todo o país, mas apenas 5 foram aprovadas. Uma delas foi apresentada pela Associação de Solidariedade Social de São Pedro, que vai agora testar durante 12 meses o seu projeto, que tem a particularidade de utilizar uma nova tecnologia que vai permitir uma monitorização contínua, alertas inteligentes, gestão da medicação e acompanhamento diário a cerca de 30 utentes. Beatriz Mendes.
2: O presidente da Associação de Solidariedade Social de São Pedro revela que será criada uma equipa multidisciplinar de 12 elementos que vai funcionar em horário alargado, incluindo fins de semana e feriados, sempre que necessário e com assistência 24 horas por dia. Leonardo Batista adianta que a novidade é mesmo a tecnologia que está aliada a este novo paradigma de modelo de apoio que respeita a autonomia das pessoas e incentiva a máxima permanência no seu meio natural de vida.
3: Paradigma novo, é diferente porque nós vamos utilizar esta tecnologia. Estamos 24 horas a monitorizar os utentes, desde a medicação, desde quantas vezes vai à casa de banho, quantas vezes se levanta, as pessoas vão bater à porta. Nós podemos optar também, se a família se autorizar, somos nós a abrir a porta para a pessoa, o estranho, entrar em casa. Lá está, por isso é que está aqui a Guarda Nacional Republicana. Podemos ajudar muito nesse aspecto. E o que é importante também, nós podemos retardar a institucionalização de uma pessoa, ou, por exemplo, não ter que ir parar um hospital ou um centro de saúde todos os dias, porque nós conseguimos controlar, medir o açúcar no sangue e outras atenção arterial, podemos medir isso tudo à distância.
2: Esta tecnologia, denominada de RICO, Remote Interactive Companion, é uma aplicação que funciona com sensores e que permite acompanhar pacientes em tempo real, facilitando a comunicação entre as famílias, cuidadores e profissionais de saúde, como explica William Xavier, CEO da Wiseware, empresa que idealizou esta tecnologia.
4: Basicamente, olhem para o RICO como sendo um ser humano. Eu vou-lhe dar uma analogia. Se contratar uma pessoa para olhar pelo idoso, essa pessoa não conhece o idoso. Começa a acompanhá-lo, começa a aprender. Olha, esta pessoa faz isto assim a esta hora, faz aquilo àquela hora, tem por hábito executar tricô ou fazer costura, pronto. Ela também vai aprender. O RICO é da mesma forma. Ele chega sem noção do que se passa no dia-a-dia e ele, com sensores, vai aprendendo esse cotidiano e vai criando ali um padrão. Ou seja, ele sozinho, com a ajuda da AI também, vai criando um mundo de envolvência a essa pessoa que está remota e a partir daí acompanha.
2: A tecnologia RICO permite a monitorização contínua e ao mínimo detalhe que indica a alteração de um padrão, gera alertas, atuando de uma forma preventiva.
4: Ter os alertas, sim, mas nós não queremos alertar quando acontece algo de errado, nós queremos entrar em prevenção, prevendo que daqui por 3 ou 4 ou 5 semanas já vai haver um problema, ou seja, vamos medir essas alterações e reagir logo. Queremos gerar alertas para que se gerem nesses alertas uma contramedida, que pode ser uma fisioterapia, pode ser uma gestão melhor da medicação, pode ser uma gestão melhor da atividade diária, ou seja, nós queremos despoletar possíveis correções para que as pessoas não baixem a sua capacidade autónoma de executar as tarefas diárias.
2: O presidente da Associação de Solidariedade Social de São Pedro acredita no sucesso deste projeto pioneiro.
3: Vamos nos apoiar nos levantamentos que a GNR tem e que tem também as autarquias, principalmente as câmaras municipais. Depois iremos contactar as pessoas e avaliar aquelas que efetivamente necessitam, porque neste projeto tem um máximo de 30 utentes, é que nós podemos ter 35, 40, 50. Agora, os custos para aquelas pessoas serão diferentes, porque não são comparticipados pelo Segurança Social. Para já são só 30, se calhar daqui a 12 meses serão 30, 40 ou 50.
2: Por cada utente, a associação recebe um valor a rondar os 800 euros por mês e a comparticipação do próprio utente será variável consoante as condições económico-financeiras. A atividade do projeto piloto SAD Mais Saúde será monitorizada por uma comissão de acompanhamento e avaliação, de que farão parte representantes do Instituto de Segurança Social, da Direção Executiva do SNS e de organizações do setor social, com assento na Comissão Permanente do Setor Social e Solidário.
1: Este projeto piloto de apoio domiciliário, promovido pela Associação de Solidariedade Social de São Pedro, em Valpaços, vai para o terreno a partir de 15 de junho. Inicialmente, o projeto vai integrar 30 utentes. A Vespa das Galhas do Castanheiro está a deixar marcas cada vez mais visíveis nos sotos do Conselho de Bragança. Na freguesia do Zoio, o presidente da Junta, Hélder Santos, diz mesmo que é o pior ano desde o aparecimento da praga.
5: Sim, desde que começou a galha da Vespa do Castanheiro, acho que este ano aqui na freguesia que é o ano pior da Vespa. Está muito afetado o soto. Nos outros anos, num ano normal, sem a Vespa, dava um X de quilos. Calhar este ano acho que nem uma quinta parte. Este ano acho que é o ano que está mais afetado.
1: A freguesia já realizou até o momento 18 largadas do inseto usado no combate biológico à praga, metade apoiada pelo município de Bragança, as restantes pagas pela Junta. Mas o autarca considera que não chega.
5: 9 foram apoiadas pelo município e as outras 9 foi a Junta de Freguesia que adquiriu a compra total. Eu gostava que nas largadas que viesse a ajudar muito, mas não acredito muito, porque assim, foram 9 largadas por apoios pelo município e outras 9 por a Junta de Freguesia. Se calhar na nossa freguesia precisávamos de outras 18 ou 19, mas pronto, no tamanho. A empresa que faz isso também não tem capacidade para produzir tanto.
1: Além do presidente da Junta, Hélder Santos é também produtor e diz que os efeitos já se sentem na produção e na qualidade da castanha.
5: Meus pais também vivem um bocadinho também do castanheiro e o que se tem notado ao longo dos anos, cada vez vai ser menos a quantidade e a qualidade.
1: O investimento das autarquias locais ronda os 1.200 a 2.400 euros e mesmo assim teme-se que as largadas feitas não sejam suficientes para colmatar o prejuízo provocado aos agricultores da região. As galas finais dos projetos Junto à Terra Tua e Junto à Terra Lagos do Sabor vão decorrer no próximo dia 11 de junho em Carraseda de Anciães e Mogadouro, em simultâneo, juntando mais de 1.000 alunos do 8º ano de escolaridade. Os dois projetos desafiaram os alunos a produzir um filme de 2 minutos no âmbito da educação ambiental, com o objetivo de despertar a consciência para a importância da biodiversidade e dos ecossistemas no bem-estar das comunidades. O projeto Junto à Terra Lagos do Sabor conta já com a sua 6ª edição e é organizado pela Associação de Municípios do Baixo Sabor. O secretário-executivo, Vítor Sobral, explica que foram recebidos 27 vídeos com temas ligados ao ambiente. A avaliação terá em conta o melhor argumento, a defesa do projeto e a capacidade comunicativa.
6: Dia 11 é grande gala final. Temos 10 vídeos finalistas. Estes 10 vídeos são bom afinal porque dois de cada agrupamento de escolas, os 2 mais votados de cada agrupamento de escolas passam diretamente à final e depois de todos os vídeos que concorrem, outros 2 que tenham mais votação fecham o leque dos 10 vídeos finalistas. Quer dizer que Alfândega da Fé terá 2 vídeos na gala final, Mogadouro 2 vídeos, Macedo de Cavaleiros 3 vídeos e Torre de Moncorvo 3 vídeos.
1: Neste caso estão envolvidos os agrupamentos de escolas de Alfândega da Fé, Macedo de Cavaleiros, Mogadouro e Torre de Moncorvo. O mesmo modelo será seguido no projeto Junto à Terra Tua, que conta com a sua 4ª edição e que também recebeu dezenas de filmes produzidos por alunos dos 5 agrupamentos e escolas profissionais dos municípios abrangidos pelo Val do Tua: Alijoca, Carraseda de Anciães, Mirandela, Mursa e Vila Flor. O diretor do Parque Natural Regional do Val do Tua, António Marques, sublinha que o projeto tem vindo a crescer de ano para ano.
7: De ano para ano tem ganho um entusiasmo cada vez maior, porque também os professores acabaram por agarrar muito este projeto e acham que ele tem um efeito prático naquilo que é também a sua missão de ensino, porque coincide muito, aliás, a escolha do 8º ano não é inocente, obviamente, não é? Portanto, é escolhido numa altura em que estas questões da biodiversidade, da natureza, dos ecossistemas, portanto, da proteção da paisagem e da importância dos sistemas naturais está muito presente já no plano curricular.
1: António Marques salienta ainda os benefícios do projeto, lembrando que muitas vezes os alunos não conhecem o território onde vivem, sublinhando que aquilo que não se conhece dificilmente se pode defender.
7: O primeiro benefício que nós queremos que seja ganho é precisamente pelos alunos, pela capacidade, que se possa introduzir neste projeto, de lhes dar mais conhecimento, melhor informação, até uma realidade que eles não conhecem mesmo estando tão perto, não é? Vivem no Val do Tua e tantas vezes não há a perfeita noção do espaço que estamos a habitar. Esse é o primeiro ganho que se pretende trazer. E o segundo é, obviamente, a mensagem que o parque quer passar para aqueles que amanhã serão os tomadores, os cuidadores deste território. E, portanto, há aqui um ganho nas duas dimensões, mas que, efetivamente, o nosso papel é também ele de transmitir aquilo que é a gênese do parque, aquilo que é, digamos, o coração do Val do Tua.
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8: Aldeia de Tiraditos. Numa linda aldeia transmontada, havia uma princesinha de lindos cabelos negros, doidos e olhos pretos muito vivos. Existe também um café, Café Almendra, onde havia três amiguinhos, a Margarida, a Inês, e um lindo rapazinho chamado Tomás. Havia também muitos balões, o café para tomar. E eu vi então a lareira a fungar, um carrossel a andar, os três meninos a brincar, a bola a rolar, os peixinhos no aquário a nadar, os anjinhos a cantar, uma flauta a tocar, a margarida a dançar, estrelas no céu a brilhar, dois burrinhos a zurlar, fileirinhos a passar, um peão a voar, e eu a rezar, sempre a pensar.
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0: A Associação de Solidariedade Social de São Pedro, no Conselho de Valpaço, escolhida para implementar um projeto pioneiro de apoio domiciliário. A Vespa das Galhas do Castanheiro está a deixar marcas cada vez mais visíveis nos sotos do Conselho de Bragança. Na freguesia do Zoio, o presidente da Junta, Hélder Santos, diz mesmo que é o pior ano desde o aparecimento da praga.
1: Sim, desde que começou a galha da Vespa do Castanheiro, acho que este ano aqui na freguesia que é o ano pior da Vespa. Está muito afetado o soto. Nos outros anos, num ano normal, sem a Vespa, dava um X de quilos. Calhar este ano acho que nem uma quinta parte. Este ano acho que é o ano que está mais afetado.
0: A freguesia já realizou até o momento 18 largadas do inseto usado no combate biológico à praga, metade apoiada pelo município de Bragança, as restantes pagas pela Junta. Mas o autarca considera que não chega.
1: 9 foram apoiadas pelo município e as outras 9 foi a Junta de Freguesia que adquiriu a compra total. Eu gostava que nas largadas que viesse a ajudar muito, mas não acredito muito porque assim, foram 9 largadas por apoios pelo município, outras 9 por a Junta de Freguesia. Se calhar na nossa freguesia precisávamos de outras 18 ou 19, mas pronto, no tamanho. A empresa que faz isso também não tem capacidade para fornecer tanto.
0: Além do presidente da Junta, Hélder Santos é também produtor e diz que os efeitos já se sentem na produção e na qualidade da castanha.
1: Meus pais também vivem um bocadinho também do castanheiro e o que se tem notado ao longo dos anos, cada vez vai ser menos a quantidade e a qualidade.
0: O investimento das autarquias locais ronda os 1.200 a 2.400 euros e mesmo assim teme-se que as largadas feitas não sejam suficientes para colmatar o prejuízo provocado aos agricultores da região. A partir de 15 de junho começa a ser implementado pela Associação de Solidariedade Social de São Pedro, no Conselho de Valpaços, um dos 5 projetos-piloto SAD Mais Saúde que foram aprovados em Portugal e que vai testar um modelo pioneiro do serviço de apoio domiciliário à população idosa com deficiência ou incapacidade, permitindo que se mantenha no seu meio natural de vida, retardando a institucionalização precoce. A este projeto pioneiro, que une a Segurança Social e o Serviço Nacional de Saúde, candidataram-se diversas instituições de todo o país, mas apenas 5 foram aprovadas. Uma delas foi apresentada pela Associação de Solidariedade Social de São Pedro, que vai agora testar durante 12 meses o seu projeto, que tem a particularidade de utilizar uma nova tecnologia que vai permitir uma monitorização contínua, alertas inteligentes, gestão de medicação e acompanhamento diário a cerca de 30 utentes. O presidente da Associação de Solidariedade Social de São Pedro revela que será alocada ao projeto uma equipa multidisciplinar de 12 elementos que irá funcionar em horário alargado, incluindo fins de semana e feriados, sempre que necessário e com assistência 24 horas por dia. Leonardo Batista adianta que a novidade é mesmo a tecnologia que está aliada a este novo paradigma de modelo de apoio que respeita a autonomia das pessoas e incentiva a máxima permanência no seu meio natural de vida.
2: Paradigma novo, é diferente porque nós vamos utilizar esta tecnologia. Estamos 24 horas a monitorizar os utentes, desde a medicação, desde quantas vezes vem à casa de banho, quantas vezes se levanta, as pessoas vão bater à porta. Nós podemos optar também, se a família se autorizar, somos nós a abrir a porta para a pessoa, o estranho, entrar em casa. Aí lá está, por isso é que está aqui a Guarda-Nação Republicana. Podemos ajudar muito nesse aspecto. E o que é importante também, nós podemos retardar a institucionalização de uma pessoa, ou, por exemplo, não ter que ir parar um hospital ou um centro de saúde todos os dias, porque nós conseguimos controlar, medir o açúcar no sangue e outras atenção arterial, podemos medir isso tudo à distância.
0: Esta tecnologia, denominada de RICO, Remote Interactive Companion, é uma aplicação que funciona com sensores e que permite acompanhar pacientes em tempo real, facilitando a comunicação entre famílias, cuidadores e profissionais de saúde, como explica William Xavier, CEO da Wiseware, empresa que idealizou a tecnologia.
3: Basicamente, olhem para o RICO como sendo um ser humano. Eu vou-lhe dar uma analogia. Se contratar uma pessoa para olhar pelo idoso, essa pessoa não conhece o idoso.